0: Pacto contra o feminicídio, mapa do caminho para a transição ecológica, mudanças na escala semanal dos trabalhadores brasileiros.
1: Temas que foram tratados hoje na reunião do Conselho de Desenvolvimento Econômico Social Sustentável, o Conselhão.
0: O órgão consultivo reúne autoridades, pesquisadores, empresários, representantes de federações e de organizações da sociedade civil.
1: E eles apresentaram ao presidente Lula o resultado do trabalho ao longo do último semestre.
2: Da soberania nacional ao protagonismo global. Este foi o tema do encontro do Conselho de Desenvolvimento Econômico, Social e Sustentável, o Conselhão, que discutiu temas como enfrentamento ao feminicídio, segurança pública, desenvolvimento sustentável e economia. O presidente Lula agradeceu o trabalho dos cerca de 200 conselheiros e reforçou a importância deles em temas que impactam em todo o país.
3: Eu queria agradecer a dedicação de cada mulher, de cada homem que assumiram a responsabilidade de participar desse conselho, de preparar propostas para ajudar o governo a fazer coisas diferentes, a fazer coisas apresentadas pela sociedade civil.
2: No tema de combate à violência contra a mulher, foi apresentado um balanço dos primeiros 4 meses do Pacto contra o Feminicídio, assinado pelos poderes Executivo, Legislativo e Judiciário. A primeira-dama, Janja Lula da Silva, destacou os resultados.
4: O tempo médio para análise das medidas protetivas de urgência caiu de 16 dias para cerca de 3 dias. Isso está acontecendo até com o mínimo de 2 horas a gente tem medida protetiva sendo emitida. E mais da metade das decisões, 53, já são proferidas no mesmo dia. Isso é o que importa. E a gente precisa falar muito sobre isso. As mulheres precisam ter essa informação.
2: Na área da economia, o ministro da Fazenda, Dario Durigan, ressaltou os avanços. Ele afirmou que o Brasil tem demonstrado estabilidade econômica, além de crescimento acima da expectativa. E defendeu o fim da escala 6x1, que aguarda a aprovação no Senado, como passo importante no combate às desigualdades.
5: Quem hoje já está na escala 5x2 é quem ganha mais, é quem teve tempo e muitas vezes oportunidade familiar de estudar por mais tempo. E quem está na escala 6x1 são os trabalhadores mais mal remunerados, trabalhadores negros, mulheres. Portanto, é um tema de desigualdade do mundo do trabalho encarar o tema da 6x1.
2: Durante o evento, foram destacadas várias políticas públicas recentes, que partiram de recomendações do Conselhão, como o programa Acredita, o Pacto pela Igualdade Racial e a Lei do Mercado de Carbono. Na área de meio ambiente, o conselheiro Matheus Silva, que é coordenador do Conselho Nacional das Populações Extrativistas e membro mais jovem do Conselhão, apresentou os resultados e disse que é preciso continuar avançando.
6: Sabemos reconhecer os nossos avanços, mas também sabemos que precisamos avançar muito mais, especialmente nessa terra e a crédito com o PRONAF ainda muito distante dos nossos territórios, porque fortalecer a Amazônia é fortalecer o Brasil.
2: O Conselhão é um fórum consultivo que reúne centenas de representantes da sociedade civil, empresários, acadêmicos e movimentos sociais para debater e propor políticas públicas e estratégias de desenvolvimento para o país. Ele foi retomado em 2023 e está em sua 7ª plenária. Reportagem Luciana Colares de Holanda.
0: Recursos para o meio ambiente, criação de novas áreas de proteção ambiental e uma nova iniciativa para a recuperação da Caatinga brasileira.
1: São algumas das medidas anunciadas pelo governo do Brasil nas comemorações pelo Dia Mundial do Meio Ambiente, celebrado em 5 de junho.
0: A repórter Gabriela Noronha acompanhou e traz os detalhes.
7: Recuperação da vegetação nativa aliada à valorização das comunidades tradicionais da Caatinga. Isso é o que propõe o novo programa Recaatingar. A iniciativa do Ministério do Meio Ambiente e Mudança do Clima foi lançada nesta quarta-feira e conta com um aporte inicial de R$60 milhões do Banco Nacional de Desenvolvimento Econômico e Social e do Banco do Nordeste. Dentre as ações previstas está o enfrentamento da desertificação no bioma, que está presente em 10 estados e ocupa 11% do território nacional. Outras ações de preservação da Caatinga também fazem parte da Lei da Política Nacional para a Recuperação do Bioma, sancionada nesta quarta-feira pelo presidente Lula, durante a cerimônia em alusão ao Dia Mundial do Meio Ambiente. O presidente lembrou que a sociedade brasileira está mais consciente para a proteção ambiental.
8: Houve uma evolução daqueles que defendem os quilombos, daqueles que defendem a remarcação da terra indígena. Houve uma evolução dos empresários que sabem que hoje eles pagarão com preço muito caro se eles não respeitarem regras mínimas de defesa da questão ambiental. E é uma evolução aprender a ser capitalistas civilizados e não capitalistas destruidores da nossa floresta.
7: O pacote de medidas anunciado nesta quarta-feira também incluiu recursos para a Agenda Ambiental Brasileira. São 2 bilhões de reais para investimentos na bacia do Rio Doce, importante região hidrográfica do Sudeste brasileiro e fundamental para o abastecimento, economia e biodiversidade dos estados de Minas Gerais e Espírito Santo. Além disso, 834 milhões de reais do Fundo Clima serão investidos em projetos de restauração da vegetação nativa. Segundo o ministro do Meio Ambiente, Mudança do Clima, João Paulo Capobianco, o objetivo das novas medidas inclui não apenas a conservação do meio ambiente, mas também o fortalecimento da economia nas regiões afetadas.
9: Proteger o meio ambiente não é olhar apenas para as próximas gerações, é cuidar das condições de vida das populações brasileiras no presente.
7: Já o Fundo Amazônia, mecanismo financeiro de captação de doações internacionais para preservação e combate ao desmatamento na Amazônia, recebeu a doação de 270 milhões de reais do Reino Unido. E o número de doadores vem aumentando, como detalhou a diretora socioambiental do BNDES, Tereza Campelo.
10: Passamos, assim, nesse seu mandato, presidente, de 2 doadores para 9 doadores, mostrando que o Brasil tem compromisso com essa agenda para ajudar o Salvar Planeta.
7: No campo da conservação ambiental, foram assinados atos que ampliam os parques nacionais da Serra das Confusões e de 7 cidades no Piauí e criam o Parque Nacional do Tanaru, em Rondônia, e a Área de Proteção Ambiental do Paleocanal do Rio Tocantins, no Pará. Reportagem Gabriela Noronha.
1: Talvez você ainda não conheça a FINEP, empresa financiadora de estudos e projetos.
11: Ela é ligada ao Ministério da Ciência, Tecnologia e Inovação e tem o papel de transformar o potencial científico e tecnológico brasileiro em projetos de inovação.
1: E essa inovação científica vai se converter depois em novos produtos, serviços, medicamentos, tecnologias que você usa no seu dia a dia.
11: Hoje nós conversamos com o presidente da FINEP, Luiz Antônio Elias, para saber mais sobre esse trabalho e sobre o novo momento da empresa, com o apoio de projetos de maior complexidade. Boa noite, presidente.
12: Boa noite, agradeço o convite. É muito importante para a FINEP estar aqui presente e apresentar os projetos que nós estamos fazendo nesse imenso Brasil.
11: Então, vamos justamente começar explicando melhor para o nosso ouvinte, para quem não conhece, que tipo de projetos a FINEP financia, qual que é o papel da empresa nesse desenvolvimento tecnológico do país.
12: A FINEP se consolida nessas últimas 5 décadas. Ela foi fundada em 1967. Como a instituição mais importante no fomento à infraestrutura científica, portanto, aos laboratórios, à geração do conhecimento, à capacidade de desenvolvimento tecnológico, portanto, às startups, às ICTs, e à capacidade de inovação no Brasil, oferecer crédito às empresas para que elas possam impulsionar as suas cadeias de valor e aumentar o valor agregado dos seus produtos. Mas ainda no momento de um risco geopolítico intenso. Ou seja, nós vivemos um momento muito difuso a nível internacional, a ideia do multilateralismo se esgota e a percepção de que as políticas industriais devem estar cada vez mais retomadas. A FINEP também exerce o papel central na retomada da política industrial no Brasil.
1: Bem, para isso, a empresa recebeu um aporte de 3,5 bilhões de reais para o financiamento de novos projetos, né? De onde vieram esses recursos e quais são as prioridades?
12: Os recursos de 3,5 bilhões, na verdade, eles advêm para a capitalização da FINEP. A FINEP, na verdade, esse ano deverá receber 17,7 bilhões de reais do FNDCT. O FNDCT é criado em 1969, é o maior fundo de desenvolvimento da América Latina para a área científica e para a área tecnológica e de inovação. Esse ano é um ano histórico. são 17,7. Além disso, nós teremos acesso, por determinação do presidente Lula, que colocou esta agenda na centralidade do processo de desenvolvimento brasileiro, mais 25 bilhões de reais para o crédito. Subentende que a FINEP deverá estar operando em processos de crédito direto e nas operações indiretas, mais na infraestrutura científica, quase 40 bilhões de reais esse ano.
11: Agora, o senhor mencionou na sua primeira resposta todo o contexto geopolítico que a gente vem vivendo, e existe um posicionamento estratégico da FINEP quando a gente fala da inserção internacional do Brasil, né? Porque a empresa acaba ajudando aí a definir onde o país vai apostar em desenvolver as suas pesquisas, seu desenvolvimento. Quais são essas áreas? Qual é a escolha estratégica nesse momento para o desenvolvimento de inovação no Brasil?
12: Nós estamos muito condicionados àquilo que se chama da nova indústria Brasil. No processo de reconstrução e transformação com o presidente Lula, nós entendemos que era necessário construir, por missões, uma nova estrutura industrial, baseada em capacidade científica, orientando a parte de inovação para a agroindústria, para a defesa, para a transformação digital, para a descarbonização, para perceber a mobilidade urbana, é necessário que a gente dê mais qualidade de vida à população e saneamento, e olhar também a base de infraestrutura para toda a parte de genética, ou seja, bioinsumos e biotecnologia. Isso acompanha a fronteira do conhecimento no mundo, que cada vez mais, pela emergência climática ou pelo olhar da introdução da inteligência artificial e pela robótica avançada, precisa ser alterado. Um dado importante para os ouvintes: 60% da pauta de exportação hoje brasileira ainda se condiciona a recursos naturais. Nós temos que ser protagonistas. Se queremos ser protagonistas, temos que cada vez mais incentivar a capacidade científica e olhar a fronteira do conhecimento, agregando valor ao produto nacional.
1: Presidente, a partir do desenvolvimento dessas novas tecnologias nesses setores, como fazer, como converter isso em desenvolvimento na melhora da vida das pessoas?
12: Isso melhora porque nós estamos apoiando projetos na área de vacinas, por exemplo. Nós estamos apoiando projetos na área de bioinsumos, que é necessário para a questão de alimentos. Nós estamos apoiando projetos na área de fertilizantes. Estamos apoiando projetos relacionados à descarbonização. Portanto, isso, como o presidente Lula colocou muito claramente, nós estamos num momento de estabilidade e precisamos avançar em áreas que são estratégicas para o conhecimento brasileiro. Temos uma matriz energética extremamente limpa. Aproveitar isso nessa transição energética no mundo é colocar o Brasil naquilo que eu chamei, no protagonismo social e no protagonismo internacional.
11: Pois é, e a FINEP vem recebendo mais recursos ao longo dos últimos anos, e isso também se converteu em projetos de maior complexidade que vêm sendo apoiados por
12: ela,
11: né?
12: Com certeza, com certeza. A subvenção econômica que lançamos recentemente, são 3,3 bilhões de reais na gestão da ministra Luciana Santos, são em áreas justamente que são o núcleo duro do conhecimento, para que a gente possa fazer a diferença. Em quê? Na agroindústria, na mobilidade. E uma questão importante, olhamos o social na agricultura familiar e na diferença, ou seja, nas assimetrias territoriais que a gente precisa corrigir, olhando a dimensão do Brasil, que é continental. Portanto, na subvenção econômica tem uma proposta de 300 milhões de reais para o Norte, Nordeste e Centro-Oeste impulsionar suas cadeias locais.
1: E como é que a FINEP atua em diferentes regiões do país para diminuir essa desigualdade?
12: Ela atua, na verdade, nesses segmentos que eu acabei de mencionar e percebendo também o local. Mais ainda, ela atua de forma vertical na estruturação de políticas com as fundações de amparo à pesquisa, nos programas que nós chamamos de Centelha e Tecnova, olhando o empreendedorismo local, olhando startups locais, olhando os ICTs locais. Também impulsiona pela via do que eu chamei da infraestrutura, com as universidades. O hub do conhecimento está nas universidades. É preciso que a gente cada vez mais impulsione laboratórios de conhecimento que gerem capacidade e resultado para a sociedade brasileira.
11: Toda uma cadeia, né, presidente?
12: Toda uma cadeia.
11: Muito bem, nós conversamos com Luiz Antônio Elias, presidente da FINEP, a financiadora de estudos e projetos do governo federal. Muito obrigado pela sua entrevista à Voz do Brasil.
12: Eu que agradeço essa oportunidade para a FINEP e para o momento tão importante que essa instituição está vivendo hoje.
1: O novo PAC, Programa de Aceleração do Crescimento, já executou 90% dos recursos previstos até 2026.
11: São obras, programas e planos de governo que estão com andamento adiantado.
1: O programa prioriza as regiões mais vulneráveis do país e com menos acesso a serviços públicos.
13: Estradas, moradias, escolas, hospitais, obras de saneamento, energia e mobilidade urbana. Os investimentos em infraestrutura avançam em todo o país. Já foram executados praticamente 90% dos recursos previstos para o novo PAC até o final deste ano, o que corresponde a 1 trilhão e 200 bilhões de reais. Quase 11 mil empreendimentos contratados já foram concluídos. Entregas que ajudam a gerar emprego e renda no país, de acordo com Roberto Nami Garibe Filho, secretário especial do Programa de Aceleração do Crescimento.
14: Nós estamos batendo um recorde esse ano de investimento em infraestrutura. Isso fez sentido. Tanto na menor taxa de desemprego da história, que atingimos 5,4 se você pegar os 12 anos, e temos também a maior massa salarial. Nesses dados você consegue ver a presença do PAC, porque ele tem um efeito multiplicador sobre a economia bastante forte e isso impacta na vida cotidiana das pessoas.
13: Na área de habitação, por exemplo, foram entregues quase 2 milhões de moradias por meio do programa Minha Casa Minha Vida até março deste ano. Na educação, foram criados 111 institutos federais e 100 mil escolas em todo o país passaram a contar com rede Wi-Fi. Na área de concessões, foram realizados 57 leilões federais de rodovias, ferrovias, portos e aeroportos em 3 anos. O novo PAC também investe em obras de prevenção de desastres e adaptação às mudanças climáticas, para aumentar a proteção da população, como explica o secretário Roberto Nami Garibe Filho.
14: Nós estamos investindo quase 16 bilhões em prevenção ao risco. O nosso investimento ele é distribuído, né, levando em consideração quanto cada cidade está, de alguma forma, suscetível a esse tipo de risco, tanto de alagamento como de encosta.
13: Roberto Nami ressaltou ainda os investimentos em mobilidade urbana. São quase 16 bilhões de reais destinados à renovação de frota, com a entrega de veículos menos poluentes e mais confortáveis para a população. Lançado em 2023, o novo PAC foi estruturado em torno da industrialização, da transição ecológica e da redução das desigualdades sociais e regionais. O programa estabelece critérios de seleção que priorizam regiões com menor índice de desenvolvimento humano, maior déficit de serviços públicos e menor capacidade fiscal. Reportagem Pablo Mundim.
11: Uma nova terapia desenvolvida por pesquisadores brasileiros pode mudar o cenário dos tratamentos de cânceres hematológicos, como os linfomas.
1: Segundo os resultados preliminares divulgados hoje, a terapia CAR-T-cell tem quase 90% de eficácia, com redução ou desaparecimento dos tumores.
11: O estudo contou com 100 milhões de reais do governo federal e já foi aplicado em 25 pacientes do Sistema Único de Saúde.
1: O ministro da Saúde, Alexandre Padilha, acompanhou a divulgação em São Paulo e comemorou os resultados.
15: Nós recebemos aqui os resultados preliminares, são muito animadores, mais de 87% de resultado positivo de pacientes que já tinham passado por outras formas de tratamento, tanto quimioterapia, radioterapia, transplante, e que vem agora no CAR-T-cell uma esperança nesse tratamento.
11: Mais 81 pacientes vão receber o tratamento até o fim do ano.
1: A expectativa é que, com a confirmação dos resultados e o registro sanitário da Agência Nacional de Vigilância Sanitária, a terapia passe a ser oferecida em todo o território nacional.
11: A partir da semana que vem, o contribuinte que quiser regularizar débitos com a União vai precisar de níveis maiores de segurança ao usar a conta gov.br.
1: A mudança acontece a partir do dia 15 de junho, quando passará a ser exigido os níveis prata ou ouro no aplicativo ou site.
11: Saiba como elevar a segurança da sua conta gov.br na reportagem de Márcia Fernandes.
16: Na Procuradoria-Geral da Fazenda Nacional, é possível consultar dívidas com a União, negociar e parcelar débitos, emitir guias de pagamento e certidões de regularidade fiscal. A partir de 15 de junho, pessoas físicas só poderão acessar o portal Regularize da Procuradoria utilizando contas gov.br com nível prata ou ouro. Usuários com conta bronze serão alertados sobre a necessidade de elevar o nível de segurança. E depois do dia 15, se mantiverem a conta bronze, terão acesso bloqueado. A coordenadora nacional de atendimento da Procuradoria-Geral da Fazenda Nacional, Raquel de Carvalho, explica que a medida busca aumentar a segurança de quem procura o órgão.
17: Essa medida foi uma medida de segurança para a proteção dos dados do cidadão e das transações que ele realiza dentro do portal.
16: A conta gov.br funciona como uma identidade digital. Ela dá acesso a mais de 4.600 serviços federais. Atualmente, 2020, existem 176 milhões de contas ativas no gov.br. Mais de 118 milhões já estão nos níveis prata e ouro, mais seguros. O nível bronze tem segurança básica, com autenticação apenas pelo CPF e senha cadastrada. Raquel de Carvalho, da Procuradoria, explica como aumentar o nível de segurança e mudar a conta gov.br para prata ou ouro.
17: Ele pode fazer isso por meio da autenticação bancária, ou então ele pode fazer um reconhecimento facial. Muito simples o procedimento. Ele pode fazer sem sair de casa.
16: Para regularizar a situação de dívidas com a União, acesse o site regularize.pgfn.gov.br. Reportagem Márcia Fernandes.
1: O Pix, sistema de pagamento instantâneo criado pelo Banco Central, que já virou queridinho dos brasileiros, será reconhecido como marca de alto renome.
11: A principal característica desse reconhecimento é a proteção da marca em todos os ramos da atividade econômica.
1: Isso impede que qualquer outra empresa utilize o mesmo nome ou termo semelhante, mesmo que seja para vender um produto ou serviço diferente do original.
11: Trata-se da primeira marca vinculada ao governo federal a contar com o reconhecimento pelo INPI, Instituto Nacional de Propriedade Industrial.
1: E atenção, estudantes que ainda não fizeram a inscrição para participar do Exame Nacional do Ensino Médio.
11: O prazo está terminando, vai só até sexta-feira, dia 12.
1: Alunos de escolas públicas e beneficiários do Pé de Meia contam com a inscrição pré-preenchida esse ano, mas ainda assim precisam entrar na página do participante e confirmar a participação.
11: Lembrando que as provas estão marcadas para os dias 8 e 15 de novembro desse ano.
1: A taxa de inscrição é de R$ 85,00 e pode ser paga até 17 de junho.
11: E essas foram as notícias do Governo do Brasil.
1: Uma realização da Secretaria de Comunicação Social da Presidência da República.
11: Com produção da empresa Brasil de Comunicação.
1: Fique agora com o Minuto do TCU. Em seguida, as notícias do Poder Judiciário e do Congresso Nacional. Boa noite.
11: Boa noite para você e até amanhã.
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20: O Tribunal de Contas da União analisou as contas do presidente da República referentes ao exercício de 2025. Durante a sessão de hoje, o relator do processo, ministro Benjamin Zimler, apresentou a conclusão da avaliação técnica que verifica se os recursos do governo federal foram aplicados corretamente.
21: O Tribunal de Contas da União é de parecer que as contas atinentes ao exercício de 2025 de responsabilidade do excelentíssimo senhor presidente da República, Luiz Inácio Lula da Silva, estão em condições de serem aprovadas pelo Congresso Nacional com ressalvas.
20: Segundo a análise, as contas estão de acordo com os princípios constitucionais e legais. Apesar disso, o documento apresenta, além das ressalvas, alertas ao governo federal. Saiba mais em tcu.gov.br.
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22: STF começa a julgar recursos contra a responsabilidade de redes sociais.
23: TSE aprova nova política de segurança da informação.
22: STJ define que pena por crime cometido sob livramento condicional começa após o fim do benefício.
23: Boa noite, eu sou o Arthur Filho.
22: E eu sou Walter Lima.
23: Plenário do Supremo Tribunal Federal começa a analisar recursos contra a tese do julgamento do Marco Civil da Internet.
22: O julgamento vai continuar na sessão de amanhã. Marta Ferreira.
24: O ministro Dias Toffoli começou o voto explicando que a tese fixada pela corte deve ser analisada a partir de uma posição institucional do Supremo Tribunal Federal e não considerando os votos individuais dos ministros. Sobre a questão da responsabilidade solidária, ele esclareceu que após a notificação, a responsabilidade do provedor de aplicações por omissão injustificada deve ser tratada como solidária. Já sobre o ponto da tese fixada pelo Supremo, que trata dos crimes contra a honra, Toffoli propôs um ajuste para substituir a expressão crime contra a honra por violação à honra por crime ou ilícito civil. O ministro vai continuar o voto na sessão plenária de amanhã.
23: Tribunal Superior Eleitoral aprova nova política de segurança da informação.
2: A ideia é reforçar a proteção dos sistemas eleitorais, das urnas eletrônicas e dos dados da Justiça Eleitoral. Estevam Furtado.
3: A medida reúne regras de segurança cibernética em todo o país. Já começa a valer após a publicação da resolução. Entre as mudanças estão a adoção de procedimentos padronizados para gestão de riscos, proteção de dados, controle de acesso, monitoramento de vulnerabilidades e resposta a ataques cibernéticos. A política também prevê uso seguro de tecnologias como inteligência artificial e computação em nuvem.
23: A pena por crime cometido durante o livramento condicional só começa a ser cumprida no dia seguinte ao fim desse benefício.
2: O entendimento é do Superior Tribunal de Justiça, Fátima Uchoa.
4: A tese definida pela terceira sessão deve ser observada por juízes e tribunais de todo o país. Um preso cometeu novo crime durante o livramento condicional e mesmo sem revogar o benefício, o Tribunal de Justiça do Rio de Janeiro contabilizou simultaneamente como pena cumprida o período entre a prisão preventiva e o fim do livramento condicional, mas o STJ considerou não ser possível contar o mesmo período de prisão em duas execuções penais diferentes. Segundo o relator ministro Sebastião Reis Júnior, o STJ entende que se o livramento condicional não foi suspenso ou revogado até o fim do período de prova, a nova execução penal só deve começar no dia seguinte ao fim do benefício.
23: A Justiça do Trabalho itinerante chega este mês no Oiapoque, no Amapá.
2: Uma variedade de serviços de graça para a população. Marla Lacerda.
5: Todo mundo que mora nas aldeias de Manga e Espírito Santo, no estado do Amapá, pode aproveitar. Essa é a oportunidade para quem precisa colocar em dia a documentação jurídica, receber orientações sobre problemas trabalhistas e previdenciários, emitir documentos e até mesmo receber atendimento fisioterapêutico e psicológico. Informações sobre serviços, locais e datas no site do TST.
23: Ministério Público Federal solicita que a União defina regras para garantir acessibilidade em sites públicos e privados.
2: A obrigação prevista na Lei Brasileira de Inclusão há mais de 10 anos ainda não é cumprida devido à falta de regulamentação. Vanessa Pereira.
6: Em agosto de 2025, o MPF expediu recomendação para que as diretrizes de acessibilidade digital fossem finalmente definidas. Mas passados mais de 9 meses, os pedidos do órgão não foram acatados. Agora, na ação, o MPF pede que o governo federal regulamente em até 2 meses o artigo 63 da Lei Brasileira de Inclusão, que torna obrigatória a acessibilidade na internet, e apresente em até 4 meses um plano de transição para adaptar os sites.
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23: A você, uma boa noite.
2: E até amanhã.
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26: Eu sou Paula Groba.
27: E eu sou Humberto Pinheiro.
26: E estes são os destaques de hoje do Jornal do Senado, que começa agora.
27: Aprovada a proposta que permite renegociação de dívidas rurais.
26: PEC que dá ampla autonomia ao Banco Central segue para o plenário.
27: Senado aprova piso de R$ 13.600 para médicos e dentistas. Proposta vai à Câmara.
26: Boa noite.
27: Boa noite.
26: O Senado aprovou a proposta que cria uma linha de financiamento com recursos do Fundo Social do Pré-Sal para a renegociação de dívidas de produtores rurais. O texto, vindo da Câmara dos Deputados, previa inicialmente que os recursos desse fundo deveriam beneficiar os produtores rurais prejudicados por calamidades públicas.
27: No Senado, o relator senador Renan Calheiros, do MDB de Alagoas, alterou a proposta para ampliar os casos em que os produtores podem ser beneficiados. A senadora Tereza Cristina, do Progressistas de Mato Grosso, defendeu a busca do entendimento com a equipe do governo antes da votação. Mas, diante da falta de acordo, a votação foi mantida pelo presidente Davi Alcolumbre. A votação em plenário foi simbólica e a proposta retorna à Câmara dos Deputados, já que foi alterada no Senado.
26: E agentes de saúde e de combate às endemias, profissionais que atuam em comunidades urbanas, rurais e indígenas, podem ganhar o direito a uma aposentadoria diferenciada. Uma proposta aprovada pela Comissão de Constituição e Justiça prevê o benefício para quem comprovar 25 anos de contribuição e de exercício da atividade, com idade mínima de 57 anos para mulheres e 60 para homens.
27: O texto também estabelece regras de transição e prevê apoio financeiro da União para ajudar estados e municípios a custear a medida. A PEC segue agora para o plenário com pedido de tramitação especial. Repórter Bruno Lourenço.
0: A proposta de emenda à Constituição diz que esses profissionais poderão se aposentar com idade mínima de 57 anos para mulheres e 60 anos para homens, desde que comprovem 25 anos de contribuição e de efetivo exercício na atividade. O senador Irajá, do PSD do Tocantins, destacou o papel indispensável desses profissionais na ponta da saúde, especialmente nas comunidades mais carentes.
7: Um reconhecimento de um trabalho histórico dedicado por toda uma vida a essas pessoas que são brasileiros e brasileiras, que são, como eu costumo dizer, o SUS do Brasil de carne e osso. Eles são sim o SUS de carne e osso no Brasil e que nos representam em todos os lares brasileiros.
0: A proposta também cria regras de transição para quem já está na atividade. Além disso, considera a carreira como essencial e exclusiva de Estado, proibindo a contratação terceirizada ou temporária, salvo em casos de emergência em saúde pública. Para evitar o sufoco nas contas dos municípios e estados, a proposta determina que a União prestará assistência financeira complementar para compensar o aumento das despesas decorrentes das novas aposentadorias.
26: Ontem, o presidente do Senado, Davi Alcolumbre, alertou em plenário para a dificuldade de avançar com propostas que criam pisos salariais e novas despesas obrigatórias. Segundo ele, mais de 30 projetos em tramitação tratam de remuneração ou jornada de trabalho de diferentes categorias profissionais.
27: Davi Alcolumbre afirmou que reconhece a importância das reivindicações, mas defende que o impacto nas contas públicas precisa ser avaliado com cautela. O senador argumentou que a aprovação de um piso pode gerar pressão para a votação de outras propostas semelhantes e questionou se a União, os estados e os municípios teriam condições de absorver esses custos.
8: No ano de eleição, isso aqui é muito complexo, porque o que botar para votar isso aqui, todo mundo vai votar sim, por conta da eleição, e vai ter que arrumar 10 Brasil para pagar. E aí fica sendo eu o culpado que não quer dar um piso para o médico. O piso para o médico que salva a vida das pessoas no pronto atendimento. O piso para o enfermeiro. Meu Deus, bora dar. Mas o Brasil comporta isso? O Brasil vai resistir? As finanças públicas vão resistir? Na marcha dos prefeitos eles solicitaram que não votasse, porque o orçamento do Brasil não cabe.
26: Profissionais responsáveis pela confecção e adaptação de próteses e órteses ortopédicas podem passar a ter atividade regulamentada em todo o país.
27: O plenário do Senado aprovou o projeto que define as atribuições e estabelece os requisitos de formação para o exercício da profissão. Repórter Douglas Castilho.
9: O projeto voltou à análise a pedido da senadora Mara Gabrilli, do PSD de São Paulo, e define que protesistas e ortesistas são todos aqueles especialistas que profissionalmente tomam as medidas e confeccionam próteses, mas também aqueles que confeccionam palmilhas e calçados ortopédicos, mesmo que em oficina própria. Para além disso, há a exigência de que os profissionais participem de atualizações constantes a respeito das melhores práticas e modelos disponíveis. A senadora ressaltou os efeitos práticos da aprovação do projeto.
10: A gente está falando da regulamentação de uma profissão que vai mudar o destino do nosso país, que hoje
1: hoje demora 5 anos para entregar uma cadeira de rodas, entregar uma prótese, uma órtese, porque a gente não tem a regulamentação dessa profissão.
9: O processo de capacitação dos especialistas deverá ocorrer em escolas e cursos de educação técnica de nível médio e conteúdo multiprofissional de áreas como psicologia, biomecânica, fisioterapia e anatomia. O texto garante o ofício aos que estão no mercado há pelo menos 5 anos, comprovando curso de atualização. O projeto vai à sanção presidencial.
26: E avançou no Senado a proposta que cria a Universidade Federal do Esporte.
10: Aprovado pela Comissão de Esporte, o projeto prevê uma instituição voltada à formação acadêmica e à pesquisa no setor. O texto segue agora para votação no plenário. Repórter Rodrigo Rezende.
12: Com sede em Brasília, a Universidade Federal do Esporte, UFSport, terá por objetivo promover o ensino, a pesquisa, a extensão e a inovação no campo da ciência esportiva. Também terá foco na formação e aperfeiçoamento de gestores da área e preocupação na inclusão de pessoas com deficiência. A senadora Leila Barros, do PDT do Distrito Federal, relatora da proposta, ressalta que essa é uma demanda antiga dos profissionais da área e que a expectativa é que a instituição auxilie na obtenção de bons resultados pelos atletas brasileiros.
13: A Universidade de Esporte já era uma demanda do setor, né? A gente tem um potencial enorme. Então a gente sentia falta nesse setor, na área da ciência, da inovação, um espaço, um local em que a gente pudesse fazer essas atualizações e rapidamente chegar ao setor esportivo brasileiro.
12: Os recursos financeiros para a implantação e manutenção da UFSport virão do Orçamento Geral da União, mas com a possibilidade de auxílios e subvenções por entidades públicas e particulares. Também poderão ser feitos convênios para obtenção de recursos com instituições internacionais. Os cargos técnicos e docentes serão preenchidos por concurso público.
26: A Comissão de Constituição e Justiça aprovou a proposta que garante orçamento próprio e autonomia operacional ao Banco Central.
10: A PEC segue para o plenário, mas a liderança do governo pediu que a votação seja adiada por algumas semanas. As informações com o repórter Bruno Lourenço.
0: A proposta de emenda à Constituição aprovada na Comissão de Constituição e Justiça transforma o Banco Central de autarquia para entidade pública de natureza especial, com autonomia técnica, administrativa, orçamentária e financeira. Retira o Banco Central de vinculação a ministério ou a qualquer órgão ou sistema da administração pública e de tutela ou subordinação hierárquica. O relator, senador Plínio Valério, do PSDB do Amazonas, chegou a fazer um apelo para que a PEC, há mais de 2 anos sendo discutida, fosse votada.
14: O Banco Central precisa, essa autonomia, ela fortalece não só o sistema financeiro brasileiro, traz muita segurança para todos nós, cidadãos comuns.
0: O líder do governo, senador Jacques Wagner, do PT da Bahia, manifestou algumas discordâncias em relação ao texto, mas disse que não criaria obstáculo para a votação na CCJ.
15: Eu só estou dizendo que eu preciso responder ao meu ministro da Fazenda, que seja uma semana, 2 semanas, porque ele construiu um texto, eu apresentei na forma de emenda, Vossa Excelência rejeitou.
0: Por se tratar de emenda à Constituição, a proposta ainda precisa passar por 2 turnos de votação no plenário, onde terá que receber a aprovação de 49 dos 81 senadores.
26: E o Senado aprovou a indicação do ministro do Superior Tribunal de Justiça, Benedito Gonçalves, para o cargo de Corregedor Nacional de Justiça até 2028. Entre as atribuições do corregedor estão a apuração de denúncias e reclamações disciplinares contra magistrados e a fiscalização de atividades do judiciário.
10: Com edição de Paula Groba e trabalhos técnicos de Eliseu Caires, o Jornal do Senado fica por aqui. Acompanhe agora as notícias da Câmara dos Deputados. Boa noite.
26: Boa noite e até amanhã.
16: Jornal Câmara dos Deputados. Comissão da Câmara aprova a redução da maioridade penal para 16 anos.
17: O plenário ratifica acordos comerciais com Singapura e nações europeias.
16: Parlamentares lançam agenda com pautas prioritárias para as mulheres.
28: Boa noite. Congresso Nacional apresenta a agenda legislativa Mulheres do Brasil. O repórter Luiz Cláudio Canuto acompanhou o evento e tem mais informações.
3: A criação de cotas femininas em vagas no Poder Legislativo é uma das prioridades apresentadas por deputadas e senadoras para este ano. O projeto faz parte da agenda legislativa Mulheres do Brasil, que foi lançada em sessão solene do Congresso Nacional nesta quarta-feira. A agenda destaca leis já aprovadas e que precisam de apoio para implementação e também projetos que estão sendo analisados na Câmara e no Senado, considerados mais relevantes para desenvolvimento de ações com impacto na vida da mulher na sociedade. A mudança que cria cotas de 20% para mulheres nos legislativos federal, estaduais e municipais está no projeto que institui um novo Código Eleitoral no Brasil e consolida leis e resoluções do Tribunal Superior Eleitoral em um único texto para simplificar as normas eleitorais e processuais do país. A coordenadora dos Direitos da Mulher na Câmara, deputada Jaque Rocha, do PT do Espírito Santo, afirma que apenas por meio da elaboração de leis, do aperfeiçoamento das políticas públicas e da fiscalização das ações do Estado, ocorre o aumento das oportunidades para os brasileiros.
4: A democracia só se fortalece quando mais mulheres participam da vida pública e têm as suas vozes representadas nas instituições. Mas a presença não se resume a números ou a estatísticas, porque quando uma mulher ocupa a política, não é apenas uma cadeira que se preenche, é a democracia que se amplia.
3: A deputada Tabata Amaral, do PSB de São Paulo, é coordenadora do Eixo de Atuação Partidária e Processos Eleitorais do Observatório Nacional da Mulher na Política, da Câmara dos Deputados, e destacou como conquistas recentes o aumento da licença paternidade a partir do ano que vem. Ela também lembrou a lei da distribuição de absorventes em farmácias populares e a lei que estabelece a referência em escolas das mulheres importantes na história do Brasil. Também se referiu à lei que cria cotas para a presença de mulheres em conselhos de empresas públicas e mistas.
5: A gente precisa ter nesses conselhos pelo menos um terço de mulheres e dentro desse um terço, um terço reservado para mulheres negras e para mulheres com deficiência. Como a senadora Dorinha trouxe, não dá para travar a luta por igualdade sem olhar para as mulheres negras, sem olhar para as mulheres com deficiência. Então essa é uma grande vitória que nós tivemos.
3: A agenda legislativa do Grupo Mulheres do Brasil foi elaborado pela Secretaria da Mulher numa parceria entre deputadas e senadoras. A agenda legislativa apresentada neste ano tem 7 eixos: enfrentamento à violência contra a mulher, participação política e representatividade, autonomia econômica e trabalho, saúde da mulher, orçamento sensível ao gênero, educação e formação e violência digital, além de inteligência artificial e ambiente online. Da Rádio Câmara de Brasília, Luiz Cláudio Canuto.
11: Economia. Luiz Lima, do Novo do Rio de Janeiro, menciona editoriais da imprensa que criticam a condução econômica do governo federal e o aumento dos gastos públicos. Ele alerta que a redução da jornada de trabalho pode agravar o desequilíbrio fiscal do país.
18: Na opinião de Luiz Lima, a redução da jornada afeta trabalhadores comissionados, como garçons e vendedores, e força pequenos comércios a aumentarem suas despesas com contratações. Ele avalia que a inflação dos alimentos vai corroer ainda mais o valor real do salário mínimo.
11: Tadeu Venere, do PT do Paraná, rebate as propostas de privatizar os Correios e Telégrafos diante do déficit financeiro. O parlamentar argumenta que a lógica puramente comercial para a estatal prejudicaria o atendimento a pequenos municípios e regiões isoladas.
18: De acordo com Tadeu Venere, os Correios exercem um papel social indispensável na distribuição de benefícios e na integração nacional, que não pode ser medido apenas pelo lucro. Ele cobra apoio do parlamento e do governo para valorizar os trabalhadores e recuperar o caixa da empresa.
11: Trabalho. Denise Pessoa, do PT do Rio Grande do Sul, apresentou projeto que institui medidas para o acolhimento de trabalhadoras após o fim da licença maternidade. A deputada justifica que o período de retorno ao trabalho costuma ser marcado por demissões e exclusão profissional.
18: O projeto de Denise Pessoa estabelece que empresas com mais de 20 funcionários adotem programas de atualização e preservação de cargos para as mães. Segundo ela, o mercado de trabalho não pode obrigar que elas escolham entre a carreira profissional e a maternidade.
11: Política. O Conselho de Ética aprovou nova suspensão por 60 dias do deputado Marcos Polon. A repórter Noelle Nobre acompanhou a votação.
2: O Conselho de Ética e Decoro Parlamentar da Câmara dos Deputados aprovou a suspensão do mandato do deputado Marcos Polon, do PL de Mato Grosso do Sul, por 60 dias. A punição foi recomendada pelo relator do caso, deputado Ricardo Maia, do MDB da Bahia. Marcos Polon é alvo de uma representação apresentada pela mesa diretora da Câmara. Ele é acusado de ter feito declarações de cunho ofensivo e depreciativo contra o presidente da Câmara, Hugo Mota, durante manifestação em Campo Grande, em agosto do ano passado. Marcos Polon disse que recorrerá da decisão à Comissão de Constituição e Justiça. A decisão final será do plenário da Câmara.
6: Estamos caminhando para um novo tipo de, abre aspas, democracia, onde o judiciário modula as leis e acaba punindo as pessoas por emitir opiniões. E isso jamais poderia adentrar nesse recinto. É que nessa casa aqui se encontram 100% dos votos válidos.
2: Em maio, o deputado Marcos Polon já teve outra decisão pela suspensão do mandato por 60 dias, aprovada pelo Conselho de Ética por ter ocupado a mesa diretora da Câmara em uma sessão do plenário de agosto de 2025. Polon recorreu à CCJ da decisão. Da Rádio Câmara de Brasília, Noelle Nobre.
16: Eleições.
28: Do Rocha, do MDB do Maranhão, analisa pesquisas de intenção de voto para o governo estadual e cita estudos sobre comportamento eleitoral para defender que governos bem avaliados tendem a influenciar a escolha de sucessores.
11: Hildo Rocha afirma que o cenário no Maranhão ainda pode mudar até as eleições, apesar dos levantamentos divulgados nos últimos meses. Ele avalia que a presença dos pré-candidatos na capital e no interior do estado deve pesar na formação do voto.
28: Valdir Trindade, do Republicanos da Paraíba, assume uma cadeira na Câmara e, em seu discurso de posse, afirma seu compromisso em priorizar a justiça social e a defesa da Constituição. Segundo ele, seu mandato vai focar no amparo às famílias e pessoas mais vulneráveis de seu estado.
11: Defensor de políticas públicas voltadas à dignidade humana, Valdir Trindade afirma que o desenvolvimento do país deve ser medido pelo cuidado com as pessoas. Ele agradeceu o apoio de lideranças paraibanas e prometeu atuar firmemente para deixar a marca de trabalho no Legislativo.
16: Segurança Pública.
28: A Comissão de Constituição e Justiça da Câmara deu aval à proposta que reduz a maioridade penal de 18 para 16 anos. Rodrigo Dazaelli, do PL de Mato Grosso, celebra a mudança porque acredita que os jovens nessa faixa etária já possuem plena consciência de seus atos.
11: Nas palavras de Rodrigo Dazaelli, a medida atende ao anseio das famílias brasileiras por leis mais rígidas e combate à impunidade. O parlamentar assinala ainda que a redução penal abre espaço para discutir também novos direitos aos jovens, como uma permissão para dirigir.
28: A repórter Paula Bittar acompanhou a votação na CCJ e tem mais informações sobre as discussões em torno da proposta.
19: A Comissão de Constituição e Justiça da Câmara aprovou por 44 votos a 18 a proposta que reduz a maioridade penal dos atuais 18 para 16 anos de idade. Atualmente, jovens que cometem infrações graves cumprem medidas socioeducativas de internação por no máximo 3 anos. A proposta principal previa originalmente a plena maioridade civil e penal aos 16 anos. Isso significa que, além de responderem por crimes como adultos, os jovens passariam a ter todos os direitos da vida adulta, como casar, celebrar contratos e dirigir. O texto tornava ainda o voto obrigatório aos 16 anos e reduzia a idade mínima para se candidatar a cargos como de vereador. Mas o relator da medida na CCJ, deputado Coronel Assis, do PL de Mato Grosso, retirou as modificações na esfera civil, prevendo exclusivamente a punição criminal de jovens acima de 16 anos. Assis explicou que retirou a parte dos direitos civis para garantir que o texto tratasse de apenas um assunto, evitando, segundo ele, confusão jurídica. Além da proposta principal, ele também apresentou parecer favorável a outras duas propostas que estavam sendo analisadas em conjunto. Uma delas sugere a redução da maioridade penal apenas em casos excepcionais, como crimes hediondos ou crueldade extrema, após avaliação técnica do jovem. Já a outra propõe a redução geral para 16 anos em todos os crimes e estabelece que adolescentes de 12 a 16 anos também respondam criminalmente se cometerem crimes com violência, grave ameaça ou contra a vida. Segundo o Coronel Assis, a aprovação das propostas atende à vontade da população.
20: Representantes do povo não querem fazer a vontade do povo. Qual que é a lógica
1: a lógica do sentimento, né, de clamar por justiça que a pessoa tem em ter um ente querido sendo vítima de homicídio por uma pessoa de 18, 19 anos ou de uma pessoa de 17 ou 16 anos.
19: A deputada Sâmia Bonfim, do PSOL de São Paulo, por outro lado, criticou as mudanças feitas por Coronel Assis. Segundo ela, o texto original era menos pior.
7: Porque ao menos nele tinha uma redução da maioridade, não só do ponto de vista penal, mas também do ponto de vista eleitoral. Nessa, ele restringiu somente para penal. E por que que é uma aberração? Porque ele vai ser tratado como adulto do ponto de vista penal, mas do ponto de vista civil, ele vai seguir sendo lido, tratado pela justiça brasileira como um adolescente que ele é.
19: O deputado Tadeu Venere, do PT do Paraná, citou dados de um levantamento nacional de 2023 para explicar que a minoria dos jovens infratores, 12%, cometem assassinatos. Segundo ele, a justificativa de que é a população quem pede a mudança não é suficiente.
8: A população pede muitas vezes que o Congresso e aqueles que roubam aqui dentro, inclusive no Congresso, também sejam presos e nem por isso são presos. A população pede que nós não tenhamos mais emenda parlamentar, que o povo quer, nessa hora não vale.
19: O deputado Mendonça Filho, do PL de Pernambuco, lembrou que uma outra proposta de mesmo teor já foi aprovada na Câmara, mas arquivada no Senado.
21: E eu, mais uma vez, defendo a PEC da redução da maioridade penal. A sociedade brasileira hoje se vê sitiada pelo crescimento da violência. 25% da população brasileira hoje vive sob a influência direta de milícias, do tráfico de drogas e das organizações criminosas que dominam territórios. E, infelizmente, boa parte do exercício do comando dessas organizações criminosas se faz, inclusive, com aliciamento de menores de 18 anos.
19: A análise da proposta que reduz a maioridade penal pela Comissão de Constituição e Justiça é apenas o primeiro passo da análise do tema na Câmara. A proposta ainda precisa passar por uma comissão especial e pelo plenário em 2 turnos de votação. Da Rádio Câmara, de Brasília, Paula Bittar.
16: Turismo. Bacelar do PV da Bahia relata que a Comissão de Turismo debateu o impacto na reforma tributária sobre o transporte aéreo internacional. O deputado cobra do governo federal uma solução para evitar o encarecimento das passagens devido à cobrança integral sobre o setor.
28: Bacelar avalia que o aumento da tributação ameaça o crescimento do turismo em um momento de recorde na entrada de estrangeiros no Brasil. Ele também alerta que o custo maior no transporte aéreo pode afetar cargas, empregos e produtos que chegam ao consumidor.
16: Desenvolvimento Regional. Átila Lins, do PSD, celebrou a entrega da nova Praça de Nossa Senhora de Guadalupe, em Fonte Boa, no Amazonas. A obra de revitalização do espaço público foi realizada com recursos de emenda do deputado no valor de R$1 milhão.
28: Átila Lins registra a emoção de entregar uma obra em sua região de origem. Saúda a população e as lideranças presentes à festa ocorrida no dia 6 de junho e anuncia novos projetos, como a construção de uma maternidade e de um balneário público para melhorar a vida das pessoas de Fonte Boa.
16: A cidade de Guarabira, localizada na região do Brejo, na Paraíba, vai ganhar um centro da Fundação de Apoio às Pessoas com Deficiência. É o que promete Ranieri Paulino, do Republicanos, que atuou na mobilização popular para eleger a obra como prioridade no orçamento estadual.
28: Segundo o congressista, o novo polo da FUNAD vai evitar que pacientes de cidades vizinhas viajem até 5 horas para fazer terapia na capital paraibana. Ranieri Paulino reforça que a medida garante mais qualidade de vida e saúde para as pessoas com deficiência.
16: Relações Exteriores. A Câmara aprovou acordos comerciais do Mercosul com Singapura e 4 países europeus. O repórter Antônio Vital acompanhou a votação.
22: A Câmara dos Deputados aprovou 2 acordos comerciais assinados pelos países do Mercosul, um deles com Singapura e outro com 4 países europeus, Islândia, Liechtenstein, Noruega e Suíça. Os dois acordos abrem mercado para produtos e serviços brasileiros na Ásia e Europa. O acordo com Singapura cria uma área de livre comércio entre o país asiático e a Argentina, o Brasil, o Paraguai e o Uruguai. É o primeiro acordo comercial do bloco com um país da Ásia. De acordo com o texto, Singapura se compromete a conceder isenção tarifária imediata e integral sobre a totalidade dos produtos exportados pelo Mercosul. Já o Mercosul se compromete a eliminar tarifas sobre 95% de seus produtos e serviços, de maneira escalonada e o prazo de 15 anos. Ficam fora da isenção tarifária as máquinas, plásticos e aparelhos óticos, fotográficos e cinematográficos produzidos em Singapura. Singapura é o oitavo destino das exportações brasileiras no mundo e segundo maior na Ásia, atrás apenas da China. Ao mesmo tempo, tem investimentos no Brasil em setores como construção naval e transportes, serviços financeiros e comunicações. O relator da proposta na Câmara, deputado Kim Kataguiri, do Missão de São Paulo, defendeu o aumento da relação comercial do Mercosul com Singapura.
9: Um país que é exemplo, o Sudeste Asiático é a região hoje do mundo, uma das regiões que mais crescem, exemplo de desenvolvimento, o Brasil tem muito a aprender com isso, esse é um acordo extremamente benéfico, inclusive mais benéfico para nós do que para Singapura. A gente precisa se libertar da dependência que nós temos de determinados polos econômicos e nos relacionarmos com a maior parte de atores políticos e econômicos possível do mundo. Portanto, maior número de parceiros comerciais que a gente puder, melhor.
22: A Câmara também aprovou o texto do Acordo de Livre Comércio entre o Mercosul e quatro países da Associação Europeia de Livre Comércio: Islândia, Liechtenstein, Noruega e Suíça. O texto complementa o acordo firmado entre o Mercosul e a União Europeia e abre um mercado de 15 milhões de pessoas com comércio de quase 500 bilhões de dólares por ano. O acordo permite redução tarifária sobre 97% de toda a exportação entre os dois blocos econômicos. O relator do texto da Câmara, deputado

0: regras para o comércio eletrônico, acesso a compras governamentais e tratamento diferenciado para micros, pequenas e médias empresas. Os textos dos acordos do Mercosul com Singapura e os quatro países europeus seguiram para análise do Senado. Da Rádio Câmara de Brasília, Antônio Vital.
1: Educação.
2: Paulo Marinho Júnior, do PL do Maranhão, cobra explicações da Prefeitura de Caxias, no leste do estado, sobre a aplicação de recursos federais para a educação. O deputado afirma que escolas e creches continuam em más condições, mesmo após repasses do Fundeb e de pagamentos de precatórios.
3: Paulo Marinho Júnior relata falhas em serviços essenciais da rede municipal, como merenda escolar e transporte de alunos. Ele pede atuação de órgãos de controle para verificar as condições das unidades e a aplicação do dinheiro reservado às reformas.
1: Direitos Humanos.
2: Carla Dixon, do PL do Rio Grande do Norte, pede urgência na aprovação de projeto que institui o Auxílio Mãe Atípica, destinado a apoiar mães ou responsáveis por crianças e adolescentes com deficiência severa ou transtorno do espectro autista.
3: Carla Dixon afirma que muitas mães têm de abandonar o trabalho para acompanhar filhos que dependem de atenção permanente, prejudicando a renda familiar. Ela ressalta que a proposta combina apoio financeiro e atendimento psicossocial para quem assume a rotina de cuidado.
2: Luiz Couto, do PT da Paraíba, apoia projeto que determina a simplificação das informações nos rótulos dos alimentos para facilitar a compreensão dos consumidores. Para ele, a medida está diretamente ligada ao direito constitucional à informação, garantindo também a liberdade de escolha.
3: O texto, segundo Luiz Couto, é amplamente respaldado por evidências científicas que associam a clareza de informação à saúde pública. O parlamentar destaca ainda que a matéria aborda a necessidade de uma transição sobre a forma como o país lida com a segurança alimentar.
2: Termina agora o Jornal Câmara dos Deputados, produzido pela Rádio Câmara, com trabalhos técnicos de Everson Urani e apresentação de José Carlos Andrade e Márcio Aquilistardi. Uma boa noite para você.
3: Uma ótima noite. A Voz do Brasil volta amanhã.
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5: Boa noite a você, meu amigo de perto, a você, meu amigo de longe, para quem está conosco pela rádio ou pela internet. Nesta noite abençoada de quarta-feira, eu, Frei Leandro, juntamente com nossa equipe franciscana de comunicação, faremos a sua companhia. É o programa Espaço Família que está entrando no ar. A partir de agora, vamos levar a você a oração, a boa música, entrevistas, a palavra amiga e a nossa saudação franciscana de paz e bem. Hoje, dia 10 de junho de 2026.

0: Dia da Artilharia. A frase do dia é de Michel Quaist. Amar é dar-se conscientemente, voluntariamente e gratuitamente. Para começar bem, vamos pedir pelo pão nosso de cada dia. Vamos agradecer pelo nosso trabalho. Nesta noite especial de quarta-feira, quem reza conosco é o Frei Antônio Mazuco.
1: Senhor Deus de bondade, nesta quarta-feira, venho diante de Ti para agradecer pelo bem que todos os dias realizas em minha vida. Muito obrigado pelo ar que respiro, pelo alimento à minha mesa, pelas pessoas que amo. Quero agradecer também pela graça do trabalho. Eu bem sei, Senhor, que trabalhar é colaborar com o Seu plano de amor e serviço de toda a criação. É também a forma que tenho para garantir o pão de cada dia para mim e para minha família. Eu te peço que olhes com carinho para todos os desempregados e desempregadas, que eles, com a tua graça e a nossa colaboração, encontrem um salário digno e suficiente para suprir as suas necessidades. Abençoa os aposentados e aposentadas por todo o trabalho bonito que realizam. Por intercessão de São José Operário, protege a todos os trabalhadores e trabalhadoras. Tudo isso te peço por Jesus Cristo, teu Filho e nosso irmão, na força e na unidade do Espírito Santo. Amém. 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
0: Vamos nos alimentar com um pedacinho do pão da palavra? Quem se alimenta com este pão recebe o sustento para caminhar com firmeza pelas trilhas da fé. Vamos nos alimentar espiritualmente com o pão diário.
3: Olá, que bom que você está aí para acompanhar a nossa mensagem de esperança e encorajamento, Pão Diário. Hoje vou ler o texto de Schuster Dixon com o título Cada Momento Conta, baseado no livro de 2 Timóteo, capítulo 4, entre os versículos 1 e 8. O pastor John Harper garantiu um lugar para sua filha de 6 anos em um dos poucos botes salva-vidas quando o Titanic atingiu um iceberg em abril de 1912. A seguir, deu seu colete a outra pessoa e compartilhou o evangelho com todos que aceitaram ouvi-lo. Enquanto o navio afundava e centenas aguardavam um resgate improvável, Harper nadava entre os náufragos, dizendo: "Creia no Senhor Jesus e você será salvo." Entre os sobreviventes do Titanic, um homem referiu-se a si mesmo como o último convertido de Harper. Ele tinha rejeitado o primeiro convite, mas creu em Cristo quando o pastor lhe pediu novamente. Ele viu Harper dedicar seus últimos momentos de vida compartilhando as boas novas de Jesus antes de sucumbir à hipotermia e afundar na água gelada. O apóstolo Paulo instrui Timóteo e o encoraja a ter a mesma urgência e dedicação ao compartilhar o evangelho, assegurando-o da presença constante de Deus e do retorno inevitável de Jesus. Ele incumbe Timóteo a pregar com paciência e bom ensino, de acordo com 2 Timóteo capítulo 4, versículos 1 e 2. Relembra o jovem a manter-se sóbrio, embora alguns viessem a rejeitar Jesus. Nossos dias são limitados, portanto, cada momento conta. Podemos estar seguros de que nosso Pai preparou o nosso lugar no céu quando proclamamos: Jesus salva. Querido amigo, saber que seus dias são limitados o instiga a compartilhar as boas novas de Jesus? Como alcançar alguém hoje? Pense nisso. Eu sou Clarice Fogaça e essa foi a nossa mensagem do dia.
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6: Já estou ouvindo música. Vamos mais perto da Sala da Boa Música para ouvir uma bela canção.

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4: Não há coisa melhor do que ouvir um amigo nos dizendo como proceder ou como agir. Uma palavra amiga nos ajuda, nos tira de várias situações. Uma palavra amiga é como uma alavanca para a nossa vida. Vamos parar e ouvir esta palavra com o nosso saudoso Frei Nelson Rabelo.
5: Amigo trabalhador, marido, mãe, colega, patrão, funcionário, professor, padre. São condições na vida que exigem relacionamento. Apesar de sempre envolvidos com pessoas, cada um deveria preservar o seu espaço e o seu tempo para cuidar de si e dar trato ao seu eu. Quem dá tempo a si, verá também que é importante respeitar o direito dos outros a este benefício. Privacidade faz bem. Se cada um se desse valor, seria inexpressivo o número dos depressivos e desanimados. Sem autoestima, é difícil até mesmo dar apreço ao nós, à vida de comunidade. À primeira vista, você pode achar que ao valorizar o eu, esteja favorecendo o individualismo. Será isto mesmo? Certo isolamento dos outros, no momento certo, traz seus benefícios. Uma parada, o hábito do exercício físico, da caminhada, proporcionam saúde e equilíbrio, afastam o perigo do esgotamento e repõem energias exigidas no dia a dia. Vale aquele antigo ditado: poço sem água não enche o balde. É na distância que se descobre quanto as pessoas nos são queridas. Em resumo, investir a favor de si não é pecado. Pecado, sim, é endeusar-se, ignorar os outros. Pense nisto. Deus o acompanhe.
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4: Nós não somos apenas matéria. Dentro de nós habita um espírito. Este é o centro de nossa espiritualidade. Para fortificar nossa espiritualidade, vamos para a sala da espiritualidade franciscana e ouvir a mensagem desta noite. Paz e bem, Frei Gustavo.
7: Paz e bem, mais uma vez, aqui juntos no nosso programa de rádio Espaço Família, abrindo com alegria as portas da sala da espiritualidade franciscana para você, nosso companheiro, nossa companheira, querido ouvinte de todas as noites. Estamos conhecendo um pouco da vida de santos e santas da família franciscana com o apoio do livro Santoral Franciscano, o livro que traz as orações para as celebrações litúrgicas em honra dos santos e santas seguidores e seguidoras de Francisco de Assis. E hoje é dia de lembrarmos de uma irmã Clarissa, filha de Santa Clara, chamada Santa Inês da Boêmia, filha espiritual de Santa Clara, virgem da Ordem Segunda. Nasceu em Praga em 1211, filha do rei Otokar e de Constância da Hungria. Destinada ao matrimônio depois da morte do pai, ela recusa as núpcias imperiais. Guiada pelos frades menores, ela funda um convento para eles, um hospital, e com 5 irmãs vinda de Trento, um mosteiro em que entra por volta do ano de 1232. Como documento de uma estreita colaboração, em vista de obter a aprovação do carisma por parte da Sé Apostólica, nos restam 4 cartas que Clara lhe endereçou. Chama-a de metade de sua alma e, por uma singular comunhão no espírito, no único amor, o pobre crucificado. Guia as irmãs em doçura e com exemplo de uma mística encarnada no serviço cotidiano. Conselheira do irmão e de outros membros de sua família, ela amou intensamente o seu povo, que a venera como mãe dos pobres. Morreu em Praga, atualmente República Tcheca, aos 2 de março de 1282, e Pio IX aprovou o antiquíssimo culto dela no dia 3 de dezembro de 1874. Sua canonização aconteceu aos 12 de novembro de 1989 por São João Paulo II. Santa Inês da Boêmia, também conhecida como Santa Inês de Praga. Ó Deus, que inspiraste Santa Inês de Boêmia a antepor ao fascínio da dignidade real a humildade da cruz, concedei-nos por sua intercessão dirigir sempre nosso espírito às coisas do alto, no desapego das coisas da terra, por nosso Senhor Jesus Cristo, vosso Filho, na unidade do Espírito Santo. Amém. O dia dedicado à memória de Santa Inês de Boêmia, 2 de março. Muito, muito obrigado pela sua participação, muito, muito obrigado pela sua audiência. Continuamos juntos, já deixando o nosso próximo encontro marcado. Um grande abraço, até a próxima. Paz e bem.
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0: Como é bom ouvir uma mensagem que nos toca a alma. A palavra dita na hora certa faz um efeito benéfico dentro da gente. Para abrir a sala da mensagem, vamos convidar o Frei Jurandir. Esteja à vontade, Frei Jurandir. O espaço agora é todo seu.
1: Elimine as causas e não os efeitos. Se você vive angustiado porque fez mal a alguém, não basta buscar medicamentos para aplacar esse tormento. Talvez você esteja remediando, podando a árvore, quando o problema está na raiz e não nas folhas. Sem as causas, não há solução. Às vezes ferimos as pessoas de propósito, outras vezes agimos por não comportar as emoções. Mas também tem a ação que brota da vingança. Isso mesmo, tem muitos acontecimentos na sua vida que você não soube interpretar. Gerou uma vontade de vingança. Todos nós temos desejos de vingança mal resolvidos, que aparecem até em acontecimentos sem muito valor. Uma vontade de vingança disfarçada de justiça é aquela que alguém age mal e você diz: entrego a Deus. Você não está de fato pedindo a justiça de misericordioso. Está acreditando que Deus castiga os maus, já que você não pode fazer nada. Na verdade, você entrega ao Deus castigador e guarda a vontade de fazer justiça com as próprias mãos. Por isso que não resolve combater os efeitos, é preciso eliminar a causa. Perceba que não basta colocar uma bacia embaixo da goteira, é preciso trocar a telha quebrada.
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0: A família é uma instituição sagrada. Viver em família é uma bênção. Mas para viver em família, a gente também precisa aprender muita coisa. Vamos abrir agora no programa um espaço para a família, com Frei Almir Ribeiro Guimarães. Olá, Frei Almir, paz e bem.
3: Olá, meus amigos. Ah, essas aventuras amorosas. Quanta beleza e quanta dor. Como se ri e como se chora, ouvindo histórias de amor e desamor. Depois de um rompimento, há parceiros que sofrem. Assemelham-se a um mulambo. Augusto Mesquita nos fala, na sua poesia e música, das dores de alguém que foi abandonado. Eu sei, e vocês vão dizer, que tudo é mentira, que não pode ser, porque depois de tudo que ela me fez, eu jamais deveria aceitá-la outra vez. Bem sei que assim procedendo, me exponho ao desprezo de todos vocês. Lamento, mas fiquem sabendo que ela voltou e comigo ficou. Ficou para matar a saudade, a tremenda saudade que não me deixou, não me deu sossego um momento sequer desde o dia em que ela me abandonou. Ficou para impedir que a loucura fizesse de mim um mulambo qualquer. Ficou desta vez para sempre, se Deus quiser. Compreendo, eu compreendo. Há rixas, há divergências. Que bom quando as coisas parecem voltar aos seus lugares. O rapaz da história já estava se sentindo um mulambo qualquer, um trapo jogado na vida. São coisas dos casais. Grato por sua atenção e até um outro encontro, querendo Deus.
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0: Enquanto pensamos nessa mensagem, vamos ouvir uma boa música, já que estamos dentro da Sala da Música.

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4: Você vale muito. Você é maravilhoso e vale muito mais do que pensa. 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Mantenha-se firme e acredite. 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
2: E para esclarecer nossas dúvidas hoje, recebemos o médico reumatologista, doutor Maicon Loureiro. Tudo bem, doutor? Seja bem-vindo.
3: Então, estamos aí para poder divulgar, né, os cuidados, as atenções que precisam ter, né, em relação a muitas doenças que às vezes não são conhecidas, né, não são pouco discutidas muitas vezes. Então é um espaço muito importante para a gente poder divulgar para a população a nossa área.
2: E a gente quer saber um pouquinho, doutor, sobre a sua especialidade, então, quais são as principais doenças tratadas na sua especialidade?
3: Olha, a reumatologia é uma especialidade que hoje abrange em torno de 150 doenças.
2: Nossa!
3: É um número bastante grande.
2: É uma gama enorme.
3: E isso justamente é o papel da gente como reumatologista, né? A gente pega e faz essa investigação para saber identificar qual seria o problema daquela pessoa, né? Os sintomas às vezes até são semelhantes, mas a gente precisa diferenciar. Então, o termo reumatismo, uhum, né, que é muito usado e muito falado até hoje, veio de uma época em que nós não tínhamos o conhecimento que nós temos hoje, né? De saber,
2: certo,
3: que são doenças diferentes, são várias doenças, é um grupo de doenças. Isso eu falo sempre para meus pacientes, uhum, né? Então, reumatismo não é um diagnóstico, é um termo genérico para vários tipos de doença. E a gente precisa identificá-lo, né? Qual é o problema para poder fazer o tratamento adequado, né? Então, a primeira etapa é um diagnóstico uhum, preciso para que a gente possa fazer o tratamento de forma correta, né? Então, existem vários tipos, né? E algumas mais comuns, outras mais raras, e a gente justamente faz essa avaliação e começa o tratamento o quanto mais precoce, melhor, né? Para evitar consequências, sequelas que podem eventualmente acontecer nos pacientes.
2: Doutor, falando em sintomas, né? Como que a gente pode identificar quando, por exemplo, uma dor articular, ela deixa de ser algo comum e passa a ser assim um sinal de alerta, especialmente, né, para as doenças reumatológicas?
3: Uhum. A gente sempre comenta que a dor é a principal queixa que nós temos, uhum, né? Muitas vezes não é a dor, mas são processos inflamatórios, que a gente trata de muitas doenças inflamatórias, doenças de origem autoimune. Né, tem uma série delas. Só citando artrite reumatoide, artrite psoriática, lúpus, espondiloartrites, né, que são dessas que inflamam coluna, quadril.
2: Nossa.
3: Enfim, então, assim, a gente sempre recomenda que qualquer tipo de dor que seja mais arrastada, que demore para passar, né, geralmente dores crônicas são dores que passam de 3 meses. Isso já é considerado uma dor crônica. Sem uma causa definida, ou seja, não houve um trauma, não houve nenhuma situação de movimento que possa ter levado a isso, já merece uma investigação com o reumatologista, né?
2: Uhum.
3: Para justamente a gente poder fazer essa investigação e saber identificar qual a doença reumatológica que a pessoa tem, né, se é uma doença reumática e qual seria, né? Uma coisa interessante, Bibiane, é que a gente recebe muitas vezes sintomas articulares e musculoesqueléticos de doenças não reumáticas, né? Esse é uma outra face, vamos dizer assim, da nossa área. A gente tem, por exemplo, doenças hematológicas que podem começar com dor articular, doenças endocrinológicas, doenças próprio ortopédicas, né? Enfim, pneumológicas, a gente recebe, por exemplo, pacientes com inflamações oftalmológicas, né, oculares.
2: Nossa,
3: que pode ser o início de um problema reumático, né, dentro desse contexto que eu falei das doenças autoimunes inflamatórias. Então, às vezes, a gente recebe também de outras especialidades casos para investigar. Será que a inflamação não é de uma doença reumática? Então, isso também acaba sendo, na nossa prática, a gente também tem, né, esses casos. Mas, geralmente, são dores crônicas, né? A rigidez, principalmente matinal, então, uma pessoa que tem dificuldade para se movimentar, né? As articulações parecem que estão enrijecidas, né? Enferrujadas, muito mais pesadas.
2: Isso em todo o corpo, doutor?
3: Pode acontecer em qualquer lugar, né? E o local da manifestação acaba também, às vezes, ajudando a gente no diagnóstico, né? Então, assim, quais as articulações das... Isso eu falo para meus alunos, né? A gente... Quais as articulações das mãos são afetadas? Tem que pensar em qual doença, né? Então, assim, se é articulação na pontinha, a gente pensa em uma. Se é uma articulação na segunda interfalangiana ou metacarpofalangiana, a gente tem que pensar em outras. Então, são detalhes que fazem a diferença no diagnóstico, né? Doenças que afetam, por exemplo, mais mãos e pés, né? a doenças que gostam mais de inflamar a coluna e quadril, como eu comentei.
2: Uhum.
3: Enfim, então isso tudo faz parte na conversa, na entrevista médica e depois no exame físico, a gente consegue chegar próximo desse diagnóstico ou já chegar no diagnóstico, né? A história médica e o exame físico é extremamente importante na reumatologia, é uma área talvez mais raiz de todas, porque a gente Sim. ainda tem muito disso, né? É extremamente importante. E 2/3, pelo menos, dos pacientes, a gente já tem um diagnóstico, às vezes, sem precisar de exame. Né?
2: Lá no consultório mesmo.
3: No consultório a gente já consegue, às uhum. vezes, identificar. Os exames vão servir para poder confirmar, né? Para poder avaliar a gravidade.
2: Ressonâncias, tomografias.
3: Ultrassonografias, né? Uhum. Raio-x. Então, a gente consegue, ou então para diferenciar, às vezes, uma doença de outra, né? Às vezes você, através dos exames de imagem, são exames chamados complementares justamente por isso. Porque eles vão complementar já uma suspeita que você tem na hora que você conversa com o paciente, né? É uma entrevista médica demorada, né? 50 minutos, 60 minutos, a gente fica com o paciente,
2: Nossa.
3: Né? Porque a gente acaba avaliando o paciente como um todo.
2: Como um todo.
3: Né? A gente não é só no local da dor que uhum. a gente foca. A gente precisa fazer um exame físico completo, né? Pulmão, coração, enfim, é um exame realmente da clínica médica, né? Isso faz demorar, então, um pouco mais a consulta, mas precisa para a gente poder fazer, né, com qualidade, né, essa investigação e chegar com mais certeza ao diagnóstico daquela pessoa, tá?
2: Doutor, o doutor até falava, né, da artrite reumatoide, né? O que é exatamente essa doença e quais são os sintomas dela?
3: Artrite reumatoide é uma doença inflamatória, né? Ela tem natureza autoimune, como várias outras artrites, mas essa, ela acaba sendo frequente até uhum. dentro de outras artrites que a gente tem e que ela faz então a inflamação de juntas, né? E não só juntas, mas também tendões, estruturas que estão em volta das articulações também são afetadas por a doença. Essa doença é uma doença que tem uma predileção para mãos, para punhos, para pés, associada à rigidez bem, bem prolongada no período da manhã. Uhum. Então a pessoa que acorda com dor na mão, né? Difícil de abrir e fechar e fica às vezes bastante tempo durante a manhã ou no pé, né? Então isso tem que pensar na artrite reumatoide, né?
2: Uhum.
3: Então, e ela tem uma natureza autoimune, é uma doença em que o próprio sistema imunológico, ele começa por falhas de reconhecimento do que é nosso, do que não é, porque o sistema imune, ele foi feito para qualquer coisa diferente que entre no nosso corpo, ele vai atacar. É um exército que nós temos.
2: Uhum.
3: E então ele, teoricamente, ele tem que saber reconhecer o que, que é nosso e o que, que não é, né? Uma bactéria,
2: Exato.
3: Um vírus, um fungo. E então, quando existem falhas, às vezes, nesse reconhecimento, né, ele começa, então, a produzir anticorpos e agredir estruturas do nosso próprio corpo, proteínas, lipídios, enfim, né? E aí começa a causar um processo inflamatório que é chamado autoimune.
2: Como se fosse, né, uma defesa.
3: Ele estranha aquele, uhum. aquela estrutura, ele acha que não é nossa, mas é.
2: Uhum.
3: E ele vai atacar, né? Então isso causa umas doenças autoimunes.
2: Autoimune.
3: Podem ser órgãos específicas, por exemplo, nós temos a tireoidite de Hashimoto, que uhum. causa o hipotireoidismo, né? Que é só a tireoide. Nós temos o diabetes tipo 1, é uma doença autoimune, né, em que já pega crianças, né?
2: Uhum.
3: A própria psoríase, que é mais comum na pele, mas pode afetar a articulação. Esclerose múltipla é uma outra doença neurológica, né, importante, que também tem natureza autoimune. Enfim, e são doenças mais órgão. E tem doenças que afetam o corpo inteiro, que essas que a gente, lúpus, por exemplo, é uma uhum. doença que talvez seja a doença mais emblemática das autoimunes, porque ela pode realmente afetar qualquer célula do corpo,
2: Nossa.
3: Né? Então, você pode ter manifestação na pele, no pulmão, enfim. Mas a artrite reumatoide, ela é específica, né? E tem acometimento também em outros órgãos, não é só articulação. Pode afetar pele, né? Formam nódulos, reumatoides, vasculites, inflamações de vasinhos. Pulmão pode ser afetado na artrite reumatoide também, os olhos. Então, assim, a gente faz essa avaliação geral porque precisamos detectar naquela pessoa, além da dor articular, se não existe algum outro tipo de comprometimento em outro local do corpo.
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1: Depois desta conversa interessante, vamos trazer música para o ambiente. Vamos temperar o nosso espaço família com mais uma dose generosa de boa música.

0: 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Senhor, faz de mim um instrumento
1: de vossa paz. Neste ano de 2026, a Ordem Franciscana completa 817 anos de fundação. Segundo as fontes franciscanas, no dia 16 de abril, São Francisco, juntamente com alguns de seus irmãos, vão a Roma e recebem do Papa Inocêncio III a aprovação oral da forma de vida franciscana. Agradeçamos ao Senhor por nos conceder a possibilidade de, a exemplo de São Francisco e Santa Clara, seguir os passos de seu filho, trabalhando pela construção do seu reino. Franciscanos, compartilhando a paz e o bem. Ó Santo Antônio, ó Santo
2: querido. Neste ano, o Dia de Santo Antônio é celebrado exatamente no dia da estreia do Brasil na Copa do Mundo. Um dia de encontro da paixão do povo brasileiro pelo futebol e também da fé e devoção por Santo Antônio. 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Santo Antônio nos ensina que a missão é como um grande jogo. É preciso perseverança, espírito de equipe e um coração voltado para o bem. Que o esporte seja sinal de encontro entre os povos e instrumento de paz. Nesta trezena, entremos em campo com o Evangelho no coração, porque o maior gol da vida é construir fraternidade. Viva Santo Antônio! Franciscanos, compartilhando a paz e o bem.
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3: Em comunhão com toda a família franciscana, vivemos o ano jubilar franciscano. 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
5: A nossa igreja é um organismo vivo e pulsa no mundo inteiro. Temos membros espalhados nos 5 continentes, mas todos temos nosso pastor na terra, que é o nosso Papa. Nosso Papa mora no Vaticano, de onde recebemos notícias sobre a organização da nossa igreja. Está aberta agora a Sala da Notícia, dentro do programa Espaço Família.
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7: O Papa se encontra em Barcelona, segunda etapa de sua viagem apostólica à Espanha. Vamos recordar como foi a vigília. Vamos ouvir Silvana e José.

0: Leão XIV encerrou o quarto dia de sua viagem apostólica à Espanha com a vigília de oração no Estádio Olímpico Luis Companys, em Barcelona. Um momento forte de oração, de canto, de escuta, de diálogo do Santo Padre com jovens, de encontro do sucessor de Pedro com uma expressão significativa de 40 mil jovens desta igreja particular de Barcelona, uma cidade cosmopolita, de grande importância cultural, comercial, financeira e turística, uma das mais visitadas da Europa. Quer por turistas que querem conhecer a capital catalã, quer por aqueles que participam de congressos, reuniões e exposições que nela se realizam. Após as palavras de boas-vindas do arcebispo anfitrião, o cardeal Juan José Omella Omella, dirigidas ao Santo Padre, e a entronização da cruz, seguido do intenso momento de diálogo do pontífice com os jovens, no qual respondeu algumas perguntas que lhe foram dirigidas, e da proclamação do Evangelho, o Papa fez sua reflexão aos presentes. Partindo do texto evangélico proposto, Leão XIV ressaltou que também nós somos como Nicodemos, peregrinos na noite. Essa imagem evangélica, frisou ele, oferece-nos acima de tudo uma mensagem sobre o caminho da vida. O nosso caminhar, os nossos desejos e tudo aquilo que abraçamos e vivemos no dia a dia, nas alegrias e nas derrotas, nas aspirações e nos projetos, é a expressão da nossa busca contínua. Somos mendigos de amor, temos fome e sede de verdade, procuramos um sentido pleno que nos sustente, nos anime e nos ajude a compreender o mistério da nossa vida.
1: Mientras avanzamos lentamente, con pequeños pasos, estamos llamados a dialogar.

0: de nossos olhos. Procuramos uma luz que ilumine o caminho. Mas Nicodemos também nos fala do caminho da fé. Não se trata de uma senda paralela à da nossa existência humana, pois esses dois itinerários estão sempre entrelaçados, observou Leão 14. Como ouvimos no Evangelho, disse: Deus amou tanto o mundo que nos deu o seu Filho unigênito, e nele uniu-se para sempre a nossa carne. Ele está sempre junto do Pai e junto de nós. Assim, cada vez que o mistério da nossa vida se desdobra à luz de um novo dia, em tudo o que somos e fazemos, estamos na presença de Deus e somos guardados pelo seu abraço eterno. A nossa vida está escondida com Cristo em Deus. E, no entanto, passamos pela noite da fé, pela fadiga de acreditar, pelo cansaço do espírito, pela sensação de desproporção perante o apelo do Evangelho, a amargura dos nossos fracassos e o medo de não sermos capazes, acrescentou o Papa.
1: Germans e germanes, Nicodemus ensina que aquestes nits que acompanham a nossa vida, il cammino della fede e la storia in la quale vivim sono un luogo di benedizione, un spazio per rinascere, un estranio che sempre engendra nuova vita.
0: Irmãos e irmãs, Nicodemos ensina-nos que essas noites que acompanham a nossa vida, o caminho da fé e a história em que vivemos são um lugar de bênção, um espaço para renascer, um ventre que sempre dá à luz uma vida nova. Estas noites despojam-nos e devolvem-nos ao essencial. Retiram-nos as máscaras humanas e religiosas que usamos durante o dia para que não sejamos reconhecidos, ou para dar uma imagem de nós mesmos diante daquilo que somos. Deixam-nos à vista nas nossas luzes e nas nossas sombras, devolvendo-nos a humildade de nos sabermos olhar na verdade, para além da presunção de pensar que o nosso caminho já está percorrido e que avançamos como se tivéssemos uma luz clara sobre tudo, sobre todos e até mesmo sobre Deus. Esse espaço vazio que a noite cria, mesmo quando se apresenta sob a forma de sofrimento ou insatisfação, de desilusão ou incredulidade, pode ser uma ocasião para receber uma nova vida, para mudar e renovar-se, para renascer do alto, como diz Jesus a Nicodemos. Abramo-nos ao dom do Espírito, exortou por fim o Santo Padre, buscando o Senhor como Nicodemos e acolhendo a luz do seu Evangelho com a certeza de que experimentaremos em nós uma vida nova, uma presença que abençoa, um amor gratuito que nos ajudará a passar da noite para a luz, porque Deus não quer que nada se perca e deseja dar-nos a vida eterna, para nos conduzir à felicidade que não tem fim. O pontífice concluiu pedindo a intercessão da Virgem Maria, para que o Senhor nos conceda a graça de abrirmos-nos a Ele, a deixarmos-nos agitar pelo vento do Seu Espírito.

0: Com Mariângela Jagurava, vamos recordar o primeiro evento em Barcelona, que foi a oração da Hora Média.
1: O Papa Leão XIV presidiu a oração da hora sexta na Catedral de Santa Cruz e Santa Eulália, em Barcelona, nesta terça-feira, no âmbito de sua viagem apostólica à Espanha. A Catedral de Santa Cruz e Santa Eulália é a sede da Arquidiocese de Barcelona. É um monumento histórico artístico espanhol desde 2 de novembro de 1929. A catedral é dedicada à Santa Cruz desde 599, cuja festa é celebrada todos os anos em 3 de maio, com uma bênção solene concedida a toda a cidade dos terraços da igreja. Desde 870

0: 77 também é dedicada a Santa Eulália, padroeira de Barcelona, martirizada na época romana. Leão XIV iniciou seu discurso manifestando a alegria de rezar a hora sexta nesta catedral. Recordou que o Concílio Vaticano II define o ofício divino como a voz da esposa que fala com o esposo e como a oração que Cristo, unido ao seu corpo, eleva ao Pai. O Papa, então, refletiu sobre estas duas imagens, a esposa e o corpo.
1: A primeira nos recuerda que a Igreja, e em particular esta Assembleia...
0: A primeira recorda-nos que a Igreja, e em particular esta Assembleia, rica em dons e carismas, e na diversidade das histórias de cada um, é, acima de tudo, uma esposa amada. Deus quis que estivessem aqui porque gosta de ver em vós e na vossa união uma beleza e uma bondade únicas e sagradas. Ele escolheu-vos para representardes hoje a comunidade dos santos que se encontra em Barcelona. Leão XIV os convidou a renovar num só coração o propósito de caminhar juntos, fiéis e pastores, todos seguindo as pegadas de Cristo rumo à plenitude da vida. O Papa lembrou que a Igreja é fruto de uma ação de amor que a precede e provém de Deus, e que antes de qualquer outra coisa cresce unida, deixando-se amar por Ele com coração humilde e agradecido, porque só quem se deixa amar por Deus pode construir com os outros as obras do amor. A seguir, Leão XIV disse que somos chamados a propagar nos nossos ambientes, nas famílias, nas paróquias, nos locais de trabalho e formação, nos ambientes da cúria e em qualquer outro âmbito da vida, um clima de família, no qual se vive juntos, conscientes da filiação e do chamado comum, solidários, abertos, capazes de misericórdia, sacrifício, atenção mútua e perdão.
1: Estimados amigos, Barcelona, neste sentido.
0: Queridos amigos, Barcelona, neste aspecto, possui uma grande tradição de igreja, sublinhou o pontífice, lembrando os irmãos e as irmãs que ali se doaram e continuam a doar-se para construir harmonia e comunhão, para além de toda a polarização. A seguir, o pontífice se deteve na segunda imagem, a do corpo. Se Cristo é o esposo que nos amou primeiro, ele é também a cabeça à qual estamos unidos como membros de um único organismo, uns ao serviço dos outros, homens de todas as tribos, línguas, povos e nações, todos animados pela ação do mesmo Espírito, todos chamados à mesma santidade, sublinhou.
1: Também isso é importante, porque nos recuerda que para nós, trabalhar juntos não é uma eleição de estilo.
0: Isso também é importante porque nos recorda que, para nós, trabalhar juntos não é uma questão de estilo, mas uma necessidade fisiológica fundada na graça concedida a cada um segundo a medida do dom de Cristo e à qual correspondemos, colocando em ação os carismas recebidos e respeitando os ministérios que foram confiados. De acordo com o Papa, na riqueza dos dons recebidos, somos fortes porque estamos unidos e estamos unidos porque somos animados pelo mesmo Espírito, o Espírito de Cristo, que é Espírito de comunhão para a salvação de todos. Por isso, para cada um de nós é importante não permitir que nada destrua a unidade na qual Deus nos constituiu e para cuja plenitude nos conduz dia após dia. Barcelona é conhecida como Cap y Casal de Catalunya, o que confere a todos vós, barceloneses e catalães, que formais esta comunidade, uma vocação e uma responsabilidade especial de vos tornardes, com a ajuda de Deus, construtores de unidade, disse ainda Leão XIV, acrescentando.
1: Queridos irmãos e irmãs, com este espírito é que também nós...
0: Queridos irmãos e irmãs, num mundo dilacerado por guerras e divisões, é com este espírito que também nós, numa sociedade cada vez mais fragmentada e individualista, queremos ser mártires, ou seja, testemunhas e profetas de unidade, acolhimento, concórdia e paz, mesmo que isso implique sacrifícios e renúncias. A exemplo de Santa Virgem Eulália e de tantos outros mártires, queremos dar o nosso sim, dispostos, no que for preciso, a morrer para nós mesmos, a perdermos-nos para nos reencontrarmos, a renunciar ao supérfluo para construir sobre o que é essencial e perdura para sempre. No final da oração da hora sexta, o Papa venerou os restos mortais de Santa Eulália, situados na cripta dessa catedral.

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1: Agora que estamos bem informados sobre os rumos da nossa igreja, vamos relaxar ouvindo uma boa música. Uma música de conteúdo ali na Sala da Boa Música.

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1: Estimados irmãos e irmãs, saudação franciscana de paz e bem. É uma alegria chegar até você para mais um encontro com a Palavra de Deus. Eu sou o Frei Augusto Luiz Gabriel e desejo fazer companhia ao seu coração neste momento em que nos encontramos para meditar e refletir a liturgia dominical do Dia do Senhor. No 11º domingo do tempo comum, a liturgia nos convida a refletir sobre um tema muito bonito e essencial para a vida da Igreja, o chamado de Deus e a missão. Desde o início da história da salvação, Deus chama pessoas, forma um povo e envia homens e mulheres para serem sinais do seu amor no mundo. Neste programa, veremos que esse chamado continua acontecendo nos dias atuais. Talvez você possa pensar que vocação seja algo reservado apenas para padres, freiras, religiosos e religiosas, mas a palavra deste 11º domingo do tempo comum vai nos mostrar justamente ao contrário. Todo batizado é chamado por Deus e enviado para uma missão neste mundo enquanto estivermos vivendo aqui nesta terra. Por isso, irmãos e irmãs, a você que nos escuta de onde você estiver, reserve um momento para escutar o que o Senhor lhe deseja dizer neste momento. Quem sabe, seja Deus chamando você para um passo novo na fé, na família, na comunidade ou no serviço aos irmãos e irmãs. E para começarmos bem este nosso encontro, esse momento de oração, de reflexão e também de oração, vamos agora traçar sobre nós o sinal de nossa fé, o sinal que nos congrega, que nos une, que nos reúne como irmãos e irmãs. Eu rezo daqui e você diz junto daí. Em nome do Pai, e do Filho, e do Espírito Santo. Amém. O Senhor que nos chama pelo nome e nos reúne como seu povo santo, esteja convosco. Bendito seja Deus que nos reuniu no amor de Cristo. Meu irmão e minha irmã, antes de ouvirmos a palavra do Senhor, vamos juntos suplicar a bênção, a luz, a graça do Espírito Santo. É Ele quem abre nossos ouvidos para escutar, nossa inteligência para compreender e nosso coração para acolher a voz do Senhor. Peçamos também que o Espírito desperte novas vocações em nossa Igreja, fortaleça aqueles que já responderam ao chamado e ajude a cada um de nós a descobrir a missão que Deus nos confia.

0: Vamos agora refletir a segunda leitura da liturgia dominical, este que é o 11º domingo do tempo comum. E assim chegamos à segunda leitura da carta de São Paulo aos Romanos, que está no capítulo 5, versículos de 6 a 11. E São Paulo, este grande apóstolo, nos apresenta uma das mais belas expressões do amor de Deus. Cristo não esperou que nos tornássemos perfeitos para nos amar. Pelo contrário, entregou sua vida por nós quando ainda éramos pecadores. Vamos então agora ouvir com atenção a segunda leitura. Leitura da carta de São Paulo aos Romanos. Irmãos, quando éramos ainda fracos, Cristo morreu pelos ímpios no tempo marcado. Dificilmente alguém morrerá por um justo. Por uma pessoa muito boa, talvez alguém se anime a morrer. Pois bem, a prova de que Deus nos ama é que Cristo morreu por nós quando éramos ainda pecadores. Muito mais agora que já estamos justificados pelo sangue de Cristo, seremos salvos da ira por Ele. Quando éramos inimigos de Deus, fomos reconciliados com Ele pela morte do Seu Filho. Quanto mais agora, estando já reconciliados, seremos salvos por sua vida. Ainda mais, nós nos glorificamos em Deus por nosso Senhor Jesus Cristo. É por Ele que, já desde o tempo presente, recebemos a reconciliação. Palavra do Senhor. Graças a Deus. Irmãos e irmãs, a partir da segunda leitura da liturgia do 11º domingo do tempo comum, trago um versículo que me desperta a atenção. Abre aspas. A prova de que Deus nos ama é que Cristo morreu por nós. Fecha aspas. Muitas vezes as pessoas perguntam: como é que eu posso ter certeza de que Deus me ama? São Paulo responde olhando para a cruz. Imaginemos agora a cruz de Cristo em nossa mente, em nosso coração. Certamente você já visualizou várias expressões artísticas que representam Jesus crucificado. São Paulo responde essa pergunta: como posso ter certeza de que Deus me ama? Indicando para a cruz. Para São Paulo, a cruz é a maior prova do amor de Deus. Cristo entregou sua vida não por pessoas perfeitas. Pelo contrário, irmãos e irmãs, entregou sua vida por cada um de nós, por pecadores, não por amigos fiéis, mas por uma humanidade necessitada de reconciliação. Isso significa que o amor de Deus vem antes dos nossos méritos. Ele nos ama primeiro. Ele nos procura primeiro. Ele nos chama por primeiro. E ter essa certeza certamente mudará completamente nossa vida, nossa visão espiritual, certamente mudará a forma como eu compreendo a fé. Não seguimos Jesus para conquistar o amor de Deus. Seguimos Jesus porque já fomos amados por Deus. Quando compreendemos isso, deixamos de viver uma fé baseada apenas no medo e passamos a viver uma fé fundada na gratidão.
1: Acabamos de refletir a segunda leitura da liturgia dominical, este que será o 11º domingo do tempo comum.
0: E assim, queremos suplicar a bênção do Senhor sobre cada um de nós. Irmãos e irmãs, a você que nos acompanha, o Senhor esteja convosco. Ele está no meio de nós. Que Deus fortaleça em nosso coração a alegria da vocação cristã e nos faça missionários do seu amor. Que nunca faltem em nossa igreja santas vocações para servir ao povo de Deus. E que desça sobre cada um de nós, sobre você, sua família e sua comunidade, a bênção de Deus Todo-Poderoso. Em nome do Pai, e do Filho e do Espírito Santo. Amém. Hoje refletimos sobre o chamado que Deus faz ao seu povo e sobre a missão que Jesus continua confiando aos seus discípulos. Lembremos-nos sempre: a vocação nasce do amor de Deus e floresce no serviço aos irmãos. Muito obrigado pela sua companhia. Um grande abraço, paz e bem, e até o próximo encontro, querendo Deus.
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3: Depois dessa profunda explicação das páginas bíblicas do próximo domingo, vamos deixar que a mensagem penetre fundo na nossa alma como uma garoa abençoada. Enquanto isso, vamos ouvir a boa música.

0: 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Senhor, faz de mim um instrumento
1: de vossa paz. Neste ano de 2026, a Ordem Franciscana completa 817 anos de fundação. Segundo as fontes franciscanas, no dia 16 de abril, São Francisco, juntamente com alguns de seus irmãos, vão a Roma e recebem do Papa Inocêncio III a aprovação oral da forma de vida franciscana. Agradeçamos ao Senhor por nos conceder a possibilidade de, a exemplo de São Francisco e Santa Clara, seguir os passos de seu filho, trabalhando pela construção do seu reino. Franciscanos, compartilhando a paz e o bem. Ó Santo Antônio, ó Santo
2: querido. 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Um dia de encontro da paixão do povo brasileiro pelo futebol e também da fé e devoção por Santo Antônio. 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Santo Antônio nos ensina que a missão é como um grande jogo. É preciso perseverança, espírito de equipe e um coração voltado para o bem. Que o esporte seja sinal de encontro entre os povos e instrumento de paz. Nesta trezena, entremos em campo com o Evangelho no coração, porque o maior gol da vida é construir fraternidade. Viva Santo Antônio! Franciscanos, compartilhando a paz e o bem.
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3: Em comunhão com toda a família franciscana, vivemos o ano jubilar franciscano. Um tempo de graça, memória e renovação da nossa vocação. 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Como São Francisco, somos convidados a reconstruir a esperança e a testemunhar o Evangelho com alegria e simplicidade. 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
1: Já que estamos todos reunidos e temos em casa nossos ouvintes, vamos entrar na sala do Rosário para rezar o mistério do terço. Vamos rezar pelas vocações sacerdotais, religiosas e leigas. Coloquemo-nos em atitude de oração.
4: Ave Maria, cheia de graça, o Senhor é convosco. Bendita sois vós entre as mulheres, e bendito é o fruto do vosso ventre, Jesus.
5: Santa Maria, Mãe de Deus, rogai por nós, pecadores, agora e na hora de nossa morte. Amém.
4: Ave Maria, cheia de graça, o Senhor é convosco. Bendita sois vós entre as mulheres, e bendito é o fruto do vosso ventre, Jesus.
5: Santa Maria, Mãe de Deus, rogai por nós, pecadores, agora e na hora de nossa morte. Amém.
4: Ave Maria, cheia de graça, o Senhor é convosco. Bendita sois vós entre as mulheres, e bendito é o fruto do vosso ventre, Jesus.
5: Santa Maria, Mãe de Deus, rogai por nós, pecadores, agora e na hora de nossa morte. Amém.
4: Ave Maria, cheia de graça, o Senhor é convosco. Bendita sois vós entre as mulheres, e bendito é o fruto do vosso ventre, Jesus.
5: Santa Maria, Mãe de Deus, rogai por nós, pecadores, agora e na hora de nossa morte. Amém.
4: Ave Maria, cheia de graça, o Senhor é convosco. Bendita sois vós entre as mulheres, e bendito é o fruto do vosso ventre, Jesus.
5: Santa Maria, Mãe de Deus, rogai por nós, pecadores, agora e na hora de nossa morte. Amém.
4: Ave Maria, cheia de graça, o Senhor é convosco. Bendita sois vós entre as mulheres, e bendito é o fruto do vosso ventre, Jesus.
5: Santa Maria, Mãe de Deus, rogai por nós, pecadores, agora e na hora de nossa morte. Amém.
4: Ave Maria, cheia de graça, o Senhor é convosco. Bendita sois vós entre as mulheres, e bendito é o fruto do vosso ventre, Jesus.
5: Santa Maria, Mãe de Deus, rogai por nós, pecadores, agora e na hora de nossa morte. Amém.
4: Ave Maria, cheia de graça, o Senhor é convosco. Bendita sois vós entre as mulheres, e bendito é o fruto do vosso ventre, Jesus.
5: Santa Maria, Mãe de Deus, rogai por nós, pecadores, agora e na hora de nossa morte. Amém.
4: Ave Maria, cheia de graça, o Senhor é convosco. Bendita sois vós entre as mulheres, e bendito é o fruto do vosso ventre, Jesus.
5: Santa Maria, Mãe de Deus, rogai por nós, pecadores, agora e na hora de nossa morte. Amém.
4: Ave Maria, cheia de graça, o Senhor é convosco. Bendita sois vós entre as mulheres, e bendito é o fruto do vosso ventre, Jesus.
5: Santa Maria, Mãe de Deus, rogai por nós, pecadores, agora e na hora de nossa morte. Amém.
4: Glória ao Pai, ao Filho e ao Espírito Santo,
6: como era no princípio, agora e sempre. Amém.
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1: Já que rezamos o mistério do terço, vamos ouvir agora uma música que fala de Maria.

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2: Saudações, meu irmão, saudações, minha irmã. Um grande abraço de paz e de bem no teu coração. É muito importante, caríssimos irmãos e irmãs, que quando falamos de fé, sobretudo da vivência da nossa fé, temos de ter em conta o mundo real, com seus desafios e potencialidades. Vamos ouvir algumas palavras do documento Evangelii Gaudium, que diz assim: existe também uma tensão bipolar entre a ideia e a realidade. A realidade simplesmente é, a ideia elabora-se. Entre as duas, deve estabelecer-se um diálogo constante, evitando que a ideia acabe por separar-se da realidade. É perigoso viver só no reino da palavra, da imagem, do sofisma. Por isso, há de postular um terceiro princípio: a realidade é superior à ideia. Isso supõe várias formas de ocultar a realidade. Os purismos angélicos, os totalitarismos do relativo, os nominalismos declaracionistas, os projetos mais formais que reais, os fundamentalismos anti-históricos, os eticismos sem bondade, os intelectualismos sem sabedoria. Esse parágrafo do documento é bastante denso. Não teríamos tempo para falar a respeito de todos os pontos tocados por ele, mas ele é bastante útil para nossa reflexão. A literatura é algo que tem a sua própria vida. A depender do tipo de literatura que se pretenda, ela não tem nenhum compromisso com a realidade, não precisa ter, pois cria a sua própria realidade e, assim, desenvolvimentos que fazem parte daquele universo de ficção. Quando falamos de religiosidade, espiritualidade ou mesmo da própria teologia, podemos até beber da beleza literária, mas não se pode perder o compromisso com a vida real. De vez em quando, temos contato com textos ou mesmo falas que se fundem com a literatura e, desse modo, se tornam um tanto perigosos, à medida em que quem lê ou ouve não consegue perceber o quanto aquilo se distancia do real, gerando expectativas que não serão cumpridas. Desconfie sempre de um cristianismo sem cruz, que apresente a possibilidade de uma vida sem problemas, sem conflitos, ou mesmo que neguem sentimentos, pensamentos, ações, como se eles fossem demoníacos e não dimensões decorrentes da fragilidade humana. Não somos anjos, e a perfeição é uma meta que se concretizará plenamente só na glória de Deus. É claro que buscamos nos assemelhar a Deus, mas a busca pela conversão deve ser uma busca amorosa, de fé, e não de sentimentos de culpa por nos percebermos humanos. Conheça os seus limites e fragilidades e permita que ternamente a graça de Deus vá expandindo os seus horizontes e possibilidades. Ó Senhor da vida, Tu que me criastes frágil, simples, mas capaz de acolher a Tua graça, dá-me paciência e compaixão pelas minhas limitações e me chame incessantemente ao Teu Sagrado Coração. Abençoai, Senhor, a nós e aos nossos familiares, em nome do Pai, do Filho e do Espírito Santo. Amém.
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1: De volta à Sala da Boa Música para mais uma bela canção. Acompanhe com a gente.

Antes de encerrar, que tal nos consagrarmos a Nossa Senhora? Esse é um gesto bonito que vamos fazer neste final de dia.

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1: Em nossas orações, rezemos para que a nossa geração possua uma fé consciente a toda prova, uma participação na fé da Virgem Maria, que se manteve firme aos pés da cruz de seu filho no Calvário. Esta não foi a aprovação de Maria ver seu filho rejeitado e condenado à morte pelos chefes do povo? Ela foi até o fim, partilhou tudo, uniu-se a Jesus, que deu sua vida para a salvação do mundo. Quando o homem, na realização da própria vida, se orienta só ao sucesso social, ao bem-estar físico e econômico, não se raciocina mais como Deus. A fé enfraquece. E nós, quando Deus parece longe, quando não entendemos seus caminhos, quando a cruz abençoa nossos ombros e o coração, quando sofremos por causa da fé, aprendamos de Maria a firmeza na provação e como adquirir força e coragem entregando-nos a Jesus Cristo. É assim que Maria repete as palavras pronunciadas no seu Magnífica. Olhou para a condição humilde da sua serva. A exemplo de Maria, saibamos seguir o Senhor Jesus no caminho da cruz, renovando o modo de pensar para poder discernir qual é a vontade de Deus, aquilo que é bom, agradável e perfeito. Entreguemo-nos a Maria, pedindo ajuda para que nós e nossos irmãos saibamos aceitar com amor nossa própria cruz. Amém.
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3: Virgem Imaculada, minha Mãe Maria, eu renovo hoje e sempre a consagração de todo o meu ser, para que disponhais de mim para o bem de todos. Somente peço que eu possa, minha Rainha e Mãe da Igreja, cooperar fielmente com a vossa missão de construir o reino do vosso Filho Jesus no mundo. Para isso vos ofereço minhas orações, sacrifícios e ações. Ó Maria, concebida sem pecado, rogai por nós que recorremos a vós, e por todos quantos não recorrem a vós, especialmente pelos inimigos da salvação.

0: peçamos as bênçãos de Deus nosso Pai. Não esqueçamos de agradecer também pelo dia que tivemos e por tudo que vivemos hoje. Abrimos a última sala, que é a Sala da Bênção, chamando Frei Policarpo para nos unir a Deus neste momento.
1: Invocação de saúde para animais. Senhor, nós pedimos vossa bênção de saúde para os animais que vos estão apresentados agora. Que sejam saudáveis e só deem alegria aos seres humanos, vossos filhos que vos louvam e vos agradecem por toda a criação. Em nome de Jesus, amém.
0: Este foi o nosso Espaço Família de hoje. Um programa que procura enriquecer sua noite de boas informações. Eu sou o Frei Leandro Ferreira, desejo a você uma boa noite, paz e bem.
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4: Saudação franciscana a você que nos acompanha pelas ondas do rádio. Eu sou o Frei Augusto Luiz Gabriel e com alegria vamos iniciar mais uma edição do programa Madrugada Franciscana, um espaço de muita fé, espiritualidade, informação, oração. Por isso, acompanhe agora a oração do Cântico das Criaturas.

0: Altíssimo, onipotente, bom Senhor, Teu são o louvor, a glória, a honra e toda a bênção. Louvado sejas, meu Senhor, com todas as Tuas criaturas, especialmente o Senhor Irmão Sol, que clareia o dia e que com a sua luz nos ilumina. Ele é belo e radiante, com grande esplendor de Ti, Altíssimo, é a imagem. Louvado sejas, meu Senhor, pela irmã Lua e pelas estrelas que no céu formaste, claras, preciosas e belas. Louvado sejas, meu Senhor, pelo irmão Vento, pelo ar, pelas nuvens, pelo sereno e por todo o tempo em que dá sustento às tuas criaturas. Louvado sejas, meu Senhor, pela irmã Água, útil e humilde, preciosa e casta. Louvado sejas, meu Senhor, pelo irmão Fogo, com o qual iluminas a noite. Ele é belo e alegre, vigoroso e forte. Louvado sejas, meu Senhor, pela nossa irmã, a Mãe Terra, que nos sustenta e governa, produz frutos diversos, flores e ervas. Louvado sejas, meu Senhor, pelos que perdoam pelo Teu amor e suportam as enfermidades e tribulações. Louvado sejas, meu Senhor, pela nossa irmã, a morte corporal, da qual homem algum pode escapar. Louvai todos e bendizei o meu Senhor. Dai-lhe graças e servi-o com grande humildade.
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1: Paróquia São Pedro Apóstolo de Pato Branco, Paraná. Paz e bem. Irmãos e irmãs, peçamos ao Senhor que nos faça conhecer seus preceitos e mandamentos, para que sua verdade nos conduza e nos oriente sempre. Celebremos com fé e entusiasmo. Presida esta celebração, Frei Evandro.

0: 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Eis-me aqui, Senhor.
1: Em nome do Pai, do Filho e do Espírito Santo.
2: Amém.
1: Que a graça de Deus, nosso Pai, o amor de Jesus Cristo e comunhão com o Espírito Santo estejam sempre convosco. Bendito seja Deus que nos reuniu no amor de Cristo. E para bem celebrarmos esta Eucaristia, nós vamos pedir perdão de nossas faltas, para bem celebrarmos a palavra e a mesa do pão. Para isso, voltemos o coração a Deus. Senhor, que sois o caminho que nos leva ao Pai, tende piedade de nós.
2: Senhor, tende piedade de nós.
1: Cristo, que sois a verdade que ilumina os povos, tende piedade de nós.
2: Cristo, tende piedade de nós.
1: Senhor, que sois a vida que renova o mundo, tende piedade de nós.
2: Senhor, tende piedade de nós.
1: Que Deus Pai Todo-Poderoso tenha compaixão de cada um de nós, perdoe os nossos pecados e nos conduza um dia à vida eterna.
2: Amém.
1: Oremos. Ó Deus, atendei nossos pedidos, nossas intenções. Queremos bem celebrarmos também esta Eucaristia, e quem nos acompanha pode fazer também sua intenção, seu pedido para hoje. Ó Deus, fonte de todo bem, atendei o nosso apelo e fazei-nos por vossa inspiração pensar o que é certo e realizá-lo com vossa ajuda. Por nosso Senhor Jesus Cristo, vosso Filho, que é Deus e convosco vive e reina na unidade do Espírito Santo por todos os séculos dos séculos.
2: Amém.
3: Leitura do primeiro livro dos Reis. Naqueles dias, Acabe convocou todos os filhos de Israel e reuniu os profetas de Baal no Monte Carmelo. Então Elias, aproximando-se de todo o povo, disse: até quando andareis mancando com os dois pés? Se o Senhor é o verdadeiro Deus, segui-o, mas se é Baal, segui a ele. O povo não respondeu uma palavra. Então Elias disse ao povo: eu sou o único profeta do Senhor que resta, ao passo que os profetas de Baal são 450. Deem-nos dois novilhos, que eles escolham um novilho e, depois de cortá-lo em pedaços, coloquem-no sobre a lenha, mas sem pôr fogo por baixo. Eu prepararei depois outro novilho e o colocarei sobre a lenha, e tampouco lhe porei fogo. Em seguida invocareis o nome de vosso Deus e eu invocarei o nome do Senhor. O Deus que ouvir enviando fogo, este é o Deus verdadeiro. Todo o povo respondeu dizendo: ótima proposição. Elias disse então aos profetas de Baal: escolhei vós um novilho e começai, pois sois maioria, e invocai o nome de vosso Deus, mas não lhe ponhais fogo. Eles tomaram o novilho que lhes foi dado e prepararam-no, e invocavam o nome de Baal, desde a manhã até o meio-dia, dizendo: Baal, ouve-nos. Mas não se ouvia voz alguma, e ninguém que respondesse. E dançavam ao redor do altar que tinham levantado. Ao meio-dia, Elias zombou deles, dizendo: gritai mais alto, pois sendo um Deus, tem suas ocupações. Porventura, ausentou-se ou está de viagem. Ou talvez esteja dormindo, e é preciso que o acordem. Então eles gritavam ainda mais forte, e retalhavam-se segundo seu costume, com espadas e lanças até o sangue escorrer. Passado o meio-dia, entraram em transe, até a hora do sacrifício vespertino, mas não se ouviu voz nenhuma, nem resposta, nem sinal de atenção. Então Elias disse a todo o povo: aproximai-vos de mim. Todo o povo veio para perto dele, e ele refez o altar do Senhor, que tinha sido demolido. Tomou 12 pedras, segundo o número das 12 tribos dos filhos de Jacó, a quem Deus tinha dito: teu nome será Israel. E edificou com as pedras um altar ao nome do Senhor. Fez em redor do altar um rego, capaz de conter 2 medidas de sementes. empilhou a lenha, esquartejou o novilho e colocou-o sobre a lenha, e disse: Enchei 4 talhas de água, e derramai-a sobre o holocausto e sobre a lenha. Depois disse outra vez, e eles assim fizeram uma segunda vez, e acrescentou ainda uma terceira vez, e assim foi feito. A água correu em volta do altar, e o rego ficou completamente cheio. Chegada a hora do sacrifício, o profeta Elias aproximou-se e disse: Senhor, Deus de Abraão, de Isaque e de Israel, mostra hoje que tu és Deus em Israel, e que eu sou teu servo, e que é por ordem tua que fiz estas coisas. Ouve-me, Senhor, ouve-me, para que este povo reconheça que tu, Senhor, és Deus e que és tu que convertes os seus corações. Então caiu o fogo do Senhor, que devorou o holocausto, a lenha, as pedras e a poeira, e secou a água que estava no rego. Vendo isso, o povo todo prostrou-se com o rosto em terra, exclamando: É o Senhor que é Deus, é o Senhor que é Deus. Palavra do Senhor.
2: Graças a Deus.
4: Guardai-me, ó Deus, porque em vós me refugio.
2: Guardai-me, ó Deus, porque em vós me refugio.
4: Guardai-me, ó Deus, porque em vós me refugio. Diga ao Senhor: somente vós sois meu Senhor.
2: Guardai-me, ó Deus, porque em vós me refugio.
4: Multiplicam, no entanto, suas dores os que correm para os deuses estrangeiros. Seus sacrifícios sanguinários não partilho, nem seus nomes passarão pelos meus lábios.
2: Guardai-me, ó Deus, porque em vós me refugio.
4: Ó Senhor, sois minha herança e minha taça. Meu destino está seguro em vossas mãos. Tenho sempre o Senhor ante meus olhos, pois se eu tenho ao meu lado, não vacilo.
2: Guardai-me, ó Deus, porque em vós me refugio.
4: Vós me ensinais vosso caminho para a vida. Junto a vós, felicidade sem limites, delícia eterna e alegria ao vosso lado.

0: O Senhor esteja convosco.
1: Ele está no meio de nós.
0: Proclamação do Evangelho de Jesus Cristo narrado segundo Mateus.
1: Glória a vós, Senhor.
0: Naquele tempo, disse Jesus a seus discípulos: não penseis que vim abolir a lei e os profetas. Não vim para abolir, mas para dar-lhes pleno cumprimento. Em verdade vos digo, antes que o céu e a terra deixem de existir, nenhuma só letra ou vírgula serão tiradas da lei, sem que tudo se cumpra. Portanto, quem desobedecer a um desses mandamentos, por menor que seja, e ensinar os outros a fazerem o mesmo, será considerado o menor no reino dos céus. Porém, quem os pratica e ensina, será considerado grande no reino dos céus. Palavra da salvação.
1: Glória a vós, Senhor.
0: Podemos nos sentar, caros irmãos, queridas irmãs, que nos acompanham através dos meios de comunicação. Vemos a primeira leitura da Carta dos Reis, que o povo reconhece, né, nessa leitura, quem é Deus. E que o Senhor Deus é o que converte sempre os corações daqueles que o buscam. E de modo particular, seguindo também a vida em Jesus Cristo, quando muitos criticam ou pedem que Jesus Cristo, por isso no Sermão da Montanha, ele continua dizendo da lei e dos cumprimentos dos mandamentos de Deus, que ele não vai tirar uma vírgula ou letra da lei. Pelo contrário, os mandamentos foram feitos para que a gente possa vivenciá-lo e fazê-lo cumprir em nossas vidas. Mas a lei maior que Jesus traz dentro dessas leis é que ele não pode deixar de existir, é a lei do amor a Deus e também a lei do amor ao próximo. Nisso se cumprirá todos os mandamentos. Por isso, possamos, trilhando os caminhos de Deus, reconhecer o caminho que nos dá a salvação, nosso ofertório.

0: Orai, irmãos e irmãs, para que o meu e o vosso sacrifício seja um sacrifício agradável a Deus, Pai Todo-Poderoso. Receba, o Senhor, por tuas mãos este sacrifício, para a glória do seu nome, para o nosso bem e de toda a sua santa igreja. Olhai, Senhor, com bondade nossa disposição em vos servir, para que nossa oferenda vos seja agradável e nos faça crescer no amor por Cristo nosso Senhor.
1: Amém.
0: O Senhor esteja convosco.
1: Ele está no meio de nós.
0: Orações ao alto.
1: O nosso coração está em Deus.
0: Demos graças ao Senhor nosso Deus.
1: É nosso dever e nossa salvação.
0: Na verdade, é digno e justo, é nosso dever e salvação dar-vos graças sempre em todo lugar, Senhor Pai Santo, Deus eterno e todo-poderoso, que pelo seu sangue do vosso Filho e pela força do Espírito Santo quisestes congregar de novo os filhos dispersos pelo pecado, para que a igreja, povo reunido na unidade da Trindade, seja reconhecida como corpo de Cristo e templo do Espírito Santo, para o louvor da vossa imensa sabedoria. Por isso, unidos aos coros dos anjos, nós os louvamos e dizendo alegres a uma só voz: Santo, Santo, Santo, Senhor Deus do Universo, o céu e a terra proclamam a vossa glória. Hosana nas alturas. Bendito que vem em nome do Senhor. Hosana nas alturas. Na verdade, ó Pai, vós sois santo e fonte de toda santidade. Santificai, pois, esses dons, derramando sobre eles o vosso Espírito, a fim de que se torne para nós o corpo e o sangue de nosso Senhor Jesus Cristo.
1: Enviai o vosso Espírito Santo.
0: Estando para ser entregue, abraçando livremente a paixão, Jesus tomou o pão, pronunciou a bênção de ação de graças, partiu, o deu a cada um dos seus discípulos, dizendo: tomai todos e comei. Isto é o meu corpo, que será entregue por vós.

Do mesmo modo, no fim da ceia, ele tomou o cálice em suas mãos e, dando graças novamente, entregou aos seus discípulos, dizendo: tomai todos e bebei. Este é o cálice do meu sangue, o sangue da nova e eterna aliança, que será derramado por vós e por todos para a remissão dos pecados. Fazei isto em memória de mim.

0: Mistério da fé. Anunciamos, Senhor, a vossa morte e proclamamos a vossa ressurreição. Vinde, Senhor Jesus. Celebrando, pois, o memorial da morte e ressurreição do vosso Filho, nós oferecemos ao Pai o pão da vida e o cálice da salvação e vos agradecemos porque nos tornastes dignos de estar aqui na vossa presença e vos servir. Assim, aceitai, ó Senhor,
1: a nossa oferta.
0: Suplicantes, os pedimos que, participando da Eucaristia do corpo e do sangue de Cristo, sejamos unidos pelo Espírito Santo num só corpo.
1: O Espírito nos una num só corpo.
0: Lembrai-vos, ó Pai, também da vossa Igreja, que se faz presente pelo mundo inteiro, que ela cresça na caridade, em comunhão com o nosso Papa Leão, com o nosso Bispo Dom Edgar, os bispos do mundo inteiro, os presbíteros, diáconos e todos os ministros do vosso povo.
1: Lembrai-vos, ó Pai, da vossa Igreja.
0: Lembrai-vos também, na vossa misericórdia, todos os nossos irmãos e irmãs que adormeceram na esperança da ressurreição, e todos os falecidos e falecidas que estão sobre este altar, e de todos que partiram desta vida, colhei junto a vós, na luz da vossa face.
1: Concedei-lhes, ó Senhor, a luz eterna.
0: E enfim, nós os pedimos, tende piedade de todos nós e dai-nos participar da vida eterna, com a Virgem Maria, Mãe de Deus, nossa Mãe, Mãe da Igreja, com São José, seu esposo, os apóstolos, nosso padroeiro São Pedro, lembrando hoje, começando o trido de Santo Antônio, e todos os santos que nesse mundo viveram na vossa amizade, a fim de vos louvarmos e glorificarmos por Jesus Cristo, vosso Filho. Por Cristo, com Cristo e em Cristo, a vós, Deus Pai Todo-Poderoso, na unidade do Espírito Santo, toda a honra e toda a glória, por todos os séculos dos séculos.
1: Amém.
0: Com grande amor e confiança, rezemos como Jesus nos ensinou. Pai nosso,
2: que estais nos céus,
0: santificado seja o vosso nome. Venha a nós o vosso reino, seja feita a vossa vontade, assim na terra como no céu. O pão nosso de cada dia nos dai hoje, perdoai-nos as nossas ofensas, assim como nós perdoamos a quem nos tem ofendido. E não os deixeis cair em tentação,
2: mas livrai-nos do mal.
0: Livrai-nos de todos os males, ó Pai, dai-nos hoje a vossa paz. Ajudados pela vossa misericórdia, sejamos sempre livres do pecado e protegidos de todos os perigos, enquanto aguardamos a feliz esperança e a vinda do nosso Salvador, Jesus Cristo. Vosso é o reino,
1: o poder e a glória para sempre.
0: Senhor Jesus Cristo, que disseste aos vossos apóstolos, eu vos deixo a paz, eu vos dou a minha paz. Não olheis os nossos pecados, mas a fé que anima a vossa Igreja. Dai-lhe, segundo o vosso desejo, a paz e a unidade. Vós que sois Deus com o Pai e o Espírito Santo.
1: Amém.
0: A paz do Senhor esteja sempre convosco.
2: O amor de Cristo nos uniu. Cordeiro de Deus, que tirais o pecado do mundo, tende piedade de nós. Cordeiro de Deus, que tirais o pecado do mundo, tende piedade de nós.
0: Cordeiro de Deus, que tirais o pecado do mundo, dai-nos a paz. Felizes somos nós que somos convidados a participar do banquete da ceia do Senhor. Ei, Jesus Cristo, Cordeiro de Deus, eis aquele que tira o pecado do mundo. Senhor, eu não sou digno que entreis em minha morada, mas dizei uma palavra e eu serei salvo. Que o corpo de Cristo nos guarde para a vida eterna.
1: Amém.

0: Oremos. Senhor de bondade, a vossa força salvadora nos liberte das más inclinações e nos conduza pelo caminho do bem, por Cristo nosso Senhor.
1: Amém.
0: O Senhor esteja convosco.
2: Ele está no meio de nós.
0: E que Deus Pai Todo-Poderoso volte seu olhar sobre cada um de nós, derrame suas bênçãos e suas graças. Ele que é Pai e Filho e Espírito Santo.
1: Amém.
0: Alegria do Senhor, temos um bom dia, vamos em paz e que Deus sempre nos acompanhe.
1: Graças.

0: São Francisco nos ensina: O Senhor vos abençoe e vos guarde, mostre o seu rosto para vós e tenha misericórdia de vós, volte a sua face para vós e vos dê a paz. 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
1: A liturgia das horas é uma das formas de a Igreja viver a paz de Jesus Cristo no ritmo diário, semanal e anual do tempo. Pela oração das horas, o cristão é lançado no mistério da morte e ressurreição do Senhor, na expressão mais nobre e definitiva de sua atividade humana, a comunhão com Deus. Vamos agora rezar o ofício das leituras e das completas com os frades do noviciado São José de Rodeio, Santa Catarina.
2: Vinde, ó Deus, em meu auxílio,
3: socorrei-me sem demora. Glória ao Pai, ao Filho e ao Espírito Santo, como era no princípio, agora e sempre. Amém. Aleluia.
4: Agora é tempo favorável,
2: divino dom da providência, para curar o mundo enfermo com um remédio à penitência.
5: Da salvação, refúgio dia, na luz de Cristo a fulgura, o coração que o mal feriu, a abstinência vem curar.
2: Em corpo e alma abstinência, Deus ajudai-nos a guardar, por tal passagem poderemos a Páscoa eterna enfim chegar.
5: O universo vos adore, Trindade Santa, sumo bem. Novos poderes entoaremos, um canto novo a vós também.
6: Nossos pais nos transmitiram as grandezas, os prodígios do Senhor e seu poder. Escuta, ó meu povo, a minha lei.
2: Ouve atento as palavras que eu te digo.
5: Abrirei a minha boca em parábolas, os mistérios do passado lembrarei.
2: Tudo aquilo que ouvimos e aprendemos e transmitiram para nós os nossos pais.
5: Não haveremos de ocultar a nossos filhos, mas a nova geração nós contaremos.
2: As grandezas do Senhor e seu poder, as maravilhas que por nós realizou.
5: Um preceito em Jacó ele ordenou, uma lei instituiu em Israel.
2: Ele havia ordenado a nossos pais que ensinassem estas coisas a seus filhos,
5: para que a nova geração as conhecesse e os filhos que haveriam de nascer.
2: Levantem-se e contem os seus filhos, para que ponham no Senhor sua esperança.
5: Das obras do Senhor não se esqueçam, e observem fielmente os seus preceitos.
2: Nem se tornem a exemplo de seus pais, rebelde e obstinada geração.
5: Uma raça de inconstante coração, infiel ao Senhor Deus em seu espírito.
2: Os filhos de Efraim, aves do arco, no dia do combate debandaram.
5: Não guardaram a aliança do Senhor, recusaram-se a andar na sua lei.
2: Esqueceram os seus feitos gloriosos e os prodígios que outrora lhes mostraram.
5: Na presença de seus pais fez maravilhas,

0: de que
1: durante o dia orientou-os pela nuvem e de noite por um fogo esplendoroso.
0: Rochedos no deserto ele partiu e lhes deu para beber águas correntes.
1: Fez brotar água abundante do rochedo e a fez correr como corrente no deserto.
0: Glória ao Pai, ao Filho e ao Espírito Santo, como era no princípio, agora e sempre. Amém. Nossos pais nos transmitiram as grandezas, os prodígios do Senhor e seu poder.
2: Eles comeram maná vindo do céu, beberam água de uma rocha espiritual, mas pecaram contra ele sempre mais.
0: Provocaram no deserto Deus Altíssimo.
1: Tentaram o Senhor os corações, exigindo alimento à sua gula.
0: Falavam contra Deus e assim diziam: pode o Senhor servir a mesa no deserto?
1: Eis que fere os rochedos num momento e faz as águas transbordarem em torrentes.

0: ficou irado, uma fogueira se ateou contra Jacó, e sua ira se acendeu contra Israel.
1: Porque não creram no Senhor Deus de Israel, nem tiveram confiança em sua ajuda.
0: Ordenou então as nuvens lá dos céus, e as comportas das alturas fez abrir.

0: pelo pão dos anjos e mandou-lhes alimento em abundância.
1: Fez soprar o vento leste pelos céus,

0: beira do oceano.
1: Elas caíram sobre os seus acampamentos e pousaram ao redor de suas tendas.
0: E eles comeram e beberam à vontade. O Senhor satisfizeram os seus desejos.
1: Mal, porém, se tinham eles saciado, e a comida ainda estava em suas bocas.
0: Inflamou a sua ira contra eles, e matou os mais robustos entre o povo, abatendo a fina flor de Israel.
1: Glória ao Pai, ao Filho e ao Espírito Santo, como era no princípio, agora e sempre. Amém. Eles comeram o maná vindo do céu, beberam água de uma rocha espiritual.
2: Recordemos que o Senhor é a nossa rocha e que o nosso Redentor é o Deus Altíssimo. Com tudo isso, eles pecaram novamente.
1: Não deram fé às maravilhas do Senhor.
0: Foram seus dias consumidos como um sopro, e seus anos bem depressa se encurtaram.
1: Quando os feria, eles então o procuravam, convertiam-se correndo para ele.
0: Recordavam que o Senhor é a sua rocha, e que Deus, seu Redentor, é o Deus Altíssimo.
1: Mas apenas o amavam com seus lábios e mentiam ao Senhor com suas línguas.
0: Seus corações enganadores eram falsos, e infiéis eles rompiam a aliança.
1: Mas o Senhor, sempre benigno e compassivo, não os matava e perdoava seu pecado.
0: Quantas vezes dominou a sua ira e não deu nada à salvação de seu furor?
1: Recordava-se que eles eram carne, sopro que passa e jamais torna a voltar.
0: Glória ao Pai, ao Filho e ao Espírito Santo, como era no princípio, agora e sempre. Amém.
1: Recordemos que o Senhor é nossa rocha e que o nosso Redentor é o Deus Altíssimo.
3: Voltai ao Senhor vosso Deus.
1: Ele é bom, compassivo e clemente.
2: Do livro do Êxodo. Nascimento e fuga de Moisés. Naqueles dias, um homem da família de Levi casou-se com uma mulher da mesma tribo, e ela concebeu e deu à luz um filho. Ao ver que era um belo menino, manteve-o escondido durante 3 meses. Mas não podendo escondê-lo por mais tempo, tomou uma cesta de junco, calafetou-a com betume e piche, pôs dentro dela a criança e deixou-a entre os caniços na margem do rio Nilo. A irmã do menino ficou a certa distância para ver o que ia acontecer. A filha do faraó desceu para se banhar no rio, enquanto suas companheiras passeavam pela margem. Vendo então a cesta no meio dos caniços, mandou uma das servas apanhá-la. Abrindo a cesta, viu a criança, era um menino, que chorava. Ela compadeceu-se dele e disse: é um menino dos hebreus. A irmã do menino disse: então a filha do faraó, queres que te vá chamar uma mulher hebreia que possa amamentar o menino? A filha do faraó respondeu: vai. E a menina foi e chamou a mãe do menino. A filha do faraó disse à mulher: leva este menino, amamenta-o para mim, e eu te pagarei o teu salário. A mulher levou o menino e amamentou. Quando já estava crescido, ela levou a filha do faraó, que o adotou como filho e lhe deu o nome de Moisés, porque disse ela: eu o tirei das águas. Um dia, quando já era adulto, Moisés saiu para visitar seus irmãos hebreus. Viu sua aflição e como um egípcio maltratava um deles. Olhou para os lados e, não vendo ninguém, matou o egípcio e escondeu-o na areia. No dia seguinte saiu de novo e viu dois hebreus brigando. Ele disse ao agressor: por que bates no teu companheiro? E este replicou: quem te estabeleceu nosso chefe e nosso juiz? Acaso pretendes matar-me como matasse o egípcio? Moisés ficou com medo e disse consigo: com certeza o fato se tornou conhecido. O faraó foi informado do que aconteceu e procurava matar Moisés. Mas este, fugindo de sua vista, parou na terra de Madian e sentou-se junto a um poço. Ora, o sacerdote de Madian tinha 7 filhas. Estas vieram tirar água e encher os bebedouros para dar de beber a um rebanho de seu pai. Chegaram os pastores e quiseram expulsá-las dali. Mas Moisés levantou-se em defesa delas e deu de beber ao seu rebanho. Ao voltarem para junto de Raguel, seu pai, este perguntou-lhes: por que viestes mais cedo hoje? Elas responderam: o egípcio livrou-nos dos pastores. Além disso, ele mesmo tirou água para nós e deu de beber ao rebanho. Raguel então perguntou às filhas: e onde está ele? Por que o deixaste ir embora? E de chamá-lo para aqui, que coma alguma coisa. Moisés consentiu em ficar com ele, e este homem deu-lhe sua filha Séfora como esposa. Ela teve um filho, a quem Moisés chamou de Gersão, pois disse: sou um estrangeiro em terra estranha.
3: Movido pela fé, Moisés, sendo adulto, recusou considerar-se da família do faraó, preferindo tomar parte nas agruras de seu povo, a gozar por algum tempo das vantagens do pecado, pois trazia os olhos fixos na esperada recompensa.
1: Movido pela fé, Moisés, já sendo adulto, recusou considerar-se da família do faraó, preferindo tomar parte nas agruras de seu povo, a gozar por algum tempo das vantagens do pecado, pois trazia os olhos fixos na espalhada recompensa.
3: Estimou maior riqueza os opróprios pelo Cristo que os tesouros dos egípcios. Pela fé deixou o Egito,
1: pois trazia os olhos fixos a esperada recompensa.
3: As homilias do Pseudo Crisóstomo. A oração é a luz da alma. A oração, o diálogo com Deus, é um bem incomparável, porque nos põe em comunhão íntima com Deus. Assim como os olhos do corpo são iluminados quando recebem a luz, a alma que se eleva para Deus é iluminada por sua luz inefável. Falo da oração, que não é só uma atitude exterior, mas que provém do coração e não se limita às ocasiões ou horas determinadas, prolongando-se dia e noite sem interrupção. Com efeito, não devemos orientar o pensamento para Deus apenas quando nos aplicamos à oração, também no meio das mais variadas tarefas, como o cuidado dos pobres, as obras úteis de misericórdia ou quaisquer outros serviços do próximo. É preciso conservar sempre vivos o desejo e a lembrança de Deus, e assim todas as nossas obras, temperadas com o sal do amor de Deus, se tornarão um alimento dulcíssimo para o Senhor do Universo. Podemos, entretanto, gozar continuamente em nossa vida do bem que resulta da oração, se lhe dedicarmos todo o tempo que nos for possível. A oração é a luz da alma, o verdadeiro conhecimento de Deus, é mediadora entre Deus e os homens. Pela oração, a alma se eleva até os céus e une-se ao Senhor num abraço inefável. Como uma criança que chorando chama sua mãe, a alma deseja o leite divino, exprime seus próprios desejos e recebe dons superiores a tudo que é natural e visível. A oração é venerável, mensageira que nos leva à presença de Deus, alegra a alma e tranquiliza o coração, Não penses que essa oração se reduz a palavras. Ela é desejo de Deus, amor inexprimível, que não provém dos homens, mas é efeito da graça divina. Como diz o apóstolo, nós não sabemos o que devemos pedir, nem como pedir, é o próprio Espírito que intercede em nosso favor, com gemidos inefáveis. Semelhante à oração, quando o Senhor a concede a alguém, é uma riqueza que não lhe pode ser tirada, e um alimento celeste que sacia a alma. Quem a experimentou inflama-se no desejo eterno de Deus, como que de um fogo devorador que abrasa o coração. Praticando-a em sua pureza original, adorna a tua casa de modéstia e humildade, torna resplandecente como a luz da justiça, enfeita-se com boas obras, quais plaquetas de ouro, ornamenta-se de fé e de magnanimidade, em vez de paredes e mosaicos. Como cúpula e coroamento de todo o edifício, coloca a oração. Assim preparas para o Senhor uma digna morada, assim terás um esplêndido palácio real para o receber, e poderás tê-lo contigo na tua alma, transformada pela graça, em imagem e templo de sua presença.
2: Por que nos esqueceis eternamente? Por que nos rejeitais por toda a vida? Ó Senhor, reconduzi-nos para vós, e para vós nós voltaremos convertidos.
1: Por que nos esqueceis eternamente? Por que nos rejeitais por toda a vida? Ó Senhor, reconduzi-nos para vós, e para vós nós voltaremos convertidos.
2: Salvai-nos, ó Senhor, que perecemos.
1: Ó Senhor, reconduzi-nos para vós, e para vós nós voltaremos convertidos.
4: Ó Deus, assisti com vossa bondade a penitência que iniciamos, para que vivamos interiormente as práticas externas da quaresma. Por nosso Senhor Jesus Cristo, vosso Filho, na unidade do Espírito Santo.
1: Amém.
4: Confesso a Deus Todo-Poderoso
1: e a vós, irmãos, que peguei muitas vezes, por pensamentos e palavras, atos e omissões, por minha culpa, minha tão grande culpa, e peço à Virgem Maria, aos anjos e santos, e a vós, irmãos, que rogueis por mim a Deus nosso Senhor.
4: Deus Todo-Poderoso, tenha compaixão de nós, perdoe nossos pecados e nos conduza à vida eterna.
1: Amém.

Que o próprio Deus da paz vos santifique totalmente, e que tudo aquilo que sois, espírito, alma, corpo, seja conservado sem mancha alguma para a vinda de nosso Senhor Jesus Cristo.

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0: Neste ano de 2026, a Ordem Franciscana completa 817 anos de fundação. Segundo as fontes franciscanas, no dia 16 de abril, São Francisco, juntamente com alguns de seus irmãos, vão a Roma e recebem do Papa Inocêncio III a aprovação oral da forma de vida franciscana. Agradeçamos ao Senhor por nos conceder a possibilidade de, a exemplo de São Francisco e Santa Clara, seguir os passos de seu filho, trabalhando pela construção do seu reino. 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
1: São Francisco nos ensina: Senhor, dai-me força para mudar o que pode ser mudado, resignação para aceitar o que não pode ser mudado, e sabedoria para distinguir uma coisa da outra. Madrugada Franciscana, iniciando o seu dia com a perfeita alegria de Francisco e Clara de Assis. Santo Antônio de Santa Ana Galvão, popularmente conhecido como Frei Galvão, é o primeiro santo brasileiro e foi um fiel seguidor dos passos de São Francisco. A cada dia, mais pessoas conhecem a bonita história deste homem de fé e pedem as mais diversas graças por meio de sua intercessão junto a Deus. Vamos agora ao Santuário de Santo Antônio Galvão, em Guaratinguetá, São Paulo, para rezarmos juntos a novena em honra a Santo Antônio Galvão e, em seguida, a oração do Santo Terço.
2: Santuário Arquidiocesano de Santo Antônio de Santana Galvão. Sejam todos bem-vindos. Paz e bem.
3: Paz e bem.
2: Irmãos e irmãs, vamos celebrar junto a novena em louvor a Santo Antônio de Santana Galvão. Hoje meditaremos sobre o seu dom de ser confessor. Durante muitos anos, São Frei Galvão trabalhou no convento São Francisco em São Paulo e lá passava horas no confessionário, escutando, perdoando, consolando e aconselhando os fiéis, levando a experiência da misericórdia de Deus. Iniciemos cantando.

0: Irmãos e irmãs, paz e bem.
1: Paz e bem.
0: Vamos iniciar nossa novena perpétua pelo sinal da Santa Cruz. Livrai-nos, Deus nosso Senhor, dos nossos inimigos. Em nome do Pai, do Filho e do Espírito Santo.
1: Amém.
0: Amém. A oração à Santíssima Trindade. Trindade Santíssima, Pai, Filho e Espírito Santo, presente e atuante na Igreja e na profundidade do meu ser, eu vos adoro, amo e agradeço. E pelas mãos de Santo Antônio de Santana Galvão, devoto de Maria, minha Mãe Santíssima, ofereço-me, entrego-me e consagro-me inteiramente a vós, nesta vida e na eternidade. Pai Celeste, a vós me ofereço, entrego e consagro-me como filho. Espírito Santo, a vós me ofereço, entrego e consagro-me como templo vivo para ser santificado. Maria, Mãe da Igreja e minha Mãe, vós que estáis em íntima união com a Santíssima Trindade, ensinai-me a viver em comunhão com as três pessoas divinas, a fim de que a minha vida inteira seja um hino de glória ao Pai, ao Filho e ao

0: Ouçamos atentamente com alegria as palavras do Evangelho de Jesus Cristo, segundo o Evangelista São Lucas. Então, o filho partiu e voltou para o seu pai. Quando ainda estava longe, seu pai o avistou e foi tomado de compaixão. Correu-lhe ao encontro, abraçou-o e o cobriu de beijos. O filho então lhe disse: Pai, pequei contra Deus e contra ti, já não mereço ser chamado teu filho. Mas o pai disse aos empregados: Trazei depressa a melhor túnica para vestir o meu filho, colocai-lhe um anel no dedo e sandália nos pés. Trazei um novilho gordo e matai-o para comermos e festejarmos, pois este meu filho estava morto e tornou a viver. Estava perdido e foi encontrado.
1: Meditação. Na parábola do filho pródigo, o pai não pergunta o que havia feito em sua vida desenfreada, nem exige nada dele, mas apenas o abraça e cobre de beijos. Assim é o nosso Deus, rico em misericórdia. Basta o nosso arrependimento sincero e o nosso retorno a Ele.
0: Elevemos, irmãos e irmãs, ao Pai de misericórdia os nossos pedidos e após cada prece vamos responder. Por intercessão de São Frei Galvão, atendei-nos, Senhor.
2: Por intercessão de São Frei Galvão, atendei-nos, Senhor.
1: Por todos os que lutam contra seus vícios, para que sintam a presença de um Deus misericordioso em suas vidas, rezemos ao Senhor.
0: Por intercessão de São Frei Galvão, atendei-nos, Senhor.
1: Por todos os que não encontram mais um sentido em sua vida, para que percebam e acolham o amor de Deus e das pessoas de boa vontade, rezemos ao Senhor.
0: Por intercessão de São Frei Galvão, atendei-nos, Senhor.
1: Por todos os que em seus sofrimentos passam pelo desespero, para que sejam animados na esperança de uma vida nova, rezemos ao Senhor.
0: Por intercessão de São Frei Galvão, atendei-nos, Senhor. Acolhei, ó Pai de bondade, as nossas súplicas, que confiantes vos dirigimos, por Cristo nosso Senhor. Amém.
1: Conselho inspirado na vida de Frei Galvão. A pessoa que confia na misericórdia divina encontra mais força e ânimo em sua busca de santidade, pois sabe que seus pecados serão perdoados e o amor de Deus por ela não tem fim.
0: Vamos agora de pé fazermos a nossa oração ao Divino Espírito Santo, de modo especial pedindo pela saúde. Divino Espírito Santo, Criador e Renovador de todas as coisas, vida da minha vida, com Santo Antônio de Santana Galvão, devoto de Maria Santíssima, eu vos adoro, agradeço e amo. Vós que dais a vida a todo o universo, conservai em mim a saúde, livrai-me de todas as doenças e de todo o mal. Ajudado pela vossa graça, quero sempre fazer bom uso da saúde, empregando minhas forças para a glória de Deus, para o meu próprio bem e para o bem do próximo. Peço-vos ainda que ilumineis com os vossos dons de sabedoria e ciência os médicos e todos os que se ocupam dos doentes, para que conheçam a verdadeira causa dos males que destroem ou ameaçam a vida e possam também descobrir e aplicar os remédios mais eficazes para proteger a vida das pessoas. Santo Antônio de Santana Galvão, devoto da Virgem Santíssima, sede mediador nesta minha oração e intercedei por mim. Amém. Vamos agora pedir a bênção de Deus sobre as pílulas. O nosso auxílio está no nome do Senhor,
2: que fez o céu e a terra.
0: Ó Pai de misericórdia, Deus de toda consolação, que nos consolais por vosso Filho Jesus, no Espírito Santo, e acompanhais com a vossa bênção particular os que sofrem tribulações e enfermidades do corpo e da alma. Nós vos suplicamos que, pela intercessão de Santo Antônio de Santana Galvão, devoto de Maria Imaculada, abençoeis estas pílulas, objetos sacramentais de fé e devoção do vosso povo santo. Fazeis, Senhor, que todos os que na fé e pela fé delas fizerem uso possam receber a graça da cura conforme a vossa santíssima vontade. Em nome do Pai, do Filho e do Espírito Santo.

E agora voltemos o nosso olhar para a imagem e relíquia de Frei Galvão e rezemos juntos ao primeiro santo brasileiro. Deus de amor, fonte de todas as graças, por intercessão de Santo Antônio de Santana Galvão, fazei-nos tomar com fé e devoção estas pílulas, rezando. Santíssima Trindade, Pai, Filho e Espírito Santo, eu vos adoro, louvo e vos dou graças pelos benefícios que me fizestes e por tudo que fez e sofreu Santo Antônio de Santana Galvão. Peço-vos que aumenteis em mim a fé, a esperança e a caridade e vos digneis conceder-me a graça que ardentemente almejo. Prometo-vos conhecer sempre mais o Evangelho que Santo Antônio de Santana Galvão viveu, cultivar a vida eucarística e a devoção à Imaculada Virgem Maria. Santo Antônio de Santana Galvão, rogai por nós.

0: seja feita a vossa vontade, assim na terra como no céu. O pão nosso de cada dia nos dai hoje. Perdoai-nos as nossas ofensas, assim como nós perdoamos a quem nos tem ofendido. E não nos deixeis cair em tentação, mas livrai-nos do mal. Amém.
1: Ave Maria, cheia de graça, o Senhor é convosco. Bendita sois vós entre as mulheres, e bendito é o fruto do vosso ventre, Jesus. Santa Maria, Mãe de Deus,
0: rogai por nós, pecadores,
1: agora e na hora de nossa morte.
0: Amém.
1: Glória ao Pai, ao Filho e ao Espírito Santo,
0: como era no princípio, agora e sempre. Amém.
1: O Senhor esteja convosco.
0: Ele está no meio de nós.
1: Que por intercessão de Frei Galvão, que Deus Todo-Poderoso vos abençoe. Ele que é Pai, Filho e Espírito Santo.
0: Amém.
1: Louvado seja nosso Senhor Jesus Cristo.
0: Para sempre seja louvado.
1: Bem bonito.

0: graças e louvores se deem a todo momento
1: ao Santíssimo e Diviníssimo Sacramento.
0: Graças e louvores se deem a todo momento
1: ao Santíssimo e Diviníssimo Sacramento.
0: Graças e louvores se deem a todo momento
1: ao Santíssimo e Diviníssimo Sacramento.
0: Glória ao Pai, ao Filho e ao Espírito Santo.
1: Como era no princípio, agora e sempre. Amém.
0: Mais uma vez nos colocamos diante de Jesus Eucarístico nesta quinta-feira em que nos dedicamos a adorar o Senhor, a passar este tempo na companhia de Jesus que se esconde na Eucaristia. Jesus que já espera por nós. Nós que estaremos aos seus pés, colocando as nossas necessidades, os nossos pedidos, rezando pela igreja, rezando pelo mundo. Colocamos também e pedimos a Jesus a graça da paz, principalmente nos países que estão em guerra. Rezamos por todos os sacerdotes, religiosos, religiosas, pelas nossas famílias, por todas as pessoas que se recomendam às nossas orações. Queremos colocá-las todas aos pés do Senhor Eucarístico, pedindo por cada uma, por suas necessidades espirituais e também materiais. Em nome do Pai, do Filho e do Espírito Santo.
2: Amém.
0: Creio em Deus, Pai Todo-Poderoso, Criador do céu e da terra, e em Jesus Cristo, seu único Filho, nosso Senhor, que foi concebido pelo poder do Espírito Santo, nasceu da Virgem Maria, padeceu sob Pôncio Pilatos, foi crucificado, morto e sepultado, desceu à mansão dos mortos, ressuscitou ao terceiro dia, subiu aos céus, está assentado à direita de Deus Pai Todo-Poderoso, de onde há de vir a julgar os vivos e os mortos. Creio no Espírito Santo, na Santa Igreja Católica, na comunhão dos santos, na remissão dos pecados, na ressurreição da carne, na vida eterna. Amém. Pai nosso que estais no céu, santificado seja o vosso nome. Venha a nós o vosso reino, seja feita a vossa vontade, assim na terra como no céu.
3: O pão nosso de cada dia nos dai hoje. Perdoai as nossas ofensas, assim como nós perdoamos a quem nos tem ofendido. E não nos deixeis cair em tentação, mas livrai-nos do mal. Amém.
0: Ave Maria, cheia de graça, o Senhor é convosco. Bendita sois vós entre as mulheres, e bendito é o fruto do vosso ventre, Jesus.
4: Santa Maria, Mãe de Deus, rogai por nós, pecadores, agora e na hora de nossa morte. Amém.
0: Ave Maria, cheia de graça, o Senhor é convosco. Bendita sois vós entre as mulheres, e bendito é o fruto do vosso ventre, Jesus.
4: Santa Maria, Mãe de Deus, rogai por nós, pecadores, agora e na hora de nossa morte. Amém.
0: Ave Maria, cheia de graça, o Senhor é convosco. Bendita sois vós entre as mulheres, e bendito é o fruto do vosso ventre, Jesus.
4: Santa Maria, Mãe de Deus, rogai por nós, pecadores, agora e na hora de nossa morte. Amém.
0: Glória ao Pai, ao Filho e ao Espírito Santo.
1: Como era no princípio, agora e sempre. Amém.
0: Cantemos.

0: No primeiro mistério luminoso, nós queremos contemplar o batismo do Senhor. Neste primeiro mistério, queremos rezar por você, meu irmão e minha irmã, que nos acompanha de sua casa, do seu serviço, de onde você está agora. Queremos rezar pela sua necessidade, pela sua intenção. Queremos colocar sua família. Queremos colocar você no coração do Senhor, pedindo por tudo aquilo que você necessita. Queremos também rezar hoje de modo muito especial pelos sacerdotes, pedindo ao Senhor que os fortaleça no seu ministério. Queremos rezar por todos aqueles que se encontram enfermos, desanimados, desorientados na sua vida ministerial, pedindo a força do Espírito sobre cada um deles. Queremos rezar por todos os sacerdotes idosos que já não exercem mais o seu ministério, que o Senhor também os fortaleça na sua vida, dando a eles saúde e força para continuar o seu testemunho fiel de amor a Jesus e à Igreja. Pai nosso que estais nos céus, santificado seja o vosso nome. Venha a nós o vosso reino, seja feita a vossa vontade, assim na terra como no céu.
1: O pão nosso de cada dia nos dai hoje, perdoai as nossas ofensas, assim como nós perdoamos a quem nos tem ofendido. E não nos deixeis cair em tentação, mas livrai-nos do mal. Amém.
0: Ave Maria, cheia de graça, o Senhor é convosco. Bendita sois vós entre as mulheres, e bendito é o fruto do vosso ventre, Jesus.
1: Santa Maria, Mãe de Deus, rogai por nós, pecadores, agora e na hora de nossa morte. Amém.
0: Ave Maria, cheia de graça, o Senhor é convosco. Bendita sois vós entre as mulheres, e bendito é o fruto do vosso ventre, Jesus.
1: Santa Maria, Mãe de Deus, rogai por nós, pecadores, agora e na hora de nossa morte. Amém.
0: Ave Maria, cheia de graça, o Senhor é convosco. Bendita sois vós entre as mulheres, e bendito é o fruto do vosso ventre, Jesus.
1: Santa Maria, Mãe de Deus, rogai por nós, pecadores, agora e na hora de nossa morte. Amém.
0: Ave Maria, cheia de graça, o Senhor é convosco. Bendita sois vós entre as mulheres, e bendito é o fruto do vosso ventre, Jesus.
1: Santa Maria, Mãe de Deus, rogai por nós, pecadores, agora e na hora de nossa morte. Amém.
0: Ave Maria, cheia de graça, o Senhor é convosco. Bendita sois vós entre as mulheres, e bendito é o fruto do vosso ventre, Jesus.
1: Santa Maria, Mãe de Deus, rogai por nós, pecadores, agora e na hora de nossa morte. Amém.
0: Ave Maria, cheia de graça, o Senhor é convosco. Bendita sois vós entre as mulheres, e bendito é o fruto do vosso ventre, Jesus.
1: Santa Maria, Mãe de Deus, rogai por nós, pecadores, agora e na hora de nossa morte. Amém.
0: Ave Maria, cheia de graça, o Senhor é convosco. Bendita sois vós entre as mulheres, e bendito é o fruto do vosso ventre, Jesus.
1: Santa Maria, Mãe de Deus, rogai por nós, pecadores, agora e na hora de nossa morte. Amém.
0: Ave Maria, cheia de graça, o Senhor é convosco. Bendita sois vós entre as mulheres, e bendito é o fruto do vosso ventre, Jesus.
1: Santa Maria, Mãe de Deus, rogai por nós, pecadores, agora e na hora de nossa morte. Amém.
0: Ave Maria, cheia de graça, o Senhor é convosco. Bendita sois vós entre as mulheres, e bendito é o fruto do vosso ventre, Jesus.
1: Santa Maria, Mãe de Deus, rogai por nós, pecadores, agora e na hora de nossa morte. Amém.
0: Ave Maria, cheia de graça, o Senhor é convosco. Bendita sois vós entre as mulheres, e bendito é o fruto do vosso ventre, Jesus.
1: Santa Maria, Mãe de Deus, rogai por nós, pecadores, agora e na hora de nossa morte. Amém.
0: Glória ao Pai, ao Filho e ao Espírito Santo,
1: como era no princípio, agora e sempre. Amém.
0: Jesus, manso e humilde de coração,
1: fazei o nosso coração semelhante ao vosso.
0: Cantemos.

0: O segundo mistério luminoso, nós contemplamos as bodas de Caná. Neste segundo mistério, coloquemos a nossa vida, o nosso coração, da maneira como nós estamos agora, com tudo aquilo que nós temos guardado dentro dele, alegrias, tristezas, preocupações. Apresentemos o nosso coração a Jesus, para que ele possa receber e dar a nós o alívio necessário, o consolo, o conforto, a força que nós tanto necessitamos. Queremos também rezar por muitos pais e mães que não sabem do paradeiro de seus filhos, filhos que não sabem do paradeiro de seus pais, para que o Senhor os ajude, os fortaleça também no seu dia a dia. Queremos apresentar as famílias que passam por dificuldades, tanto matrimoniais como financeiras, pedindo ao Senhor que envie o socorro necessário para eles. Recebe, Senhor, a nossa vida, recebe o nosso coração. É tudo o que nós temos para lhe oferecer neste momento. Recebe, Senhor, a nossa disposição de adorar teu corpo e sangue, alma e divindade neste momento em que nos colocamos diante de ti.
1: Pai nosso que estais no céu, santificado seja o vosso nome. Venha a nós o vosso reino, seja feita a vossa vontade, assim na terra como no céu.
2: O pão nosso de cada dia nos dai hoje, perdoai as nossas ofensas, assim como nós perdoamos a quem nos tem ofendido. E não nos deixeis cair em tentação, mas livrai-nos do mal. Amém.
1: Ave Maria, cheia de graça, o Senhor é convosco. Bendita sois vós entre as mulheres, e bendito é o fruto do vosso ventre, Jesus.
2: Santa Maria, Mãe de Deus, rogai por nós, pecadores, agora e na hora de nossa morte. Amém.
1: Ave Maria, cheia de graça, o Senhor é convosco. Bendita sois vós entre as mulheres, e bendito é o fruto do vosso ventre, Jesus.
2: Santa Maria, Mãe de Deus, rogai por nós, pecadores, agora e na hora de nossa morte. Amém.
1: Ave Maria, cheia de graça, o Senhor é convosco. Bendita sois vós entre as mulheres, e bendito é o fruto do vosso ventre, Jesus.
2: Santa Maria, Mãe de Deus, rogai por nós, pecadores, agora e na hora de nossa morte. Amém.
1: Ave Maria, cheia de graça, o Senhor é convosco. Bendita sois vós entre as mulheres, e bendito é o fruto do vosso ventre, Jesus.
2: Santa Maria, Mãe de Deus, rogai por nós, pecadores, agora e na hora de nossa morte. Amém.
1: Ave Maria, cheia de graça, o Senhor é convosco. Bendita sois vós entre as mulheres, e bendito é o fruto do vosso ventre, Jesus.
2: Santa Maria, Mãe de Deus, rogai por nós, pecadores, agora e na hora de nossa morte. Amém.
1: Ave Maria, cheia de graça, o Senhor é convosco. Bendita sois vós entre as mulheres, e bendito é o fruto do vosso ventre, Jesus.
2: Santa Maria, Mãe de Deus, rogai por nós, pecadores, agora e na hora de nossa morte. Amém.
1: Ave Maria, cheia de graça, o Senhor é convosco. Bendita sois vós entre as mulheres, e bendito é o fruto do vosso ventre, Jesus.
2: Santa Maria, Mãe de Deus, rogai por nós, pecadores, agora e na hora de nossa morte. Amém.
1: Ave Maria, cheia de graça, o Senhor é convosco. Bendita sois vós entre as mulheres, e bendito é o fruto do vosso ventre, Jesus.
2: Santa Maria, Mãe de Deus, rogai por nós, pecadores, agora e na hora de nossa morte. Amém.
1: Ave Maria, cheia de graça, o Senhor é convosco. Bendita sois vós entre as mulheres, e bendito é o fruto do vosso ventre, Jesus.
2: Santa Maria, Mãe de Deus, rogai por nós, pecadores, agora e na hora de nossa morte. Amém.
1: Ave Maria, cheia de graça, o Senhor é convosco. Bendita sois vós entre as mulheres, e bendito é o fruto do vosso ventre, Jesus.
2: Santa Maria, Mãe de Deus, rogai por nós, pecadores, agora e na hora de nossa morte. Amém.
1: Glória ao Pai, ao Filho e ao Espírito Santo,
2: como era no princípio, agora e sempre. Amém.
1: Ó meu Jesus, perdoai e livrai-nos do fogo do inferno, levai as almas todas para os céus, e socorrei principalmente as que mais precisar.
0: Ó sangue e água
1: que jorraste do coração de Jesus, como fonte de misericórdia para nós, eu confio em vós.
0: Cantemos.

0: Terceiro mistério luminoso, nós contemplamos o anúncio do reino. Queremos agora rezar pela igreja, por todas as pastorais, movimentos, para que o Senhor os fortaleça também no seu testemunho de anunciadores. Queremos colocar todo o nosso santuário, todos os movimentos que existem nesta comunidade de fé, para que sejamos profetas neste tempo em que nós vivemos. Queremos rezar por toda a nossa arquidiocese, cada sacerdote, cada ministro, por todas as pastorais que existem nela, rezar pelo nosso arcebispo, para que o Senhor os fortaleça na sua missão evangelizadora. Pai nosso que estais nos céus, santificado seja o vosso nome, venha a nós o vosso reino, seja feita a vossa vontade, assim na terra como no céu.
1: O pão nosso de cada dia nos dai hoje, perdoai as nossas ofensas, assim como nós perdoamos a quem nos tem ofendido. E não nos deixeis cair em tentação, mas livrai-nos do mal. Amém.
0: Ave Maria, cheia de graça, o Senhor é convosco. Bendita sois vós entre as mulheres, e bendito é o fruto do vosso ventre, Jesus.
1: Santa Maria, Mãe de Deus, rogai por nós, pecadores, agora e na hora de nossa morte. Amém.
0: Ave Maria, cheia de graça, o Senhor é convosco. Bendita sois vós entre as mulheres, e bendito é o fruto do vosso ventre, Jesus.
1: Santa Maria, Mãe de Deus, rogai por nós, pecadores, agora e na hora de nossa morte. Amém.
0: Ave Maria, cheia de graça, o Senhor é convosco. Bendita sois vós entre as mulheres, bendito é o fruto do vosso ventre, Jesus.
1: Santa Maria, Mãe de Deus, rogai por nós, pecadores, agora e na hora de nossa morte. Amém.
0: Ave Maria, cheia de graça, o Senhor é convosco. Bendita sois vós entre as mulheres, e bendito é o fruto do vosso ventre, Jesus.
1: Santa Maria, Mãe de Deus, rogai por nós, pecadores, agora e na hora de nossa morte. Amém.
0: Ave Maria, cheia de graça, o Senhor é convosco. Bendita sois vós entre as mulheres, e bendito é o fruto do vosso ventre, Jesus.
1: Santa Maria, Mãe de Deus, rogai por nós, pecadores, agora e na hora de nossa morte. Amém.
0: Ave Maria, cheia de graça, o Senhor é convosco. Bendita sois vós entre as mulheres, e bendito é o fruto do vosso ventre, Jesus.
1: Santa Maria, Mãe de Deus, rogai por nós, pecadores, agora e na hora de nossa morte. Amém.
0: Ave Maria, cheia de graça, o Senhor é convosco. Bendita sois vós entre as mulheres, e bendito é o fruto do vosso ventre, Jesus.
1: Santa Maria, Mãe de Deus, rogai por nós, pecadores, agora e na hora de nossa morte. Amém.
0: Ave Maria, cheia de graça, o Senhor é convosco. Bendita sois vós entre as mulheres, e bendito é o fruto do vosso ventre, Jesus.
1: Santa Maria, Mãe de Deus, rogai por nós, pecadores, agora e na hora de nossa morte. Amém.
0: Ave Maria, cheia de graça, o Senhor é convosco. Bendita sois vós entre as mulheres, e bendito é o fruto do vosso ventre, Jesus.
1: Santa Maria, Mãe de Deus, rogai por nós, pecadores, agora e na hora de nossa morte. Amém.
0: Ave Maria, cheia de graça, o Senhor é convosco. Bendita sois vós entre as mulheres, e bendito é o fruto do vosso ventre, Jesus.
1: Santa Maria, Mãe de Deus, rogai por nós, pecadores, agora e na hora de nossa morte. Amém.
0: Glória ao Pai, ao Filho e ao Espírito Santo.
1: Como era no princípio, agora e sempre. Amém.
0: Ó meu Jesus, perdoai-nos, livrai-nos do fogo do inferno. Levai as almas todas para o céu. E socorrei principalmente as que mais precisarem. Ó Maria concebida sem pecado,
1: rogai por nós que recorremos a vós.
0: Cantemos.

0: quarto mistério luminoso, nós contemplamos a transfiguração do Senhor. O que em nossa vida nós precisamos ser transformados, transfigurados. Apresentemos ao Senhor neste momento tudo aquilo que nós vivemos, experimentamos. Apresentemos em forma de agradecimento. Mesmo que não tenha sido muito bom, talvez os momentos de alegria tenham sido poucos, mas mesmo os momentos difíceis, nós precisamos agradecer ao Senhor, porque são eles que nos fortificam, são eles que nos fortalecem na nossa decisão de continuarmos a servir o Senhor. São as provações que fortalecem a nossa alma. Agradeçamos também ao Senhor os momentos felizes. Apresente também você agora, do seu jeito, aquilo que você necessita alcançar de Deus. Estamos diante de Jesus, que nos escuta, nos acolhe. Ele que também se coloca diante de nós, com sua bênção, com a sua graça.
1: Pai nosso que estais no céu, santificado seja o vosso nome, venha a nós o vosso reino, seja feita a vossa vontade, assim na terra como no céu.
2: O pão nosso de cada dia nos dai hoje, perdoai as nossas ofensas, assim como nós perdoamos a quem nos tem ofendido, e não nos deixeis cair em tentação, mas livrai-nos do mal. Amém.
1: Ave Maria, cheia de graça, o Senhor é convosco. Bendita sois vós entre as mulheres, bendito é o fruto do vosso ventre, Jesus.
2: Santa Maria, Mãe de Deus, rogai por nós, pecadores, agora e na hora de nossa morte. Amém.
1: Ave Maria, cheia de graça, o Senhor é convosco. Bendita sois vós entre as mulheres, bendito é o fruto do vosso ventre, Jesus.
2: Santa Maria, Mãe de Deus, rogai por nós, pecadores, agora e na hora de nossa morte. Amém.
1: Ave Maria, cheia de graça, o Senhor é convosco. Bendita sois vós entre as mulheres, bendito é o fruto do vosso ventre, Jesus.
2: Santa Maria, Mãe de Deus, rogai por nós, pecadores, agora e na hora de nossa morte. Amém.
1: Ave Maria, cheia de graça, o Senhor é convosco. Bendita sois vós entre as mulheres, bendito é o fruto do vosso ventre, Jesus.
2: Santa Maria, Mãe de Deus, rogai por nós, pecadores, agora e na hora de nossa morte. Amém.
1: Ave Maria, cheia de graça, o Senhor é convosco. Bendita sois vós entre as mulheres, bendito é o fruto do vosso ventre, Jesus.
2: Santa Maria, Mãe de Deus, rogai por nós, pecadores, agora e na hora de nossa morte. Amém.
1: Ave Maria, cheia de graça, o Senhor é convosco. Bendita sois vós entre as mulheres, bendito é o fruto do vosso ventre, Jesus.
2: Santa Maria, Mãe de Deus, rogai por nós, pecadores, agora e na hora de nossa morte. Amém.
1: Ave Maria, cheia de graça, o Senhor é convosco. Bendita sois vós entre as mulheres, bendito é o fruto do vosso ventre, Jesus.
2: Santa Maria, Mãe de Deus, rogai por nós, pecadores, agora e na hora de nossa morte. Amém.
1: Ave Maria, cheia de graça, o Senhor é convosco. Bendita sois vós entre as mulheres, bendito é o fruto do vosso ventre, Jesus.
2: Santa Maria, Mãe de Deus, rogai por nós, pecadores, agora e na hora de nossa morte. Amém.
1: Ave Maria, cheia de graça, o Senhor é convosco. Bendita sois vós entre as mulheres, bendito é o fruto do vosso ventre, Jesus.
2: Santa Maria, Mãe de Deus, rogai por nós, pecadores, agora e na hora de nossa morte. Amém.
1: Ave Maria, cheia de graça, o Senhor é convosco. Bendita sois vós entre as mulheres, bendito é o fruto do vosso ventre, Jesus.
2: Santa Maria, Mãe de Deus, rogai por nós, pecadores, agora e na hora de nossa morte. Amém.
1: Glórias ao Pai, ao Filho e ao Espírito Santo,
2: como era no princípio, agora e sempre. Amém.
1: Ó meu bom Jesus, perdoai-nos,
2: livrai-nos do fogo do inferno, levai as almas todas para o céu, e socorrei principalmente as que mais precisarem.
0: Jesus, manso e humilde de coração,
2: fazei o nosso coração semelhante ao vosso.
0: Cantemos.

0: sangue e água que jorraste do coração de Jesus como fonte de misericórdia para nós, eu confio em vós. Ó sangue e água que jorraste do coração de Jesus como fonte de misericórdia para nós, eu confio em vós. Ó sangue e água que jorraste do coração de Jesus como fonte de misericórdia para nós, eu confio em vós. Deus Santo, Deus forte, Deus imortal, tende piedade de nós e do mundo inteiro. Deus Santo, Deus forte, Deus imortal, tende piedade de nós e do mundo inteiro. Deus Santo, Deus forte, Deus imortal, tende piedade de nós e do mundo inteiro. No quinto mistério luminoso, nós contemplamos a instituição da Eucaristia. Queremos, neste quinto mistério, agradecer ao Senhor por este grande presente que Ele nos deu, que foi o Seu corpo, sangue, alma e divindade como alimento. Este alimento celeste que nos fortalece na nossa missão. Este alimento celeste que nos coloca em pé nos momentos difíceis da nossa vida. Queremos também, Senhor, te apresentar tantas pessoas que se confiam a nós as suas necessidades, os seus pedidos. Queremos colocá-las aos teus pés. Queremos te apresentar, Senhor, de forma muito especial os países que estão em guerra, pedindo, Senhor, a graça da concórdia, a graça da paz. Mas também queremos te pedir, Senhor, que nos conceda a paz para as nossas pequenas guerras. Quantas famílias vivem em desentendimentos, quantos pais não falam com seus filhos, quantos esposos não falam com suas esposas, quantos vizinhos estão brigados, quantas famílias destruídas. Queremos também te pedir, Senhor, pelas pequenas guerras dentro da sua própria igreja. Quantas pastorais brigadas com seus coordenadores, quantos membros não conseguem falar entre si. Concede-nos, Senhor, a graça da concórdia, a graça do perdão, a graça do diálogo. Ajuda-nos, Senhor, a abrir o coração para experimentarmos o Teu perdão, a Tua misericórdia. Concede-nos, Senhor, a graça de nos perdoarmos. Concede-nos, Senhor, a paz. Pai nosso que estás nos céus, santificado seja o vosso nome. Venha a nós o vosso reino. Seja feita a vossa vontade, assim na terra como no céu.
1: O pão nosso de cada dia nos dai hoje. Perdoai as nossas ofensas, assim como nós perdoamos a quem nos tem ofendido. E não nos deixeis cair em tentação, mas livrai-nos do mal. Amém.
0: Ave Maria, cheia de graça, o Senhor é convosco. Bendita sois vós entre as mulheres e bendito é o fruto do vosso ventre, Jesus.
1: Santa Maria, Mãe de Deus, rogai por nós, pecadores, agora e na hora de nossa morte. Amém.
0: Ave Maria, cheia de graça, o Senhor é convosco. Bendita sois vós entre as mulheres e bendito é o fruto do vosso ventre, Jesus.
1: Santa Maria, Mãe de Deus, rogai por nós, pecadores, agora e na hora de nossa morte. Amém.
0: Ave Maria, cheia de graça, o Senhor é convosco. Bendita sois vós entre as mulheres, e bendito é o fruto do vosso ventre, Jesus.
1: Santa Maria, Mãe de Deus, rogai por nós, pecadores, agora e na hora de nossa morte. Amém.
0: Ave Maria, cheia de graça, o Senhor é convosco. Bendita sois vós entre as mulheres, bendito é o fruto do vosso ventre, Jesus.
1: Santa Maria, Mãe de Deus, rogai por nós, pecadores, agora e na hora de nossa morte. Amém.
0: Ave Maria, cheia de graça, o Senhor é convosco. Bendita sois vós entre as mulheres. Bendito é o fruto do vosso ventre, Jesus.
1: Santa Maria, Mãe de Deus, rogai por nós, pecadores, agora e na hora de nossa morte. Amém.
0: Ave Maria, cheia de graça, o Senhor é convosco. Bendita sois vós entre as mulheres, e bendito é o fruto do vosso ventre, Jesus.
1: Santa Maria, Mãe de Deus, rogai por nós, pecadores, agora e na hora de nossa morte. Amém.
0: Ave Maria, cheia de graça, o Senhor é convosco. Bendita sois vós entre as mulheres, bendito é o fruto.

0: Maria, cheia de graça, o Senhor é convosco. Bendita sois vós entre as mulheres, e bendito é o fruto do vosso ventre, Jesus.
1: Santa Maria, Mãe de Deus, rogai por nós, pecadores, agora e na hora de nossa morte. Amém.
0: Ave Maria, cheia de graça, o Senhor é convosco. Bendita sois vós entre as mulheres, e bendito é o fruto do vosso ventre, Jesus.
1: Santa Maria, Mãe de Deus, rogai por nós, pecadores, agora e na hora de nossa morte. Amém.
0: Glória ao Pai, ao Filho e ao Espírito Santo,
1: como era no princípio, agora e sempre. Amém.
0: Ó meu Jesus,
1: perdoai-nos e livrai-nos do fogo do inferno.
0: Levai as almas todas para o céu
1: e socorrei principalmente as que mais precisarem.
0: Ó Maria concebida sem pecado,
1: rogai por nós que recorremos a vós.
0: Cantemos.

0: Salve, Rainha, Mãe de misericórdia, vida, doçura, esperança nossa, salve. A vós bradamos os degredados filhos de Eva. A vós suspiramos, gemendo e chorando neste vale de lágrimas. Eia, pois, advogada nossa, esses vossos olhos misericordiosos a nós volvei. E depois deste desterro, mostrai-nos Jesus, bendito o fruto do vosso ventre. Ó clemente, ó piedosa, ó doce e sempre Virgem Maria, rogai por nós, Santa Mãe de Deus,
1: para que sejamos dignos das promessas de Cristo.
2: Amém. 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

0: obrigado, Senhor. Glórias sejam dadas a Ti, Senhor. Obrigado, meu Deus. Bendito sejas o Teu santo nome. Vá aplaudindo o nome do Senhor, porque grandes coisas Ele fez em nosso favor. Obrigado, meu Deus. Obrigado, Senhor. Força nessa palma para o Senhor. Ele é digno de todo louvor e de toda adoração. Aleluia, Senhor.
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0: Neste ano de 2026, a Ordem Franciscana completa 817 anos de fundação. Segundo as fontes franciscanas, no dia 16 de abril, São Francisco, juntamente com alguns de seus irmãos, vão a Roma e recebem do Papa Inocêncio III a aprovação oral da forma de vida franciscana. Agradeçamos ao Senhor por nos conceder a possibilidade de, a exemplo de São Francisco e Santa Clara, seguir os passos de seu filho, trabalhando pela construção do seu reino. Franciscanos, compartilhando a paz e o bem.
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7: Bom dia. O Papa se encontra em Barcelona, segunda etapa de sua viagem apostólica à Espanha. Vamos recordar como foi a vigília. Vamos ouvir Silvana e José.

0: Leão XIV encerrou o quarto dia de sua viagem apostólica à Espanha com a vigília de oração no Estádio Olímpico Luis Companys, em Barcelona. Um momento forte de oração, de canto, de escuta, de diálogo do Santo Padre com jovens, de encontro do sucessor de Pedro com uma expressão significativa de 40 mil jovens desta igreja particular de Barcelona, uma cidade cosmopolita, de grande importância cultural, comercial, financeira e turística, uma das mais visitadas da Europa. Quer por turistas que querem conhecer a capital catalã, quer por aqueles que participam de congressos, reuniões e exposições que nela se realizam. Após as palavras de boas-vindas do arcebispo anfitrião, o cardeal Juan José Omella Omella, dirigidas ao Santo Padre, e a entronização da cruz, seguido do intenso momento de diálogo do pontífice com os jovens, no qual respondeu a algumas perguntas que lhe foram dirigidas, e da proclamação do Evangelho, o Papa fez sua reflexão aos presentes. Partindo do texto evangélico proposto, Leão XIV ressaltou que também nós somos como Nicodemos, peregrinos na noite. Essa imagem evangélica, frisou ele, oferece-nos acima de tudo uma mensagem sobre o caminho da vida. O nosso caminhar, os nossos desejos e tudo aquilo que abraçamos e vivemos no dia a dia, nas alegrias e nas derrotas, nas aspirações e nos projetos, é a expressão da nossa busca contínua. Somos mendigos de amor, temos fome e sede de verdade, procuramos um sentido pleno que nos sustente, nos anime e nos ajude a compreender o mistério da nossa vida.
1: Mientras avanzamos lentamente, con pequeños pasos, estamos llamados a dialogar con la penumbra de nuestra misma condición humana. Nos falta la verdad completa.
0: Enquanto avançamos lentamente, com pequenos passos, somos chamados a dialogar com a penumbra da nossa própria condição humana. Falta-nos a verdade completa. Não conhecemos em profundidade o mistério de nós próprios e o verdadeiro rosto dos outros. Nem sempre conseguimos compreender a verdade escondida da realidade que nos rodeia e dos acontecimentos que se apresentam diante de nossos olhos. Procuramos uma luz que ilumine o caminho. Mas Nicodemos também nos fala do caminho da fé. Não se trata de uma senda paralela à da nossa existência humana, pois esses dois itinerários estão sempre entrelaçados, observou Leão XIV. Como ouvimos no Evangelho, disse, Deus amou tanto o mundo que nos deu o seu Filho unigênito, e nele uniu-se para sempre a nossa carne. Ele está sempre junto do Pai e junto de nós. Assim, cada vez que o mistério da nossa vida se desdobra à luz de um novo dia, em tudo o que somos e fazemos, estamos na presença de Deus e somos guardados pelo seu abraço eterno. A nossa vida está escondida com Cristo em Deus. E, no entanto, passamos pela noite da fé, pela fadiga de acreditar, pelo cansaço do espírito, pela sensação de desproporção perante o apelo do Evangelho, a amargura dos nossos fracassos e o medo de não sermos capazes, acrescentou o Papa.
1: Germans e germanes, Nicodemus ensina que aquestes nits que acompanham a nossa vida, o caminho da fé e a história na qual vivemos são um lugar de benedição, um espaço para renascer, umas entranhas que sempre engendram nova vida.
0: Irmãos e irmãs, Nicodemos ensina-nos que essas noites que acompanham a nossa vida, o caminho da fé e a história em que vivemos são um lugar de bênção, um espaço para renascer, um ventre que sempre dá à luz uma vida nova. Estas noites despojam-nos e devolvem-nos ao essencial. Retiram-nos as máscaras humanas e religiosas que usamos durante o dia para que não sejamos reconhecidos ou para dar uma imagem de nós mesmos diante daquilo que somos. Deixam-nos à vista nas nossas luzes e nas nossas sombras, devolvendo-nos a humildade de nos sabermos olhar na verdade, para além da presunção de pensar que o nosso caminho já está percorrido e que avançamos como se tivéssemos uma luz clara sobre tudo, sobre todos e até mesmo sobre Deus. Esse espaço vazio que a noite cria, mesmo quando se apresenta sob a forma de sofrimento ou insatisfação, de desilusão ou incredulidade, pode ser uma ocasião para receber uma nova vida, para mudar e renovar-se, para renascer do alto, como diz Jesus a Nicodemos. Abramo-nos ao dom do Espírito, exortou por fim o Santo Padre, buscando o Senhor como Nicodemos e acolhendo a luz do seu Evangelho com a certeza de que experimentaremos em nós uma vida nova, uma presença que abençoa, um amor gratuito que nos ajudará a passar da noite para a luz, porque Deus não quer que nada se perca e deseja dar-nos a vida eterna, para nos conduzir à felicidade que não tem fim. O pontífice concluiu pedindo a intercessão da Virgem Maria, para que o Senhor nos conceda a graça de abrirmos-nos a Ele, a deixarmos-nos agitar pelo vento do Seu Espírito.

0: Com Mariângela Jaguraba, vamos recordar o primeiro evento em Barcelona, que foi a Oração da Hora Média.
1: O Papa Leão XIV presidiu a oração da hora sexta na Catedral de Santa Cruz e Santa Eulália, em Barcelona, nesta terça-feira, no âmbito de sua viagem apostólica à Espanha. A Catedral de Santa Cruz e Santa Eulália é a sede da Arquidiocese de Barcelona. É um monumento histórico artístico espanhol desde 2 de novembro de 1929. A catedral é dedicada à Santa Cruz desde 599, cuja festa é celebrada todos os anos em 3 de maio, com uma bênção solene concedida a toda a cidade dos terraços da igreja. Desde 877, também é dedicada a Santa Eulália, padroeira de Barcelona, martirizada na época romana. Leão XIV iniciou seu discurso manifestando a alegria de rezar a hora sexta nesta catedral. Recordou que o Concílio Vaticano II define o ofício divino como a voz da esposa que fala com o esposo e como a oração que Cristo, unido ao seu corpo, eleva ao Pai. O Papa, então, refletiu sobre estas duas imagens, a esposa e o corpo.
2: La primera nos recuerda que la Iglesia, y en particular esta asamblea rica.
1: A primeira recorda-nos que a Igreja, e em particular esta Assembleia, rica em dons e carismas, e na diversidade das histórias de cada um, é, acima de tudo, uma esposa amada. Deus quis que estivessem aqui porque gosta de ver em vós e na vossa união uma beleza e uma bondade únicas e sagradas. Ele escolheu-vos para representardes hoje a comunidade dos santos que se encontra em Barcelona. Leão XIV os convidou a renovar num só coração o propósito de caminhar juntos, fiéis e pastores, todos seguindo as pegadas de Cristo rumo à plenitude da vida. O Papa lembrou que a Igreja é fruto de uma ação de amor que a precede e provém de Deus, e que antes de qualquer outra coisa cresce unida, deixando-se amar por Ele com coração humilde e agradecido, porque só quem se deixa amar por Deus pode construir com os outros as obras do amor. A seguir, Leão XIV disse que somos chamados a propagar nos nossos ambientes, nas famílias, nas paróquias, nos locais de trabalho e formação, nos ambientes da cúria e em qualquer outro âmbito da vida, um clima de família, no qual se vive juntos, conscientes da filiação e do chamado comum, solidários, abertos, capazes de misericórdia, sacrifício, atenção mútua e perdão.
2: Estimados amigos, Barcelona, em este sentido.
1: Queridos amigos, Barcelona, neste aspecto, possui uma grande tradição de igreja, sublinhou o pontífice, lembrando os irmãos e as irmãs que ali se doaram e continuam a doar-se para construir harmonia e comunhão, para além de toda a polarização. A seguir, o pontífice se deteve na segunda imagem, a do corpo. Se Cristo é o esposo que nos amou primeiro, ele é também a cabeça a qual estamos unidos como membros de um único organismo, uns ao serviço dos outros, homens de todas as tribos, línguas, povos e nações, todos animados pela ação do mesmo Espírito, todos chamados à mesma santidade, sublinhou.
2: Também isso é importante, porque nos recuerda que para nós trabalhar juntos não é uma eleição de estilo.
1: Isso também é importante porque nos recorda que, para nós, trabalhar juntos não é uma questão de estilo, mas uma necessidade fisiológica fundada na graça concedida a cada um segundo a medida do dom de Cristo e a qual correspondemos, colocando em ação os carismas recebidos e respeitando os ministérios que foram confiados. De acordo com o Papa, na riqueza dos dons recebidos, somos fortes porque estamos unidos e estamos unidos porque somos animados pelo mesmo Espírito, o Espírito de Cristo, que é Espírito de comunhão para a salvação de todos. Por isso, para cada um de nós é importante não permitir que nada destrua a unidade na qual Deus nos constituiu e para cuja plenitude nos conduz dia após dia. Barcelona é conhecida como Cap y Casal de Catalunya, o que confere a todos vós, barceloneses e catalães, que formais esta comunidade, uma vocação e uma responsabilidade especial de vos tornardes, com a ajuda de Deus, construtores de unidade, disse ainda Leão XIV, acrescentando.
2: Queridos hermanos e irmãs, com este espírito é que também nós
1: Queridos irmãos e irmãs, num mundo dilacerado por guerras e divisões, é com este espírito que também nós, numa sociedade cada vez mais fragmentada e individualista, queremos ser mártires, ou seja, testemunhas e profetas de unidade, acolhimento, concórdia e paz, mesmo que isso implique sacrifícios e renúncias. A exemplo de Santa Virgem Eulália e de tantos outros mártires, queremos dar o nosso sim, dispostos, no que for preciso, a morrer para nós mesmos, a perdermos-nos para nos reencontrarmos, a renunciar ao supérfluo para construir sobre o que é essencial e perdura para sempre. No final da oração da hora sexta, o Papa venerou os restos mortais de Santa Eulália, situados na cripta dessa catedral.

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1: Que a família comece feliz,
2: a família é a base da sociedade e faz parte do projeto de Deus para o mundo. 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
1: Abençoa, Senhor, as famílias. Amém.
3: Olá, meus amigos. Prestem atenção nesta frase. Quantas vezes Venâncio quis ter um pai diferente? Era tirada do livro Tudo é Rio, da romancista Carla Madeira, e foi editado pela editora Record. Venâncio, um dos personagens do romance, acabara de cometer uma loucura. Devido ao terrível ciúme que dele sempre tomava conta. Uma verdadeira loucura. Toma a liberdade de transcrever uma das poucas linhas. Ele, vendo a mulher dividir o seu amor com o filho, pasmem, atirou a criança para longe. Vejam como Carla pintou a situação do moço. Aos poucos, Venâncio foi recuperando alguma lucidez. O que ele tinha feito? O arrependimento veio de uma só vez, como um soco que acerta em cheio o pior lugar, o mais sensível, o mais doloroso. Estava num turbilhão sem volta. Pensou no pai dele e pôs a culpa no pai dele. Repassou um a um os piores momentos, né? O suco que havia derramado na toalha, as grosserias repentinas, as reclamações constantes do pai, a violência física, o humor desagradável. Quantas vezes ele quis ter um pai diferente? Quantas vezes ele quis ter um pai diferente? Ele tinha aversão a toda a intimidade com o filho, não confiava, sabia que seria surpreendido pelo desagradável, e por isso ele se afastou do pai. E agora então, ele estava no lado escuro da sua vida. Até aqui as reflexões da romancista. O nosso Venâncio não conhecera um pai na infância. E agora ele se sentia um ser doído, neuroticamente desejoso da atenção, de toda a atenção, dos afagos da mulher, que nem com o filho ele permitia que ela dividisse o seu corpo. O corpo da mulher era dele somente. Não ponhamos toda a culpa do Venâncio no pai. Provavelmente o pai do moço estava de mal com a vida e danificou a vida do seu filho. Quantas vezes Venâncio quis ter um pai diferente? Meus amigos, desculpem o quadro sombrio, mas ele é importante. Grato por sua atenção e até um outro encontro, Deus querendo.
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5: Bíblia na mão, no coração e pé na missão. Como vamos promover a paz na terra? Com diálogo, com negociação honesta e leal, mas principalmente com a força do perdão e da reconciliação. Este é o caminho mais seguro e o único digno de um ser humano. Não há salvação para toda a humanidade sem a fraternidade. E é preciso pensar nos órfãos, viúvas, crianças sem lar e sem assistência. O preço da paz é a mudança do coração, a mudança de mentalidade, ou seja, refazer o homem por dentro. É um auto-renascimento, é uma lucidez da consciência. A guerra e a violência desonram os tempos e principalmente o nosso, porque estamos num mundo bem moderno. Ainda estamos no grau da incivilidade, da crueldade e da insensatez. Onde ficou esta modernidade? Apesar de tudo, acreditamos na bondade do ser humano, que vem da bondade de Deus. E procuremos ser bons, procuremos perdoar, acreditemos na esperança e, se for necessário, curvemo-nos aos pés dos responsáveis de São Paulo VI e lhe supliquemos de não radicalizar a luta e não deixar-se dominar pela vingança. Recordemos que nossos inimigos também são nossos irmãos. E nas situações de injustiça é grande a tentação de responder com violência. E isso é fonte de novas injustiças, novos desequilíbrios, novas ruínas. A paz é sal do mundo e, claro, também a luz do mundo, cuja alma é o amor. Sim, o amor é a alma da paz, capaz de superar discórdias, diferenças, intolerâncias, vinganças e indiferenças. Então, é a hora de acreditar que a paz é possível e que essa paz começa em casa e que essa paz começa no nosso interior. E assim ela vai chegando até os confins da terra, até que haja uma paz internacional. Enfim, Jesus nos trouxe a paz porque nos trouxe o respeito pela justiça e pelos direitos. E fique com Deus.
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quando a gente com Francisco de Assis faz um caminho de vivência do Evangelho, a gente cria um rosto, uma identidade. Então a gente tem que perguntar, o que é ser franciscano? O que é ser franciscana com Francisco de Assis? Ser franciscano não é apenas participar de uma das três ordens, isso também, mas é viver essa simpatia, essa identificação com o modo de viver o Evangelho. Porque ser franciscano, ser franciscana não é um conteúdo apenas, é um espírito. Como eu dizia, é uma identidade, é um modo de ser, é uma maneira de ver as coisas, uma maneira de vivê-las, de senti-las, de assumir um modo de existir, uma maneira diferenciada de estar no mundo e elaborar grandes decisões na vida a partir dos valores do Evangelho. Ser franciscano é ser pobre. Não apenas em termos de categoria econômica, mas pobre no sentido de ter tudo em comum. Porque a pobreza franciscana é a coragem da partilha, é a coragem de receber-se de graça dai. É a coragem de ter tudo em comum. É ser fraterno, que é a consequência de ser pobre. Pois a fraternidade franciscana é o lugar preferencial da partilha. Ser franciscano é ser puro de coração. Isso é, ser transparente naquilo que se é. É ser menor, viver a minoridade, fazer-se pequeno, pequena, para entender a grandeza de Deus, para entender a grandeza de tudo e de todos. É ser cortês, para entender demais a grandeza do outro e da outra. É não colocar nada sob o seu domínio, mas servir. E sobretudo é ser virtuoso, uma pessoa virtuosa. O que é ser virtuoso? É trabalhar virtudes como um caminho de perfeição, como uma busca de princípios que determinam uma existência, como um acabamento preciso da vida e daquilo que eu preciso fazer do melhor modo possível. E Francisco é uma expressão cristalina das mais belas virtudes que nós sonhamos. Por isso o jeito franciscano é o jeito da virtuosidade. Como diz um filósofo franciscano, Arcângelo Busi, ele diz assim: o sapato é virtuoso quando serve o pé. A voz é virtuosa quando fala e canta bem. O sapateiro é virtuoso quando faz bem o sapato. O navegador é virtuoso quando dirige bem o barco. O trabalhador é virtuoso quando cuida bem das coisas do seu ofício. Agora, o ser humano é virtuoso quando faz bem.

o que é para ser bem feito. Francisco cuidou bem de fazer o bem, de fazer o bem para a vida, o bem para as pessoas, o bem para as coisas, mas sobretudo fazer o bem por causa de Deus, a quem ele chamava: vós sois o bem, todo bem, o sumo bem. Vamos mais uma vez ouvir a canção: Senhor, que queres que eu faça, com mais uma estrofe? Que queres de mim? Mostra-me os teus caminhos. E vamos ver a resposta de Deus. O que ele está querendo de nós?

Caríssimos radiovintes, hoje o mundo busca a estética da beleza. Vocês percebem que aumenta o número de academias, não é verdade? Academias onde as pessoas vão fazer exercícios, vão cuidar do corpo. Francisco buscou mais a bela morada do coração. Hoje, o mundo busca artifícios para usar, explorar um sistema utilitário de uso. Francisco se esvaziou de tudo para valorizar e conviver com todas as coisas e não usá-las. Hoje, o mundo tem a sua agressividade, a sua violência, que está nas guerras, nas invasões, na violência urbana, nas violências do terrorismo, na violência da agressividade ideológica, enquanto Francisco revela um mundo de paz e de bem. E quando no mundo, como apareceu 800 anos atrás, mas continua aparecendo hoje ainda, quando no mundo e na igreja aparece uma pessoa verdadeira que pela sua fé e por sua entrega doa radicalmente a própria existência, as coisas não permanecem mais como antes. Mesmo quando essa pessoa desaparece no arco visível da vida. Por isso Francisco permanece. Ele permanece como um provocador na vida, um restaurador na igreja e na alma de cada um de nós que o amamos muito, como amamos os santos e santas da nossa devoção. Mas tínhamos que perguntar também em que sentido Francisco é um provocador espiritual, como ele provoca espiritualmente. Ele provoca porque silenciosamente, humildemente, simplicissimamente, ele está lá onde se procura viver e entrar de corpo e alma no mistério do amor de Deus. No mistério do amor em si mesmo, no mistério do amor aos irmãos e irmãs, no mistério do amor a todos os seres criados. Francisco é o santo dos que amam, dos apaixonados, dos enamorados, dos encantados. Por isso, é um dos santos que também é o protetor desse aspecto afetivo, é um dos maiores confrades de São Francisco, que é Santo Antônio, que aprendeu com ele que Francisco era o santo dos que amam. Ele está lá onde se vive com o máximo de suas forças o Evangelho. É o que nós realmente falamos o tempo todo aqui. Francisco é uma Bíblia vivente, um Evangelho encarnado. E por isso nós temos que perguntar como ele: Senhor, que queres que eu faça? E Deus vai responder o que ele quer que nós façamos.

Caríssimos radiovintes, meus irmãos, minhas irmãs, São Francisco de Assis é uma voz angélica, por isso ele é chamado Santo Seráfico, marcado pelo serafim. Uma voz angélica que atinge as fontes mais puras do nosso coração, da nossa vida. Muitos crentes de muitas religiões admiram São Francisco. Vão a Assis buscando uma fonte interior e lá não se sentem ofendidos, cobrados, nem se sentem prosélitos, mas se sentem sim provocados no mais íntimo do seu ser a ter um caminho para Deus com os pés bem enraizados no chão. Ele está lá onde se consegue penetrar mais do que qualquer doutrina na intimidade radical dos significados teológicos. Francisco é naturalmente um teólogo que vive e prega existencialmente, prega pela vida o conteúdo da fé cristã no modo mais puro. Ele é um homem espiritual e por isso mesmo revolucionário, pelo simples fato de ter existido e continuar existindo. Francisco está onde está a humanidade negada do pobre. A história é sempre a história dos vencedores. Mas como é que fica o silêncio dos vencidos? Francisco esteve dando voz aos que não podiam falar. Ele esteve lá onde ninguém queria estar. Por isso esteve com leprosos e foi o herói dos fracos. Todos aprenderam com ele que fazer um ato heróico um dia ou num momento é muito fácil. O difícil, o heróico, é ir lá no meio deles e prestar um serviço contínuo. Para o mundo medieval, o leproso era um inexistente. Francisco foi lá, abraçou o leproso, beijou o leproso e teve misericórdia com ele. Ele fez-se um eremita e vizinho dos desassistidos. Ele viveu na fraternidade, mas também viveu a solidão como o dom de estar só, para ser mais próximo. Nós precisamos aprender isto com eles. Por isso vamos mais uma vez ouvir a canção Senhor, que queres que eu faça?

Tenham todos, então, um bom dia, na paz e no bem, que o Senhor vos abençoe e vos guarde, que o Senhor mostre a sua face, tenha misericórdia de vós, volva o seu rosto para vós, vos dê a paz, o Senhor vos abençoe.

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0: 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Santo Antônio de Santa Ana Galvão, popularmente conhecido como Frei Galvão, é o primeiro santo brasileiro e foi o fiel seguidor dos passos de São Francisco. A cada dia, mais pessoas conhecem a bonita história deste homem de fé e pedem as mais diversas graças por meio de sua intercessão junto a Deus. Vamos agora ao Santuário de Santo Antônio Galvão, em Guaratinguetá, São Paulo, para rezarmos juntos a novena em honra a Santo Antônio Galvão e, em seguida, a oração do Santo Terço.
1: Santuário Arquidiocesano de Santo Antônio de Santana Galvão. Sejam todos bem-vindos. Paz e bem.
2: Paz e bem.
1: Irmãos e irmãs, vamos celebrar junto a novena em louvor a Santo Antônio de Santana Galvão. Hoje meditaremos sobre o seu dom de ser confessor. Durante muitos anos, São Frei Galvão trabalhou no convento São Francisco em São Paulo e lá passava horas no confessionário, escutando, perdoando, consolando e aconselhando os fiéis, levando a experiência da misericórdia de Deus. Iniciemos cantando.

0: Irmãos e irmãs, paz e bem.
1: Paz e bem.
0: Vamos iniciar nossa novena perpétua pelo sinal da Santa Cruz. Livrai-nos, Deus nosso Senhor, dos nossos inimigos. Em nome do Pai, do Filho e do Espírito Santo.
1: Amém.
0: Amém. A oração à Santíssima Trindade. Trindade Santíssima, Pai, Filho e Espírito Santo, presente e atuante na Igreja e na profundidade do meu ser, eu vos adoro, amo e agradeço. E pelas mãos de Santo Antônio de Santana Galvão, devoto de Maria, minha Mãe Santíssima, ofereço-me, entrego-me e consagro-me inteiramente a vós, nesta vida e na eternidade. Pai Celeste, a vós me ofereço, entrego e consagro-me como filho. Espírito Santo, a vós me ofereço, entrego e consagro-me como templo vivo para ser santificado. Maria, Mãe da Igreja e minha Mãe, vós que estáis em íntima união com a Santíssima Trindade, ensinai-me a viver em comunhão com as três pessoas divinas, a fim de que a minha vida inteira seja um hino de glória ao Pai.

0: ouçamos atentamente com alegria as palavras do Evangelho de Jesus Cristo, segundo o evangelista São Lucas. Então, o filho partiu e voltou para o seu pai. Quando ainda estava longe, seu pai o avistou e foi tomado de compaixão. Correu-lhe ao encontro, abraçou-o e o cobriu de beijos. O filho então lhe disse: Pai, pequei contra Deus e contra ti, já não mereço ser chamado teu filho. Mas o pai disse aos empregados: Trazei depressa a melhor túnica para vestir o meu filho. Colocai-lhe um anel no dedo e sandália nos pés. Trazei um novilho gordo e matai-o para comermos e festejarmos, pois este meu filho estava morto e tornou a viver. Estava perdido e foi encontrado.
1: Meditação. Na parábola do filho pródigo, o pai não pergunta o que havia feito em sua vida desenfreada, nem exige nada dele, mas apenas o abraça e cobre de beijos. Assim é o nosso Deus, rico em misericórdia. Basta o nosso arrependimento sincero e o nosso retorno a Ele.
0: Elevemos, irmãos e irmãs, ao Pai de misericórdia os nossos pedidos e após cada prece vamos responder. Por intercessão de São Frei Galvão, atendei-nos, Senhor.
2: Por intercessão de São Frei Galvão, atendei-nos, Senhor.
1: Por todos os que lutam contra seus vícios, para que sintam a presença de um Deus misericordioso em suas vidas, rezemos ao Senhor.
0: Por intercessão de São Frei Galvão, atendei-nos, Senhor.
1: Por todos os que não encontram mais um sentido em sua vida, para que percebam e acolham o amor de Deus e das pessoas de boa vontade, rezemos ao Senhor.
0: Por intercessão de São Frei Galvão, atendei-nos, Senhor.
1: Por todos os que em seus sofrimentos passam pelo desespero, para que sejam animados na esperança de uma vida nova, rezemos ao Senhor.
0: Por intercessão de São Frei Galvão, atendei-nos, Senhor. Acolhei, ó Pai de bondade, as nossas súplicas, que confiantes vos dirigimos, por Cristo nosso Senhor. Amém.
1: Conselho inspirado na vida de Frei Galvão. A pessoa que confia na misericórdia divina encontra mais força e ânimo em sua busca de santidade, pois sabe que seus pecados serão perdoados e o amor de Deus por ela não tem fim.
0: Vamos agora de pé fazermos a nossa oração ao Divino Espírito Santo, de modo especial pedindo pela saúde. Divino Espírito Santo, Criador e Renovador de todas as coisas, vida da minha vida, com Santo Antônio de Santana Galvão, devoto de Maria Santíssima, eu vos adoro, agradeço e amo. Vós que dais a vida a todo o universo, conservai em mim a saúde, livrai-me de todas as doenças e de todo o mal. Ajudado pela vossa graça, quero sempre fazer bom uso da saúde, empregando minhas forças para a glória de Deus, para o meu próprio bem e para o bem do próximo. Peço-vos ainda que ilumineis com os vossos dons de sabedoria e ciência os médicos e todos os que se ocupam dos doentes, para que conheçam a verdadeira causa dos males que destroem ou ameaçam a vida e possam também descobrir e aplicar os remédios mais eficazes para proteger a vida das pessoas. Santo Antônio de Santana Galvão, devoto da Virgem Santíssima, sede mediador nesta minha oração e intercedei por mim. Amém. Vamos agora pedir a bênção de Deus sobre as pílulas. O nosso auxílio está no nome do Senhor,
2: que fez o céu e a terra.
0: Ó Pai de misericórdia, Deus de toda consolação, que nos consolais por vosso Filho Jesus, no Espírito Santo, e acompanhais com a vossa bênção particular os que sofrem tribulações e enfermidades do corpo e da alma. Nós vos suplicamos que, pela intercessão de Santo Antônio de Santana Galvão, devoto de Maria Imaculada, abençoeis estas pílulas, objetos sacramentais de fé e devoção do vosso povo santo. Fazei, Senhor, que todos os que na fé e pela fé delas fizerem uso, possam receber a graça da cura, conforme a vossa santíssima vontade. Em nome do Pai, do Filho e do Espírito

E agora voltemos o nosso olhar para a imagem e relíquia de Frei Galvão e rezemos juntos ao primeiro santo brasileiro. Deus de amor, fonte de todas as graças, por intercessão de Santo Antônio de Santana Galvão, fazei-nos tomar com fé e devoção estas pílulas rezando. Santíssima Trindade, Pai, Filho e Espírito Santo, eu vos adoro, louvo e vos dou graças pelos benefícios que me fizestes e por tudo que fez e sofreu Santo Antônio de Santana Galvão. Peço-vos que aumenteis em mim a fé, a esperança e a caridade e vos digneis conceder-me a graça que ardentemente almejo. Prometo-vos conhecer sempre mais o Evangelho que Santo Antônio de Santana Galvão viveu, cultivar a vida eucarística e a devoção à Imaculada Virgem Maria. Santo Antônio de Santana Galvão, rogai por nós.

0: seja feita a vossa vontade, assim na terra como no céu. O pão nosso de cada dia nos dai hoje. Perdoai-nos as nossas ofensas, assim como nós perdoamos a quem nos tem ofendido. E não nos deixeis cair em tentação, mas livrai-nos do mal. Amém.
1: Ave Maria, cheia de graça, o Senhor é convosco. Bendita sois vós entre as mulheres, e bendito é o fruto do vosso ventre, Jesus. Santa Maria, Mãe de Deus,
0: rogai por nós, pecadores,
1: agora e na hora de nossa morte.
0: Amém.
1: Glória ao Pai, ao Filho e ao Espírito Santo,
0: como era no princípio, agora e sempre. Amém.
1: O Senhor esteja convosco.
0: Ele está no meio de nós.
1: Que por intercessão de Frei Galvão, que Deus Todo-Poderoso vos abençoe. Ele que é Pai, Filho e Espírito Santo.
0: Amém.
1: Louvado seja nosso Senhor Jesus Cristo.
0: Para sempre seja louvado.
1: Bem bonito.

0: graças e louvores se deem a todo momento
1: ao Santíssimo e Diviníssimo Sacramento.
0: Graças e louvores se deem a todo momento
1: ao Santíssimo e Diviníssimo Sacramento.
0: Graças e louvores se deem a todo momento
1: ao Santíssimo e Diviníssimo Sacramento.
0: Glória ao Pai, ao Filho e ao Espírito Santo.
1: Como era no princípio, agora e sempre. Amém.
0: Mais uma vez nos colocamos diante de Jesus Eucarístico nesta quinta-feira, em que nos dedicamos a adorar o Senhor, a passar este tempo na companhia de Jesus, que se esconde na Eucaristia. Jesus que já espera por nós. Nós que estaremos aos seus pés, colocando as nossas necessidades, os nossos pedidos, rezando pela igreja, rezando pelo mundo. Colocamos também e pedimos a Jesus a graça da paz, principalmente nos países que estão em guerra. Rezamos por todos os sacerdotes, religiosos, religiosas, pelas nossas famílias, por todas as pessoas que se recomendam às nossas orações. Queremos colocá-las todas aos pés do Senhor Eucarístico, pedindo por cada uma, por suas necessidades espirituais e também materiais. Em nome do Pai, do Filho e do Espírito Santo.
2: Amém.
0: Creio em Deus, Pai Todo-Poderoso, Criador do céu e da terra, e em Jesus Cristo, seu único Filho, nosso Senhor, que foi concebido pelo poder do Espírito Santo, nasceu da Virgem Maria, padeceu sob Pôncio Pilatos, foi crucificado, morto e sepultado, desceu à mansão dos mortos, ressuscitou ao terceiro dia, subiu aos céus, está assentado à direita de Deus Pai Todo-Poderoso, donde há de vir a julgar os vivos e os mortos. Creio no Espírito Santo, na Santa Igreja Católica, na comunhão dos santos, na remissão dos pecados, na ressurreição da carne, na vida eterna. Amém. Pai nosso que estais no céu, santificado seja o vosso nome. Venha a nós o vosso reino, seja feita a vossa vontade, assim na terra como no céu.
3: O pão nosso de cada dia nos dai hoje. Perdoai as nossas ofensas, assim como nós perdoamos a quem nos tem ofendido. E não nos deixeis cair em tentação, mas livrai-nos do mal. Amém.
0: Ave Maria, cheia de graça, o Senhor é convosco. Bendita sois vós entre as mulheres, e bendito é o fruto do vosso ventre, Jesus.
4: Santa Maria, Mãe de Deus, rogai por nós, pecadores, agora e na hora de nossa morte. Amém.
0: Ave Maria, cheia de graça, o Senhor é convosco. Bendita sois vós entre as mulheres, e bendito é o fruto do vosso ventre, Jesus.
4: Santa Maria, Mãe de Deus, rogai por nós, pecadores, agora e na hora de nossa morte. Amém.
0: Ave Maria, cheia de graça, o Senhor é convosco. Bendita sois vós entre as mulheres, e bendito é o fruto do vosso ventre, Jesus.
4: Santa Maria, Mãe de Deus, rogai por nós, pecadores, agora e na hora de nossa morte. Amém.
0: Glória ao Pai, ao Filho e ao Espírito Santo.
1: Como era no princípio, agora e sempre. Amém.
0: Cantemos.

0: primeiro mistério luminoso, nós queremos contemplar o batismo do Senhor. Neste primeiro mistério, queremos rezar por você, meu irmão e minha irmã, que nos acompanha de sua casa, do seu serviço, de onde você está agora. Queremos rezar pela sua necessidade, pela sua intenção. Queremos colocar sua família. Queremos colocar você no coração do Senhor, pedindo por tudo aquilo que você necessita. Queremos também rezar hoje de modo muito especial pelos sacerdotes, pedindo ao Senhor que os fortaleça no seu ministério. Queremos rezar por todos aqueles que se encontram enfermos, desanimados, desorientados na sua vida ministerial, pedindo a força do Espírito sobre cada um deles. Queremos rezar por todos os sacerdotes idosos que já não exercem mais o seu ministério, que o Senhor também os fortaleça na sua vida, dando a eles saúde e força para continuar o seu testemunho fiel de amor a Jesus e à Igreja. Pai nosso que estais nos céus, santificado seja o vosso nome. Venha a nós o vosso reino, seja feita a vossa vontade, assim na terra como no céu.
1: O pão nosso de cada dia nos dai hoje, perdoai

0: te amei.
1: Ave Maria, cheia de graça, o Senhor é convosco. Bendita sois vós entre as mulheres, e bendito é o fruto do vosso ventre, Jesus.
0: Santa Maria, Mãe de Deus, rogai por nós, pecadores, agora e na hora de nossa morte. Amém.
1: Ave Maria, cheia de graça, o Senhor é convosco. Bendita sois vós entre as mulheres, e bendito é o fruto do vosso ventre, Jesus.
0: Santa Maria, Mãe de Deus, rogai por nós, pecadores, agora e na hora de nossa morte. Amém.
1: Ave Maria, cheia de graça, o Senhor é convosco. Bendita sois vós entre as mulheres, e bendito é o fruto do vosso ventre, Jesus.
0: Santa Maria, Mãe de Deus, rogai por nós, pecadores, agora e na hora de nossa morte. Amém.
1: Ave Maria, cheia de graça, o Senhor é convosco. Bendita sois vós entre as mulheres, e bendito é o fruto do vosso ventre, Jesus.
0: Santa Maria, Mãe de Deus, rogai por nós, pecadores, agora e na hora de nossa morte. Amém.
1: Ave Maria, cheia de graça, o Senhor é convosco. Bendita sois vós entre as mulheres, e bendito é o fruto do vosso ventre, Jesus.
0: Santa Maria, Mãe de Deus, rogai por nós, pecadores, agora e na hora de nossa morte. Amém.
1: Ave Maria, cheia de graça, o Senhor é convosco. Bendita sois vós entre as mulheres, e bendito é o fruto do vosso ventre, Jesus.
0: Santa Maria, Mãe de Deus, rogai por nós, pecadores, agora e na hora de nossa morte. Amém.
1: Ave Maria, cheia de graça, o Senhor é convosco. Bendita sois vós entre as mulheres, e bendito é o fruto do vosso ventre, Jesus.
0: Santa Maria, Mãe de Deus, rogai por nós, pecadores, agora e na hora de nossa morte. Amém.
1: Ave Maria, cheia de graça, o Senhor é convosco. Bendita sois vós entre as mulheres, e bendito é o fruto do vosso ventre, Jesus.
0: Santa Maria, Mãe de Deus, rogai por nós, pecadores, agora e na hora de nossa morte. Amém.
1: Glória ao Pai, ao Filho e ao Espírito Santo,
0: como era no princípio, agora e sempre. Amém.
1: Jesus, manso e humilde de coração,
0: fazei o nosso coração semelhante ao vosso.
1: Cantemos.

segundo mistério luminoso, nós contemplamos as bodas de Caná. Neste segundo mistério, coloquemos a nossa vida, o nosso coração, da maneira como nós estamos agora, com tudo aquilo que nós temos guardado dentro dele, alegrias, tristezas, preocupações. Apresentemos o nosso coração a Jesus, para que ele possa receber e dar a nós o alívio necessário, o consolo, o conforto, a força que nós tanto necessitamos. Queremos também rezar por muitos pais e mães que não sabem do paradeiro de seus filhos, filhos que não sabem do paradeiro de seus pais, para que o Senhor os ajude, os fortaleça também no seu dia a dia.

0: queremos apresentar as famílias que passam por dificuldades, tanto matrimoniais como financeiras, pedindo ao Senhor que envie o socorro necessário para eles. Recebe, Senhor, a nossa vida, recebe o nosso coração. É tudo o que nós temos para lhe oferecer neste momento. Recebe, Senhor, a nossa disposição de adorar teu corpo e sangue, alma e divindade neste momento em que nos colocamos diante de ti.
1: Pai nosso que estais no céu, santificado seja o vosso nome. Venha a nós o vosso reino, seja feita a vossa vontade, assim na terra como no céu.
2: O pão nosso de cada dia nos dai hoje, perdoai as nossas ofensas, assim como nós perdoamos a quem nos tem ofendido. E não nos deixeis cair em tentação, mas livrai-nos do mal. Amém.
1: Ave Maria, cheia de graça, o Senhor é convosco. Bendita sois vós entre as mulheres, e bendito é o fruto do vosso ventre, Jesus.
2: Santa Maria, Mãe de Deus, rogai por nós, pecadores, agora e na hora de nossa morte. Amém.
1: Ave Maria, cheia de graça, o Senhor é convosco. Bendita sois vós entre as mulheres, e bendito é o fruto do vosso ventre, Jesus.
2: Santa Maria, Mãe de Deus, rogai por nós, pecadores, agora e na hora de nossa morte. Amém.
1: Ave Maria, cheia de graça, o Senhor é convosco. Bendita sois vós entre as mulheres, e bendito é o fruto do vosso ventre, Jesus.
2: Santa Maria, Mãe de Deus, rogai por nós, pecadores, agora e na hora de nossa morte. Amém.
1: Ave Maria, cheia de graça, o Senhor é convosco. Bendita sois vós entre as mulheres, e bendito é o fruto do vosso ventre, Jesus.
2: Santa Maria, Mãe de Deus, rogai por nós, pecadores, agora e na hora de nossa morte. Amém.
1: Ave Maria, cheia de graça, o Senhor é convosco. Bendita sois vós entre as mulheres, e bendito é o fruto do vosso ventre, Jesus.
2: Santa Maria, Mãe de Deus, rogai por nós, pecadores, agora e na hora de nossa morte. Amém.
1: Ave Maria, cheia de graça, o Senhor é convosco. Bendita sois vós entre as mulheres, e bendito é o fruto do vosso ventre, Jesus.
2: Santa Maria, Mãe de Deus, rogai por nós, pecadores, agora e na hora de nossa morte. Amém.
1: Ave Maria, cheia de graça, o Senhor é convosco. Bendita sois vós entre as mulheres, e bendito é o fruto do vosso ventre, Jesus.
2: Santa Maria, Mãe de Deus, rogai por nós, pecadores, agora e na hora de nossa morte. Amém.
1: Ave Maria, cheia de graça, o Senhor é convosco. Bendita sois vós entre as mulheres, e bendito é o fruto do vosso ventre, Jesus.
2: Santa Maria, Mãe de Deus, rogai por nós, pecadores, agora e na hora de nossa morte. Amém.
1: Ave Maria, cheia de graça, o Senhor é convosco. Bendita sois vós entre as mulheres, e bendito é o fruto do vosso ventre, Jesus.
2: Santa Maria, Mãe de Deus, rogai por nós, pecadores, agora e na hora de nossa morte. Amém.
1: Ave Maria, cheia de graça, o Senhor é convosco. Bendita sois vós entre as mulheres, e bendito é o fruto do vosso ventre, Jesus.
2: Santa Maria, Mãe de Deus, rogai por nós, pecadores, agora e na hora de nossa morte. Amém.
1: Glória ao Pai, ao Filho e ao Espírito Santo,
2: como era no princípio, agora e sempre. Amém.
1: Ó meu Jesus,
2: perdoai e livrai-nos do fogo do inferno, levai as almas todas para os céus, e socorrei principalmente as que mais precisarem.
0: ó sangue e água,
2: que jorraste do coração de Jesus, como fonte de misericórdia para nós, eu confio em vós.
0: Cantemos.

0: Terceiro mistério luminoso, nós contemplamos o anúncio do reino. Queremos agora rezar pela igreja, por todas as pastorais, movimentos, para que o Senhor os fortaleça também no seu testemunho de anunciadores. Queremos colocar todo o nosso santuário, todos os movimentos que existem nesta comunidade de fé, para que sejamos profetas neste tempo em que nós vivemos. Queremos rezar por toda a nossa arquidiocese, cada sacerdote, cada ministro, por todas as pastorais que existem nela, rezar pelo nosso arcebispo, para que o Senhor os fortaleça na sua missão evangelizadora. Pai nosso que estais nos céus, santificado seja o vosso nome, venha a nós o vosso reino, seja feita a vossa vontade, assim na terra como no céu.
1: O pão nosso de cada dia nos dai hoje, perdoai as nossas ofensas, assim como nós perdoamos a quem nos tem ofendido. E não nos deixeis cair em tentação, mas livrai-nos do mal. Amém.
0: Ave Maria, cheia de graça, o Senhor é convosco. Bendita sois vós entre as mulheres, e bendito é o fruto do vosso ventre, Jesus.
1: Santa Maria, Mãe de Deus, rogai por nós, pecadores, agora e na hora de nossa morte. Amém.
0: Ave Maria, cheia de graça, o Senhor é convosco. Bendita sois vós entre as mulheres, e bendito é o fruto do vosso ventre, Jesus.
1: Santa Maria, Mãe de Deus, rogai por nós, pecadores, agora e na hora de nossa morte. Amém.
0: Ave Maria, cheia de graça, o Senhor é convosco. Bendita sois vós entre as mulheres, bendito é o fruto do vosso ventre, Jesus.
1: Santa Maria, Mãe de Deus, rogai por nós, pecadores, agora e na hora de nossa morte. Amém.
0: Ave Maria, cheia de graça, o Senhor é convosco. Bendita sois vós entre as mulheres, e bendito é o fruto do vosso ventre, Jesus.
1: Santa Maria, Mãe de Deus, rogai por nós, pecadores, agora e na hora de nossa morte. Amém.
0: Ave Maria, cheia de graça, o Senhor é convosco. Bendita sois vós entre as mulheres, e bendito é o fruto do vosso ventre, Jesus.
1: Santa Maria, Mãe de Deus, rogai por nós, pecadores, agora e na hora de nossa morte. Amém.
0: Ave Maria, cheia de graça, o Senhor é convosco. Bendita sois vós entre as mulheres, e bendito é o fruto do vosso ventre, Jesus.
1: Santa Maria, Mãe de Deus, rogai por nós, pecadores, agora e na hora de nossa morte. Amém.
0: Ave Maria, cheia de graça, o Senhor é convosco. Bendita sois vós entre as mulheres, e bendito é o fruto do vosso ventre, Jesus.
1: Santa Maria, Mãe de Deus, rogai por nós, pecadores, agora e na hora de nossa morte. Amém.
0: Ave Maria, cheia de graça, o Senhor é convosco. Bendita sois vós entre as mulheres, e bendito é o fruto do vosso ventre, Jesus.
1: Santa Maria, Mãe de Deus, rogai por nós, pecadores, agora e na hora de nossa morte. Amém.
0: Ave Maria, cheia de graça, o Senhor é convosco. Bendita sois vós entre as mulheres, e bendito é o fruto do vosso ventre, Jesus.
1: Santa Maria, Mãe de Deus, rogai por nós, pecadores, agora e na hora de nossa morte. Amém.
0: Ave Maria, cheia de graça, o Senhor é convosco. Bendita sois vós entre as mulheres, e bendito é o fruto do vosso ventre, Jesus.
1: Santa Maria, Mãe de Deus, rogai por nós, pecadores,
2: agora e na hora de nossa morte. Amém.
0: Glória ao Pai, ao Filho e ao Espírito Santo.
2: Como era no princípio, agora e sempre. Amém.
0: Ó meu Jesus, perdoai-nos, livrai-nos do fogo do inferno. Levai as almas todas para o céu. E socorrei principalmente as que mais precisarem. Ó Maria concebida sem pecado,
2: rogai por nós que recorremos a vós.
0: Cantemos.

0: quarto mistério luminoso nós contemplamos a transfiguração do Senhor. O que em nossa vida nós precisamos ser transformados, transfigurados. Apresentemos ao Senhor neste momento tudo aquilo que nós vivemos, experimentamos. Apresentemos em forma de agradecimento. Mesmo que não tenha sido muito bom, talvez os momentos de alegria tenham sido poucos, mas mesmo os momentos difíceis, nós precisamos agradecer ao Senhor, porque são eles que nos fortificam, são eles que nos fortalecem na nossa decisão de continuarmos a servir o Senhor. São as provações que fortalecem a nossa alma. Agradeçamos também ao Senhor os momentos felizes. Apresente também você agora, do seu jeito, aquilo que você necessita alcançar de Deus. Estamos diante de Jesus, que nos escuta, nos acolhe. Ele que também se coloca diante de nós, com sua bênção, com a sua graça.
1: Pai nosso que estais no céu, santificado seja o vosso nome. Venha a nós o vosso reino. Seja feita a vossa vontade, assim na terra como no céu.
2: O pão nosso de cada dia nos dai hoje. Perdoai as nossas ofensas, assim como nós perdoamos a quem nos tem ofendido. E não nos deixeis cair em tentação, mas livrai-nos do mal. Amém.
1: Ave Maria, cheia de graça, o Senhor é convosco. Bendita sois vós entre as mulheres. Bendito é o fruto do vosso ventre, Jesus.
2: Santa Maria, Mãe de Deus, rogai por nós, pecadores, agora e na hora de nossa morte. Amém.
1: Ave Maria, cheia de graça, o Senhor é convosco. Bendita sois vós entre as mulheres. Bendito é o fruto do vosso ventre, Jesus.
2: Santa Maria, Mãe de Deus, rogai por nós, pecadores, agora e na hora de nossa morte. Amém.
1: Ave Maria, cheia de graça, o Senhor é convosco. Bendita sois vós entre as mulheres. Bendito é o fruto do vosso ventre, Jesus.
2: Santa Maria, Mãe de Deus, rogai por nós, pecadores, agora e na hora de nossa morte. Amém.
1: Ave Maria, cheia de graça, o Senhor é convosco. Bendita sois vós entre as mulheres, bendito é o fruto do vosso ventre, Jesus.
2: Santa Maria, Mãe de Deus, rogai por nós, pecadores, agora e na hora de nossa morte. Amém.
1: Ave Maria, cheia de graça, o Senhor é convosco. Bendita sois vós entre as mulheres, bendito é o fruto do vosso ventre, Jesus.
2: Santa Maria, Mãe de Deus, rogai por nós, pecadores, agora e na hora de nossa morte. Amém.
1: Ave Maria, cheia de graça, o Senhor é convosco. Bendita sois vós entre as mulheres, bendito é o fruto do vosso ventre, Jesus.
2: Santa Maria, Mãe de Deus, rogai por nós, pecadores, agora e na hora de nossa morte. Amém.
1: Ave Maria, cheia de graça, o Senhor é convosco. Bendita sois vós entre as mulheres. Bendito é o fruto do vosso ventre, Jesus.
2: Santa Maria, Mãe de Deus, rogai por nós, pecadores, agora e na hora de nossa morte. Amém.
1: Ave Maria, cheia de graça, o Senhor é convosco. Bendita sois vós entre as mulheres, bendito é o fruto do vosso ventre, Jesus.
2: Santa Maria, Mãe de Deus, rogai por nós, pecadores, agora e na hora de nossa morte. Amém.
1: Ave Maria, cheia de graça, o Senhor é convosco. Bendita sois vós entre as mulheres, bendito é o fruto do vosso ventre, Jesus.
2: Santa Maria, Mãe de Deus, rogai por nós, pecadores, agora e na hora de nossa morte. Amém.
1: Ave Maria, cheia de graça, o Senhor é convosco. Bendita sois vós entre as mulheres, bendito é o fruto do vosso ventre, Jesus.
2: Santa Maria, Mãe de Deus, rogai por nós, pecadores, agora e na hora de nossa morte. Amém.
1: Glórias ao Pai, ao Filho e ao Espírito Santo,
2: como era no princípio, agora e sempre. Amém.
1: Ó meu bom Jesus, perdoai-nos, livrai-nos do fogo do inferno, levai as almas todas para o céu, e socorrei principalmente as que mais precisarem.
0: Jesus, manso e humilde de coração,
2: fazei o nosso coração semelhante ao vosso.
0: Cantemos.

0: sangue e água que jorraste do coração de Jesus, como fonte de misericórdia para nós, eu confio em vós. Ó sangue e água que jorraste do coração de Jesus, como fonte de misericórdia para nós, eu confio em vós. Ó sangue e água que jorraste do coração de Jesus, como fonte de misericórdia para nós, eu confio em vós. Deus Santo, Deus Forte, Deus Imortal, tende piedade de nós e do mundo inteiro. Deus Santo, Deus Forte, Deus Imortal, tende piedade de nós e do mundo inteiro. Deus Santo, Deus Forte, Deus Imortal, tende piedade de nós e do mundo inteiro.
1: No quinto mistério luminoso, nós contemplamos a instituição da Eucaristia. Queremos, neste quinto mistério, agradecer ao Senhor por este grande presente que Ele nos deu, que foi o Seu corpo, sangue, alma e divindade como alimento. Este alimento celeste que nos fortalece na nossa missão. Este alimento celeste que nos coloca em pé nos momentos difíceis da nossa vida. Queremos também, Senhor, te apresentar tantas pessoas que se confiam a nós as suas necessidades, os seus pedidos. Queremos colocá-las aos teus pés. Queremos te apresentar, Senhor, de forma muito especial os países que estão em guerra, pedindo, Senhor, a graça da concórdia, a graça da paz. Mas também queremos te pedir, Senhor, que nos conceda a paz para as nossas pequenas guerras. Quantas famílias vivem em desentendimentos, quantos pais não falam com seus filhos, quantos esposos não falam com suas esposas, quantos vizinhos estão brigados, quantas famílias destruídas. Queremos também te pedir, Senhor, pelas pequenas guerras dentro da sua própria igreja. Quantas pastorais brigadas com seus coordenadores, quantos membros não conseguem falar entre si. Concede-nos, Senhor, a graça da concórdia, a graça do perdão, a graça do diálogo. Ajuda-nos, Senhor, a abrir o coração para experimentarmos o Teu perdão, a Tua misericórdia. Concede-nos, Senhor, a graça de nos perdoarmos. Concede-nos, Senhor, a paz. Pai nosso que estás nos céus, santificado seja o vosso nome. Venha a nós o vosso reino. Seja feita a vossa vontade, assim na terra como no céu.
2: O pão nosso de cada dia nos dai hoje. Perdoai as nossas ofensas, assim como nós perdoamos a quem nos tem ofendido. E não nos deixeis cair em tentação, mas livrai-nos do mal. Amém.
1: Ave Maria, cheia de graça, o Senhor é convosco. Bendita sois vós entre as mulheres, e bendito é o fruto do vosso ventre, Jesus.
2: Santa Maria, Mãe de Deus, rogai por nós, pecadores, agora e na hora de nossa morte. Amém.
1: Ave Maria, cheia de graça, o Senhor é convosco. Bendita sois vós entre as mulheres, e bendito é o fruto do vosso ventre, Jesus.
2: Santa Maria, Mãe de Deus, rogai por nós, pecadores, agora e na hora de nossa morte. Amém.
1: Ave Maria, cheia de graça, o Senhor é convosco. Bendita sois vós entre as mulheres, e bendito é o fruto do vosso ventre, Jesus.
2: Santa Maria, Mãe de Deus, rogai por nós, pecadores, agora e na hora de nossa morte. Amém.
1: Ave Maria, cheia de graça, o Senhor é convosco. Bendita sois vós entre as mulheres, bendito é o fruto do vosso ventre, Jesus.
2: Santa Maria, Mãe de Deus, rogai por nós, pecadores, agora e na hora de nossa morte. Amém.
1: Ave Maria, cheia de graça, o Senhor é convosco. Bendita sois vós entre as mulheres. Bendito é o fruto do vosso ventre, Jesus.
2: Santa Maria, Mãe de Deus, rogai por nós, pecadores, agora e na hora de nossa morte. Amém.
1: Ave Maria, cheia de graça, o Senhor é convosco. Bendita sois vós entre as mulheres, e bendito é o fruto do vosso ventre, Jesus.
2: Santa Maria, Mãe de Deus, rogai por nós, pecadores, agora e na hora de nossa morte. Amém.
1: Ave Maria, cheia de graça, o Senhor é convosco. Bendita sois vós entre as mulheres, bendito é o fruto do vosso ventre, Jesus.
2: Santa Maria, Mãe de Deus, rogai por nós, pecadores, agora e na hora de nossa morte. Amém.
1: Ave Maria, cheia de graça, o Senhor é convosco. Bendita sois vós entre as mulheres, bendito é o fruto do vosso ventre, Jesus.
2: Santa Maria, Mãe de Deus, rogai por nós, pecadores, agora e na hora de nossa morte. Amém.
1: Ave Maria, cheia de graça, o Senhor é convosco. Bendita sois vós entre as mulheres, e bendito é o fruto do vosso ventre, Jesus.
2: Santa Maria, Mãe de Deus, rogai por nós, pecadores, agora e na hora de nossa morte. Amém.
1: Ave Maria, cheia de graça, o Senhor é convosco. Bendita sois vós entre as mulheres, e bendito é o fruto do vosso ventre, Jesus.
2: Santa Maria, Mãe de Deus, rogai por nós, pecadores, agora e na hora de nossa morte. Amém.
1: Glória ao Pai, ao Filho e ao Espírito Santo,
2: como era no princípio, agora e sempre. Amém.
1: Ó meu Jesus, perdoai-nos e livrai-nos do fogo do inferno. Levai as almas todas para o céu e socorrei principalmente as que mais precisarem. Ó Maria concebida sem pecado,
2: rogai por nós que recorremos a vós.
1: Cantemos.

0: Salve, Rainha, Mãe de misericórdia, vida, doçura, esperança nossa, salve. A vós bradamos os degredados filhos de Eva. A vós suspiramos, gemendo e chorando neste vale de lágrimas. Eia, pois, advogada nossa, esses vossos olhos misericordiosos a nós volvei. E depois deste desterro, mostrai-nos Jesus, bendito é o fruto do vosso ventre. Ó clemente, ó piedosa, ó doce e sempre Virgem Maria, rogai por nós, Santa Mãe de Deus,
1: para que sejamos dignos das promessas de Cristo.
2: Amém. 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

0: Neste ano de 2026, a Ordem Franciscana completa 817 anos de fundação. Segundo as fontes franciscanas, no dia 16 de abril, São Francisco, juntamente com alguns de seus irmãos, vão a Roma e recebem do Papa Inocêncio III a aprovação oral da forma de vida franciscana. Agradeçamos ao Senhor por nos conceder a possibilidade de, a exemplo de São Francisco e Santa Clara, seguir os passos de seu filho, trabalhando pela construção do seu reino. Franciscanos, compartilhando a paz e o bem.
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3: Em comunhão com toda a família franciscana, vivemos o ano jubilar franciscano. 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
4: Memória de São Barnabé Apóstolo. Laudes. Vinde, ó Deus, em meu auxílio.
3: socorrei-me sem demora.
4: Glória ao Pai, e ao Filho, e ao Espírito Santo,
3: como era no princípio, agora e sempre. Amém. Aleluia. Hino. Celebramos a bela vitória do discípulo fiel Barnabé, que foi digno de grande coroa, padecendo por causa da fé.
4: Deixa as lidas do campo animado pela fé que opera no amor, para ver florescer um novo povo de cristão consagrado ao Senhor.
3: Vai contente à procura de Paulo, companheiro na fé no dever, e com ele ao aceno do Espírito, muitas plagas irá percorrer.
4: Para si coisa alguma conserva e atraia muitos a Cristo Jesus, até ser consagrado no sangue e empunhar uma palma de luz.
3: Pela prece do servo fiel, dai, ó Deus, que sigamos também os caminhos da graça e da vida, e no céu vos louvemos. Amém.
4: Salmo dia, antífona primeira. Despertai o vosso poder, ó nosso Deus, e vinde logo nos trazer a salvação.
3: Salmo 79. Visitai, Senhor, a vossa vinha.
4: Ó pastor de Israel, prestai ouvidos, vós que a José apacentais qual um rebanho.
3: Vós que sobre os querubins vos assentais, apareceis cheio de glória e esplendor, ante Efraim e Benjamim e Manassés.
4: Despertai o vosso poder, ó nosso Deus, e vinde logo nos trazer a salvação.
3: Convertei-nos, ó Senhor Deus do universo, e sobre nós iluminai a vossa face. Se voltardes para vós, seremos salvos.
4: Até quando, ó Senhor, vos irritais, apesar da oração do vosso povo?
3: Vós nos destes a comer o pão das lágrimas, e a beber destes um pranto copioso.
4: Para os vizinhos somos causa de contenda, de zombaria para os nossos inimigos.
3: Convertei-nos, ó Senhor Deus do universo, e sobre nós iluminai a vossa face. Se voltardes para nós, seremos salvos.
4: Arrancastes do Egito esta videira e expulsaste as nações para plantá-la.
3: Diante dela preparastes o terreno, lançou raízes e encheu a terra inteira.
4: Os montes recobriu com sua sombra e os cedros do Senhor com os seus ramos.
3: Até o mar se estenderam seus sarmentos, até o rio os seus rebentos se espalharam.
4: Por que razão vós destruíste sua cerca para que todos os passantes a vindimem?
3: O javali da mata virgem a devaste e os animais do descampado nela pastem.
4: Voltai-vos para nós, Deus do universo, olhai dos altos céus e observai. Visitai a vossa vinha e protegei-a.
3: Foi a vossa mão direita que a plantou, protegei-a e ao rebento que firmastes.
4: E aqueles que a cortaram e a queimaram vão perecer ante o furor de vossa face.
3: Pousai a mão por sobre o vosso protegido, o filho do homem que escolhestes para vós.
4: E nunca mais vos deixaremos, Senhor Deus, dai-nos vida e louvaremos vosso nome.
3: Convertei-nos, ó Senhor Deus do universo, e sobre nós iluminai a vossa face. Se voltardes para nós, seremos salvos.
4: Glória ao Pai, e ao Filho, e ao Espírito Santo, como era no princípio, agora e sempre. Amém.
3: Antífona, despertai vosso poder, ó nosso Deus, e vinde logo nos trazer a salvação.
4: Antífona segunda, publicai em toda a terra as maravilhas do Senhor.
3: Cântico de Isaías, exultação do povo redimido.
4: Dou-vos graças, ó Senhor, porque estando irritado acalmou-se a vossa ira e enfim me consolastes.
3: Eis o Deus, meu Salvador, eu confio e nada temo. O Senhor é minha força, meu louvor e salvação.
4: Com alegria bebereis no manancial da salvação e direis naquele dia, dai louvores ao Senhor.
3: Invocai seu nome santo, anunciai suas maravilhas, entre os povos proclamai que seu nome é o mais sublime.
4: Louvai cantando ao nosso Deus, que fez prodígios e portentos. Publicai em toda a terra suas grandes maravilhas.
3: Exultai cantando alegres, habitantes de Sião, porque é grande em vosso meio o Deus Santo de Israel.
4: Glória ao Pai, e ao Filho, e ao Espírito Santo, como era no princípio, agora e sempre. Amém.
3: Antífona, publicai em toda a terra as maravilhas do Senhor.
4: Antífona terceira, exultai no Senhor, nossa força.
3: Salmo 80, solene renovação da aliança.
4: Exultai no Senhor a nossa força e ao Deus de Jacó aclamai.
3: Cantai salmos, tocai tamborim, harpa e lira suaves tocai.
4: Na lua nova soai a trombeta, na lua chega na festa solene.
3: Porque isto é costume em Jacó, um preceito do Deus de Israel.
4: Uma lei que foi dada a José quando o povo saiu do Egito.
3: Eis que ouço uma voz que não conheço, aliviei as tuas costas de seu fardo, cestos pesados eu tirei de tuas mãos.
4: Na angústia a mim clamaste, te salvei, de uma nuvem trovejante te falei, e junto às águas de Meriba te provei.
3: Ouve, meu povo, porque vou te advertir, Israel, se quisesses me escutar.
4: Em teu meio não existia um Deus estranho, nem adores a um Deus desconhecido.
3: Porque eu sou o teu Deus e teu Senhor, que da terra do Egito te arranquei. Abre bem a tua boca e eu te sacio.
4: Mas meu povo não ouviu a minha voz, Israel não quis saber de obedecer-me.
3: Deixei então que eles seguissem seus caprichos, abandonei-os ao seu duro coração.
4: Quem me dera que meu povo me escutasse, que Israel andasse sempre em meus caminhos.
3: Seus inimigos sem demora humilharia, e voltaria a minha mão contra o opressor.
4: Os que odeiam o Senhor o adulariam, seria este seu destino para sempre.
3: Eu lhe daria de comer a flor do trigo, e com o mel que sai da rocha o fartaria.
4: Glória ao Pai, e ao Filho, e ao Espírito Santo, como era no princípio, agora e sempre. Amém.
3: Antífona, exultai no Senhor nossa força.
4: Leitura breve da primeira carta de São Paulo aos Coríntios. Irmãos, quero lembrar-vos o evangelho que vos preguei e que recebestes e no qual estáis firmes. Por ele sois salvos, se o estáis guardando tal qual ele vos foi pregado por mim. Com efeito, transmiti-vos em primeiro lugar aquilo que eu mesmo tinha recebido, a saber, que Cristo morreu por nossos pecados, segundo as Escrituras, que foi sepultado, que ao terceiro dia ressuscitou, segundo as Escrituras.
3: Responsório breve. Eles contaram as grandezas do Senhor e seu poder.
4: Eles contaram as grandezas do Senhor e seu poder.
3: E as suas maravilhas que por nós realizou.
4: Do Senhor e seu poder.
3: Glória ao Pai, ao Filho e ao Espírito Santo.
4: Eles contaram as grandezas do Senhor e seu poder.
3: Cântico evangélico. Antífona. Barnabé conduziu Paulo à igreja de Antioquia, e ali anunciaram a palavra do Senhor a uma grande multidão. Aleluia! Bendito seja o Senhor Deus de Israel, porque a seu povo visitou e libertou.
4: E fez surgir um poderoso Salvador na casa de Davi, seu servidor.
3: Como falara pela boca de seus santos, os profetas desde os tempos mais antigos.
4: Para salvar-nos do poder dos inimigos e da mão de todos quantos nos odeiam.
3: Assim mostrou misericórdia a nossos pais, recordando a sua santa aliança.
4: E o juramento a Abraão, nosso pai, de concedermos que, libertos do inimigo,
3: a ele nós sirvamos sem temor, em santidade e em justiça diante dele, enquanto perdurarem nossos dias.
4: Serás profeta do Altíssimo, ó menino, pois irás andando à frente do Senhor para aplainar e preparar os seus caminhos,
3: anunciando ao seu povo a salvação que está na remissão de seus pecados.
4: Pela bondade e compaixão de nosso Deus, que sobre nós fará brilhar o sol nascente,
3: para iluminar a quantos jazem entre as trevas e na sombra da morte estão sentados,
4: e para dirigir os nossos passos, guiando-os no caminho da paz.
3: Glória ao Pai, ao Filho e ao Espírito Santo, como era no princípio, agora e sempre. Amém.
4: Antífona. Barnabé conduziu Paulo à igreja de Antioquia, e ali anunciaram a palavra do Senhor a uma grande multidão. Aleluia!
3: Preces. Invoquemos nosso Salvador, que destruindo a morte iluminou a vida por meio do Evangelho, e peçamos humildemente.
4: Confirmai a vossa igreja na fé e na caridade.
3: Fizestes resplandecer admiravelmente a vossa igreja por meio de santos e insignes doutores, que os cristãos se alegrem sempre com o mesmo esplendor.
4: Confirmai a vossa igreja na fé e na caridade.
3: Quando os santos pastores vos suplicavam, a exemplo de Moisés, perdoasses os pecados do povo, por intercessão deles, santificai a vossa igreja mediante uma contínua purificação.
4: Confirmai a vossa igreja na fé e na caridade.
3: Tendo-os escolhido entre seus irmãos, consagrastes vossos santos, enviando sobre eles o vosso Espírito, que o mesmo Espírito Santo inspire aqueles que governam vosso povo.
4: Confirmai a vossa Igreja na fé e na caridade.
3: Sois vós a herança dos santos pastores. Concedei que nenhum daqueles que foram resgatados pelo vosso sangue fique longe de vós.
4: Confirmai a vossa Igreja na fé e na caridade.
3: Rezemos. Pai nosso que estais nos céus, santificado seja o vosso nome, venha a nós o vosso reino, seja feita a vossa vontade, assim na terra como no céu. O pão nosso de cada dia dai-nos hoje, perdoai-nos as nossas ofensas, assim como perdoamos a quem nos tem ofendido, e não nos deixeis cair em tentação, mas livrai-nos do mal. Amém. Oração. Ó Deus, que designaste São Barnabé, cheio de fé e do Espírito Santo, para converter as nações, fazei que a vossa Igreja anuncie por palavras e atos o Evangelho de Cristo, que ele proclamou intrepidamente. Por nosso Senhor Jesus Cristo, vosso Filho, na unidade do Espírito Santo. Amém.
4: O Senhor nos abençoe, nos livre de todo mal e nos conduza à vida eterna. Amém.
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0: Descanso, tamo junto, né, meu povo? É, tamo junto. Quinta-feira, 11 de junho de 2026. Tempo? Tá bom ficar em casa, né, compadre? Mas não dá, então, ó. Bora pular, bora pular, bora pular, bora pular, né? Tem que pelear que nem dos outros. Vamos!
1: É peleia, peleia! Aham, peleia.
0: Verdade. Tem uma acerração, uma neblina. Entrei aqui dentro do estúdio, tinha uma neblina. Falei, ô, louco, que dentro da rádio. Parei, limpei o óculos. Opa, não, era só sujo o óculos mesmo. Mas ali fora não, ali fora tem neblina. Estou olhando aqui dos altos da Araribóia, no edifício São Francisco, que é o prédio da rádio. Tu não enxerga a cidade de Pato Branco hoje. É, hoje tu não enxerga.
2: Meu Deus do céu.
0: Tá tudo escuro, um vulto, só que nem nos outros. E por aí, como é que tá? Dormiu bem de noite? Tudo certinho? É, 100%. Hoje, dia da Marinha, também dia do Educador Sanitário. Estamos aqui nesta quinta-feira, dia 11 de junho de 2026, até às 6h30, no ar, o nosso Desperta.
3: Brasil!

0: dia, bom dia, bom dia, bom dia, bom dia, bom dia, bom dia, bom dia, bom dia. E hoje começa a Copa do Mundo, né? É verdade. Ninguém fala muita coisa, pouca gente, né? Fala alguma coisa. Aham. Pessoal também é assim. Seleção brasileira, pessoal também, muitos não conhecem muito. E ô senhor? Senhora, acho que vai dar alguma coisinha ou... Vamos só passear de novo. Não sei, não sei. Estavam gravando tanto aquela seleção de Portugal lá, compadre. Ontem assistiu amistoso com a Nigéria. Não, tem que melhorar bastante. Tem que melhorar bastante. Mas vamos lá, né? Então, hoje começa a Copa do Mundo. Tem 797 seleção esse ano. Aham. Vai começar hoje, vai terminar em 2037 a Copa. De tanto time que tem. Aham. Verdade, de tanto time que tem. Não, o Grêmio não vai. O Grêmio não. Grêmio não. Mas vai ter um punhado de time, vai ter um punhado de time lá. Mas começa hoje, tá certo? Dentro dos programas de esporte, com certeza, aí a primeira rodada passada a limpo. Depois eu trago, é claro, os jogos desta quinta-feira. Combinado? Então tá certito. Bom que bom, bom que bom, bom que bom, bom que bom, que bom. Música, informação, descontração, melhor de tudo, sua participação. E sabe, né? Hoje, 3 blocos de abraço aqui no programa. 3 blocos de abraço, que é o programa mais curtinho. Então vamos lá com o primeiro, né? Vamos com o primeiro, mandar abraço pro povo. O que, não sabe o zap do Morangão ainda? Mas pelo amor de Deus, é? Não sabe? É sério isso? Claro que sabe. Aham. 99972-2564. O Repeteco? Tem o Repeteco, sim. Tem.
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0: 5 e 6 no campo, na cidade, no trabalho, no descanso. Tamo junto e vamos juntos até logo mais às 6h30. Se o Ademar do bairro Bonato falou que o Grêmio vai pra Copa. Vai pra ver os outros jogar futebol, né, compadre? Mas, homem do céu. Só ver não adianta, seu Ademar, tem que jogar bola, homem. É porque pensa no dinheiro, né? Pelo amor de Deus, forte abraço, meu amigo, seu Ademar, no bairro Bonato, tudo é bom e do melhor, certo? Então tá dado o recadito aqui, né? É verdade, deixa eu ver o meu amigo, seu Jean, lá em São José, Santa Catarina, também conosco, seu Jaques Festogato, dona Graciela, seu Antônio Giacomone, lá no São Roque do Chopin, o meu amigo Borges, no bairro Frarão, o seu Vonley Fianco velho Veguera ali no Bonato também, pulou cedo, antes das 5 já tinha chegado o bom dia dele, tudo é bom e do melhor, o meu amigo seu Inácio Miguel Rosda, o meu amigo Matheus Balbinotti em Itapejara do Oeste, o meu amigo José de Souza também com o Radião velho fazendo eco, o seu Emerson Porto Portinho velho de guerra, lá no bairro Vila Isabel, o meu amigo Tião Amaral, acompanhando

0: acompanhando lá em Mangueirinha, ô meu amigo seu Antônio Orkevix, com o rádio velho fazendo eco, ô meu amigo Lulinha, ô Lulinha, nosso Grêmio vai pra Copa então, homem, pelo amor de Deus, né, tio? Forte abraço, tudo de bom e do melhor. Ô meu amigo, o seu Gilmar Antunes, também com o radião vai fazendo eco. O seu Moacir Borges escreveu: bom dia, Morangão. O Palmeiras tá na Copa. Será que vai ganhar o Mundial lá, seu Moacir? Não sei, homem do céu. Não sei, homem do céu. Não sei, homem do céu. Um abraço, bom dia pro meu amigo, seu Moacir Borges, seu Dirceu Caprini, também lá no Mário Serpa, Corradinho Velho fazendo eco. Um abraço, bom dia pro meu amigo, seu Ivan e a esposa do Nageise, acompanhando em Vitorino. Muito obrigado pela companhia, tudo é bom e do melhor, é o que desejo, amigo Morangão. O seu Celso Ricardo Tchururu, Paris, ô Tchururu, como é que tá? Forte abraço, bom dia, tudo é bom e do melhor. Ô meu amigo, seu Edson já trocou a camisa ali, compadre. É. Já colocou a do Brasil. Aham. Tá confiante, seu Edson? Tá ganhando alguma coisa? Acho que da primeira fase. Isso é fato, né, compadre?
1: Ficou chique, né?
0: Agora pra frente não garanto, meu Deus. Mas tava vendo uma seleção que eles falam que são as favoritas. Pelo amor de Deus, né, tia? Meu Deus do céu. Aham. Ó, mas seu Edson, com um bom gremista, não largou a camisa do Grêmio. Ele colocou a camisa do Brasil e tá segurando a camisa do Grêmio. Aham, verdade. Forte abraço, tudo é bom e do melhor, é o que desejo, amigo Morangão Velho de Guerra. Um abraço, bom dia pro meu amigo, seu Valdecir Alves Ferreira. E o Vasco? Vai ou não vai? Será? Mas, homem do céu, forte abraço, tudo é bom e do melhor, é o que desejo, amigo Morangão Velho de Guerra. Viu, seu Valdecir?
2: Pega uma sombrinha, hein, que chupa laranja.
0: É verdade, homem. Tudo é bom e do melhor, é o que desejo, amigo Morangão Velho de Guerra. Um abraço, bom dia pra minha amiga dona Zenilda Nogueira, desejando a todos uma abençoada quinta-feira. O senhor da Cira Zamborim lá no São Roque do Chopin, também com o Radião Velho fazendo eco. Tudo é bom e do melhor, é o que desejo, amigo Morangão Velho de Guerra. Deixe-me ver quem mais está conosco. O meu amigo, o seu Jonas Bren, lá em Reserva do Iguaçu, também tá com o Radião Velho fazendo eco. Tudo é bom e do melhor. O amigo Peca lá em Sinop, o meu amigo, o seu Darcy no Alto da Glória, a dona Daniela, alô dona Daniela, como é que tá ali? Tudo certo? Forte abraço, tudo é bom e do melhor. A dona Marli acordou cedo também hoje. É, milagre. Forte abraço, dona Marli, também acompanhando o nosso programa, tudo é bom e do melhor. Ô, meu amigo, o seu Antônio Cordeiro, em Rio Bonito de Iguaçu, Radião é fazendo eco, tudo é bom e do melhor, é o que desejo, amigo Morangão Velho de Guerra. Ô, meu amigo, o seu Pedro Antônio dos Santos, no bairro São Cristóvão, tá com o Radião é fazendo eco, tudo é bom e do melhor, é o que desejo, amigo Morangão Velho de Guerra, me pediu. Vamos, vamos trazendo, nosso Desperta Brasil, o Walter Moraes, dia de chuva. Ô, meu amigo, o seu Valdevino Camargo, no bairro Santo Antônio, também tá com o Radião, eu fazendo eco, tudo é bom, e do melhor, é o que desejo, amigo Morangão Velho de Guerra, tá lá, tomando um mate caprichando por demais, o Radião, eu fazendo eco aqui na programação da Sinal. Que bom, né? Que bom, pessoal acorda cedito e já... Frequência 88,3. O mate pronto. Não esqueça de tirar a remela do candozóio, escovar os dentes, são gagarejos que nem dos outros, né? Tudo certinho. Aí, ó, partiu! Mais um dia. Pensamento positivo, muita fé lá no patrão velho de Riba. Com certeza está acompanhando cada passo seu. Pediu pra mim escolher alguma aqui com Luiz Moraes e eu já vou trazer alguma do Luiz Moraes na sequência do nosso Desperta Brasil. Combinado? Então tá certo. Muita gente acompanhando. Conforme dá, eu vou mandando os abraços. Conforme dá, eu vou trocando um dedo de prós. Tá bom? Então tá dado o recadito aqui. Vamos que vamos. Deixa eu ver quem mais tá conosco aqui acompanhando o nosso Desperta Brasil, tem muita gente, devagarzito, eu chego lá. O senhor Ademir Fernandes em Manfrinópolis, desejando a toda a região, aqui falou que é o melhor programa do sul do mundo, viu? Só tem esse ao vivo, esse horário, eu acho. Um abração, muito obrigado, muito obrigado, muito obrigado mesmo, de coração, agradeço o carinho da companhia. Ele tá com o radião aí fazendo eco, pediu pro Morangão trazer alguma aqui com os mirins, já vou pegar a lexumba então na sequência da programação, certo? São 5:12, áudio conforme dá, eu vou ouvir e conforme dá, claro, eu vou reproduzir. Bom dia, 14 graus e a temperatura, o tempo, sabe como que tá o tempo? Não, que tem encerração, já falei, né? Que tem encerração, já falei, mal tempo agora.
1: Que deu uma garoada aqui de novo. Ontem à tarde deu mais uma garoada e agora de noite deu mais uma garoada. E tá sujeito de mais uma garoada agora.
0: É, eu acho que vem mais uma garoada aí. Não sei mais o que vem. 5:12, bom dia.

Luiz Moraes e Raça Campeira, Xote do Namoro, os meninos Buzil da Serra e Walter Moraes, dia de chuva, 5:24, tá dando a garoada, né? 14 graus é a temperatura. Tudo é bom e do melhor, hein?

0: seu rodinho. É isto mesmo que vou fazer.
1: Cotação de preços. Na cotação agropecuária, feijão carioca 230, 270, feijão preto 180, 190, milho 53 e 30, 58, soja 114, 20, 116, trigo 70, boi em pé, arroba 350, 360, erva mate 19, suína em pé tipo carne 4,50, vaca em pé, arroba 305 a 310.
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6: Dia de sorte, pensamento positivo, fé no patrão, vela derriba e partiu para mais uma jornada. São 5h27 no campo, na cidade, no trabalho, no descanso. Tamo junto e vamos seguir juntos até daqui a pouquinho, logo mais às 6h30. Já, não saia daí. Já, eu trago aqui no nosso programa as principais informações, principais destaques das últimas horas, os placares, tá bom? Então tá certinho. Um abraço, bom dia pro meu amigo seu Lúcio dos Santos, lá no bairro São Cristóvão, matando, acompanhando o nosso Desperta Brasil. Me pediu essa, fazia um eito que eu não tocava. E Correio Paraná, surpresa da vida, tudo é bom e do melhor.

0: música alto astral, fazia tempo que não rodava aqui no Desperta Brasil, hein? Chico Rei Paraná, surpresas da vida. Bom dia, bom dia, bom dia, bom dia, bom dia, bom dia, bom dia. Já virando para 5h31, vamos trazendo os principais destaques das últimas horas. Claro, tudo de bom.
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0: Temperatura na casa dos 14 graus neste momento aqui nos altos da Araribóia. Segue dando a garoada ali pra fora, né? É verdade que dentro por enquanto nada é goteiro. Não, só fora com água, né? Que siga assim. Tivemos aqui, deixe-me ver, em Pato Branco, no bairro Alvorada. Uma bonita pampinha, compadre. É, tinha um furtado a pampinha. Aham. Só que daí quando a pessoa localizou, informou a polícia foi até o local, no endereço relatado, o automóvel já estava sem as rodas traseiras, sem bateria. Tinha um depenado a bichinha véia, tinha um depenado a pampinha, pelo amor de Deus, tava lá em cima de duas pedras, pelo amor de Deus, mas ó, foi recuperado, então, este veículo furtado, encontrado no bairro Alvorada, aqui em nossa cidade. Tivemos também nas últimas horas uma ação rápida da polícia, acabou resultando na prisão de dois elementos e recuperação de veículos roubados no Candói, em um assalto. Que coisa! Eles foram presos na chegada de Coronel Vivida, pegaram no Candói e iam levar para a região de fronteira, aqui, né? Divisa com a Argentina, mas a polícia, numa ação rápida, acabou prendendo os elementos e recuperando os objetos do assalto. A equipe da Rotan acabou apreendendo medicamentos contrabandeados em uma transportadora de Francisco Beltrão. O pessoal desconfiou do conteúdo, né, compadre? É verdade. Foi ver medicamentos contrabandeados, valor de R$7.000, avaliada esta mercadoria. Um preso e um apreendido em dois vizinhos após tentativa de homicídio. Registro no bairro Esperança. Menor de 17 anos e maior de 25 anos, a vítima na casa dos 48 anos. Tivemos uma colisão frontal entre carro e ônibus. Uma pessoa ferida na Avenida Natalino Faust, no Padre Eurico, em Francisco Beltrão. Pessoal da Rotan Canil. Pessoal aqui, ó. Leva os cusquinhos junto. Não tem erro, né? Quando o cusquinho chegou perto do ônibus, ele já sentou. Pretioso, olha, gatiata. Por quê? Encontraram uma bagagem 25 quilos, 450 gramas de maconha. A mulher, que era proprietária daquela bagagem, foi presa. Diz que entregaria a droga em Chapecó. Então, abordagem lá na rodoviária em Francisco Beltrão. Apreensão de mais de 25 quilos de maconha. À tarde, tivemos dois presos por tráfico de drogas também em Francisco Beltrão. A equipe da Rotan. Com eles, encontraram rachixe e tal da Dry Ice. Que tal, né, tia? Dry Ice. E segundo aqui o relato, é um derivado, né, meu compadre, da maconha, um tipo de maconha diferenciado. Ainda em Francisco Beltrão, essa daqui, ó, uma mulher foi flagrada com a CNH vencida e o carro com 345 multas, mais de R$81.000 em débitos no veículo lá em Francisco Beltrão. Pense. Pelo amor de Deus, mas essa nem a oitava geração dela pega carteira de habilitação agora, né? Que coisa, não, mas não transfere, né? Que barbaridade, então uma condutora foi flagrada com CNH vencida, carro com 345 multas e mais de R$81.000. E ó, não é um carro velho não, compadre. Não é, comadre? Não, é um carro meio que do ano. Pelo amor de Deus, tivemos um capotamento na 373 em Coronel Vivida, região entre o trevo de Coronel Vivida e o trevo de Chopinzinho, certo? Em Mangueirinha, a polícia acabou identificando o autor de furto qualificado e prendeu em flagrante também o receptador. Tivemos um grave acidente com quatro veículos, vários feridos nesta situação. Equipes de resgate da região foram acionadas na noite de ontem, região de São José do Cedro, certo? Tivemos também um tombamento de caminhão com carga tóxica na PR-180. A rodovia, inclusive, foi bloqueada por causa do produto químico corrosivo. Isso entre o trecho de Francisco Beltrão e Enéas Marques, até a retirada do produto. Tivemos aqui, deixe-me ver, nesta madrugada, uma pessoa detida com 21 quilos de maconha em ônibus de linha na Ômega 3, ali em Lindo Oeste. A abordagem foi realizada após denúncia às equipes da Polícia Militar. E alguém ligou e falou, viu, tal pessoa em tal ônibus tá carregando tanta droga. A polícia foi lá na hora, né, compadre? Então, a mulher foi detida aqui, a pessoa foi detida com 21 quilos de maconha. Um homem foi preso preventivamente por descumprir medidas protetivas e cometer crimes de violência doméstica em São Lourenço do Oeste. Então, estes foram os principais destaques das últimas horas. O boletim da noite da Polícia Militar ainda não chegou, certo? Mas aí, os principais acontecidos das últimas horas.

0: 5h37, trazendo agora o esporte. Vamos lá assistir o jogo entre Portugal e Nigéria. O Cristiano Ronaldo perdeu um gol no primeiro lance do jogo. Falei, pelo amor de Deus, né, tchê? Que coisa. Portugal 2, Nigéria 1. Tivemos também Inglaterra 3, Costa Rica 0. Esse jogo da Inglaterra só deu Inglaterra o tempo todo, hein, meu povo? É verdade. Agora começa um período bom, né? Pra quem gosta de ver jogo, 700 partidas no dia. É, arranjei o que fazer nos próximos dias, né? E coisa, hoje começa a Copa do Mundo, já vou falar mais a respeito. Pela Série B do Brasileirão, tivemos ontem Ceará 2, Avaí 1, Goiás 0, Novo Horizontino 4, Sport e Athletic Club empataram 1-1. No futsal, Liga Silver, Apodi 4, Lages 2, São Miguel 2, Acel 3, Juventude 2, Vasco 3. O Vasco, no último chute do jogo, marcou o gol da vitória. Por quê? Porque o Juventude saiu com o goleiro Linha. Pensa, estava 2-2, jogo empatado, reta final. Não, vamos colocar o goleiro Linha para ganhar o jogo. Último chute do jogo, o Vasco marcou o terceiro. Pelo amor de Deus. No Paranaense Feminino, Copa Gril 4, ASEF 0. Tivemos na Copa União, Ampere 3, Guarapuava 2. Na Copa do Brasil de Futsal, Pousos 3, Joinville 1. É, mas na volta, compadre, a gente já sabe o que que dá, né? É verdade. Hoje tem Pato Futsal. Serinalta acompanha Paranaense Ouro. Sétima rodada, 20 horas, Pato e Itaipulândia. E hoje começa a Copa do Mundo. Que é tal, 14h30, a cerimônia de abertura, 16 horas, o primeiro jogo. Com arbitragem brasileira. É verdade. Então, 16 horas, México e África do Sul. 23 horas, Coreia do Sul e República Tcheca. Amanhã, mais dois jogos, 16 horas, Canadá e Bósnia, e às 22 horas, Estados Unidos e Paraguai. Tá bom? Então tá dado o recadito. Primeiro jogo, hoje, 16h, México e África do Sul. Feito, Brica? Então tá bom. 5h39, tudo é bom e do melhor.
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0: Chamar meu assessor para assuntos estratégicos. Como é que tá o tempo aí nas últimas horas, seu Valdecir? Vai estar nas próximas horas?
2: Eu dei uma garoada aqui de novo. Ontem tarde deu mais uma garoada e agora de noite deu mais uma garoada. E tá sujeito de mais uma garoada agora.
0: Também acho, compadre, que tá mais ou menos assim e vai seguir assim nas próximas horas, verdade. Temperatura 14 graus.
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0: 5h40, bom dia, tudo de bom, é que desejo de coração a você, ouvinte do Desperta Brasil. Lembra aqui, meu povo, hoje, a partir das 11h30, mais uma edição da Buchada da Festa de São Pedro, retirada no pavilhão, certo? Vendas também no local. Aí no sábado, a deliciosa e tradicional feijoada beneficente em prol do Lar de Idosos São Francisco de Assis. De 20 a 28, a novena de São Pedro, sempre às 19h30 na matriz. De 20 a 29, festejos em geral. Abertura às 14 horas no pavilhão e o bingo a partir, claro, das 20 horas também no pavilhão. É, que tem que gritar alto, eu já falo assim, bingo! Não adianta, bingo! Ninguém vai ouvir daí, tá? Então tá certo. De 20 a 29, os festejos em geral. Tá dado o recadito. Falando nisso, meu povo, alô, zeladoras das capelinhas. A comissão da festa de São Pedro pede que as zeladoras das capelinhas que arrecadem preferencialmente para a festa com açúcar. Mas claro, que vier vai ser bem-vindo. A arrecadação poderá ser entregue no pavilhão a partir do dia 16. Combinado? Então tá certo. Tá bom, dona Marli? Pode baixar a vassoura, comandante. Mas que braba, tá aqui brigando ao meu lado. É, falou, vai rodar minha música ou não vai? Tá bom, dona Marli, que pediu essa daqui, ó.

Então, Humberto e Albano, os olhos pediu da dona Marli, que é tal, né? Tinha 5h45, bom dia, tudo é bom e do melhor.

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1: O Senhor vos abençoe e vos guarde. O Senhor vos mostre a sua face e se compadeça de vós. O Senhor volva seu rosto para vós e vos dê a paz. O Senhor vos abençoe. O Pai e o Filho e o Espírito Santo. Amém.
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4: Agora começa aquele período abençoado, né? Dona Marli tava reclamando, lá em casa as paredes estavam todas escorrendo lá de água, né? É, não seca nada, a gente passa o pano, parece que tá mais molhado que antes. Pior que é agora esse período aqui. Fala, amor de Deus, tá só começando, né, meu compadre, minha comadre? Deus o livre. Aham, verdade, um período complicado esse daqui. Aham. Vamos que vamos, né, Dona Marli? Tudo é bom e do melhor. Qual coisa, abandone ali, deixa tudo escurado, rodinho e tudo mais, né? É, só depois de uma limpada. Aham, é, tá bom então. É a temporada das lesmas na manga de coisa, né, ó?
11: Temporada do...
4: É verdade, mano. Né, Aminho? Mas, homem do céu, temporada aqui, ó.
11: Temporada do...
4: cada pouco, ó. Nos ranhenta, né? Aí fica aquelas lesmas na manga da camisa, assim, a mãe briga com a gente, pala, amor de Deus. O que a Dona Marli brigava com a gente quando era pequenininha, né? É verdade. E será que vão ter sorte esse ano de ver cair do céu algo tipo assim, ó?
12: Levantei e começou assim, parecia a orelha cair do céu, assim, uma chuvinha calma de pedrinha branca, bem fininha.
4: Vem umas orelhas cair do céu, compadre? Não sei, né? Não sei, esse ano o tempo tá bem louco, né? Vamos aguardar, ver o que que vai dar, né? Vamos aguardar, ver o que que vai dar, né? É verdade, então tá certo, tudo é bom. E do... O que que foi? Ó, que a Dona Marli é baixinha, ela briga. Aham, ela briga. O que foi? O que que quer dizer?
13: Tadinha das baixinhas que tem que tomar banho nesse frio. Até a água cair, já esfriou tudo.
4: Até a água chegar nas baixinhas, já esfriou. Depois tu apanha. É, ó, a Dona Marli tá com roda na mão, aquele roda é pesada, comadre. Repita pra nós, então.
13: Tadinha das baixinhas que tem que tomar banho nesse frio. Até a água cair, já esfriou tudo.
4: Né, Dona Marli? Mas pelo amor de Deus, tchê. É verdade. 6 para 6, vamos com a leva de abraço aqui no programa agora. Vamos.
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4: Um bom dia pro senhor, um bom dia pra senhora, tudo é bom e do melhor, é o que desejo, amigo Morangão Velho de Guerra, tá certo? Então tá dado o recadito aqui, um abraço, bom dia pro meu amigo, seu Luiz Lisboa, um abraço, bom dia pro meu amigo, seu Roberto Carini, seu Vanderlei Mondardo, ô dona Débora, achei que ia participar ontem, comadre, que deu? Ê, dona Débora, Portela, dona Tere também, né? Tamo de olho, tamo de olho. Lembrando que vai cair pra 10 dias agora no inverno as participações, né? O 10 dias longe é quartinho da assombração, né? Forte abraço, dona Débora, Portela, dona Tere, tudo é bom e do melhor, é o que desejo, amigo Morangão, tá dado o recadito? Então tá certo, né? É verdade. Um abraço, boa, Cavazinho, como é que tá, tchê? Bom? Recuperando bem, meu irmão? É. Deus abençoe grandemente, forte abraço, tudo de bom. Meu amigo, seu Valdir Cavazin, acompanhando a programação lá em Coronel Vivida. É verdade, já aqui, ó.
8: Aqui tá dando a garoada, Morangão. Tão mateando, sapecando em pinhão e curtindo a chuva. Forte abraço, tudo de bom e do melhor, seu Cavazinho Família em Coronel Vivido. Um abraço, bom dia pro meu amigo, o seu Gabriel Bruneto. Ô, Bruneto, velho de guerra, tá por lá mateando, o fogo tá feito no fogão a lenha. Escreveu, tá garoando, Morangão. Forte abraço, tudo de bom. Um abraço, bom dia pra minha amiga, a Dona Marilei. Alô, Dona Marilei, no bairro Rancheta. Essa é boa também, ó, que você possa encontrar a felicidade em cada pequeno gesto e que possa enxergar o mundo com os olhos do coração. Feliz quinta-feira. Amém. Assim que tem que ser, né, Dona Marilei? Bom dia, obrigado por compartilhar. Um abraço, bom dia pro meu amigo, seu Romualdo Arcego, abençoado. Tá assombrando pra que lado hoje, tchê? Tudo certo ali? Um abraço, meu amigo, seu Romualdo Arcego. Também fazia um dia que o senhor não participava aqui do programa, né? Aham. Tamo de olho, os outros horários aí, dá risadinha, manda boa tarde, manda foto da churrasqueira, agora de manhã cedo. Só avisando, né, compadre? Daqui uns dias, 10 dias é gancho. Tá na pela bola 8, que nem dos outros. Então tu se cuida também, abençoado. Ó, oh, foi domar uns navios, falou, tô em Paranaguá, Morangão. Mas que tal, meu Deus do céu, tá lá domando os navios, né, tio? Aham, uhum. Acompanha, viu, passe longe, meu Deus do céu, passe longe. Vai que cai em cima do rádio. Deu Morangão, ficou esmagado pro navio, homem. Ê, rapaz, não. De repente, o abençoado tá lá ouvindo o programa, quando olha pro lado, desse tipo. É verdade, meu Deus do céu. Tá lá domando uns navios hoje, o Piavé. Um abraço, bom dia pro meu amigo, o seu Romualdo Arcego. Hoje tá pros lados de Paranaguá. Um abraço, bom dia pro meu amigo Leandro Francescato. Ô, Francescato, como é que tá? Escreveu. Aqui, ó, quintou, Morangão. Por aí chove, tamo pronto pra ir queimar a roça. Vai sim queimar, vai queimar largada hoje. Eu falei, um abraço, apareço uma hora por aqui pra nós ser uma boia. Mas uma hora já é começo da tarde, ó. Tem que ser o meio-dia ou de noite, né? E o teu irmão também podia convidar nós, né? É, nada, não deu sinal de vida, nada. Tá de aniversário ontem, não falou nada, né? Tamo de olho, meu Deus do céu. Tamo de olho. Um abraço, bom dia pro meu amigo, seu Darcida Siqueira. Um abraço, bom dia pro meu amigo Leandro Piovesana. Um abraço, aqui, ó. Aqui tem quem manda agora, né, compadre? É verdade. Meu Deus do céu. Aqui, ó. O meu amigo Evandro Maróstica, lá no Rio Verde, Goiás. Aham. Uhum. Morangão. Estamos escutando o programa do Morangão. Ai, ai, ai. Ele escreveu, entre parênteses, coloque uma musiquinha apaixonada. Fira, pá. Mas daí sim, né? Não. Vamos colocar, então. Vamos colocar. Essa daqui, ó. Mande um abraço para minha amada esposa, a Michele. Ela também tá na escuta, Morangão. E assim como eu, ela começa às 5 da manhã na labuta. Diga para ela que eu amo muito ela, Morangão. Assinado, Evandra Maróstica. Olha só, né, compadre? Dia chuvoso como esse. É, quer dizer, no Goiás não deve estar chovendo, né? Ó. Que tal? Alô, Michele! Descobrimos quem manda ali, então. Ah, que tal? Forte abraço, casal e Nalida. Tão na peleia, né? É, casal que peleia junto, cresce junto, né?
11: É peleia!
8: Aham, Deus abençoe peleia. Grandemente. Então, meu amigo Evandro, a esposa Michele, estão lá em Rio Verde, Goiás, acompanhando o programa. Eu acho que ela acordou cedo pra ver, mas o que que meu marido acorda cedo pra ficar ouvindo uma rádio? Deve ter algum louco do outro lado lá. Ah, não, é o Morangão só, comadre. Um abraço, tudo é bom e do melhor. Então, Corradião vai fazendo eco já nas atividades diárias. A dona Lourdes Espanho também registrando a companhia. A dona Aparecida Sebastião também já registrando a companhia. O meu amigo Geomarcos Espiá escreveu, bom dia, Morangão. Chuva, frio, não recebemos nenhum convite. Nem para uma sopa, nem para um churrasco, nem para um pinhão, nem para um vinho, nem para polenta brustolada. Nem pra polenta com queijo e salame, pra nada, Morangão. Absolutamente nada. Viu? Marlene, nem ouviu a homenagem que foi feita ontem, homem do céu. Tu vai esperar o quê daquele lá, homem? É verdade? Aham. Não, pode empaiar. O Caetano Cerbaro é só conversa. O Fernando Franciscato tá aniversário ontem, ficou quietinho, é só conversa. Viu? Mas tô esperado vocês daí, homem.
11: Nada, nada, nada, nada.
8: O que que vai vir deles?
11: Nada, nada, nada, nada.
8: Ah, não, não, não vem. Não vem, não vem, homem do céu. Tu pode abandonar. Viu? Mas o Fernando Francescato, a Grave, mandou a foto ontem na casa dele. Nem as luzes da casa não estavam acesas. Só pra não receber os familiares. Imagina os amigos. Não, ali, compadre.
16: Mas que vergonha.
8: A gente fez homenagem, né? A gente fez homenagem. A gente fez homenagem. Só que o telefone tinha carga, tinha sinal, mas nenhuma mensagem. Viu? Vem aqui, vamos fazer. Nada, meu Deus do céu. Nada. Ah, tudo bem, né, Geomarcos? Tamo de olho. Tamo de olho, tamo de olho. Um abraço, bom dia pro meu amigo, seu Vinícius Batistin, registrando a companhia. Um abraço, bom dia pra dona Patrícia Correga Ronsani, lá em São José, Santa Catarina, todo o pessoal da padaria Santo Antônio. Um abraço, bom dia aqui pro meu amigo Rafael Monteiro, seu Valmor Glovac, o meu amigo, seu Leucir Hartwig. Um abraço, bom dia aqui, ó, pro... Ô, dona Delva, como é que tá? É verdade, né, Flô? E nós baixinhos também, né, Fabiana? Mas, olha só, dona dela, dona Marli, ela tava corrodo perto de mim aqui, comadre. Tava corrodo perto de mim, querendo me pegar, comadre. Um abraço, dona Delva Rectol, do seu Cristiano, tudo de bom e do melhor, é o que desejo, amigo Morangão. Um abraço, bom dia pra Luciane Dutra Campos. Ô, seu Haroldo, queimou assado hoje, compadre?
16: Mas que...

0: Forte abraço, tudo é bom e do melhor. Um abraço, bom dia aqui pro meu amigo, seu Jairo Roberto Zutkovski. Ô, seu Jairo, forte abraço, escreveu. Vamos botar pra derreter na luta do dia a dia, porque não fomos convocados pra Copa, né, Morangão? Sim, cheguei pro Frei esse dia, falei, Frei, tem como não vir trabalhar na Copa do Mundo, hein, Frei? Ele só olhou pra mim, tu foi convocado, Morangão? Eu falei, não, né, Frei, só queria... Não, então vai trabalhar, né? Bem assim, seu Jairo. Bem assim, eu vou ter que trabalhar todos os dias, né? Pelo amor de Deus. Eu vou, tá frio aí, aqui tá friozinho. Ele falou, aqui tá mais ou menos, meu Deus do céu, tá mais ou menos. Aham. Um abraço, bom dia pro meu amigo, seu Sandro Castanhara, registrando a companhia, a dona Lenir do Carmon. Ô, dona Lenir, forte abraço, bom dia, seu Pedro Borges, Linha Borges, Ponte do Chopin, Joacir Gonçalves, São Roque do Chopin, aqui a família Viniarski, Jackson, Larissa, Levi, amigos do Alto Paraíso. Um abraço, bom dia aqui pro meu amigo, seu Stefano Mizac. Ô, seu Stefano, boa, foi um Morangão, uma recomendação pros teus ouvintes. Aham, Não fiquem fazendo muito vento perto da TV. Daí eu falei, por quê? Não, porque o Neymar cai daí, Morangão. Mas será que ele vai jogar, meu Deus do céu? Não sei, talvez vai só passear, né? Vamos aguardar, seu Stefano, tudo de bom e do melhor. Um abraço, bom dia pra Gra Francesca. Ô, Gra, como é que tá? Escreveu, passando para registrar que estamos ligados no Desperta Brasil. E falou, Morangão, não é que eu queira me queixar, Morangão, mas também não recebemos nenhum convite do Fernando ontem, Morangão.
1: Mas que vergonha.
0: Capaz que nem a família lhe convidou, né? o Leandro escreveu, não pode chamar de Fernando, tem que chamar de Tite, que daí ele convida, Morangão. Será? Olha, acabou de responder. Ele acabou de responder. Bom dia, Morangão. Estou aqui gentilmente avisando que ano que vem eu faço a festa. Não, não pode. Tem que ser esse ano. É verdade, é verdade. Pra fechar aqui, mais dois abraços e deu por hoje, né, compadre? O meu amigo, o senhor Irandir Luizeto, tá lá em Maringá, falou que tá agarrandito, mas já estão na peleia. Forte abraço, todo mundo melhor. Peleia. Ô, Caetano, como é que tá, né? Bom? Mas não estão tudo amoitado na cama, vocês juntinha? Hoje não, cada um na sua. Tá bom. Ô, meu amigo Caetano Cerbaro, tô fazendo um café e partiu o serviço, Morangão.
2: É peleia.
0: Partiu, né, compadre? 6-6, minhas armas do céu. Chega de abraço, chega. Vamos, Morangão, vamos.
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1: 14 graus na temperatura e o tempo, como é que vai se comportar nas próximas horas, seu Coutinho? Bom dia.
8: Bom dia. É, o tempo segue com temperaturas amenas no decorrer de hoje. Alguma chance de chuva, seja de manhã ou de tarde. As mínimas não baixam muito aí de 10, 13, 10, 12 graus, um pouco mais, um pouco menos. E não passam muito dos 18, 19. Um dia assim com pouca variação na temperatura. E até aí com chance de chuva tanto hoje quanto também amanhã, sendo que amanhã vai melhorando no final do dia à noite. São 2 dias friozinhos na região. Na sexta, no sábado, fica mais frio, pode amanhecer aí perto de entre 6 e 8, 6 e 9 graus, nos Campos de Palmas alguma geada e à tarde amena. No domingo, aumenta o frio, podendo ter mínimas aí de 5, 7 graus e à tarde agradável. Segunda-feira o frio aumenta, com pequena chance de geada e mais para terça e quarta alguma geada. Da Climaterra, Ronaldo Coutinho.
1: Obrigado pelas informações, bom dia.
8: Bom dia.
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1: 6h14, apresentando as intenções em nossa bênção do dia. Seu Ademar do bairro Bonato pede por toda a família. Seu Pedro Antônio dos Santos pede por toda a família. Seu Valdevino Camargo pede por toda a família. Ademir Fernandes pede por toda a família. Lúcio dos Santos pede por toda a família. Seu Giela em São José, Santa Catarina pede por toda a família. Matheus Balbinotti em Itapejara do Oeste pede por toda a família. Seu Valdecir Alves Ferreira pede por toda a família. A dona Zenilda Nogueira pede por toda a família. Conosco também aqui a dona Débora Portela, dona Tere, amigos do bairro Bonato, por toda a família. Seu Roberto Carini pedindo por toda a família. O pedido da dona Lourdes Espanhola em Itapejara do Oeste, por toda a família. A dona Aparecida Sebastião, por toda a família. O seu Vinícius Batistim, por toda a família. A dona Patrícia Correia Ronsani, lá em São José, Santa Catarina, pede por toda a família também. Todo o pessoal da padaria Santo Antônio, o seu Leucir Hartwig pede por toda a família e também em especial pela recuperação do amigo, seu Marcos Pessoa. Deus abençoe grandemente na recuperação. A Luciane Dutra Campos em Vitorino pedindo por toda a família. Romualdo Arcego pedindo por toda a família. Seu Zaino Roberto Jutkowski lá em Canoas pedindo por toda a família. Seu Pedro Borges, na linha Borges, pede por toda a família. O Jackson, a Larissa, o Levi, família Viniarsk, eles pedem por toda a família. A dona Margarete Franon pede por toda a família. O seu Jaci Poçamai, o amigo Pinguim, ele pede por toda a família, por todos os amigos, amigos e irmãos da estrada, também pelo seu Hilário e a dona Jupira. A dona Maria André pede por toda a família. O Daniel em São Lourenço do Oeste pede por toda a família. A dona Cleci pede pelas famílias Anco, Bernardo, Jorelo e Pirola. Chegaram áudios neste momento, não consigo ouvir áudio, mas de coração incluo, claro, a intenção. Seu Sandro Castanhara, no quebra-frego, pede por toda a família. Seu Adriano, dona Sônia, pedindo pelos filhos Pablo Henrique, Murilo Gabriel, também pelas famílias Rigo e Lorenzi. O amigo José de Souza pede por toda a família. O seu Wilson Matana, no bairro Aeroporto, pede por toda a família. O seu Valmor Mondardo pede por toda a família. O amigo Júnior Senhor pede oração e bênçãos por toda a família. Então, estas foram as intenções. Vamos com a bênção do dia aqui no nosso Desperta Brasil.
14: Senhor Deus de poder e de bondade, pela intercessão de São Francisco, derrame suas bênçãos sobre os vossos filhos e filhas. Que reine a paz, o amor e a alegria em nossos lares, em nosso município, em nossa vida. O Deus que é Pai, Filho e Espírito Santo. Amém.
1: Amém. 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
1: Na cotação agropecuária, feijão carioca 230-270, feijão preto 180-190, milho 53-30-58, soja 114-20-116, trigo 70, boi em pé arroba 350-360, erva mate 19, suína em pé tipo carne 4,50, vaca em pé arroba 305-310.
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1: Eu também tô de bem com a vida, 6:21. Abraço a você que esteve comigo no Desperta Brasil desta quinta-feira, né? É, passou rápido o tempo, meu Deus do céu. Vou deixando as duas últimas, meu amigo, o seu Gugelmin. Alô, seu Gugelmin, como é que tá ali? Tudo certo? Forte abraço, tá mandando um abraço pro amigo, o seu Nédio, e oferecendo a música Velho Casarão Já Quase Tá Perto da Grande Figueira Sondeando Telhado. Com o Vitor Matheus Teixeira e os Monarcas. Preguemos, Lechumbo. O seu Leucir Hartwig também tá conosco, flamenguista velho da guerra, me pediu aqui a música do Lolo, Lourenço e Lorival. Essa é boa, né, compadre? Quem viu nós dançar e cantar na TV essa aqui? É, apresentemos na TV. Quem viu, viu, quem não viu, não vai ver nunca mais. Preguemos, Lechumbo, então, abraço meu povo, fui, tchau.
18: Isso é a história de três japoneses que trabalhavam no serviço de Tucacá, não? Toshiro!

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0: para você, seja bem-vindo, bem-vinda. Agora com os assuntos do agro, os assuntos ligados à agricultura, à pecuária, ao Sindicato Rural de Pato Branco. Você acompanhou o Fabiano Marangon com o programa Desperta Brasil. Agora Edson Neiser com o programa informativo rural do seu Sindicato Rural de Pato Branco. Classe Unida, produtor fortalecido. Vamos informar até às 7 horas da manhã. Eu sou o Edson Neiser e estou por aqui comunicando contigo. Produção e apresentação do programa, com trabalhos também da equipe do sindicato, direção, colaboradores, Sindicato Rural que atua em Pato Branco, Mariópolis, Itapejara do Oeste e Bom Sucesso do Sul. Estamos com uma madrugadinha com neblina, com cerração, o tempo encoberto, o tempo nublado e a temperatura próxima dos 14 graus, mais ou menos a mesma temperatura de ontem por horário, né? Temperatura bem pertinho aí dos 14 graus de temperatura e nós vamos aquecer o seu rádio com muitas informações. Mais uma vez, seja bem-vindo, bem-vinda, boa quinta-feira. Quinta-feira, 11 de junho de 2026 e já vamos de imediato trazer informação por aqui. Sistema FAEP comemora a aprovação do projeto de lei de renegociação de dívidas rurais no Senado. Então vamos a essa informação, atenção. Preste atenção, você é agricultor, nesse assunto aqui, ó, que está no site faep.com.br. O Senado Federal aprovou ontem o projeto de lei 5.122, que permite a renegociação de dívidas rurais por meio de financiamento com recursos do Fundo Social do Pré-Sal. A proposta havia recebido sinal positivo da Comissão de Assuntos Econômicos da Casa em maio e agora voltou para apreciação da Câmara dos Deputados. O sistema FAEP defende a aprovação do projeto de lei desde o início da tramitação, evidenciando como múltiplos fatores estruturais têm representado desafios para que o produtor rural quite suas dívidas e mantenha suas atividades. Caso sancionada, a linha especial de financiamento vai possibilitar a quitação e alongamento de débitos de produtores rurais que tenham sofrido perdas devido a eventos climáticos adversos ou impactos econômicos decorrentes de conflitos geopolíticos, como por exemplo a guerra do Irã. Poderão se beneficiar desse crédito produtores endividados que tenham firmado até 31 de dezembro do ano passado operações de crédito rural, empréstimos para liquidação de dívidas rurais ou cédulas de produtor rural. O projeto prevê juros subsidiados de acordo com o porte do produtor, 13,5% para Pronaf, 5,5% para produtores do Pronamp e 7,5% para os demais produtores rurais. Portanto, essa informação, essa proposta estabelece um prazo de pagamento de até 10 anos, com 3 anos de carência. Devem ser contemplados produtores que se enquadram em critérios como perdas comprovadas em duas ou mais safras, de 19 a 25, de 2019 a 2025, com redução de pelo menos 30% da renda bruta esperada. Durante todo o percurso legislativo desse projeto, o sistema FAEP uniu forças com a Frente Parlamentar da Agropecuária para sensibilizar a Câmara e o Senado. Portanto, passou pelo Senado, agora volta para a Câmara. Câmara dos Deputados, tem mais votações ainda, é bem verdade, mas está andando, está tramitando, como falamos ontem, a aprovação no Senado Federal. Agora 6:34 e passada essa informação a você, nós vamos trazer aqui a fala do presidente do Sindicato Rural, Sinauri Bedim, sobre clima, sobre o atual momento, que andou nas colheitas do feijão, como está o mercado para o feijão, feijão safrinha, milho, o que dizer, né, do milho aí, os preparativos para o trigo, o preparo do produtor também para a proteção do solo, né? Para a conservação do solo, já que temos previsão de muita chuva no segundo semestre, o El Niño, né? Sinauri Bedim, seja bem-vindo para abrirmos o programa aqui, como vai? Bom dia.
1: Bom dia, Edson, bom dia aos ouvintes do nosso programa do sindicato. Realmente o que andou bem foi o feijão. Feijão já colhemos a grande maioria por ser uma cultura mais curta de ciclo. É, uma boa parte de feijão foi colhido antes da geada, algumas ali estavam prontas, dessecadas, quando houve a geada, que não teve muita perda, e a grande maioria, eu acredito, é o que foi colhido essa semana que passou aí, que é aquele feijão abaixada com geada, e o alto sobrou alguma coisa, fazendo um mix aí, tá um feijão de uma qualidade muito ruim, né? Já era ruim por causa da seca e lá no começo o ano não foi muito bom, mas com a geada ele piorou. Os compradores fugiram todos. Hoje sobrou só os que realmente são daqui, os que são fixos. Esses compradores aventureiros foram embora por falta de qualidade. E nós estamos com muita oferta, tem muito, muito feijão que está sendo secado por aí, está sendo padronizado, porém a cada dia a gente sabe de que o preço está baixando. A questão do milho, estamos colhendo as primeiras lavouras. Essas lavouras que conduziu praticamente já estavam prontas, uma produtividade, se for ver relativamente com o ano, com a seca que deu esse ano aí, falta de água, é uma produtividade boa, estamos tendo aí milhos acima de 300, chegando próximo a 400, dependendo do investimento e da região, da altitude, né? E o trigo, algumas coisas estão sendo plantadas, mas assim é muito pouco trigo. Não temos o plano safra, ainda não foi desenvolvido, não temos um subsídio para o seguro, que aí é um ano chuvoso que está previsto aí para ser de El Niño. É um ano complicado para se plantar um trigo. Ano chuvoso não é ano de trigo. O trigo gosta de pouca chuva e bastante frio. Esse ano não parece que não vai ter muito frio, mas vai ser muito chuvoso. Não é um ano bom para trigo, e você arriscar hoje sem um seguro, ele é complicado. Mas tem aquele agricultor que sempre faz a sua rotação de cultura com regiões altas, que todo ano ele planta. Então esse está plantando, aí conforme está saindo a safrinha, está implantando a cultura do trigo.
2: Quem não está com o trigo vai para a cobertura de inverno, e aí que tem que ser caprichado por conta do tal do El Niño previsto aí. Estamos falando de prevenção de erosão, né, Bedinho? O que é que se tem conversado e ouvido da turma aí?
1: O que tem que fazer no ano de El Niño? Você tem que ir lá fazer uns riscos no meio da lavoura, patear as veradas que está um pouco meia dura para evitar que corra água. Limpar os pegadores. Tem muitos pegadores aí, pegador de águas, tem que ir lá limpar, patear dentro dele. Então tem como se prevenir, largar um pouquinho mais da veia aí para fazer uma boa cobertura. É o que nós podemos fazer. No mais, não tem o que o agricultor fazer.
0: Senhor Ibedinho, com a fala aí dessa liderança, né, do Sindicato Rural e liderança do agro aí regional, com informações sobre alguns aspectos ligados a clima, mercado, trabalho do produtor a campo, além de outros aspectos aí. Já que o Senhor Ibedim falou aí de mercado, né? Nós vamos trazer informações já complementares aqui sobre a cotação agropecuária, os preços de ontem. Pesquisados pelo DERAL, Departamento de Economia Rural da SEAB Regional de Pato Branco, Ivano Carniel e equipe, com levantamentos feitos nos 15 municípios da microrregião. Região Carioca nota 8,5 acima, né, nas empresas desse ramo, pela manhã, nas ligações feitas, os contatos feitos, R$230 a saca de 60 quilos, R$230 na média. Feijão preto tipo 1, R$180 a saca. O milho, R$57. O feijão carioca, a gente ouviu falar aí de até R$400 a saca, né? Nos últimos dias, R$230 agora. Milho, R$57. Soja, R$115 a saca de 60 quilos. Trigo, pH 78, R$70 a saca. Boi em pé, arroba 350. Suíno em pé, tipo carne não integrado, R$4,50 o quilo. São informações da cotação agropecuária por aqui. Tá certo? Informações complementares ao que o Bedinho falou. E como complemento, vamos trazer também a meteorologia.
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0: Ouviu que a vinheta foi diferente hoje, mais focado na chuva? É isso, até uma trovoada aí, né? É que o tempo de fato tá nublado, choveu durante a noite, choveu ontem, e aí vem mais chuva por aí, seu Ronaldo Coutinho do Prado. Na madrugada anterior, chuva também, direto da Climaterra São Joaquim, Ronaldo Coutinho, tempo aí com nuvens nesse momento e a temperatura próxima dos 14 graus. E aí, como fica, Coutinho? Bom dia.
4: Bom dia. O tempo segue com temperaturas amenas no decorrer de hoje. Alguma chance de chuva, seja de manhã ou de tarde. As mínimas não baixam muito aí de 10, 13, 10, 12 graus, um pouco mais, um pouco menos, e não passam muito dos 18, 19. Um dia assim com pouca variação na temperatura. E até aí com chance de chuva tanto hoje quanto também amanhã, sendo que amanhã vai melhorando no final do dia à noite. São dois dias friozinhos na região. No sábado fica mais frio, Pode amanhecer aí perto de entre 6 e 8, 6 e 9 graus, nos Campos de Palmas alguma geada e à tarde amena. No domingo aumenta o frio, podendo ter mínimas aí de 5, 7 graus e à tarde agradável. Segunda-feira o frio aumenta, com pequena chance de geada e mais para terça e quarta alguma geada. Da Climaterra, Ronaldo Coutinho.
0: Valeu, Coutinho. Geadas para semana que vem, início da semana que vem, hein? Ouvimos aí, direto da Climaterra São Joaquim, o engenheiro agrônomo, especialista em meteorologia, o Coutinho. É que, por intercessão de Frei Policarpo, tudo dê certo aí na sua propriedade rural.

0: μοιάζουν τα στάφρες λέντες και λαβούρες. Nós vos suplicamos, Senhor, Pai Santo, que ordenastes ao homem trabalhar a terra e preservá-la, concedei-nos a riqueza de safras, a abundância de frutos. Afastai todos os perigos de pragas e insetos, animais nocivos, mau tempo, secas, enchentes, granizos, geadas, e dignai-vos multiplicar o produto de todas estas plantações. Em nome de Jesus, amém.
1: Amém, paz e bem, Frei Policarpo, bênção das safras, plantas e lavouras, para que tudo dê certo aí na sua atividade no campo, amigo agricultor, amiga agricultora, você que nos acompanha, associado, associada do Sindicato Rural de Pato Branco.
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1: Vamos trazer informações, sim, a respeito da sanidade agropecuária. Vamos reforçar aqui a Defesa Agropecuária do Paraná, da Paragência, né? Já iniciou a campanha de atualização do rebanho 2026, começou ainda no dia 1º de maio e vai até o dia 30 de junho essa campanha. A ação é anual e tem como foco o cadastramento de todos os animais de propriedades rurais, né? Os animais, digamos assim, os rebanhos comerciais, né? Bois, búfalos, cabras, ovelhas, suínos, cavalos, jumentos, mulas, abelhas, galinhas, peixes e outras espécies animais aí, né? Ao atualizar o cadastro, o produtor contribui com a saúde animal e, consequentemente, com a saúde pública. É obrigatória para todos os produtores com animais de produção, né? E os produtores que não fizerem ficam impedidos de emitir, por exemplo, GTA, Guia de Trânsito Animal, e aí não tem como transportar animais sem a GTA. Então, o site adapar.pr.gov.br permite isso, né? Tem várias formas aí de fazer a atualização, a exemplo do Sindicato Rural. O Sindicato Rural está fazendo para o produtor que precisar, é só dar um pulinho aí e fazer no Sindicato Rural esse procedimento. Tivemos uma atividade ontem em sede Dom Carlos, né? Tivemos uma atividade aí, que justamente focou nessa atividade que era um projeto piloto, né? Para comunidades vizinhas aí, né? Esse trabalho foi realizado aí, projeto piloto para fazer para o produtor esse procedimento. Então vamos aguardar aí os próximos encaminhamentos. Também deveremos ter Itapejara do Oeste, uma comunidade. Enfim, vamos continuar acompanhando. Mas produtor rural, você que tem animais na sua propriedade, conte para a autoridade sanitária quantos animais tem aí. Faça o procedimento certinho aí de atualizar o seu rebanho. Esse é um recado dado para a Agência de Defesa Agropecuária do Paraná. Vamos trazer informações agora da Federação da Agricultura do Estado do Paraná a respeito das carnes paranaenses. Nós temos aí esse novo acontecimento, né? Ainda da última segunda-feira com o anúncio da União Europeia. Aliás, foi na semana passada o anúncio da União Europeia de proibir a importação de carne do Brasil. Mas na segunda-feira, o sistema FAEP, Federação da Agricultura do Estado do Paraná, se posicionou a respeito do tema e, via assessoria de imprensa, através do Carlos Guimarães, aí da Federação da Agricultura, a gente vai ouvir agora o Anderson Sartorelli, técnico do Departamento Técnico e Econômico do sistema FAEP, e o Anderson atualiza para a gente sobre esse assunto, né? O que diz a Federação da Agricultura, como é que fica agora para os produtos paranaenses, né? Anderson Sartorelli, seja bem-vindo aqui no programa do Sindicato Rural. O que dizer dessa informação que tem a ver com a economia paranaense, tem a ver com a agropecuária paranaense, hein?
3: A FAEP contesta a recente decisão da União Europeia de retirar o Brasil da lista de países exportadores de proteína. O nosso estado, aqui o estado do Paraná, é um grande exportador de proteína, né? A gente exporta carne de frango, carne suína, carne de boi, né? Carne bovina. Então, os impactos dessa decisão aqui para o estado seriam bastante significativos, tanto no âmbito econômico quanto no âmbito produtivo mesmo, das cadeias produtivas. A gente entende que a gente é um estado e um país reconhecido internacionalmente por ter questões sanitárias adequadas a esse comércio internacional, e também essa decisão não ocorre por nenhum tipo de falha, né, sanitária. É muito mais por uma questão de envio de documentação para comprovar o que nós já fazemos. Então a FAEP cobra do governo federal esse diálogo com a União Europeia e o envio dessa documentação o quanto antes, o mais breve possível, para que a gente retorne a essa lista de países exportadores e esses impactos econômicos que poderão ser sentidos a partir de setembro, eles sejam minimizados.
1: É o Anderson Sartorelli, então se o problema é enviar documentos, não é uma missão impossível, né? Então essa informação aí e esse complemento que é trazido pelo sistema FAEP, ouvimos aí o Anderson Sartorelli, especialista aí que traz essa informação também. Agora 6:46, nós vamos já encerrar o programa aqui com o Sinal Ribeirinho sobre viagem. A viagem da primeira comitiva, de várias comitivas da Federação da Agricultura do Estado do Paraná para os Estados Unidos. Vamos fechar o assunto, fechar o programa com esse assunto aqui. Agora vamos falar de produção de leite a pastor. Hoje, 13:50, um workshop no anfiteatro da UTFPR, Universidade Tecnológica Federal do Paraná, campus de Pato Branco. Participe, bovinocultor de leite, bovinocultora de leite, você, família do campo, que vive da bovinocultura de leite. Professor André Brugnara, ele é doutor em forrageiras, em pastagens, é especialista em pastagem, faz um convite por aqui, já falou durante a semana na programação de jornalismo da Selinalta. Bom dia, professor André, seja bem-vindo por aqui. Como será a tarde de hoje, discutindo produção de leite a pasto aqui na UTFPR, professor?
4: Queria convidar a todos os ouvintes da Rádio Selinalta, especialmente aos produtores rurais, aos técnicos ligados à cadeia do leite, que nós aqui da UTFPR faremos às 13:50, 10 para as 2 da tarde, um seminário, um evento sobre produção de leite a pasto, tá? Então, todos estão convidados para vir, tá? Teremos dois palestrantes, pessoas muito conhecedoras sobre manejo de pastagens e todos os demais facetas, as demais facetas da produção a pasto, né? Que é o professor André Finkler da Silveira, do IDR, do Paraná, e o doutor Daniel Schmidt, que é um pesquisador da Embrapa. Tá, teremos então duas palestras, depois uma mesa redonda, e também teremos eu como professor de pastagens, professor Caio, que é aqui da UTFPR, que é delegado de leite, né? Também estaremos juntos fazendo a intermediação. Então vai ser um evento bom, da quinta-feira de tarde, e é gratuito. Quem participar pode requerer a emissão de certificado, né? Mas o intuito é a gente juntar produtores rurais, técnicos, para a gente discutir questões relevantes da cadeia do leite, né? Porque dali vão sair propostas de produção em que a gente consegue reduzir o custo de produção de leite, né? Porque o custo de produção de leite é o que o produtor mais consegue fazer, e não o preço do leite em si. Então, a produção de leite a pasto toma uma relevância muito importante neste cenário de diminuição de margem, né? De diminuição de rentabilidade do leite por problemas de preço, principalmente, né? Motivados pela importação de leite em pó de outros países, né? Toda essa problemática que nos últimos meses aí a gente vem acompanhando, né? Então, o seminário, nesse sentido, vai ao encontro desta problemática, né? Uma alternativa para o produtor seguir tendo renda ou aumentar sua renda num cenário que, em princípio, não é tão motivador, né? Essa é a importância do evento, né? Lembro que nós estamos aqui numa das maiores bacias de leite, talvez, do Brasil, né? Então, esse evento é de grande valia, todo mundo está convidado, venham para dentro da UTFPR, parceria com a Prefeitura Municipal, com o IDR, com a Associação de Engenheiros Agrônomos, às 10 para as 2 da tarde, no anfiteatro aqui da UTFPR, Campus Pato Branco. Forte abraço a todos, muito obrigado, Edson.
1: Valeu, professor André Brugnara, gaúcho lá de Santana do Livramento, né, professor? Seja bem-vindo aqui na programação mais uma vez. Informações, então, desse workshop hoje, UTFPR, a partir das 10 para as 2. Bovinocultor de leite, quer saber um pouco mais sobre o tema? Convidado, convidadas, famílias, todas convidadas para esse evento. Nós vamos fechar aqui a programação do programa do sindicato com o Sinauri Bedin. 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Aos patrocinadores, o nosso muito obrigado sempre em nome do Sindicato Rural de Pato Branco. Você não faz parte de um sindicato ainda, agricultor, agricultora? Procure o Sindicato Rural. São muitos os atendimentos, a representatividade. Ouviu só essa da renegociação de dívidas que tramita lá no Congresso Nacional, foi aprovada ontem pelo Senado. Uma briga, uma luta dos sindicatos via sistema FAEP, que também busca reivindicar via CNA, Confederação Nacional da Agricultura. E aí a coisa anda, né? Conforme a gente está ouvindo aí, tem que ter representatividade. Bom, e o Sindicato Rural teve presença na comitiva, a primeira de várias comitivas da FAEP em viagem aos Estados Unidos, com foco na inteligência artificial, com foco em tecnologia. Retornando, né? Agora com mais tranquilidade, vamos ampliar um pouco esse assunto. Sinauri Bedin, presidente do Sindicato Rural, fale mais pra gente sobre essa recente viagem, hein?
5: Foi um sucesso essa viagem nossa lá pro Vale do Silício. Fomos em 40 pessoas, junto conosco estavam algumas autoridades, por exemplo, lá o Almir, que é do MAPA, inclusive ele é aqui da faculdade de Dois Vizinhos, hoje ele está em Curitiba, assumiu o MAPA, hoje ele está comandando. Nós fomos com o chefe do IDR e com o chefe da SEAB, que estavam conosco. E nas outras viagens, acho que é mais quatro que vai ter para frente, tem outras autoridades, políticos que são levados. O que, que é a intenção da FAEP levar essas autoridades, essas pessoas, além dos presidentes do sindicato? Porque lá você vai ver, por exemplo, 10 anos na frente as tecnologias. Na média, eu imagino assim que uma tecnologia que a gente está vendo lá, daqui 10 anos, aquelas que funcionam, tem muita que não funciona, testa, não dá certo. Mas as que dão certo, eles estão começando a trabalhar lá, em torno de 8 a 10 anos ela vem para o Brasil. Então você tem que levar essas autoridades, essas pessoas envolvidas com o agronegócio aqui no Brasil ou aqui no Paraná, para que veja para que lado que a agricultura está indo, para que façam programas de governo voltada para essa nova tecnologia. Então você está adiantando o futuro lá na frente. Então essa importância de levar essas autoridades junto conosco nessa viagem. O que a gente viu lá? Vamos falar São Francisco. Cidade de São Francisco, na Flórida. Hoje, se ela fosse um país, ela seria a quarta economia do mundo. Seria Estados Unidos, China, Alemanha e São Francisco. Ela tem o dobro do que o Brasil inteirinho faz. Só o estado da Flórida, hoje o Brasil deve de faturar aí mais ou menos 2 trilhões ano. Eles faturam 4 e pouco. Então é uma potência, e ela está onde então, esse investimento ou essa arrecadação ela está? Em tecnologia, que todas as empresas de tecnologia, Google, todas as tecnologias estão lá, né? Essas grandes empresas aí de tecnologia, inclusive o Uber ele é israelense, mas ele tem um escritório lá, então, e muitas startups, então, e a hortifruti irrigado, eles têm plantações de hortifruti do estado dos Estados Unidos, de todo dos Estados Unidos inteiro, onde mais produz hortifruti é lá. Nós visitamos lá um vale chamado Napa Valley, onde se produz os melhores vinhos dos Estados Unidos e alguns vinhos premiados no mundo. Então é uma economia muito fantástica. Nós olhamos assim, chegando, vamos falar tecnologia. Tem assunto aqui para nós falar umas 4 horas. Mas eu vou fazer um paralelo. Como eu estive em Israel também vendo tecnologia há 3 anos atrás.
6: Só que lá atrelado à eficiência energética, né?
5: A gente, então assim, eu vou fazer um paralelo. O que, que eu vi das duas regiões? Hoje tu pega no mundo, nós temos China, que é um grande polo de desenvolvimento de tecnologia. Nós temos o Vale do Silício e nós temos o Israel. Então, é claro, todo o mundo inteiro está com tecnologia, a própria Índia, a Alemanha, mas vamos ver os 3 maiores. Qual é a diferença, então, vamos dizer, lá de Israel para a tecnologia para os Estados Unidos? Eu percebi o seguinte, Israel ele é um país que foi formado recente, um país que foi formado no meio de inimigos, tanto que quando ele foi criado, menos de um ano que ele tinha sido criado o Estado, eles já tiveram que se defender, já foram atacados e tiveram uma guerra. Isso faz com que eles se preocupem muito com tecnologia de defesa, tecnologia de guerra, entre outras. Eles não têm petróleo, eles não têm água, 60% do país deles é deserto, e eles têm que produzir. Então eles foram para a tecnologia. Só que lá é o seguinte, tu pega exército, governo, iniciativa privada, faculdades, as universidades, é tudo junto. Por exemplo, eu estou criando uma startup no colégio. Em Israel, o governo banca, vamos dizer, 80% daquele estudo ou da minha startup, 20% da iniciativa privada ou dos próprios alunos. Nos Estados Unidos, não. Nos Estados Unidos também existe essa junção com as universidades, mas é diferente. Lá é o capitalismo puro. Lá é, vamos dizer, 20% de apoio da universidade e 80% da iniciativa privada. Por exemplo, eu tenho uma startup, uma boa ideia. A iniciativa privada investe. Os próprios empresas grandes de tecnologia investem nas startups menores. E isso é uma corrente. E uma coisa interessante lá. Aqui no Brasil, o cara monta uma empresa, ele quebra, todo mundo... Ah, não. O cara quebrou, não pagou ninguém e tal. Lá não. Lá o cara quebra, eles investem de novo, o cara quebra, investe de novo. A gente vê empresas com sucesso lá que foi na quarta empresa que o cara realmente explodiu. E funciona assim, eles têm uma média lá de cada 10 startups, com sucesso duas que dá certo. Oito não dão, porém aquela experiência do cara que não deu certo, ela serve para um outro negócio. Então lá a gente respira tecnologia. O lado que você olha ali no Vale do Silício, na agricultura, nos restaurantes, onde você olha, existe uma startup, existe uma tecnologia. Eles estão testando alguma coisa. E assim, o mundo inteiro precisa de gente. Agora, ninguém tanto quanto os Estados Unidos. Então lá, qual é que é a bola da vez agora? A bola da vez nos Estados Unidos é máquina para substituir o homem. É máquina para tudo. É máquina para construção, é máquina na construção, é máquina de garçom. O veículo, por exemplo, lá em São Francisco, você opta. Quando tu chama o Uber, tu opta. Eu quero com ou sem motorista. É uma coisa fantástica de ver. Uhum. Aqueles carrinhos, tem duas empresas. E na verdade, assim, o carro não é da empresa, é essa do Google. O carro é uma parceria com a montadora. Eles têm, é uma empresa de software. E funciona maravilhosamente. Você entra dentro do carro, ele fala contigo, fecha a porta e chega lá no teu destino, te deixa lá certinho. É fantástico de ver o que acontece lá. Então, assim, na agricultura que nós visitamos lá, nas lavouras que nós fomos, é um monte de startup e interessante, é tudo mapeazado. Você olha assim, tem bastante coreanos, porque ali os Estados Unidos, ali no mar Pacífico, fica próximo da China ali pela esquerda. Então, lá no passado, era mais fácil o chinês vir ali em São Francisco do que o próprio americano sair lá de Nova York, atravessar deserto, atravessar cordilheira e tal. Então, eles têm muitos coreanos lá. E tu vê aquela piazada lá, tu olha o piazinho lá no meio da lavoura, tu não dá nada. Você vai ver o cara é dono de uma startup faturando milhões, desenvolvendo tecnologia, desenvolvendo robôs, automatização.
7: Show de bola, Bedim, daria uma palestra, um seminário, um congresso, tudo que vocês viram lá. Mas, em resumo, show de bola, a tecnologia está aí. Aquele abraço e boa quinta-feira, bom dia.
5: Bom dia, Edson, bom dia a todos os nossos ouvintes e que tenhamos aí para frente uma excelente semana.
1: Tá bom, igualmente, Sinauri Bedim, presidente do Sindicato Rural. Na semana que vem, o Bedim volta e vai falar especificamente de cada tecnologia. Os robozinhos que ele falou, né, na linha ali, na aplicação de, né... aplicação nos tratos culturais, né, na pulverização, o que que nós temos a campo, o que que está sendo desenvolvido, é impressionante o que eu já ouvi na produção, na gravação com o Bedim, vou trazer especificamente isso no programa da semana que vem. Alô Vera, bom dia Edson, esse workshop sobre bovinocultura é para pessoas de outros municípios também? Sim, o IDR, Instituto de Desenvolvimento Rural, é paranaense, é regional, a UTFPR também tem atuação regional, né? Então, sim, claro, o pessoal da região pode vir à tarde, 10 para as 2, workshop sobre produção de leite a pasto. Deu uma engrossada na chuva agora, hein? Tinha uma garoazinha, agora deu uma engrossada na chuva, há cerca de uns 3, 4 minutinhos aí. Deu uma engrossada no caldo do nosso clima, nosso tempo aí. Pontualmente, 7 horas, vem aí a programação de jornalismo. Você ouviu o programa do Sindicato Rural de Pato Branco, Classe Unida, produtor fortalecido. Um abraço, uma boa quinta-feira. Bom dia.
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9: 7:02. Bom dia, ouvinte Selinalta. Começa o jornalismo. Novo dia, quinta-feira, já 11 de junho de 2026. Bom dia para você, trabalhadora, trabalhador, com chuva em Pato Branco. 14 graus é a temperatura. Você fica sabendo de tudo a partir de agora com a nossa equipe. Hoje também retornando aí a equipe, depois de férias, o Jonathan Gobercindo. Vamos acionar então o nosso time.
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0: lado mesmo, na estrutura coberta do Café da Praça. Daqui a pouco vou dar uma passada por lá. Vamos atualizar as informações sobre a questão aí dos dois homicídios dos finais de semanas anteriores, bairro São João e bairro Sudoeste. Delegado Éder de Oliveira nos atendeu ontem, atualizando as informações. Também vamos trazer informações daqui a pouquinho por aqui a respeito das rodovias. Caminhão carregado com produto tóxico tombou e interditou totalmente a PR-180. Atenção, tem tombamento com carga perigosa, fato da madrugada de hoje, que daqui a pouquinho a gente atualiza qual é esse trecho interditado aqui no sudoeste do Paraná. Célio Guaro.
1: Bom dia, Tiago Tessano.
2: Bom dia, Célio Guaro. Bom dia a todos que acompanham a Selinalta. A Câmara define os 5 vereadores que estarão trabalhando na SEI, a SEI do Furafila aqui em Pato Branco. Agora a expectativa para saber quem será o presidente, o relator, mas o trabalho vai ser iniciado ainda. Campeão de multa, carro com 345 multas e mais de 80 mil em débitos foi apreendido aqui na região. Teve nas últimas horas o Rotan apreendendo um caminhão que estava transportando cigarros. Teve uma mulher com 25 quilos de maconha, foi flagrada pela polícia. Dois homens também com drogas. Uma situação das últimas horas em muitas ocorrências durante a quarta-feira, e a gente atualiza já já aqui na programação.
1: Aciona também Karine Martins. Bom dia.
3: Bom dia, Célio. Bom dia a você e a todos os ouvintes da Rádio Selinalta. Uma excelente manhã de quinta-feira para todos. Daqui a pouco, o município inicia melhorias nas quadras externas do Complexo Frei Gonçalo. E ainda, Pato Branco registra 1.115 notificações de síndromes gripais em 2026. Estas e outras notícias a gente atualiza daqui a pouquinho, Célio.
1: Outras que a Selinalta recebe: governo amplia a proteção ambiental e prepara a recuperação de florestas. Estados Unidos lançam novos ataques contra Irã. Forças iranianas fecham Hormuz. Estado do Paraná formaliza critérios para envio de 10 milhões de reais a empresas de Rio Bonito do Iguaçu. Após novo laudo, justiça determina a reabertura da investigação sobre deslizamento que matou duas pessoas na BR-376 em Guaratuba. Toneladas de soja são encontradas no Paraná com nota falsa dizendo que carga foi carregada na Avenida Faria Lima, a Wall Street brasileira, localizada no centro de São Paulo. Paranaense relata a rotina de 20 dias em bunker na guerra da Ucrânia. Passei 3 dias sem água e perdi 10 quilos. Avião que caiu em Marília retornava após quase 40 minutos de voo e estava a cerca de 1 quilômetro do aeroporto no momento do acidente. Vamos também manchete do esporte com você, Thiago.
2: É, vamos falar da Copa do Mundo, é hoje. A Copa começa hoje com recorde, novas regras e tensões. Primeiro jogo do México contra a África. Bola rola a partir das 16h. Seleção brasileira tem o jogo no sábado. Na Liga Silver, equipe da Cel pula para a ponta da tabela. Pato Futsal joga hoje. Encara o Itaipulândia. É o jogo do líder contra o vice-líder na Arena, Cláudio Petricoski.
1: Fica aí com a nossa equipe que já volta.
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1: 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A gente começa aí com os destaques.

0: Conte o destaque das rodovias, Edson.
1: É caminhão com agrotóxicos. Tombou e interditou totalmente rodovia aqui na região sudoeste do Paraná e foi na madrugada de hoje. É quem tinha essa informação, colegas do portal PP News, lá de Francisco Beltrão, publicaram informações a respeito desse acontecimento. Estamos falando da PR-180, completamente interditada após esse acidente, na madrugada de hoje, por volta de uma hora. Uma da madrugada no chamado Trevo da Vista Alegre. Esse tombamento envolveu um caminhão Mercedes-Benz 1318. Ele seguia no sentido Beltrão a Enéas Marques. E esse caminhão tombou na pista. A carga que estava num baú desse caminhão acabou se espalhando pela via. Mas eram galões, não necessariamente todos estouraram. E são pesticidas, são agrotóxicos, são defensivos agrícolas. Qual é o princípio ativo? Isso não foi divulgado até o momento, mas trata-se de agrotóxicos e esse material se espalhou pela rodovia então. O condutor de 29 anos sofreu ferimentos, ele foi socorrido pelo Corpo de Bombeiros e encaminhado à UPA, Unidade de Pronto Atendimento de Francisco Beltrão. Portanto, totalmente interditada a PR-180 que liga Beltrão a Enéas Marques após esse incidente com carga perigosa na madrugada de hoje. Célio Ruaro.
0: E o destaque da região, Thiago?
2: O trabalho da polícia nas últimas horas lá em Beltrão, acho que o cara queria entrar no Guinness, o recorde do carro com o maior número de multas. Mas a equipe do Grupo de Operações de Trânsito, GOTRAN, lá em Beltrão, fez uma abordagem ontem à tarde, abordou, depois das 2 da tarde, um veículo, um Ford Focus, que já era conhecido pela polícia lá de Beltrão, pelo envolvimento em algumas infrações de trânsito. Os policiais, de novo esse carro? Mas ontem fizeram a abordagem. E aí, ao verificar a documentação, os policiais constataram que nesse veículo tem um total de 345 notificações de trânsito.
3: Minha nossa.
2: 345 multas. É um carro, pelo que a gente observa aqui, em torno de uns 10, 12 anos de uso. Tem um preço de tabela que na casa de uns 40, 42 mil reais. Mas a pendência, o acumulado de multas dessas 345 infrações, o carro acumula débitos no valor de 81 mil reais. Quase o dobro do preço do carro. Foi constatado também, detalhe, a condutora estava com a CNH vencida desde o ano de 2020.
3: Condutora?
2: Condutora. Então já há 6 anos. Será que ela não sabia que tem que renovar a CNH ou alguma outra coisa? Ou enfim, ou se ela também usa, se é da família, a polícia não repassou detalhes. Sim. Mas quando da abordagem ontem era uma condutora. Os policiais solicitaram a CNH, ela apresentou a CNH, estava vencida desde 2020. E o carro com a pendência aí de 81 mil reais e 345 multas.
0: Só agora que foi apreendido.
2: Também esse detalhe. Diante disso, o carro foi recolhido ao pátio da 30ª Siretran para as providências cabíveis. Agora, para liberar o carro, vai ter que ou gastar um valorzinho aí de 80 mil.
0: Eu acho que vai deixar o carro.
2: Ou deixar, né, o carro para um futuro leilão.
0: É, 40 para 80?
2: Abordagem ontem em Francisco Beltrão. É um Focus na cor branca, 4 portas. Tá inteirinho o carro aqui, Célio.
0: É.
2: Pelo que eu dei uma olhada. Não teve nenhum. Não tá esfolado, não.
0: Pode ir pra leilão.
2: Pneuzinho mais de meia vida. Então.
0: Se o senhor quiser, pagar 80 mil, então. Fique à vontade.
2: Quem topa, o carro foi apreendido.
0: Valeu, Thiago. E o destaque aqui de Pato Branco, Edson.
1: É a história de outro carro, Sérgio Guarda. Tô te mostrando a foto e o senhor me ajude a contar essa história aqui, ó. Da foto de um outro carro aqui no município de Pato Branco. A Pampa Verde. Pelo o que que tá acontecendo aí, com o
0: conhecimento de carro.
1: O que que tá acontecendo com o rodado traseiro aqui,
0: Sérgio? Sem os pneus,
1: sem aí. Sem os pneus, com o eixo em cima de pedras.
0: Minha nossa.
1: Essa Pampa aqui.
0: Levaram os pneus?
1: Levaram a Pampa. Roda e tudo. Levaram com roda e tudo, com o conjunto completo do rodado. Mas o que aconteceu aqui foi uma recuperação desse veículo com registro de furto. Ontem, uma equipe da Polícia Militar recuperou esse veículo Pampa. Após receber informações sobre a possível localização do veículo, os policiais foram até esse local, encontraram o carro, constataram que estava sem as 2 rodas traseiras e sem bateria e apoiado esse eixo sobre pedras, e o proprietário foi comunicado da recuperação, compareceu no local instalou novos conjuntos de rodas aí, né? O conjunto completo para poder retirar o carro do local. E esse carro foi transportado até a delegacia de polícia civil, teve que encontrar uma bateria também, porque levaram até a bateria, o chamado depenar o veículo, né? Esse é o termo popularmente utilizado. Esse carro foi encontrado no bairro Alvorada, mesmo com algum prejuízo, mas pelo menos o veículo foi encontrado aqui em Pato Branco. Sérgio Guarda.
0: Dos males o menor. Obrigado, Edson Thiago, trazendo os destaques pra gente já nesta manhã de quinta-feira. 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
0: 7:16, Coutinho já está com a gente. 14 graus por aqui, Coutinho, com chuva, e como segue? Bom dia.
5: Bom dia. O tempo segue aí com alternância entre nublado, aberturas de sol, mas mais para nublado, alguma chance de chuva, seja agora de manhã ou à tarde, com períodos de melhora. Pode até ter alguma trovada. Mantém a tendência de tempo também, sujeito à chuva e períodos de melhora na sexta. Então hoje, amanhã, são dois dias com uma certa instabilidade na região. E a temperatura permanece, no geral, assim, mais tranquila. Um pouquinho de frio de manhã e não passa muito dos 18, 20 à tarde. Mantém a tendência de tempo com mais frio no sábado, já entre 6 e 9 graus, e no domingo entre 4 e 7 graus. Fica frio no fim de semana, com tempo bom. O frio aumenta na segunda, terça e quarta, não descartando alguma geada, principalmente ali na terça e quarta. Nos Campos de Palmas já pode ter geada nesse sábado e domingo. Da Climatea, Ronaldo Coutinho.
0: Obrigado, Coutinho. Até daqui a pouco.
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0: 7:21, acerte com a Selinalta FM. Dólar comercial vai abrir o mercado hoje às 5:17. 5:17 dólar comercial. Euro 5:96. 5:96 o euro. Temos também os valores divulgados pelo Deral. O feijão carioca nota 8,5 e acima R$230. Feijão preto tipo 1, R$180. Milho amarelo tipo 1, R$57. Soja industrial tipo 1, R$115. O trigo 70, a erva mate 19, boi em pé arroba R$350. O suíno em pé tipo carne 4,50 o quilo. E a vaca em pé, arroba R$310.
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9: 7h25, acerte com a Selinalta FM. Bom dia, excelente quinta-feira. Temperatura 14 graus. Participe da programação da festa de São Pedro. Dia 11 de junho. Hoje, gente, tem buchada com retirada a partir das 11h30 no Pavilhão São Pedro. Vendas no local. Então, hoje, 11h30, o pessoal já estará servindo aí, né, a buchada. Dia 13, feijoada beneficente em prol do Lar dos Idosos São Francisco de Assis, retirada também no Pavilhão São Pedro, a partir das 11h30. Dia 13, sábado. De 20 a 28, novena de São Pedro, às 19h30, na Matriz. Também de 20 a 29, daí festejos em geral, com abertura às 14 horas e o tradicional bingo a partir das 20 horas no Pavilhão São Pedro. 7h26, Thiago.
10: A gente está nas informações aqui. Daqui a pouco eu vou trazer uma entrevista com o presidente da Câmara de Vereadores, o Juescelio Bernardi, Célio, porque ontem, na sessão da Câmara, definidos os 5 vereadores para trabalhar na Seido Furafila. Uhum. Os questionamentos lá sobre o despacho e a liberação das obras, né, dos projetos de obras aqui em Pato Branco.
9: Sim.
10: 6 vereadores estavam cotados para integrar essa SEI. Ah. Mas aí, pela questão da representatividade lá, tem a questão das regras que existe, aí a definição. Então, quem que vai trabalhar nessa SEI? O vereador Fabrício Pereira de Melo, o Rodrigo Correia, a Anne Gomes, o Brandão, Lindomar Brandão, e o Alexandre Zocchi. Então, agora nós deveremos ter eles têm um prazo para se reunir e definir quem que vai ser o presidente, quem que vai ser o relator. E aí o trabalho que vai seguir, vão solicitar informações, documentos, realizar oitivas, vai ter um prazo, a princípio pode variar, chegar aí até 90 dias, uhum, para avaliar se teve irregularidade ou não. Daqui a pouquinho o presidente vai comentar, na sessão de ontem teve essa definição. Certo. Mas eu destaco aqui porque as últimas horas, Hélio Aro, parecia, né, algo assim na região, quantidade de ocorrências, drogas apreendidas, situações que a polícia atendeu, e inclusive uma situação da tarde de ontem, uma operação ágil e coordenada pela polícia, resultou na prisão de 2 homens e na recuperação também de uma caminhonete Toyota, uma Hilux e de uma embarcação que tinham sido roubados momentos antes no município do Candói. Então, embarcação roubada lá no Candói, teve um desdobramento porque um desdobramento que aconteceu em Coronel Vivida. Logo após receber informação que os criminosos tinham praticado o roubo, eles estavam fugindo em direção a Coronel Vivida. E a interceptação aconteceu em Coronel Vivida. Nós temos informações aí do Capitão Zago, comandante da 2ª Companhia da Polícia Militar. Em entrevista ao nosso colega, o Adelino Guimarães, ele repassou informações, então, desta ocorrência, uma embarcação recuperada e também o veículo, nesse caso, que aconteceu na tarde de ontem no Candói e teve o desdobramento aqui em Coronel Vivida.
11: Então, no final da tarde desta quarta-feira, as equipes da Polícia Militar ficaram sabendo de um roubo acontecido no município de Candói, divisa com o município de Chupinzinho, ali no Alagado. Onde no local ali dois indivíduos, as informações chegaram que dois indivíduos com uma arma de fogo e uma faca renderam o proprietário de uma caminhonete Hilux que estava engatada com um barco. Então aí após a rendição do proprietário, subtraíram essa caminhonete e esse barco. E com as informações repassadas, pôde-se notar aí através de serviços de inteligência, serviços da própria Polícia Militar fardada, que esses indivíduos poderiam ter tomado o rumo de sentido Coronel Vivida. Então, com essas informações, as equipes começaram as diligências em área de rodovia, a BR-373, e em determinado momento acabaram se deparando com esse veículo. Então, foi feito o retorno e feito o acompanhamento aí por alguns quilômetros. Quando adentraram o perímetro urbano aí de Coronel Vivida, foi realizada a abordagem com o apoio de outras equipes policiais militares. Então, na entrada de Coronel Vivida foi realizada a abordagem, onde os indivíduos aí foram devidamente identificados e, de fato, portavam uma arma de fogo e uma faca. Então, os indivíduos foram presos, foi dado pós de prisão, encaminhados para a sede da 2ª Companhia no município de Coronel Vivida para lavratura do boletim de ocorrência. Após a documentação pertinente, foram encaminhados à Polícia Judiciária para a lavratura do flagrante delito. Então, mais uma ação rápida aí dos valorosos policiais da 2ª Companhia do 3º Batalhão, culminou aí com a prisão de dois indivíduos e um veículo e uma embarcação recuperados. Polícia Militar do Paraná, nós fazemos a diferença.
10: Daí o Capitão Zago, comandante da 2ª Companhia da Polícia Militar, falando desta ação, apenas num barcão aí, se levaram a carretinha também, o engate ali, e a caminhonete.
9: É, estava o barco engatado aí na caminhonete.
10: Pegaram lá em Candói. É, e lá do Candói já estavam chegando em Coronel Vivida, e a agilidade da informação de repassar, de comunicar a polícia, montou o cerco, e aí quando apontaram em Coronel Vivida, foram presos pela Polícia Militar, Sérgio Rá.
9: Muito bem, mais um fato aí da região, temos mais pra você daqui a pouco, 7h32.
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10: 7h36, o esporte agora, Thiago Tessaro.
11: Vamos lá, atualizar porque tem o jogo do Pato hoje. Pato joga hoje, tem jogo na Arena Cláudio Petrikowski. E também hoje começa o campeonato.
10: É. Hoje não para o mundo, será?
11: É, não parar, parar. Acho que não para.
10: É.
11: Mas tem uma tal de Copa começando hoje. Copa, teremos três cerimônias de abertura.
10: Só que tudo de, né? Verde, amarelo hoje. Bah.
11: Então.
10: Andréia também, nossa secretária, lá recepcionando lá. É. Então, bandeiras
11: já na contagem regressiva.
10: E Vuvuzela. Lembra da Vuvuzela?
11: Vuvuzela. Vuvuzela. Então, tem, essa Copa ela tem três mascotes, cada país. Tem, teremos três cerimônias de abertura, 48 equipes. Então, tecnologia aí com relação ao impedimento, a câmeras, pro VAR. O VAR, por exemplo, assim, se dá um lance rápido no escanteio, o árbitro marcou tiro de meta, mas se for escanteio, o VAR vai avisar, escanteio. De repente, um lance lá, não vai esperar, se o VAR tiver a convicção, não vai esperar a bola sair para avisar o árbitro. Uma interação mais rápida, algumas situações. Se o jogador colocar a mão na boca e falar assim, seu feio, o árbitro vê e expulsa, porque não pode tampar a boca, né, para falar. Então,
10: até a fila do comerciando aí, né?
11: É. Toda no clima da Copa.
10: Uniforme.
11: Substituição, se demorar mais de 10 segundos, o cara vai ter que ficar um minuto fora.
10: É.
11: Se tiver uma lesão, o jogador tiver lá caído, se o árbitro entender que é cera, também.
10: Não pode dar migué.
11: Não pode dar migué. Se for coisa que o árbitro entenda, não, é sério, daí segura. No, ali 23 para 24 minutos, 3 minutos de hidratação. Na final da Copa, no intervalo, vai ter o show do intervalo, com apresentação, música. Hein? Eles querem fazer igual tem o futebol americano. Né? O show do intervalo.
10: Com a Shakira, tem a Anitta.
11: A Anitta também vai ser uma das. Para abertura, né?
10: E mais não sei quem,
11: E tem, enfim, cheio de 9 horas.
10: É hoje então.
11: Então começa hoje com o México e África do Sul, 16h. Tem uma cerimônia de abertura primeira às 14h20, e o outro jogo é bem tardote, né? 23h.
10: É, esse vamos pular.
11: Coreia do Sul e República Tcheca. E a Copa, ela tá fatiada, Célio Raro, assim como é o Campeonato Brasileiro, fatiada no que diz respeito ao seguinte, com relação às transmissões. Tem uns 450 veículos que transmitem.
10: Então, vão ter que pesquisar,
11: Streaming, é TV aberta, site, é plataforma, enfim, tem essa situação.
10: Hoje em dia a gente precisa procurar.
11: E aí...
10: Antigamente já sabia, né? Quem ia transmitir.
11: Mas é isso aí mesmo. Primeiros jogos hoje, a gente atualiza aqui as informações. 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Das loterias nas últimas horas, a Quina acumulou e a Loto Fácil teve 2 ganhadores. Na Quina, concurso 7.047... Os números 6, 11, 26, 50 e 61. 11 milhões. A Loto Fácil, um ganhador de Cornélio Procópio aqui no Paraná. E outro de Brasília, R$722 mil para cada aposta premiada. O concurso 3707. Os números 1, 2, 3, 7, 8, 9, 10, 13, 14, 18, 20, 21, 22, 23 e 24, portanto, as loterias. Nós tivemos ontem, aqui ó, até perguntaram, você não vai transmitir um fuzila da seleção? Um abraço pro Moreno. Na verdade, tem o tal do direito de transmissão, tava fazendo uma pesquisa, Sérgio.
10: Não pode, né?
11: A FIFA, ela fez, ela oficialmente não, mas pelo que eu fiz um contato aí com alguns colegas, né? Sabe quanto para transmissão em áudio, para você ter o direito de transmissão da Copa, para transmissão, quanto que a FIFA cobra?
10: Quanto? Se uma emissora quiser transmitir?
11: É, uma emissora de rádio quiser transmitir.
10: Porque... Se o senhor quisesse transmitir.
11: É. Sabe quanto que custa para os direitos de transmissão da Copa em áudio?
10: Sem imagens. Quanto?
11: Falar em dólares, tá? Porque eles cobram em dólares. 500.
10: 500. 500 dólares?
11: 500, é barato? 500 mil dólares. Tanto é que teve várias rádios, a Tupi lá do Rio, algumas rádios esse ano, opa, 500 só em áudio.
10: Não dá, né?
11: 500 mil dólares.
10: Minha mãe.
11: Faz o cálculo, 5 e 16.
10: 500 vezes 5.16 dá 2.580.000, é isso?
11: Pra transmitir, você ter direito. E aí fora que também, aí com isso ela dá direito pra você ir pra lá, pra Copa, aí a viagem, mas aí daí tem tudo isso, a viagem, a... Mas seguindo deslocamento, Estados Unidos,
10: é mais fácil a gente assistir pela televisão, então, né, Thiago?
11: Então.
10: É mais tranquilo. É só ligar a televisão. É,
11: pra ser franco assim, você. Em áudio, muito difícil você viabilizar uma transmissão dessa.
10: Né? Não sei porque é tão caro, né? Devia ser mais aberto. Transmitir, transmita e acabou, né?
11: Podia ser dessa forma. Assim. Mas então. Tem aqui no Brasil de contar nos dedos quantas rádios, teremos rádios que vão transmitir, em loco, inclusive.
10: Aqui eu tenho o Jornal do Beltrão que está chegando, Thiago, que eu estava lendo, né? A seleção campeã de 94, lembra? Vou passar aqui rapidinho, Tafarel, que era de vocês, né? Jorginho, Aldair, Márcio Santos, Mazinho e Branco. O Branco. Batia bem, né? O Mário Silva... Romário, Dunga, esse batia tá na mãe dele, Bebeto e Zinho, né? Que seleção. Campeão de 94.
11: Que, assim, um pouco desconfiada, mas que na prática...
10: Tinha os dois aí do Colorado. É? É, aquela época vocês ajudaram a seleção.
11: É, não, tinha uns piá lá que não mandavam.
10: Né? Tá ali, Dunga, da Farelo.
11: É. Se for analisar, ela foi pra Copa, assim, o Brasil classificou naquele jogo lá contra a Bolívia, depois teve o jogo contra o Uruguai, na raspa do tacho passou, um pouco desconfiada, mas aí conseguiu, jeito, do estilão, assim.
10: Eu lembro do tal do Zinho, que era um período de enceradeira, lembra? Ele não tocava a bola pra frente,
11: mas com
10: pra trás e pros lados.
11: É. Claro que os, digamos assim, os fatores, né, os destaques aí, depois em alguns jogos, né, o Tafarel se destacou, ali na meia cancha com o próprio Dunga, mas Bebeto, Romário e Bebeto, a dupla, não tem, né? Ela foi assim em destaque, Romário e Bebeto, o Branco naquela falta contra a Holanda, mas Romário e Bebeto que...
10: bateu bem, né?
11: Puxaram a frente aí.
10: O Romário tirou, lembra? Aquele lance da falta.
11: E agora?
10: Vamos aguardar novos, né?
11: Vamos aguardar aí.
10: A partir de hoje,
11: Danilo e Alexandre, os laterais, a dupla do Flamengo, pelo jeito vai com os dois. Aí na meia cancha é Casimiro Guimarães. Ele gostou do. Deu de entender que gostou do Paquetá. Então, deve ser o Paquetá na meia. Ele deve abdicar um pouquinho daquela linha de quatro. O Marrocos cortou os dois. Aquele Ezazouli aí tá fora, a série foi cortado. Não vai pra Copa. A lesão é grave.
10: Ah, machucou.
11: É uma torção. E aí não vai recuperar tempo. E teve um zagueiro também cortado. Teve dois atletas do Marrocos cortados. Então, fora da Copa. E aí, também, como está chegando em cima, tem 24 horas antes para cortar o jogador. O Brasil não vai cortar o Neymar. Vai ficar o Neymar. Até porque ontem já apareceu no aquecimento lá.
10: Batendo uma bolinha ontem.
11: Então, para o segundo jogo, deve ficar à disposição. Hoje, 4 da tarde, México contra a África do Sul. 4 horas. Às 11 horas, Coreia e República Tcheca. Amanhã tem Canadá e Bósnia, Estados Unidos e Paraguai. Os dois jogos da sexta. O Brasil, 19 horas do sábado. Ontem nós tivemos também Campeonato Brasileiro da Série B. Ceará 2-1 no Avaí. Goiás 0 Novo Horizontino 4. O Sport 1-1 com o Atlético. Nós tivemos também amistosos das seleções. O Cristiano Ronaldo perdeu 2 gols que... Aqui no campinho da TV não perde.
10: Não, ele pode.
11: A Portugal ganhou da Nigéria 2-1 mesmo assim. A Inglaterra fez 3-0 na Costa Rica. E a Bolívia tomou 4 da Argélia. 4-0. Então, dos jogos, os últimos amistosos. Agora não tem mais amistoso, agora é Copa do Mundo a partir de hoje. É a movimentação que nós teremos. Nós tivemos ontem também Copa do Brasil de Futsal. O Joinville tomou 3 do Pouso Redondo. 3-1. Vai ter o jogo da volta. Nós tivemos também Liga Silver. Apodi 4, Lages 2. Juventude do Mato Grosso do Sul 2, Vasco 3. E a Céu de Chopinzinho ganhou lá em São Miguel do Iguaçu. Tava 3-0, terminou 3-2. Mas vitória da Céu. E com o resultado, a Céu pulou pra ponta. Líder. Lidera a Liga Silver, a Céu de Chopinzinho. 3-2. Com isso, chegou a 20 pontos na tabela, pulou para a liderança da competição. E agora, expectativa para esta quinta-feira no futsal. Nós temos Liga Silver, São Caetano e Dracena, Concórdia Esporte, Balsas e América de Natal. Nós temos também um jogo programado aqui para esta quinta-feira, o jogo do Pato Futsal. Nós temos a rodada da Série Ouro, Célio, começando às 20 horas. O Pato recebe o Itaipulândia. O jogo é aqui em Pato Branco. Arena Cláudio Petricoski, a direção do Pato colocou ingressos a R$15. É preço único. Então é uma promoção aí para o torcedor hoje. 8 horas. O Pato, para a partida de hoje, não terá o Zé Marques e o Vitinho. Fica a dúvida com relação ao Johnny, mas tem o Renato aí também, né, para ter ritmo de jogo. E o Pato vai defender o 100% de aproveitamento. Pega o Itaipulândia, convite aí pro torcedor. Se o Pato ganhar, vai ampliar a vantagem na ponta. Só que pega esse time do Itaipulândia que tá em segundo lugar na tabela. Promete ser um jogo bem movimentado aí. Fica o convite para a torcida.
10: Muito bem. Obrigado ao Thiago, trazendo a informação esportiva agora 7h49.
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8: 7h54, acerte aí com a Selinalta FM. Falamos de Pato Branco, 14 graus a temperatura, hoje com tempo instável, aí com certa instabilidade, segundo o Coutinho. É, hora com chuva, hora com tempo melhor, né? Tempo bom. É assim, segue hoje e amanhã. Mas daqui a pouquinho ela retorna também na programação. Volto aí agora com o repórter Edson Nais.
9: Por falarem daqui a pouquinho, Sérgio Guar, vou passar no pavilhão São Pedro, hoje tem mais uma edição da Buchada, né? Entregue lá mais próximo do meio-dia e também no Café da Praça, numa estrutura coberta aí por conta do clima, a venda dos pedaços do bolo, bolo de Santo Antônio, começou ontem à tardinha a programação, vou lá pro Café da Praça também daqui a pouquinho. No tombamento de caminhão com agrotóxicos em Beltrão, entre Beltrão e Enéas Marques, estava observando com colegas da imprensa local, tem desvios para carros pequenos, trechos de estrada rural ali, tem desvios para carro pequeno, para caminhão não. Então, para automóveis, claro, aí tem fila, tem demora, tem barro, mas tem como passar por lá, veículos pesados tem que procurar outra rota. Mas agora eu vou falar sobre a entrevista coletiva com o Dr. Éder de Oliveira, delegado de Polícia Civil, ontem na sede da 5ª SDP, sobre os dois últimos homicídios registrados em Pato Branco. Final de semana, madrugada de domingo, bairro São João, homem morreu com um tiro. No final de semana anterior, também madrugada do domingo, em um bar, numa briga que começou com mulheres, aí homens se envolveram no fervo, e um morreu com um golpe de faca. Só que o autor desse caso, anteontem, ele foi preso pela Polícia Civil. E aí ontem, pela manhã, na manhã seguinte, ontem o Dr. Éder assim falou inicialmente sobre esse do bairro Sudoeste em um bar.
10: Procedemos em diligências ali, desde o início do fato, comparecemos no local, colhemos todas as provas indiciárias ali, conseguimos já entender a motivação do crime, tudo que ocorreu. O inquérito policial foi instaurado e, dada a periculosidade ali, a garantia da ordem pública, a necessidade de salvaguardar esse interesse da ordem pública e a aplicação da lei penal, foi representado pela prisão preventiva do suspeito. apurou-se que na ocasião houve uma briga entre a genitora desse suspeito de ter efetuado os golpes de faca e outras duas mulheres. Elas entraram em luta corporal dentro do estabelecimento, dentro do bar. A vítima do homicídio não estava no momento da briga, ela estava no bar, mas na hora da briga entre as mulheres elas não estavam. E ato contínuo foi acionado o filho de uma dessas femininas que estavam na confusão. O filho dessa feminina chegou de moto no local e de maneira totalmente agressiva, sem qualquer chance de defesa para os indivíduos, acabou vindo em direção a uma das vítimas, efetuando golpes de faca na região do tórax e, ao cair ao solo, na região das costas também. Esse indivíduo veio a óbito em virtude dessa agressão. Um outro indivíduo, o irmão dessa vítima, teve ferimentos de faca na região do pescoço e na cabeça, e a feminina que havia entrado em luta corporal com a mãe do suspeito acabou tendo uma fratura na região da barriga, atingindo próximo ao rim. Foi então representado pela prisão preventiva. O inquérito policial será concluído dentro do prazo legal e o suspeito será indiciado por homicídio qualificado, tentativa de homicídio qualificado e lesão corporal.
11: Familiares chamaram ele, doutor, porque ele chegou de moto. Isso é o que a investigação apurou, né?
10: Sim, ele chegou de moto. Foi apurado, há versões no inquérito policial de que essa faca poderia estar no estabelecimento, sugerindo, inclusive, que pudesse ser de uma das vítimas. Isso foi afastado, de acordo com toda a prova produzida. Nenhuma das vítimas foi vista com faca. Elas estavam de fora do estabelecimento quando o suspeito ali chegou, e ele chegou de forma totalmente agressiva, investindo de forma violenta contra as vítimas, vindo a progredir essa escalada de violência e ao resultado morte.
12: Ele comentava, né, doutor, teria sido aquele ataque aleatório, mas senão ele sabia em quem, nessas pessoas aí, ele entendia que tinha tido essa confusão.
10: O ataque não foi aleatório, ele foi direcionado para as pessoas claramente, é possível, há vídeos que demonstram isso. Ele foi direcionado em relação aos dois homens que não estavam no momento da briga em que a genitora dele teria se envolvido, e depois de ele agredir as duas vítimas, ele foi em direção a uma feminina, e em direção a uma feminina que brigou com a sua mãe, e ele ainda deu uma facada nela, tentou agredir de forma mais letal, mas ele acabou atingindo a região da barriga. Ela foi pedido guia de ML, ela irá fazer os exames de lesões corporais para comprovar a gravidade dessa lesão. Então não foi algo aleatório, ele chegou lá com o ímpeto de causar esse resultado que ele provocou.
12: Além, então, ela responde agora por homicídio e tentativa.
10: Isso, homicídio qualificado consumado, tentativa de homicídio qualificado e por lesão corporal.
12: Vai responder uma pena pesada aí também, né,
10: doutor? Sim, o somatório dessas penas aí, ele agora permanece preso à disposição da justiça, vai fazer a dosimetria ali no curso de uma ação penal e ele permanecerá preso.
12: Esse aí tinha passagem, doutor?
10: Sim, ele tinha passagem por crime de ameaça, por crime de roubo majorado, dentre outros delitos. Inclusive, quando ele era adolescente, ele respondeu por crime doloso contra a vida, né? Um ato infracional análogo ao homicídio.
11: Doutor, só para esclarecer aqui, né? Foram duas madrugadas de domingo com homicídios em Pato Branco, um no São João e um no Sudoeste. Esse é o do Sudoeste, é o das facadas. Teve um outro caso que daí foi
10: exatamente,
11: tiro, né?
10: É um bar no Sudoeste ali, um bar conhecido ali na região, que estavam várias pessoas confraternizando, e aconteceu essa briga dentro do estabelecimento. E a partir dessa briga, houve a ligação para o suspeito, ele chegou lá e acabou progredindo para essa escalada de violência.
11: Claro que no do São João a polícia está aí trabalhando também, né, doutor?
10: Sim, a partir do momento que chega ao conhecimento da Polícia Civil todos os fatos relacionados a crimes contra a vida, diligências ininterruptas são realizadas. Está em curso ainda, a gente está colhendo todos os elementos de informação relacionados ao caso, e tão logo esses elementos de informação já instruam o inquérito policial, será procedido com todas as medidas de direito.
12: Foi uma briga? O que foi esse do São João agora, do último final de semana?
10: Essas situações que ocorrem em Pato Branco, essa escalada de violência, elas estão se dando no contexto de ingestão de bebidas alcoólicas e uso de drogas. Nesses dois casos em específico, ficou nítido que era a situação de confraternização, até de conhecidos, com o excesso de uso de bebidas alcoólicas. Os ânimos se afloraram por diversos motivos, que estão sendo apurados no caderno investigativo, e acabou ocasionando aí esse resultado morte. Então, lamentavelmente, a gente tem mais esses episódios de consumo excessivo de álcool, progredindo essa escalada de violência, causando aí esse resultado trágico, que é o estado morte.
9: O que parece ser uma confraternização de amigos evolui para a morte de alguém, Celuaro. Casos parecidos, os dois, o do Sudoeste e o do São João. O do São João a gente aguarda novidades, a Polícia Civil está trabalhando e bastante nesse caso também, Celuaro.
8: Muito bem, a gente acompanha para você momentos aí de alegria, confraternização. Infelizmente, não, né? Aconteceu isso. E aconteceram as mortes nos dois casos. 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
15: Amigo trabalhador, quantas vezes procuramos a felicidade? Há quem até a persiga todos os dias e reclame que não a encontra. Muitos apoiam a felicidade sobre bens materiais e dizem: eu não sou feliz porque me falta uma casa, um carro, um bom dinheiro. Isto é, só olhamos o que falta e não o que já temos. Não é errado pensar em crescer materialmente. Só não podemos é ficar olhando na janela, imaginando que a felicidade só exista lá fora e na altura que nossa vista alcança. O dramaturgo francês Molière muito bem definiu a felicidade quando disse que ela não depende do que nos falta, mas do bom uso que fazemos do que possuímos. Você está feliz com sua empresa, com sua família, com sua espiritualidade? Se você disser sim, é porque está sabendo fazer o bom uso daquilo que você já possui. Você deve conhecer pessoas extremamente ricas, mas infelizes. É porque não sabem ver além as coisas.

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6: 8:06.
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4: 8:06, de volta por aqui o Manhã Selinalta, jornalismo, quinta-feira, gente, 11 de junho, amanhã é dia dos namorados, não é? Dia 12 de junho, e no dia 13 é dia de Santo Antônio, dia 13, dia de Santo Antônio. Nós estamos vivendo aqui em Pato Branco a tradicional festa de São Pedro. E hoje tem buchada, e viu, 11:30, o pessoal começa a servir no pavilhão São Pedro. Passe aí. Coutinho já está de volta por aqui na programação. Como segue o tempo então, seu Coutinho? Bom dia.
8: Bom dia. É, o tempo segue aí com alternância entre nublado, aberturas de sol, mas mais para nublado, alguma chance de chuva, seja agora de manhã ou à tarde, com períodos de melhora. Pode até ter alguma trovada. Mantém a tendência de tempo também, sujeito à chuva e períodos de melhora na sexta. Então, hoje e amanhã são 2 dias com uma certa instabilidade na região. E a temperatura permanece, no geral, assim, mais tranquila. Um pouquinho de frio de manhã e não passa muito dos 18, 20 à tarde. Mantém a tendência de tempo com mais frio no sábado, já entre 6 e 9 graus, e no domingo entre 4 e 7 graus. Fica frio no fim de semana, com um tempo bom. O frio aumenta na segunda, terça e quarta, não descartando alguma geada, principalmente ali na terça e quarta. Nos Campos de Palmas já pode ter geada nesse sábado e domingo. Da Climaterra, Ronaldo Coutinho.
4: Obrigado, Coutinho. Até mais. É, depois dessa chuva aí vem o frio. E de São Joaquim, Santa Catarina, aqui na Serra Catarinense, nós vamos à capital do estado, a nossa capital. A Miriam já está com a gente por aqui. Qual a informação? Bom dia, Miriam.
9: Bom dia, Célio. Bom dia a você, a todos os ouvintes da Rádio Selinalta. Ô, Célio, para reforçar os serviços ambientais prestados pelos municípios e ampliar a capacidade de fiscalização em todo o estado, o governador Carlos Massa Ratinho Júnior entregou ontem um pacote de equipamentos avaliado em R$ 70,8 milhões. A iniciativa beneficia

0: 133 cidades paranaenses, com 129 caminhões da Patrulha Ambiental, 30 caminhonetes destinadas às equipes do Instituto Água e Terra, 9 lanchas, 6 barcos a motor e 5 trituradores de galhos. Principal investimento da ação: os novos caminhões serão destinados a 129 municípios para apoiar atividades como abastecimento de água, o combate a incêndios, limpeza urbana, coleta de resíduos e saneamento rural. O lote inclui 25 caminhões baú, 28 compactadores de lixo, 23 limpa-fossas, 22 caminhões pipa e 31 poliguindastes, em um investimento de 58,3 milhões de reais. Segundo Ratinho Júnior, os equipamentos reforçam a estrutura dos municípios para ações de sustentabilidade e gestão de resíduos. Bom, era essa a informação que eu tinha para hoje. Um grande abraço, um bom dia e até amanhã, se Deus quiser.
1: Combinado, obrigado, Miriam. 8:10, 8:10. A Karine também tem informação para nós. Diga aí, Karine.
2: Pato Branco contabilizou 1.115 notificações relacionadas a síndromes gripais entre os dias 1º de janeiro e 9 de junho de 2026. Os dados constam no informe epidemiológico divulgado pelo Departamento de Vigilância em Saúde por meio da Divisão de Vigilância Epidemiológica do município. O boletim também aponta um óbito relacionado a síndromes gripais no período analisado. As informações abrangem exclusivamente moradores de Pato Branco e reforçam a necessidade de manter os cuidados preventivos, especialmente neste período de maior circulação de vírus respiratórios. Além disso, a Secretaria Municipal de Saúde destaca a vacinação como principal forma de prevenção contra casos graves da doença. De acordo com o informe epidemiológico, a influenza A e B concentra o maior número de registros neste ano, com 465 notificações. Na sequência, aparecem os casos relacionados a outros vírus respiratórios, que somam 271 notificações, e a Covid-19, com 270 registros. O levantamento também contabiliza 109 notificações de síndrome respiratória aguda grave, condição que exige atenção especial devido ao potencial de agravamento do quadro clínico dos pacientes. Os dados foram atualizados até o dia 9 de junho e integram o boletim epidemiológico número 03/2026 da Vigilância Epidemiológica do município.
1: Obrigado, Karine. 115 notificações aí de gripais em Pato Branco. Se você não tomou a vacina, tome a vacina, previna-se nesse período aí chuvoso, frio, né? As pessoas ficam mais suscetíveis, então, às gripes, a essas doenças aí da época. 8:12, nós já voltamos.
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8: Olá, o Giro Sistema FIEP desta semana destaca as homenagens pelo Dia da Indústria em 6 regiões do Paraná. 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
10: 8h15, acerte que eu repito aí, 8h15, você está na Serinalta FM, manhã informativa, e a gente vai seguindo aí. Aciono novamente o repórter Thiago Tessaro.
11: E a gente atualiza as informações aqui da sessão de ontem da Câmara, Célio. Ao final da sessão, então, nós conversamos com o presidente, Joesir Bernardi, para explicar como é que fica agora a SEI. Então, foi definido o rito agora, porque nós temos os vereadores que vão participar da investigação aí. O Fabrício Pres de Melo, o Rodrigo Correia, o Chopin, a Anne Cristine Gomes da Silva, o Lindomar Brandão e o Alexandre Zocchi. Esses 5 vereadores, agora entre eles vão definir quem que vai ser o presidente, quem que vai ser o relator. E vão estar investigando as denúncias que chegaram para casa.
10: Uhum.
11: Ao final da sessão, nós conversamos com o presidente do Legislativo, até porque com as lideranças eram 6 vereadores. 6 vereadores que poderiam participar. Só que no regimento diz que tem que ser 5.
10: 5.
11: Então um ficou de fora aqui, ó, o Eduardo Dalla Costa.
10: É.
11: Pela questão, até o presidente explica de como é que se chegou a esses 5 vereadores. E agora a expectativa, um período aí para investigar as denúncias que foram encaminhadas ao Legislativo.
12: Com certeza, ela tem um rito próprio, com muita serenidade e bom senso, a gente está cumprindo os prazos e o rito da SEI. Então, na segunda-feira, encerrou-se o prazo dos líderes partidários indicado, cada partido, a possibilidade de participar da SEI. Tivemos 6 indicações, como temos 6 partidos, e só 5 membros da SEI. Aí, por um critério de proporcionalidade partidária, um cálculo matemático, acabou-se os partidos maiores, os 5 partidos vão, e os componentes vão integrar a SEI.
11: Como é que funciona também a questão de prazos? Essa situação é depois que eles definem ou já tem regimentalmente um prazo?
12: A partir de agora é 2 dias, a comissão ela precisa ser reunida e definir quem será presidente e relator. Após esses 2 dias, a casa, a presidência, a mesa irá emitir uma portaria que a partir desta data começa a contar o prazo, que no requerimento original são 90 dias para os trabalhos. Então, a partir dessa data, este assunto estará sendo encaminhado pela comissão.
13: Presidente, a principal dúvida é que eram 6 indicados e apenas 5 que fariam a composição da Comissão Especial de Inquérito. Como que foi realizado, então, esse dimensionamento para que 5 dos 6 indicados fossem os nomeados?
12: Eu sempre falo aqui que você está na presidência, que no caso você tem que tomar decisões, e eu sempre tomo em cima da questão orientativa dos técnicos da casa. Eu fiz uma fala ontem num curso aí das meninas de Soroca Chupim, do Castro Alves, onde aqui os técnicos são muito capacitados. Então, na conclusão deles, inclusive o nosso procurador jurídico nem está de férias, não participou, os horários não batiam muito, ele está em viagem, a gente concluiu que a proporcionalidade partidária, o que a justiça todo mundo usa, era um cálculo matemático. Eles me passaram o cálculo e é onde as bancadas com 2 vereadores tiveram prioridade. Transformando em matemática, deu 0,90 o cálculo dos partidos com 2 vereadores, e onde tinha só 1, 0,45. É uma decisão impessoal. Se pudesse incluir os 6, por mim também, o vereador, só que o povo colocou assim as bancadas. Quem decidiu as bancadas foi o eleitor. E infelizmente um partido só tem um componente, daí gerou esse não é nada, que não pode participar.
14: O senhor, que já estava na legislatura passada, já comentava da quantidade de comissões processantes, comissões de inquérito que tem na Câmara de Pato Branco, e isso vem sendo trazido para esse atual mandato. Como que dá para avaliar todos esses últimos anos do cenário político de Pato Branco?
12: Eu confesso que estou aqui há anos, né? Acompanho o Legislativo desde sempre, né? Por isso que estou aqui, porque eu gosto de estar aqui. Mas realmente criou um ambiente da legislatura passada para a próxima, assim, onde entrou essa nova realidade. Mas um pouco tem muito a ver também com a mudança comportamental da comunidade. O pós-pandemia acelerou tudo, surgiram as redes sociais, onde tem mais acesso à população e muitas informações. Então acabou tornando a cobrança em cima do legislativo muito mais forte, que todo mundo tem mais acesso à informação, logo, eventuais, se é que tem algum deslize, chega também mais fácil no cidadão. E ele acaba usando as ferramentas que tem para falar, cobrar, denunciar. E a decisão de cada vereador age de um jeito, né? Pode pedir um requerimento, pode falar pessoalmente com a pessoa, tem vários jeitos de resolver os problemas. E acabou ocorrendo isso. É um trabalho muito maior, aqui eu defendo os efetivos e a casa em si, que trabalha muito mais, que já trabalham bastante, e os vereadores acabam correndo mais. Eu participei da outra legislatura, que teve bastante 6 ICPs, essa aqui só teve uma CP, mas a CEI acho que é a segunda ou a terceira. E também eu deixei de esclarecer que, para entender a questão de sorteio, até porque no início da conversa, a CP obrigatoriamente é sorteio, para explicar a comunidade. E a CEI não, daí é a força dos partidos políticos, isso vale não só para Pato Branco, para onde todos os legislativos.
11: Qual vai ser o objetivo da CEI, presidente? Vai investigar o quê? Para dono de casa que nos acompanha nesse momento, vão investigar o quê?
12: Em princípio, o proponente, o vereador Lindomar Brandão, ele teve alguns questionamentos por parte da comunidade, onde tinha uma discussão com relação à liberação a rigor, assim, de alvarás, ao poder executivo. Então ele fez alguns levantamentos, anexou, são documentos públicos hoje, e em cima disso ele propôs essa comissão especial. Isso é para estudar, não é para fazer juízo de valor, se está certo, se está errado, apenas para dar mais transparência nesses atos. A partir daí, no mínimo 4 assinaturas precisaria, tem 7, então implantou-se a CEI, que estamos debatendo agora, e o objeto principal é discutir exatamente isso. Ele também não pode sair do foco, ele é discutir a questão do planejamento urbano, questão da liberação de alvarás, nessa linha aí geral, que é onde a CEI tem que ficar focada, ela não pode também destoar do objeto.
11: Aí, portanto, Célio Ruaro, o juiz Ciro Bernardo, presidente da casa, falando sobre o que vai investigar essa CEI. Explicou aí, alguns partidos na Câmara têm 2 vereadores, por isso a representatividade foi o que puxou para definir os 5. Agora, desses 5, eles vão se reunir para definir presidente e quem será o relator. Depois, as oitivas, todo o trabalho, lá no final, para saber se eles vão constatar irregularidade ou não, né, na liberação aí das obras aqui em Pato Branco. Também na sessão de ontem, até para aproveitar aqui, já passar a régua dos assuntos da Câmara, a gente teve 14 requerimentos e 2 indicações. Quando os vereadores apontam alguma situação em algum bairro, alguma cobrança para que o município possa fazer. Também foi aprovado o balancete da Câmara do mês de abril. Foi aprovado em primeira votação um projeto de autoria do vereador Rodrigo Correia. Ele quer, com esse projeto aqui, Célio, que a pessoa que for identificada como autora de um ato de vandalismo ou que danifique patrimônio público, que tenha uma multa de 50 unidades fiscais do município. O cidadão lá está danificou, ele vai ter uma multa de 50 UFM. Hoje, cada unidade fiscal está em torno de 50 e alguma coisa. E se ele for menor de idade, o município cobra dos pais. Então, é uma lei aí que foi votada. Também utilidade pública para o Rotary Clube Pato Branco Vila Nova. É um projeto de autoria da vereadora Anne, que declara o Rotary Vila Nova como utilidade pública municipal. Ainda foi aprovado o refis, que a gente falava na segunda-feira, agora a segunda votação. Vai para o município agora só de regulamentar o prazo, quando que começa o refis. O refis é aquela oportunidade para quem tem débitos do município pagar o que deve, mas dá um desconto em juros e multa. Ainda foi aprovado o projeto que fala sobre a implantação do Centro Especializado de Reabilitação aqui em Pato Branco. E ainda, para fechar, uma moção de aplauso para a atleta de Pato Branco, a Beatriz Bandeira. A menina tem 11 anos, Célio.
10: 11.
11: E se destacou no judô. É uma graça ela falando. Foi homenageado, conversei com ela. A Beatriz, como é que foi a emoção de receber uma homenagem da Câmara, Bia?
15: É uma gratidão ter recebido uma moção. E eu agradeço a todos os vereadores, principalmente a Tânia, por ter dado esse apoio para mim.
11: Nossa, conta um pouquinho aí, essas medalhas que você tem, conquistou aonde?
15: Essa maior aqui eu conquistei na seletiva para ir pro brasileiro. Então, essa aqui é mais importante, só que essa aqui é mais pesada.
11: Certo. Brasileiro, como é que foi a experiência? Que posição que você ficou?
15: Eu fiquei em terceiro lugar no brasileiro e terceiro na seletiva. O brasileiro é muito mais difícil. É um nível muito mais elevado que o paranaense. Então, exige muito mais de mim.
11: Você é de Pato Branco?
15: Eu sou de Pato Branco.
11: Quantos anos você tem?
15: Eu tenho 11 anos.
11: E qual foi a tua categoria?
15: A minha categoria foi sub-13.
11: Você tá no judô desde quanto tempo?
15: Eu acho que fazem 6, 7 anos. Eu tinha um ano e meio, não sei. Fazem 10, quase 10 anos.
11: Nossa, quase, desde sempre, né? Bom, e agora, o que vem pela frente?
15: Agora eu vou disputar a vaga para ir pro brasileiro final e vai ser em Ponta Grossa.
11: Treinando muito?
15: Treinando muito, vou ter que treinar essa semana até suar o couro.
11: Então tá bom, representa bem Pato Branco, vamos ficar na torcida, tá?
15: Tá bom, então.
11: Quem quiser te seguir, redes sociais, acompanhar resultados, segue aonde?
15: No Instagram é arroba Beatriz Bandeira Judoca.
11: Então, sucesso aí pra ti, tá?
15: Obrigado.
11: Figurinha, sério,
10: bem sabidinha, né?
11: E no judô.
10: E cheia de medalha já.
11: Cheia de medalha.
10: Que bacana, que bom.
11: Então foi homenageado ontem.
10: Trazendo medalhas, competindo aí.
11: É destaque aqui, né? O valor de Pato Branco, quem sabe no futuro ele está representando
10: com
11: o Brasil.
10: Com certeza. É, já tem um monte de medalhas, daqui para frente vai conquistar ainda mais.
11: Um resumo da Câmara. Na Câmara também, sério, assim, os discursos. A gente tem notado que volta e meia tem alguns discursos acalorados, às vezes algumas discussões também, assim, nos bastidores lá da Câmara. Até ontem, depois da sessão, tentou também ouvir o presidente, mas ontem o vereador Rodrigo Correia, ele fez um discurso, tá? Para quem quiser acompanhar no YouTube da Câmara de Vereadores, um discurso forte dizendo que ele teria sido atacado nas redes sociais, né? E até pela questão da própria SEI, né? Mas ele disse que estará trabalhando na SEI e vai investigar. Ele disse assim, doa quem doer, vai estar investigando. Fez uma... assim, alguns apontamentos, alguma situação de um discurso, né, que ele, do trabalho como vereador, enfim. Depois teve a vereadora Anne também, ela fez um discurso lá, dizendo que da última sessão, da segunda-feira, algumas situações, algumas discussões, até fora do microfone, que não captou oficialmente aí com relação à sessão, mas ela disse também que teria sido atacada, agredida verbalmente ou com palavras, algumas situações nesse sentido. Então foram dois discursos fortes ontem, né, na sessão da Câmara de Vereadores. E fechou mais uma sessão ordinária aqui em Pato Branco, a gente acompanha, né, mas tem...
10: Com a vereadora Ana foi com os próprios vereadores?
11: Uma discussão? Ela não falou nome, mas deu a entender que teria sido alguém que teria dito alguma coisa para ela que ela não gostou.
10: Um vereador.
11: Né? E o vereador disse que ele foi criticado nas redes sociais.
10: Certo.
11: Mas discursos bem fortes, palavras assim, né? E até a tonalidade de voz acabou subindo em determinado momento. Mas tá aí um pouquinho, né, do que foi. Mas a gente tem notado, assim, nos bastidores da Câmara.
10: Meio acalorado, então.
11: É, assim, é, em algumas sessões o clima, ele esquenta, não às vezes na fala lá, nos projetos, mas nos bastidores, fora do microfone, lá no ambiente. Às vezes dá umas discussões, a gente tem notado, assim, vamos acompanhar a sessão lá, né? É uma legislatura esse ano que tem, assim, não foi uma, duas, três vezes. Às vezes tem aí quase que dá uma rotina. Toda a sessão dá alguma alfinetada, alguma treta lá, fora do que está sendo público, transmitido ao vivo. Muito é uma bem. Impressão que a gente tem.
10: Claro. É, e o senhor que acompanha seguidamente, o Edson, né? Celinalta acompanha sempre. E observou também esse fato, então. Obrigado, Thiago. 8h28. 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
18: 8h34, Manhã Selinalta Jornalismo. Temos participação aqui do ouvinte, tem áudio aqui do ouvinte, vamos ouvir então.
19: Bom dia, tudo bom?
18: Bom dia, tudo
19: bem? Gostaria
18: de
19: fazer uma reclamação sobre os reciclados, lixo reciclado em Pato Branco. Lá no bairro São Roque, ontem era o dia deles passar no bairro e na rua Sorocaba, eles passaram e deixaram tudo o lixo que foi botado na virada da rua, ficou lá, porque eles não levaram. Todos os lixos das pessoas ficaram. Daí não sei, a gente paga IPTU, paga taxa de lixo e a gente não tem direito nenhum? Essa era a minha reclamação. Meu nome é Lone.
18: Muito bem, abraço, dona Lone. Tá aí, portanto, ouvinte se manifestando aqui na nossa programação, interagindo com a gente, lá no bairro São Roque. Pessoal reclamando sobre o lixo reciclável. O caminhão passou e não recolheu, então, o lixo reciclável. Tá aí, portanto. 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Portanto, associe-se, PASC é um plano de vida. 8:37, 8:37 agora, 14 graus permanece a temperatura. O Beto Rossatti, aí da TV Selinalta, tem informação para nós também. Temos acidente, é isso, Beto? Bom dia.
3: Um bom dia para você que acompanha nossas redes sociais. Olha, estamos registrando aqui no próximo à Universidade Unidep, né? Esse acidente que envolveu esse veículo Meriva?
20: Zafira.
3: E também aquele veículo Chevrolet Onix, né? Foram três veículos que se envolveram neste acidente aqui próximo à Unidep em Pato Branco, exatamente na esquina das ruas Lídio Ultramari com a rua Benjamin Borges dos Santos, no bairro Faranão, e aquele veículo Fox, né? Danos materiais de grande monta. Ora, com impacto, nós tivemos aqui o veículo Zafira, que acabou passando em cima da placa de sinalização e foi parar aqui na calçada, né? Ninguém se feriu, graças a Deus, e a gente vai estar aí registrando a reportagem completa no RC desta quinta-feira, nublada, neblina, né? E os acidentes, infelizmente, né, acontecendo. Desta vez, graças a Deus, sem vítimas, com ferimentos.
18: Ok, obrigado, Beto. Fica aí, então, a informação. Acidente agora cedo e as imagens estão sendo aí recolhidas pela nossa equipe da TV Selinalta, para você poder acompanhar, então, aí no repórter Cidadão, né? Fique atento aí, como a gente fala sempre, recomenda, sugere, nesse período aí chuvoso, muita atenção, atenção redobrada. E segundo o Coutinho, deve permanecer assim hoje e amanhã, hora com chuva, garoa tal, nublado, e hora sem chuva, aí com tempo bom, hoje e amanhã. E na semana que vem, baixa bem aí a temperatura. A Selinalta tá fazendo companhia para você e informando os fatos aí de Pato Branco e da região que vão acontecendo. A nossa equipe vai atualizando. Agora o Edson chamando. Edson Neiser, agora com você.
21: Nós falamos da festa de São Pedro junto ao Pavilhão São Pedro para a segunda edição da buchada, né? A dobradinha, o mondongo, como queira, né? Nós já temos aqui material embalado, mas não ainda sendo entregue, não ainda sendo comercializado. O pessoal está trabalhando bastante na cozinha. É isso, seu Paulo Dorigo. Obrigado por atender a Selinalta aqui. Bom dia, seja bem-vindo. Como vai? Tudo bem?
22: Bom dia. Tudo bem vocês? Tudo
21: beleza. Bem. Desde a madrugada, a turma aí, seu Paulo?
22: É, positivo. A gente tem que vir bem cedo, né? Porque é bastante, né? Então tem que começar cedo para até as 11:30 a gente poder começar a entregar esse bucho para as pessoas.
21: Como é que está o trabalho durante a semana? Hoje chegaram que horas aqui? Como é que foi?
22: Olha, a gente começou hoje um pouco antes das 4, né? Mas é a semana toda trabalhando, né? Você tem que fazer os preparos antes, né? Tem que picar ele, cortar e preparar os temperos, né? Para o dia estar tudo meio pronto já para... Só para cozinhar ele mesmo, né, fazer.
21: Ô, seu Dorigo, o que chama atenção aqui, na semana passada a gente tinha ali um pouco mais de uma tonelada, né? Sim. Agora é também essa mesma
22: positivo,
21: quantidade?
22: É, a mesma quantia, mais uma tonelada aí de bucho.
21: Já chegou uma senhora aqui no balcão pedindo para comprar ficha, e o senhor explicou, não, é na hora. É isso, né, não é venda antecipada.
22: Positivo, né? Então a gente vende a ficha na hora, que a pessoa vem e compra a ficha e não vem pegar, ela tem a ficha, ela acha que está garantida, mas a gente de repente não tem muita certeza, você perde às vezes, né? Então, é bom comprar na hora e leva na hora.
21: Um quilo,
22: R$45,00, embaladinho, ó, lacradinho, os potes, né? Lacradinho,
21: certo.
22: Tudo.
21: E o pessoal transportando agora da cozinha para essa mesa aqui, né? No pavilhão.
22: Mesa aqui,
21: Por que procuram tanto a buchada do pavilhão, da festa de São Pedro, hein, seu Paulo?
22: Olha, é uma tradição também, né? E depois a época de frio, né? Época de frio também, o pessoal gosta de um bucho aí, né? Então já é tradição esse bucho, né?
21: Bom, até que horas a gente encontra aqui? É difícil estimar, mas, por exemplo, na sexta-feira passada, foi até por volta de 7 da noite, né?
22: Então é assim, a gente vai começar a entregar às 11h30 e até que tem, vai entregando, né? Até 7 horas da noite, por aí, né?
21: Foi assim na semana passada, assim, mas hoje não dá para garantir.
22: É, também a gente não pode antes, garantir, né? Porque tudo vai depender também do cozimento lá, né?
21: E tem paneladas saindo à tarde, é isso, né?
22: Sim, sim.
21: Não está tudo pronto agora.
22: Não, né? Não está tudo pronto agora, por isso que não é entregue agora, porque acho que são as primeiras panelas. Então a gente tem que esperar quando está praticamente no fim, para começar a entregar, para não a pessoa chegar aí e ficar esperando, né?
21: Você veja como o trabalho aqui envolve tanta gente, porque já o pessoal certamente está trabalhando em torno da feijoada, preparando Sim. tudo, programando, atrás dos ingredientes aí, né?
22: É, positivo, a feijoada também já vai começar, acho que de tarde, eu acho que o pessoal já vai começar também a preparar para a feijoada, né? De tarde e amanhã, porque a feijoada é sábado, né?
21: Maravilha.
22: Então, o pessoal já vem se preparando antes.
21: Tá bom, bom trabalho, até daqui a pouco às 11h30. Valeu, okay, seu Paulo.
22: Valeu, muito obrigado. Hein?
21: Seu Paulo Dorigo aqui falando sobre mais uma edição da Buchada. Venha para o Pavilhão São Pedro até próximo das 11 horas. Já garanto o seu lugar na fila porque o horário oficial do início da entrega é às 11h30 da manhã.
18: Muito bem, obrigado, Edson. Edson, que não é bobo nem nada, né? Foi cedo lá fazer a reportagem, deve ficar por lá, né, comerciante? Já esperando aí a entrega da buchada para levar, então. A partir das 11h30, você pode passar aí no pavilhão São Pedro. 8h42.
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0: 8h47, seguimos aí ao seu lado nesta manhã de quinta-feira. Agora o Thiago volta aí com o esporte.
1: Vamos lá, atualizando aqui do que vai rolar nesta quinta-feira. Destaque também, falando de base, sério, há pouco aí no primeiro um momento anterior, a gente falava sobre atleta aí de Pato Branco. Ontem, falando dos jovens, o Pato Futsal ganhou lá do Cascavel por 6-1, Paranaense sub-20. É. Então, mais uma vitória aí do time comandado pelo técnico Gilson.
0: 6-1.
1: 6-1 lá em Cascavel, no ginásio da Neva.
0: Engolhou.
1: Boa vitória. A base do Pato, ela é muito forte. A gente tem, o ano passado, o Pato ganhou o Paraná em sub-20 e o sub-17. E ontem, vitória lá na cidade de Cascavel. O Azures também ontem joga a BG Prime. É um campeonato, é o campeonato que envolve equipes aqui da região sul. O sub-12 do Azures fez 4-0 no Figueirense e o sub-13 fez 2-0. E o jogo foi lá em Santa Catarina. Duas vitórias. Hoje, gurizada do Azures joga contra o Guarani de Palhoça. Às 2, o sub-12 e às 3 horas joga às 15 horas, o sub-13. Os jogos aí falando de base.
0: Indo bem aí a gurizada do Azores.
1: Estava programado para hoje também para ter lá no Estádio Os Pioneiros os outros dois jogos do Municipal de Campo. Mas em função da chuva, até para não judiar do gramado do Estádio Os Pioneiros, né, Sérgio? Então, a informação aqui que fica, os dois jogos de hoje fica para semana que vem. Para terça-feira, quartas de final da Ouro. Atenção, equipes aí que jogam o Municipal de Campo. Para não dar uma judiada no gramado. 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Hoje, nós teremos campeonato da Liga Silver, 3 jogos, São Caetano e Dracena, Concórdia Esporte, Balsas do Maranhão e América de Natal. Vai ter um jogo da Prata, o time de Clevelândia joga lá em Prudentópolis. Prudentópolis e Clevelândia hoje. Por aqui tem o Pato. Pato Futsal pega o Itaipulândia. Quem que apita o jogo de novo aqui? Eu tava vendo, Sérgio? Alfredo Carlos Wagner. O Alfredo, acho que esse ano, acho que ele já apitou uns 10 jogos aqui em Brasília. Então, ele quer bater o recorde de transmissão de jogos. Alfredo Wagner e o Cláudio Lombardi.
0: Apita direitinho?
1: Ele é árbitro FIFA. Né? Então, tem essa chancela. Só que ele volta e meia, ele tá sempre apitando o jogo do Pato aí. O pessoal pega no pé, mano. Mas se mudar pra Pato Branco, Alfredo, porque o pessoal transmite o mano jogo do Pato.
0: Que ele gosta, né?
1: Mas é ele que escolhe. Na verdade, ele é escalado, né?
0: É, claro.
1: E pra ele é ser o quanto mais jogo, mas
0: deve morar meio próximo, mais próximo.
1: Laranjeiras do Sul.
0: Por isso deve ser, né?
1: Laranjeiras. Então fica dessa forma. E às 20 horas, então, o Pato contra o Itaipulândia. O Pato vai dar uma poupada no Vitinho e no Zé? No Zé Marques? O Johnny tá à dúvida, porque o Johnny treinou essa semana. O Renato também. Tem a possibilidade de dar uma folga aí pro Johnny hoje. Dar uma poupada. Foi bem no último jogo.
0: E tá machucado?
1: Não, mas é o descanso, né?
0: Certo.
1: E aí pra rodar o elenco também, colocar o Renato.
0: Claro.
1: Foi bem no jogo lá em Manuel Ribas. E pro Renato ter a chance, quem sabe, de atuar num jogo em casa, né? Com a torcida.
0: É bom jogar um pouquinho.
1: Ou talvez meio tempo cada um.
0: Movimentar.
1: Também. E o Pato pega o Itaipulândia às 8 horas. Selinalta transmite. Estaremos lá na arena, se Deus quiser. E na Copa do Mundo, vê aqui os mexicanos contra os africanos. México e África, 4 horas. Às 11, Coreia e República Tcheca.
0: Abertura, então, da Copa. Teremos cerimonial aí,
1: 2h20. 2h20 ali começa e tal. né? Uns discursos.
0: Legal.
1: É bom assistir. Coisa e tal.
0: Quem quatro puder horas. Assistir, então?
1: Quem puder. 4 horas, México e África. Acho que vai dar México aqui.
0: Uhum.
1: E depois à noite, Coreia e República Tcheca. Bah, difícil aqui, né?
0: É. Vai dar um empate. Chegou, hein? Chegou a Copa do Mundo. E o brasileiro aí na expectativa.
1: O Brasil ainda treina hoje. O Ancelotti ontem estava de aniversário.
0: Ancelotti.
1: E amanhã Italiano. O Brasil faz o treino derradeiro pro jogo no sábado. Tá bom?
0: Tá certo. 8h52.
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0: E no finalzinho aqui da minha participação, dá tempo ainda para a colega Karine informar. Diga aí, Karine.
15: A Prefeitura de Pato Branco, por meio da Secretaria Municipal de Esportes e Lazer, realizará a troca dos pisos de polipropileno e da grama sintética das quadras esportivas externas do Complexo Esportivo Frei Gonçalo. Os trabalhos devem contemplar a retirada dos materiais atuais. A previsão é de que a instalação dos novos pisos e da nova grama sintética comece na próxima semana, com prazo estimado de aproximadamente 20 dias para a conclusão da melhoria. Durante esse período, as quadras permanecerão interditadas para utilização. Os recursos para execução da obra são provenientes do programa O Esporte que Queremos, da Secretaria de Estado do Esporte do Paraná, repassados ao Fundo Municipal de Esporte de Pato Branco com aprovação do Conselho Municipal de Esporte. De acordo com o secretário municipal de Esporte e Lazer, Fernando Maier, as quadras de polipropileno do Complexo Frei Gonçalo foram uma das primeiras instaladas no município em 2019. E devido ao tempo de uso, a substituição do material tornou-se necessário para garantir melhores condições aos atletas e usuários do espaço.
0: Muito bem, obrigado, Karine. Encerro a minha participação nesta manhã de quinta-feira. Volto no Rádio Jornal, viu? Bom dia pra você, fica aí porque a equipe continua ao seu lado.
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1: Nove horas e dois minutos, bom dia Pato Branco, bom dia nossa região, quinta-feira, hoje é dia 11 de junho, dia da Marinha e dia do Educador Sanitário. Começa hoje a Copa do Mundo de 2026 e a gente segue por aqui atualizando as informações da Selinal, temperatura em 14 graus, o tempo apresenta-se com instabilidade, em alguns pontos chove, outros só uma garoazinha, mas seguimos essa instabilidade no tempo, perdurando pelo menos até amanhã, depois vai começar a melhorar o tempo. 14 graus é a temperatura aqui no Parque Santa Clara. A equipe está atenta para informar, vamos conferir.
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1: Nove e três, Karine Martins, bom dia.
3: Bom dia, Tiago, bom dia a você e a todos que acompanham a programação da Selinalta. Uma excelente manhã de quinta-feira aí para todos. Daqui a pouquinho, Tiago, Pato Branco realiza o primeiro seminário sobre trabalho infantil nos dias 11 e 12 de junho. E com o apoio do Estado, primeira paciente do Paraná recebe coração.

0: entrega da buchada, também ali teremos bolo sendo comercializado, Thiago. Já já eu volto com as informações aí.
1: Ok, já já na programação, então, até segue aí com a venda, o pessoal fez 5 mil pedaços do bolo de Santo Antônio, e hoje a buchada também. Daqui a pouquinho, vamos atualizar informações, a Caixa começa a operar novas condições aí do programa Reforma Casa Brasil, como é que vai funcionar? Daqui a pouquinho a gente vai atualizar informações a respeito disso também. No setor de segurança, as últimas horas, impressionante que teve de apreensão. Teve o roubo lá no Candói, com duas pessoas presas aqui em Coronel Vivida. O carro com mais de 300 multas, que foi flagrado pela polícia ontem. Apreensões. Polícia conseguiu aí prender uma mulher com maconha. Teve droga apreendida, dois homens foram presos. Caso de contrabando, caminhão carregado com vinho, com cigarro. Teve também aí uma jovem que estava desaparecida, foi localizada. Tem muitas notícias aí do setor de segurança. A quarta-feira foi diferente, foi um agito só. A polícia teve muito trabalho nas últimas 24 horas. Temos as notícias que chegam através da rede mundial de computadores do Globo.com. Maior Copa da história começa hoje. 39 dias a Copa. Tem algumas tensões também, né, para que o pessoal tá de olho aí com relação à Copa. E começa com o jogo do México e África do Sul. Ainda tem aqui as profissões mais bem pagas no Brasil. Fizeram um ranking até por estado. Ataque dos Estados Unidos ao Irã pode indicar crime de guerra. CNN Brasil, Copa do Mundo começa hoje. Agenda do primeiro dia tem duas partidas. Agência Estadual, informações aqui: FIT Cataratas reforça potencial do turismo no Paraná. Da Agência Brasil, destaque aqui para a Copa, começando com três países sedes. 48 seleções. Senado aprova o uso do pré-sal para dívidas do agro. Irã volta a fechar o Estreito de Hormuz. Deolane e Marcola são denunciados por lavagem de dinheiro para o PCC. Do UOL, destaques aqui: destaque: Trump transforma a Copa em seu novo reality para melhorar a popularidade. Aqui na abertura ele vai aparecer. Hoje a abertura lá vai ter um desdobramento, né? A primeira abertura é no México, mas também no Canadá e nos Estados Unidos. Do Portal Terra, destaque aí para a Copa, começando hoje. Ingressos, tem ingressos sobrando, mas também quem vai pagar 40 mil para a final da Copa? Tem gente que paga. Irã diz que cessar fogo perdeu sentido e fecha de novo Hormuz. Do G1 Paraná, destaque aqui: OAB quer que advogadas gestantes não sejam submetidas ao body scan em penitenciárias por conta de radiação. Um exame. Formação de ciclone estende alerta de tempestades no Paraná. Justiça determina a reabertura da investigação sobre o deslizamento que matou duas pessoas na 376. Piloto do Paraná que morreu em queda de avião no interior de São Paulo era apaixonado pela profissão. 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
1: 9:08, 9:08. Selinalta seguindo com informações. E esse assunto que a gente passa a detalhar agora: Caixa começa a operar as novas condições do programa Reforma Casa Brasil. Nosso contato nesta manhã é com o superintendente de habitação do Oeste e Sudoeste do Paraná, junto à Caixa Econômica, o Marcos Williams Araújo, que atende aqui a Rádio Selinalta, até para a gente poder contar e explicar para o nosso ouvinte o que é essa oportunidade, se aqui a nossa região o pessoal vai ter acesso e trazer detalhes de como que vai funcionar, qual que é o foco dessa novidade. A gente teve aqui, essas mudanças, elas foram aprovadas pelo Conselho Monetário Nacional e integram um conjunto de medidas aí do governo, mas nessa questão para o acesso.

0: suas moradias. Seja bem-vindo aqui à programação da Selinalta, Marcos. Bom dia.
1: Bom dia, Thiago. Bom dia, ouvintes da Selinalta. Uma satisfação estar no programa amanhã, Selinalta, para poder dar mais esclarecimentos, maiores informações sobre o programa Reforma Casa Brasil.
0: Como é que é o programa, assim, para explicar para quem acompanha a Selinalta, qual que é a novidade?
1: Então, o programa em si, ele é uma linha de crédito para reforma e ampliação de imóveis. E o que tem de fato novo, Thiago, são novas condições que passaram a estar vigentes desde o dia 12 de maio, sabe? Uhum. Então, é uma linha de crédito, o pessoal pode contratar para fazer reforma, fazer ampliação, as melhorias que são necessárias nas unidades onde as pessoas moram para melhorar a qualidade de vida delas.
0: Certo. Já está liberado aqui para Pato Branco, a nossa micro-região, quem quiser acessar.
1: Está liberado, a Caixa tem uma enorme satisfação de ser o agente operador dessa linha de crédito. Toda a nossa rede de atendimento, quer seja pelos canais digitais, né, Thiago? Aplicativo, internet, o próprio aplicativo do Caixa tem, ou as nossas agências, né, tanto aí de Pato Branco como da região, estão preparadas para prestar o atendimento aos clientes que tenham tanto dúvida, né, como de fato o interesse na contratação.
0: Uhum. Para acessar, tem assim valor mínimo, condição? Trazer um pouquinho mais de detalhes, como é que vai funcionar?
1: Isso, vamos lá então, tá? Desde o dia 12 de maio nós temos as seguintes condições. A primeira é enquadramento de quem pode contratar o crédito, né Thiago? Que vale para todas as famílias que tenham renda bruta até R$13 mil. Então, moro numa casa, tenho minha família, eu somo a minha renda com o da esposa, minha renda com o da esposa e do filho, somado a renda, não ultrapassou R$13 mil, pode solicitar o crédito do Reforma Casa Brasil.
0: Certo.
1: Os valores, eles têm um valor mínimo de 10 mil e um valor máximo de 50 mil.
0: Certo.
1: Tá, enquadrando, então, né, a família, pode solicitar desde 10 mil, que é o mínimo, até 50 mil, que é o máximo.
0: Certo. E aí depois, como é que funciona os juros e para pagar?
1: É isso, vamos lá. O que nós temos de fato que é um diferencial, Thiago, a taxa de juros deste programa, ela é de 0,99 ao mês. Aquelas taxas assim, como diria, né, de pai para filho, taxa menos de 1%, prazo para pagamento de 36 meses até 72. Então, acaba que tem um prazo de até 6 anos para poder pagar o empréstimo que foi feito, numa taxa de juros barata. Então, com isso, viabiliza, né, uma ampliação, uma reforma, uma melhoria.
0: Uhum. É para encaminhar, claro que essas regrinhas básicas, mas solicita assim, em valor ou tem que apresentar, digamos, um projeto, um detalhamento, alguma coisa para comprovar o gasto?
1: É isso. Então, os ouvintes aí da Selinalta, né, vão entender que, para solicitar o crédito, vai ser necessário fazer um cadastro na Caixa ou atualizar o cadastro para aqueles que já são clientes e passar por uma avaliação de crédito. O que, que é isso, né? Tem que somar a renda, igual foi falado ali da família, tem que identificar quem vai fazer o crédito, porque é um empréstimo, né? E com isso definir quanto que a pessoa pode contratar. Temos o valor mínimo e valor máximo. O cliente pode solicitar o valor específico, né, Thiago? E passar pelo crivo de aprovação de crédito, assim como a gente pode atualizar o cadastro, fazer a avaliação e definir quanto que a pessoa pode contratar. Uma vez contratado o crédito, a única obrigatoriedade do cliente é o envio de uma foto, de fotos, né? Não uma, mas algumas fotos, do que ele vai fazer. Então não precisa de orçamento, não precisa de projeto, não precisa de nota fiscal. A comprovação ela é fotográfica.
0: Uhum. E vale para reforma, uma ampliação também serve?
1: Serve. Esse programa ele é bem amplo, tá? Então ele vale desde pequenas reformas, pequenas instalações, algumas trocas, a parte elétrica se for ser refeita, a parte hidráulica, como também para construir um novo cômodo do imóvel. E também a gente tem divulgado, tem sido muito bem aceito a contratação deste empréstimo para implantação de energia solar nos imóveis. Como o valor pode ser contratado de 10 até 50 mil, e geralmente os orçamentos, né, de unidades de energia solar para residência ficam nessa faixa de valor, dá para contratar o empréstimo, implantar energia solar, né? E com isso economizar na conta de energia e pagar a parcela daquilo que contratou, né?
0: Tem uma
1: Então
0: pergunta.
1: vale para pequenas reformas, para ampliação, para novo cômodo, para energia solar, para qualquer. Se for colocar um sistema de segurança, Thiago, de repente a
0: É.
1: pessoa quer instalar, né, câmeras, um sistema de segurança também pode.
0: Tá certo. Aqui tem uma pergunta aqui, ó, do ouvinte, e o pessoal do interior também pode usar?
1: É o que a gente quer, assim, aproveitar a grande audiência aí da Selinalto em toda a região de Pato Branco e chegar em todas as cidades, porque temos agências físicas da Caixa para prestar, né, informações, mas também temos os canais digitais, temos os correspondentes bancários da Caixa para dar orientações, os lotéricos podem estar orientando e assistir, fazendo acompanhamento dessa contratação, porque essa linha de crédito, ela vale para todos os municípios. E a
0: Certo.
1: gente quer que o recurso chegue, visto que é um juro incentivado, um juro mais barato, a gente quer que chegue para toda a nossa região, Thiago.
0: Ok, a pergunta aqui é o pessoal que mora no interior, no meio rural, o pessoal do meio rural também pode acessar?
1: Não, a linha de crédito é sim, somente para imóvel urbano.
0: Ah,
1: E
0: ó.
1: daí vamos lá, ó. É só para imóvel urbano,
0: Urbano.
1: tá? Vale para todos os municípios da região, área urbana, e o imóvel, vamos lá, o imóvel não precisa estar no nome de quem vai contratar o empréstimo. Pode ser um imóvel alugado, pode ser um imóvel cedido, pode ser um imóvel que está morando ali de repente de favor e precisa fazer uma melhoria. Não tem obrigação do imóvel estar no nome da pessoa.
0: E imóvel pode ser apartamento ou casa?
1: Pode ser apartamento ou casa. Desde que seja na área urbana, pode ser imóvel misto, Thiago. Talvez a pessoa tenha a residência dela e faz uma costura, atende um cliente, tem um comércio, né, junto. Também pode contratar.
0: Tá certo. Então, em tese, e tem um prazo, ele fica aberto quanto tempo?
1: Nós trabalhamos com orçamento, né? Foi definido um orçamento para o programa, ele está aberto. O orçamento ele vai valer até o final deste ano, depois por medidas, né, negociais ali do Conselho Monetário, eles vão definindo, né, quanto que vai operar de orçamento. Então, a linha está aberta, está nas condições, enquanto tiver o recurso que foi definido dentro do orçamento.
0: Okay. O ouvinte está interagindo aqui com a gente, ó. Funciona para aposentado também?
1: Funciona para aposentado, as regras de aprovação de crédito, elas são as mesmas de outros empréstimos. Então, o prazo máximo de pagamento vai ser limitado na idade máxima do cliente com 80 anos, sabe? Então, se um cliente de 78 anos, por exemplo, quiser contratar, aí não é possível porque o prazo mínimo de contrato é 36 meses. Mas um cliente ali de 75 anos, por exemplo, ele não vai ter o prazo máximo de 6 anos, vai ter um prazo máximo de 5 para pagar. Mas
0: Certo.
1: pode ser para aposentado também.
0: Ok, até porque o pessoal tá interagindo aqui, ó, na programação. E aqui, ó, Thiago, tem que ir aonde? Pode ir direto na agência da Caixa?
1: É uma satisfação receber os clientes na agência da Caixa para dar as orientações e as equipes, né, das nossas unidades. A gente tem a agência Centro de Pato, tem a agência Tupi aí e também, né, a agência na região, como a gente disse, estão preparadas para prestar o atendimento. E aqueles que de repente estão no serviço agora, estão nos ouvindo, indo para o trabalho ou não tem disponibilidade para ir no horário de atendimento bancário nas agências, pode ir no Google ali, ó, e colocar Reforma Casa Brasil, vai estar o site da Caixa. Ali no site tem um banner para poder simular e para fazer a jornada de contratação também. E quem já é cliente, se tiver com o aplicativo da Caixa ali na mão, pode entrar na opção de empréstimo Reforma Casa Brasil e contratar direto pelo aplicativo, não precisa ir na agência.
0: Olha aí, tem essa vantagem. É, tem gente que tem acesso, sabe que tem assim, nós temos alguns ouvintes e aqui um pouco também da nossa região, o pessoal gosta de digamos assim, olhar no olho e pessoalmente, mas tem oportunidades, né? Se chegar na caixa, pedir, ó, quero a questão do recurso para reforma, o pessoal direciona lá no banco.
1: Direciona. Como eu disse, né, para nós é uma satisfação. A Caixa é um banco com uma vasta, né, rede de atendimento bancário aí, tanto que Pato Branco e região estão bem assistidas com as nossas agências e os colegas, né, das agências estão preparados aí para atender os clientes. Só chegar na recepcionista ali e falar, ó, vim ver falar do Reforma Casa Brasil, vai ser direcionado com uma mesa de atendimento exclusivo, rápido e bem atencioso.
0: Tá certo. Você comentou aí, eu acessei o site aqui, ó. Só pra gente ter um exemplo. Simulação livre, que é bem prático. Você falou aqui, eu acessei, ó. Coloquei aqui R$30 mil. Uma reforma, deu R$30 mil. Aí a renda, que o marido ganhe 3 mil por mês e a esposa 2 mil. Ou a mulher ganha 3 mil e ele 2 mil. 5 mil de renda. Aí para pagar em 48 vezes. Aqui, ó. O valor a pagar já aparece e o valor da parcela. Apareceu a parcela de 788. 48 vezes. Então dá para simular no próprio site também, né?
1: É isso, você viu? E daí, o que acontece na prática, né, Thiago? O pessoal está nos ouvindo. Com certeza, todos nós, né, Thiago, temos algumas coisas que a gente quer fazer no nosso imóvel, né? Mesmo ele sendo próprio, ou talvez, mesmo ser próprio, tem algumas adequações. Eu vou aproveitar que você falou ali dos aposentados, né? Talvez tem que fazer uma adaptação dentro do imóvel, né? Por conta da mobilidade, né? Instalar alguma questão de segurança. Então, o pessoal vai fazer o quê? Olha, se eu for fazer a calçada lá, vai ficar que valor mais ou menos? Uhum. Aí vai ligar para um amigo, vai ligar para um pedreiro, vai ligar para um material de construção e vai ter uma referência de valor. Ó, 10 mil. Aí ele vai no site ou ele busca a agência e fala assim, ó, quanto que fica para fazer 10 mil? Ah, 10 mil fica 194. Aí a pessoa volta para casa e fala, ó, dá para nós pagar 200 de parcela por mês para fazer a reforma? Dá. Aí vai procurar o atendimento e contratar o crédito. Então o simulador, ele dá essa visão, né? Essa clareza de quanto ficaria o empréstimo. E depois que você fez ali a simulação, vai ter um botãozinho bem destacado assim, de solicitar o empréstimo.
0: É, tô vendo então,
1: se
0: já.
1: Se você clicar no...
0: tá, pra, se clicar mim já ali, apareceu.
1: Você já vai... É isso aí, já vai passar pela jornada de contratação. Então, aqueles que tiverem um pouco mais de segurança e quiser fazer tudo pelo site, pode fazer.
0: Uhum. É, já apareceu aqui, ó, em laranja, solicite o empréstimo. Não vou apertar aqui, porque eu tenho que ver se eu preciso disso tudo aqui, né? Pra dar uma reforminha lá em casa.
1: É, mas é isso. Você vai dar sequência ali, ele vai pedir o CPF, o telefone, depois as questões das declarações de renda ali, né? Uhum. Mas é bem interessante, sabe? E depois dessa jornada de simulação, de conversa na agência, a tomada de decisão da contratação, ela pode ser posterior, né? Até porque daí você vai contratar lá o profissional que vai fazer a reforma, vai fazer os orçamentos para comprar o material, porque tem um prazo que entre a contratação, que você vai mandar uma foto inicial, e a prestação de conta final, que é a foto final já da reforma executada, o prazo para que isso aconteça é de 55 dias, tá? Uhum. Então, você vai fazer o orçamento, vai fazer a simulação, faz orçamento, e a hora que já tiver meio que certo, né, do que vai ser feito, você vai fazer a contratação, contratou. Daí os ouvintes vão falar assim, ah, mas como que é a liberação disso, então, né? Contratou o empréstimo. 90% do valor de empréstimo é creditado em conta, e os outros 10% é liberado após a confirmação da reforma executada.
0: Ok. O nome do programa é o Reforma...
1: Reforma Casa Brasil.
0: Reforma Casa Brasil, aqui o ouvinte que está pedindo. Tem algumas pessoas, de novo, aqui talvez ligaram o rádio agora, que a princípio para o interior, aí para meio rural, não. É só para o meio urbano. Pode ter no futuro alguma coisa para o interior?
1: Olha, Thiago, a gente tá dando as entrevistas, fazendo a divulgação do que está válido, né?
0: Certo.
1: Que é o Reforma Casa Brasil, que atende as unidades habitacionais localizadas na área urbana. As nossas expectativas é a mesma dos clientes aí, né? Que em breve tenhamos outros programas, né?
0: Uhum. Aqui, ó, pode para casa de madeira?
1: Pode para casa de madeira. Pode sim.
0: Certo. Mais uma outra dúvida aqui, ó. Estamos num tira-dúvida, eu acredito que só aqui já vai dar uns 50, mais ou menos, que vão procurar vocês.
1: Que bom,
0: aí.
1: Que bom.
0: E aqui, ó, também uma outra... Ah, outra pergunta aqui, ó, Thiago, para quem recebe auxílio-doença, faz também?
1: Olha, é a mesma regra dos empréstimos que eu estava falando, né? Então, o pessoal às vezes tem dúvida do auxílio-doença porque algumas modalidades, como consignado, não é possível fazer contratação, né? Nesse caso, vai compor a renda da família, o auxílio vai compor renda e vai passar pela avaliação de crédito.
0: Uhum. Então tá certo.
1: É possível solicitar, tá, Thiago? Resumindo, né? É possível solicitar o crédito, sim. A aprovação, né, Thiago, depende da qualidade cadastral de cada cliente ali, né? Até porque é um empréstimo, né? Tem que ter a capacidade de pagamento mesmo.
0: Ok. Não, é bem interessante, pelo menos assim, com relação à oportunidade que E aqui, para exemplificar, o pessoal gosta de um exemplo. 30 mil reais, se você solicitar aqui 30 mil, que tem uma renda de 5 mil, né? Essa renda é aquela renda legal, né? Que tem aí, que vai, né, comprovar, ou pode soma do... Se às vezes tem até o filho que trabalha, a família, aí pô, aumenta a renda, enfim. Né? Mas o valor
1: exatamente
0: da renda... E aí, ó, aqui, uma simulação em 48 vezes ficou R$ 788,25. Aí você, quero fazer, pode fazer em até 72 meses o prazo. Então vai moldar isso lá, pode fazer pelo site, pelo aplicativo ou na agência. O programa Reforma Casa Brasil. Acredito que a gente conseguiu passar assim um geral do que é. Se tiver mais alguma orientação, fica à vontade.
1: É isso. Eu quero só reforçar, tá, a qualidade do nosso atendimento, a nossa rede de atendimento aí de Pato Branco, levar a fala para todos os ouvintes de toda a região. Então, reforçando que se o imóvel é urbano e precisa fazer qualquer intervenção de reforma, reparo, ampliação, novo cômodo, que procure, né, nossos canais de atendimento. Vou por conta aqui, né, deixar um abraço ali para o Chico, que é o gerente da agência Pato Branco, o Michael, que é ali da agência Tupi, e todas as duas equipes que estão mais voltadas para esse atendimento, né? E também as equipes das outras unidades nossas aí da região, que com bastante satisfação a gente tem atendido aí toda a população, todos aqueles que têm interesse, tá?
0: Tá certo. Ó, veio mais duas aqui para fechar, para também não ter ficar a manhã inteira aqui te atrapalhando. O pessoal pediu sim. Quem é MEI? Quem é MEI? Pode?
1: Pode. O MEI, a gente vai aproveitar no atendimento específico, a gente explica. Mas o MEI, o faturamento do MEI, né, Thiago? Ele é da empresa, porque o MEI é um CNPJ.
0: Uhum.
1: E quem tem o MEI tem uma renda que é atribuída pela atividade. Então, essa renda que é da pessoa física do MEI, ela é considerada para avaliação de crédito. Não é pensar que, ó, eu estou lançando no meu MEI o faturamento de 2 mil que eu vou considerar o faturamento do MEI, tá? Porque o faturamento do MEI é um faturamento do CNPJ. Uhum. Agora, se o CPF que tem o MEI tem uma renda, ele vai ser considerado, tá?
0: Ok. E a última que veio em duas em uma aqui. Que se pode usar FGTS para bater parcela e quem já tem financiamento de casa que construiu, você pode também acessar.
1: Então tá, FGTS não pode, o FGTS ele só pode ser utilizado para financiamento de imóvel, nas regras do FGTS, para o primeiro imóvel, né? Então, para este caso de empréstimo, de reforma, não pode ser usado o FGTS. E a segunda, que é quem já tem um financiamento com a Caixa, também pode contratar.
0: Pode.
1: Mesma coisa, vai fazer lá a avaliação, já está pagando uma parcela para a Caixa, né, Thiago? Uhum. Então, ó, já estou pagando a parcela, vou lá e vou solicitar, estando dentro da renda, aprovando dentro da capacidade de pagamento, pode fazer a reforma na casa que está financiada.
0: Ok, acredito que a gente conseguiu tirar muitas dúvidas. Se alguém tem dúvida também, pode comparecer na agência, solicitar, encaminhar. Agradeço aí as informações para a gente poder compartilhar com o ouvinte da Selinalta, Marcos. Um abraço.
1: Agradeço o espaço da Selinalta aí, ótimo programa. Um abraço a todos. A Caixa agradece o espaço, tá, Thiago? É importante para a Caixa chegar com essas informações, porque de fato é um bom programa.
0: Depois me conta como é que foi o resultado aí, porque o povo está interessado aqui.
1: Que bom que o pessoal está interessado, que o produto de fato é bom e vai ajudar a transformar a vida das pessoas.
0: Valeu, um abraço. Aí, portanto, o superintendente de habitação do Oeste e Sudoeste do Paraná, o Marcos Willens Araújo, trazendo informações para a gente. É uma oportunidade que surgiu, não obriga a fazer ou não fazer. Se você, às vezes, tem gente que, assim, hoje com o recurso, enfim... Né, precisa lá fazer uma reforminha, pintar essa área para fotovoltaica, né? Enfim, vai da criatividade, precisa fazer alguma coisa na casa, uma reforma, uma ampliação, e fica só para o meio urbano, mas é uma alternativa. O juro aqui é de 0,99 ao mês. Deixa eu fazer uma aqui com, fazer uma, colocar 50 mil reais, carinho, só para ter uma ideia. Se pegar 50 mil, claro que precisa aqui para 50 mil, vai ter a renda também, mas que o cidadão, sim, que ele ganhe lá, vamos tentar fazer com os próprios 5 mil também, né? Se o marido ganha 2,5, a mulher 2,5.
2: Sim, deixa, já dá 5.
0: Já dá 5, né?
2: Sim.
0: Simule, deixa eu pegar aqui, ó, no site, fazer pelos 50 mil reais aqui, colocar 50 mil.
2: É aí, até 50 mil, né, Thiago?
0: Até 50 mil. E colocar 72 meses para pagar. A renda familiar, 5 mil reais.
2: Quanto fica, que fica quanto?
0: Quanto que fica a parcela? Vamos ver. Vai pegar 50 mil, pagar em 72 vezes.
2: De quanto?
0: Fica 974.
2: Muito caro. Thiago, veja. Veja o mínimo. É 10 o mínimo?
0: O mínimo é... Gostei dessa. Muito caro.
2: Muito caro.
0: Aqui, ó. Mão fechada. Aqui é, ó. Sonrisal atravessou ali a ponte.
2: É, meu Deus.
0: Não, mas se for ver, se pegar 50 mil...
2: É, pra 50 mil,
0: eu
2: né,
0: não, na verdade, eu confesso que eu não sei quanto que tá os juros aí, assim, né?
2: É, mas... É, pra quem não tem outras despesas, né, Thiago?
0: É que o detalhe, se ter 50 mil, você vai estar gastando quase mil reais de parcela, né?
2: É, pra quem já não tem outras, né? Vai que já tem já um financiamento e tal.
0: É, também tem uma...
2: Fez 10, Thiago? Se 10, for pra colocar, 10, pra adaptar, por exemplo.
0: 10 mil, tu vai fazer o quê com 10
2: colocar
0: mil?
2: Um portão eletrônico, boa sabe? Ideia. Essas coisinhas assim, né? Mas, 10
0: mil.
2: É, fazer uma ridícula.
0: Mil. Fazer com 10 mil. Quer pagar 10 pintar. Mil em quanto? A senhora quer pagar em quantas vezes?
2: É, quero pagar no 72. Máximo. 72. No máximo.
0: Tá. 10 mil reais, 72 parcelas, tá? De 5 mil reais. Fica quanto?
2: Fica quanto?
0: 194.
2: Opa, aí já gostei. Ó,
0: já brilhou o olho.
2: Até duzentão.
0: Olha, só que 72 tô
2: indo,
0: meses,
2: então,
0: tá?
2: Tô indo, então.
0: Enfim, é
2: 72 meses dá quantos anos, Thiago? 72?
0: 16.
2: 6 anos.
0: E o juro final, ele já aparece aqui, ó. O juro final. Pra você pegar 10 mil, pagar em 6 anos. Ficou 4 mil reais o juro.
2: Você vai pagar. Vai custar 14, então.
0: Então, 4 mil, se você dividir os 4 mil em 72, quanto que... Assim, ó, quatro, a conta grossa, assim, né?
2: Sim.
0: É, 55 de juro por mês dos 10 mil. Você vai pegar 10 mil e aí vai...
2: Sim.
0: Enfim, tá 55. Aí a oportunidade, esse programa, ele tem só uma simulação. Ó, Thiago, eu pedi 10 mil 24 vezes, 200 e pouco. Só assim,
2: é que também... 200 e pouco é bom também. É. E é menos tempo, né?
0: É que depende da renda ali, né?
2: Ah, tá.
0: Depende da
2: tá
0: renda, certo. Enfim.
2: Você tá colocando 5 mil de
0: eu
2: renda,
0: fiz uma,
2: né,
0: uma simulação com renda. E aí... Pelo site dá pra fazer o... Eu fiz na frente do meu computador aqui, ó, do lado que a gente tem aqui na rádio. Você pode fazer pelo aplicativo ou comparecer na Caixa Econômica Federal.
2: Boa oportunidade, boa oportunidade, né, Thiago? Olha só.
0: Enfim, você quer 10 mil pra...
2: E tem que usar só pra isso, né, Thiago?
0: É, depois vai ter que comprovar lá.
2: Tem que comprovar, né? Já pensou pegar e no...
0: Não dá pra comprar o presente do Dia dos Namorados.
2: É.
0: Não dá. E depois vai ter que mandar a foto lá.
2: As férias, não dá?
0: Tá, mas daí serve para aposentado, para quem tem aí de MEI também, tá? É a oportunidade que tá valendo aqui para nossa região. Já voltamos.
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2: 9h37, programação da Selinalta atualizando as informações para você. E hoje tem a buchada, não esquece, hein? Buchada da festa de São Pedro. Pessoal já organizando aí para venda, R$45 o quilo. Tem o pote de 1 quilo e de 2 quilos, tá? E no sábado, dia 13, tem a feijoada em prol do Lar dos Idosos, aqui em Pato Branco. A partir das 11h30 também o pessoal já pode retirar. De 20 a 28, a novena de São Pedro, na Matriz, às 7h30. E de 20 a 29, os festejos no pavilhão, chegando a hora da festa de São Pedro. Karine Martins?
3: É, Tiago, olha, é uma curiosidade mesmo isso aqui, uma história, né, incrível mesmo. Através da Secretaria de Estado da Saúde, houve aí a viabilização e o encaminhamento da primeira paciente paranaense a receber um coração artificial pelo SUS. Andressa Fátima Reinaldi Banac, de 38 anos, moradora de São José dos Pinhais, na região metropolitana de Curitiba, foi submetida à cirurgia de implante do dispositivo de assistência ventricular HairMate 3, no dia 12 de maio, no Hospital Sírio-Libanês, em São Paulo, e recebeu alta do Hospital do Rossio, no dia 29 de maio. Andressa sofria de insuficiência cardíaca grave, com dilatação progressiva do ventrículo esquerdo, que havia perdido a capacidade de bombear o sangue. A paciente possuía contraindicações para o transplante cardíaco tradicional, em razão do alto grau de sensibilização prévia ocorrido durante gestações anteriores e também incompatibilidade com 99% de potenciais doadores. Ou seja, o implante de coração artificial representava a única alternativa terapêutica viável para a vida dela. O secretário de Estado da Saúde, César Neves, classificou o caso como um marco para a saúde pública paranaense.
4: Andressa, uma jovem mulher paranaense de apenas 38 anos e com um diagnóstico muito grave, a insuficiência cardíaca, doença que acomete milhões de brasileiros. No caso dela, o tratamento para salvar a sua vida era um transplante cardíaco. Contudo, essa paciente tinha uma incompatibilidade com 99% dos possíveis doadores. O que sobrou foi um tratamento de altíssima complexidade, de ponta, que é a colocação de um coração artificial. Esse tratamento só foi possível através de uma articulação nossa, da Secretaria de Estado da Saúde do Paraná, com o PROAD, junto ao Hospital Sírio-Libanês, em São Paulo. A cirurgia foi de um completo êxito, essa paciente retornou para o nosso estado do Paraná e vai continuar fazendo esse tratamento por tempo indeterminado no Hospital Nossa Senhora do Rossio, em Campo Largo. Uma articulação feita de um tratamento de ponta 100% pelo SUS. O nosso estado, que já é reconhecido no Brasil como um campeão de doação de órgãos, também tem capacidade de articulação e capilaridade para promover tratamentos de altíssima qualidade, de ponta no mundo, 100% gratuitos pelo Sistema Único de Saúde.
3: O encaminhamento exigiu coordenação entre diferentes níveis da atenção. Andressa deu entrada inicialmente no Hospital Angelina Caron, em Campina Grande do Sul, em agosto de 2024, após complicações na gestação do quinto filho. Após o parto, a situação se agravou. A paciente permaneceu extremamente debilitada, incapaz de cuidar do filho recém-nascido. Ela manteve o tratamento no Hospital Angelina Caron até fevereiro de 2025, quando foi encaminhada para o Hospital do Rossio, em Campo Largo, onde fez o acompanhamento cardiológico especializado com o objetivo de buscar um transplante de coração. Andressa ressaltou a gratidão pelo tratamento que recebeu das médicas.
5: Foi uma insuficiência cardíaca periparto que eu tive, não é, é uma condição muito rara de acontecer, mas que acabou acontecendo comigo. Fiquei 14 dias na UTI, fui para casa, mas não conseguia pegar ele no colo, não conseguia fazer nada. Tomava banho sentada, não conseguia ficar de pé para tomar um banho, para deitar, para ir para o quarto. Tudo era ele que me ajudava, ele que me carregava, meus filhos que me ajudavam. Não conseguia fazer mais nada. Nada, nada, nada. Fiquei debilitada de um jeito. Não conseguia nem trocar a fralda do meu filho. E daí eu chorava. Eu chorava, acho que por ele ser o último, né? Não, eu sabia que não podia ter mais. E ele ser tão pequenininho, né? Precisando de mim ali. E eu não conseguia trocar uma fralda dele, não conseguia colocar uma roupa nele. Eu me sentia impotente para tudo. Para tudo, para tudo, para tudo. E daí foi aí que daí me encaminharam para a Secretaria da Saúde. E daí lá saiu a consulta com a doutora Marcela aqui pro Rocio. Daí foi aí que a gente começou o tratamento aqui. E a gente estava na possibilidade de fazer um transplante cardíaco. Só que como, devido à quantidade de filhos que eu tive, tem uma imunidade muito alta. E daí a minha imunidade ela é incompatível com 99% da população. Que não existe um coração para mim. E daí a gente ficou triste. A gente ficou triste, tudo. E daí depois começou a surgir esse dispositivo. Daí já deu mais uma esperança pra gente, porque a gente já não tinha mais esperança. Não sabia quanto tempo eu ia viver, né? Podia ser 20 dias, 30, um mês, um ano. A gente não sabia, porque estava muito fraco o meu coração, né? Então, e daí graças a Deus, a Aline, a doutora Marcele, a doutora Aline, conseguiram, negaram, elas foram de novo. E graças a Deus deu certo.
3: Que história, né, da Andressa Fátima Reinaldi Banac aí, inclusive a médica cardiologista especialista em insuficiência cardíaca e transplante do Hospital do Rocio, que é essa que ela citou aí, a Aline Carboneira, afirmou que Andressa foi otimizada da melhor maneira possível, com medicações, né, mas que infelizmente a doença acabou se tornando refratária, ou seja, ela parou de responder ao tratamento e é por isso que ela precisou fazer esse transplante, né. Após a cirurgia em São Paulo, a equipe recebeu Andressa e a irmã dela, a Nathalie, no aeroporto Bacacheri, em Curitiba, pelo Serviço Aeromédico da Secretaria da Saúde. Seguiram com a paciente para um novo internamento no Hospital do Rocio, para o acompanhamento pós-operatório, estabilização e também os cuidados. Antes da cirurgia, a equipe do Hospital do Rocio passou por capacitação intensiva para receber a paciente após o transplante e também a inserção do equipamento. O diretor técnico do Hospital do Rocio, o Kenji Itinose, ele também falou, né, que a instituição já fez transplantes cardíacos e que faz desde 2015, mas que o dispositivo artificial exigiu uma preparação bem específica. A expectativa é que após a cirurgia e o período de adaptação, a paciente possa, né, retornar às atividades cotidianas com autonomia, seguindo protocolos específicos de acompanhamento. Então, é algo bem complexo, bem diferenciado, né? E vai seguir, então, esse acompanhamento agora com a Andressa, para que, né, o pessoal possa avaliar também, né, como é que vai ser, né, a recuperação dela. E tomara, né, Thiago, que ela consiga mesmo, porque será algo bem, bem diferente aí, você falando até numa questão assim nacional, né? Vamos torcer pela Andressa, então.
2: Verdade, bem complexo e toda uma atenção chama, né, a nossa curiosidade aqui do que agora. E também o que a medicina avança também, a gente tem observado aí, né, em várias situações, alguns chamam, tem em alguns casos, verdadeiros milagres. Mas em função também do que avança a ciência, a medicina, a área da saúde, né, e vamos acompanhando. 9h46, já tem o Edson Neiser, a gente tem mais informações, já voltamos aí.
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4: Informa a hora certa, 9:50.
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8: Vamos lá, eu quero ouvir o Edson Neiser. Está onde o repórter da Seminalta, o Edson?
9: Manhã desta quinta-feira nós falamos da estrutura do Café da Praça aqui em Pato Branco. Nós temos aqui os pedaços do bolo de Santo Antônio, o tradicional bolo de Santo Antônio, estrutura montada aqui na área coberta do Café da Praça, seria na Praça Presidente Vargas, mas por conta do clima, do tempo, veio para a estrutura coberta. Vou conversar com o Jairo aqui da Missão SOS. Vida, né, Jairo? Como vai? Tudo bem? Bom dia, paz e bem, obrigado por nos atender. Desde ontem a comercialização, hoje de madrugadinha de novo, como é que está o trabalho aí? Seja bem-vindo.
10: Bom dia, paz e bem, né? Desde ontem, às 18 horas, começamos a venda do bolo de Santo Antônio, né? E hoje continuamos, das 6h30 às 8h30. Hoje, quinta-feira, sexta-feira e sábado. Das 6h30 da manhã às 20h30.
9: Tá bom, e como é que tá funcionando aí? O pedaço a R$ 15, né?
10: Isso, pedaço, né? É embalado certinho, R$ 15 apenas, né? Um delicioso recheio de creme de doce de leite puro, né? É uma delícia, né? Assinada pela chefe Neca, que faz as tortas e bolo para São Pedro. Ela é a nossa chefe do bolo de Santo Antônio.
9: Tá bom, bacana. Vale ressaltar aqui, né? Essa tradição, ela existe há muito tempo. E eu sou prova disso, viu? Encontrei medalhinha ontem, viu, Jair? Então eu já posso assinar embaixo aqui.
10: Parabéns, né? Além da fama de ser um santo casamenteiro, mas é para também quem é casado fortalecer o casamento, né?
9: Maravilha. E também ajudar uma obra tão importante, né? Por que é importante a comunidade atender a esse chamado? São quantos que vocês atendem lá na chácara, lá na casa, hein?
10: Hoje em Pato Branco a gente atende em média 65 a 70 pessoas, mas tem a rede de missão Xanxerê, Chupenzinho e Bom Sucesso agora. São mais de 120 acolhidos, que depende também da sua ajuda para manter essa obra que é de Deus, né?
9: Quantos pedaços aqui nessa programação toda?
10: A programação esse ano a gente dobrou. Ano passado foi 2.500, esse ano são 5 mil pedaços. Ano que vem faltou, ano passado, desculpa, faltou, mas esse ano não vai faltar bolo. Então venha com a sua família aqui, adquirir seu pedaço, é muito bom, muito gostoso e está ajudando a obra.
9: E dá para falar quantas medalhinhas, mais ou menos, próximo de umas 1000 medalhas, talvez, não?
10: Não, tem um pouco mais.
9: Mais do que isso? De 5 mil pedaços tem mais de 1000.
10: 2.500 medalhas.
9: Pô, então é meio a meio. A chance de encontrar uma medalhinha é muito grande.
10: Muito grande.
9: Tem que mastigar devagarinho aí para não ter um imprevisto, né?
10: Dá problema no dente, né? No engolir, né? Com todo carinho, né? Pode comer bem tranquilo.
9: Tá bom. Parabéns pelo trabalho aí. Valeu, Jairo.
10: Obrigado.
9: Ah, outro detalhe. Eu vi o pessoal levando lá para o balcão do pavilhão São Pedro. É isso? Vamos comercializar lá também.
10: Isso. Na hora da entrega do bucho, né? A gente vai estar vendendo lá também, né? E no sábado, na feijoada também, no horário da entrega da feijoada e do bucho.
9: Valeu. Um abraço aí. Obrigado.
0: São informações aí dos envolvidos na comercialização do bolo de Santo Antônio. Vamos reforçar aqui. Café da Praça, na estrutura coberta ali, junto à Praça Presidente Vargas, e também durante a comercialização da buchada, próximo ao meio-dia, aí no balcão do Pavilhão São Pedro. Um outro assunto, Tiago, rapidamente, evento em andamento no gabinete municipal. Assinatura da ordem de serviço para um trecho de asfalto na chamada linha Pastro. Esse asfalto, logo acima do bairro Cadorinho, o asfalto que vai para São João Batista, liga dali até o asfalto que dá acesso à região aí do Rio Pato Branco, né? Passando pelo São Pedro de Alcântara, próximo à região do Clube Farroupilha. Então, esse é o asfalto da linha Pastro Solenidade agora. O Ivan Orlandini, presidente da Associação Empresarial, há pouco no discurso, falou que o prefeito tem novidade, não vou antecipar, disse ele, porque é o prefeito que vai falar. Tem novidade aí, e que novidade é essa? A gente aguarda, Tiago, mas dá a entender que é alguma coisa relativa à obra de infraestrutura, alguma pavimentação, algum trecho de obra, enfim, algum cronograma, duplicação, Avenida Frei Policarpo, de repente alguma coisa nessa linha, duplicação da PR-493, ou então essa questão da Avenida Frei Policarpo, será que poderia ser alguma dessas obras? Bom, aguardamos a fala do prefeito para sabermos da tal novidade aí. Tiago Tessaro.
8: Obrigado, Edson. Vamos aguardar, então. O Edson está acompanhando por lá também. E aí, hoje, quinta-feira, com o Bolo de Santo Antônio e também a buchada da Festa de São Pedro.
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8: Vamos lá, para atualizar aqui, cotação agropecuária, segundo o DERAL, Departamento de Economia Rural, atualização aqui, cotação, o feijão carioca, saca de 60 quilos, 230 a 270 o carioca. O feijão preto, R$ 180 a R$ 190 reais a saca. O milho, R$ 53 a R$ 58. Reais. Soja, R$ 114 a R$ 116. Trigo, R$ 70 reais a saca. Boi em pé, arroba, R$ 350 a R$ 360. A vaca, R$ 305 a R$ 310. O suíno, tipo carne, R$ 4,50 o quilo. O dólar, nesta manhã, dólar comercial cotado, R$ 5,16. O euro, 5,96. A Bolsa de Valores ontem fechou em queda de 0,7%.
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14: Olá, ouvintes Selinalta. O dia de São Barnabé é celebrado em 11 de junho. Esta data homenageia um dos primeiros cristãos a ser mencionado no Novo Testamento da Bíblia Cristã. Embora não tenha pertencido ao grupo dos 12 apóstolos de Cristo, Barnabé é uma figura que viveu na era apostólica. E por esta razão, também conhecido como Barnabé Apóstolo. Ele é mencionado nos Atos dos Apóstolos com o nome de José, natural do Chipre, e que possuía um sítio. Vendeu-o e doou o dinheiro para os apóstolos que começavam a fazer seu trabalho de evangelização. Assim, Barnabé, cujo nome significa Filho da Consolação, é designado para pregar na região da Antioquia, na atual Turquia, e leva consigo o recém-convertido Paulo. Ali a dupla faria muitos adeptos e, pela primeira vez, os seguidores de Jesus seriam chamados de cristãos. 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
1: 9h58, estava conferindo aqui quais são as profissões mais bem pagas no Brasil. Aí tem um ranking por estado, é uma ferramenta que foi feita com dados da Receita Federal. São 130 profissões, aqui no Paraná, ok? Qual que é o top da balada para ser? Membro do Ministério Público, 40 mil reais, tem que ser promotor, 40.231. Ou membro do Poder Judiciário, 40 mil reais. Advogado do setor público, 27 mil reais. Servidor de carreira do Banco Central, 26 mil reais. Servidor também de auditoria e fiscalização, salário de 25 mil reais. Piloto de aeronave, aqui no Paraná. Ou comandante de embarcação, quase 19 mil o salário. Médico, a média aqui, ó, 17.300 o salário. Aí vem depois em oitavo, atleta ou desportista, 16 mil. Claro que é um levantamento aqui dos que mais, assim, o que chega. Que tem gente que não vai falar, mas tá errado isso. É. Então, é um levantamento. Aí vem. Professor de ensino superior, na média, 15 mil reais. Delegado de polícia e carreiras na polícia, 14.700. Aí vem. A boa parte aqui é questão de quem é concursado ou nessa área pública, né? Vem aqui, deixa eu ver se aparece alguma outra. Aqui, ó, agrônomo, 11 mil, né? Vem radialista, não apareceu nem entre os 40 primeiros aqui. Então, imagina sonoplasta, diz o comerciante. Gerente de empresa, 11 mil. Aí vem militar, sociólogo, cientista político, diplomata. Professor do ensino profissional, 9.700. Engenheiro, arquiteto e afins, 9.200. Vamos lá, aqui quem mais? Uma profissão, historiador 8 mil, vai indo, filósofo 8 mil, algumas profissões com professores, né? Enfim, assistente social 7.600, não aparece nem entre os 50 aqui quem trabalha em RAI, mas é um levantamento que foi feito, pelo menos está em destaque aqui do jornal O Globo, as profissões mais bem pagas no Brasil. Do que puxa a fila aqui. Do setor de segurança, para rapidamente fechar, ó, nas últimas horas, aquele carro lá em Beltrão, 80 mil em multa e mais de 345 multas num carro, foi apreendido. A polícia recuperou a caminhonete roubada em Candói com um barco, dois foram presos. Uma mulher foi presa, estava transportando 25 quilos de maconha em Beltrão. Ela estava na rodoviária de Beltrão. Também dois homens foram flagrados em Beltrão, com 97 quilos de maconha e também haxixe, encaminhados à delegacia de polícia, 97 quilos de maconha. A Rotan apreendeu um caminhão guincho que estava transportando cigarros na região de Beltrão, caminhão guincho, segundo a polícia, cheio de cigarros, material apreendido. Teve uma outra apreensão, policiais encontraram na região de Palmas vinho, mais de 90 garrafas e vinho do bom, avaliado em mais de 25 mil reais. Então, vários casos de contrabando nas últimas horas. Deu trabalho para a polícia. A gente acompanha por aqui outras informações no setor de segurança. Um bom dia para você. O Juliano vai dar continuidade. O Edson volta daqui a pouquinho com mais informações. Hoje começa a Copa, 16h. E à noite tem o Pato, hein? Selinalta transmite Pato e Itaipulândia às 20 horas.
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0: gente, bom dia, bom dia, bom dia. Achei que até que tava menos grau a temperatura, mas 15 graus, né? Acho que eu que tô com um pouco a blusa, né? Acho que pode ser, né? Pode ser, pode ser. Gente, estamos chegando no ar o melhor da manhã, aqui na Serinalta, hoje, quinta-feira, 11 de junho de 2026. Hoje é o dia da abertura da Copa do Mundo de Futebol. Chegou, né? Chegou a data aí tão aguardada. A estreia da Copa do Mundo é México e África do Sul lá no Estádio Aztecas, né? Muito bem. Mas nós temos que trabalhar, né, Gomesino? Não temos que fazer nesse horário aí. Temos que trabalhar. Brasileiro. o patrão não vai liberar pra ver essa abertura da Copa, né? É o jogo do Brasil e olha lá ainda, né? Olha lá ainda, né? O patrão capaz de falar assim: eu vou parar pra assistir o jogo que eu sou o patrão, vocês trabalhem. Vão trabalhar, que alguém tem que trabalhar nessa empresa aí, né? É, de volta ao programa depois de uma férias fora de época e sem merecimentos.
1: Mentiroso.
0: Fogos e artifícios para a chegada do Jonathan Gomesindo.

0: Para comerciando com esses fogos aí que não podem, para branco é proibido a lei do foguete, homem. Não pode, homem. É só foguete sem barulho, homem. Sabe? É, não pode por causa dos tímpanos dos animais, dos animaizinhos. Não pode. Tá bom? Tira os foguetes aí que não pode soltar foguete em Pato Branco.
1: Isso. Desculpa, chefe.
0: Tá bom.
1: Deixa eu dar um jeito.
0: Dá um jeito. Solta um foguete. Solta um foguete sem barulho aí, vamos ver. Ah, esse foguete sem barulho, a gente só vê o foguete, não tem o barulho do foguete. Bom, estamos chegando com toda a equipe, agora completada a equipe. O Krausebeck se foi pra tarde, que tá de manhã ele só atrapalha aqui, o Krausebeck.
2: Agora esse teu ajudante, esse Krausebeck?
0: É.
2: Meu Deus, olha.
0: Mandamos ele pra tarde, deixa ele pra tarde. E os nossos auxiliares aqui lá na recepção, ela, a Andréia Maria.
3: Bom dia.
0: Bom dia, Elaine Juliana, na programação musical.
4: A gente se esforça.
0: Os nossos produtores, o TCC Gremista, produtor número 1.
5: Cabelo de Anjo, pelo amor de Deus, me presta atenção na mesa de som, no computador, nas coisas, me larga esse zap, zap. Fica só fuçando no celular, vendo.
0: Esse celular aí atrapalha o serviço, vamos largar um pouco. É, e o Cabelinho de Anjo, o produtor número 2. Ó, é muito celular isso, é muito celular. Os nossos dois seguranças, o Chumbinho e o Prego Torto, os dois seguranças aí, né?
6: Oba, eu vou chegar lá.
0: E a música da manhã.

0: Aceita que dói menos. Quem que canta essa música aí, Jonathan Comercino? Ah, Chico Amado e Xodó, bem igual eu falei, né? Chico Amado e Xodó. 10 e 12, Semana dos Namorados na Farmácia Salute. 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Já tem alguma figurinha da Copa repetida, Gomercindo? Já tem alguma repetida pra trocar? O pessoal tá naquela das figurinhas da Copa, só se fala em figurinha da Copa agora, né? Que barba, né? Não tem nenhuma repetida? Mas lá em casa eu tô com umas quantas repetidas lá do Vinícius. Ele tá precisando trocar, diz que quer trocar umas repetidinhas, né? Esse que é isso? 10 e 13.
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1: 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Vamos, Karine Martins, bom dia, tô te esperando.
2: Opa, Letrute, bom dia, meu Deus, mas nem terminou de falar o texto ainda.
1: Eu tô te esperando.
2: Tô ali escutando a história da figurinha da Copa ali, importante.
1: Quem que tá falando da figurinha da Copa?
2: Thiago ali contando.
1: Mas só se fala em figurinha da Copa agora?
2: Pois então, né? A galerinha tá louca, né? Vitrute atrás da figurinha, né? Legal!
1: Até o Célio tem um livro da Copa agora, da figurinha,
2: hein? É, diz que é pior que os adultos também, né? Não é só as crianças, né,
1: e como é
2: os adultos aproveitam, né? A oportunidade.
1: E você tava escutando.
2: Ah, sim, porque o meu sobrinho, eu tenho um sobrinho, né?
1: É.
2: E ele também. Meu final de semana, o que me incomodou, o que queria, o que queria...
1: Tia, compra um pacotinho de figurinha pra mim.
2: Sim, que comprei duas daí pra ele. E ele, daí ele e o Pedro lá fazendo. O Pedro já, né? Um adulto, né? Fazendo a.
1: Encontrando os locais certos das figurinhas.
2: É, que legal, né, Mitrute? Ah, eu também fazia isso quando era criança. E é bom, né? A gente, né? Trazer de volta esse espírito, né?
1: Eu nunca na minha vida ganhei uma figurinha da Copa, um livro de figurinha da Copa.
2: Nunca ganhou?
1: Nunca ganhei.
2: Oh.
1: É, mas assim...
2: Fica jogando bafo. Mas ficaram jogando bafo.
1: É, mas é com outras figurinhas, daquelas figurinhas de chiclete.
2: De chiclete.
1: Entendeu?
2: Essas a gente
1: mas a alvo da Copa...
2: Era mais difícil, né, Mitrutinho?
1: Era mais difícil.
2: Era mais difícil.
1: Né?
2: Hoje custa R$7,00, né, cada
1: pacotinho com 7 figurinhas, né?
2: Era isso que eu estava falando com o Thiago. Que custa, né, bem caro pra você fazer o álbum completo.
1: Mais
2: né?
1: de R$1.000.
2: Diz que sim, né?
1: Porque algumas figurinhas se repetem.
2: É isso.
1: Aí se você não consegue trocar, você perde, né?
2: É, e daí às vezes a pessoa te vende e sabe que você, né, tá precisando daquela, vende mais caro,
1: exatamente,
2: né?
1: Exatamente.
2: Então depende de cada um, né, Mitruti?
1: É, de quem quer entrar no espírito. Quem vale não quer, quem acha que é besteira, também tudo bem. Então,
2: tudo certo.
1: Mas assim.
2: Mas pras crianças é legal, né?
1: É.
2: Porque elas se intertem, né? Mitrute, sai um pouco do celular, né?
1: Exatamente isso. Um especialista eu ouvi falar. Por isso que eu comprei o álbum pro Benício e pra Luísa lá em casa. O álbum dos dois, né?
2: Sim. Pra sair do celular.
1: O especialista falou, olha, o álbum da Copa, por essa razão, pras crianças saírem do eletrônico, sair do celular, sair da televisão, do videozinho, do videogame... Ir pro papel, ir pro livro, se interessar pelas coisas. Você estuda um pouco de geografia, você já vê de que região que é aquela seleção, né?
2: É, claro, já fica conhecendo, às vezes, né, criança, que nem o meu sobrinho, tem
1: qual continente
2: seis
1: que é?
2: Isso.
1: Onde é que fica esse país?
2: Nem sabe que existe, né, os pequenininhos, né, Mitrute? Daí, assim, já é uma maneira, né, lúdica de aprender, né?
1: O Benício, ele já
2: Quantos
1: sabe...
2: Quantos que ele tem mesmo, Benício?
1: Tem 8 anos.
2: É, o meu sobrinho tem 7.
1: É, idade boa, né?
2: Idade boa.
1: Ele sabe muito mais da Copa do que eu.
2: Uhum.
1: Por exemplo, ele pega uma figurinha, ó, o jogador tal.
2: Sim.
1: Mas eu nem sabia.
2: É, eu acho tão bonitinho também.
1: Ó, o Lamine Yamal, ó, o Lamine Yamal.
2: Uhum, quem quer, né? Nem a gente sabe às vezes, né?
1: Não, o Yamal era aquele que ia bem, agora ele ia mal, né?
2: Agora ele ia mal.
3: Eu entendi, mas só que não entendo nada.
2: E hoje começa a Copa, né, Mitrute?
1: Hoje começa.
2: Que legal.
1: Vamos falar do que hoje, Karine Martins?
2: Hoje vamos falar, é uma indicação também do ouvinte que mandou, Mitrute, da casca da romã, lembra?
1: Uhum.
2: Você me comentou ontem também. E a gente trouxe então hoje aí com a Andréia fazendo aquela pesquisa bem legal.
1: Não é casca da Roma, comecinho, é casca da romã.
2: Da Roma, só que me faltava, já que estamos falando de Copa, de país e não sei o que, né, Mitrute?
1: Ai,
2: é a romã, Mitrute, a romã. Essa, é, essa fruta, assim, que digamos, ela é muito rica, né, assim, benefícios pra saúde. Mas ela é meio amarguinha, né? Ela é meio amarguinha. O que, que é esse aí? Deixa eu ver qual que é o
1: Esse é o avô do Benício? A gente tava falando, ele já mandou que comprou um pacote, mais um pacote de figurinha pro Benício.
2: É o teu, quem que é?
1: É o avô do Benício, pai da Bruna, tua esposa?
2: Ah.
1: Que vem a ser meu sogro, esse é o melhor sogro que eu tenho disparado na frente.
2: Sim, só ele.
1: Já mandou a foto aqui do pacote de figurinha, né?
2: Viu? Os avós que mais gostam, né?
1: Os avós, os tios, eles... eu falei assim, agora vocês... Eu comprei o avô, agora vocês compram essas figurinhas.
2: Também assim, e acabam comprando,
1: cada
2: né?
1: Cada pouco que vai no mercado, pega lá um pacote. Pega, tudo certo. Mesmo que pegar um pacote de arroz, de açúcar, pega um pacote de figurinha.
2: Sim, nada, só essa época mesmo,
1: comer a figurinha, né?
2: Não tem problema, né? Também, devia inventar, né? Também é comestível.
1: Vamos voltar pra Roma?
2: Mas, voltando pra Roma aqui, Vitor, então a Roma, ela é meio assim, digamos, ela é um pouco amarga, eu dizia, né, as pessoas para comer a fruta, né? Ela não é assim aquela fruta mais gostosa do mundo, né? Mas ela é rica em compostos antioxidantes, muito utilizada na medicina popular. A casca, né, que é a nosso foco aqui, a casca da romã, ela contém os taninos, Mitrucci. É. Os flavonoides.
1: Ah, os flavonoides, esse
2: aí. Os Flávio ali.
1: Quando você fala disso aí, eu lembro dos torcedores do Flamengo. Ah, também, os flavonoides, os torcedores do Flamengo, os flavonoides.
2: É nós. E também tem substâncias com ação antioxidantes, né? Que ajudam a combater os radicais livres responsáveis pelo envelhecimento precoce das células. Tradicionalmente, ela auxilia também no alívio de inflamações da garganta, da boca, sendo bastante conhecida nos gargarejos caseiros. Além disso, o chá da casca de romã é usado popularmente para contribuir com o equilíbrio do sistema digestivo, ajudando em casos leves de desconfortos intestinais. O seu efeito adstringente é um dos motivos pelos quais essa prática atravessa gerações. Mas, ó, atenção, viu? Apesar dos seus benefícios, o consumo deve ser moderado. Gestantes, lactantes, crianças pequenas e pessoas que fazem uso contínuo de medicamentos devem conversar com o médico antes de utilizar preparos medicinais com frequência, né? E a receita do chá da casca da romã, Mitrute, será que é difícil?
1: Não.
2: É difícil, né?
1: Não.
2: O mais difícil é que é lavar a casca da romã.
1: É?
2: Pensa em lavar a casca da romã. Lava antes de descascar, né? Lava bem ali debaixo da água. Aí você coloca cerca de uma colher de sopa da casca picada em 500 ml de água, deixa ferver por aproximadamente 5 minutinhos, desliga o fogo, tampa e aguarda mais 10 minutinhos, depois é só coar. O chá pode ser consumido morninho, com moderação, né? Para gargarejos, espere esfriar completamente antes do uso, né? Senão você vai se queimar aí. É muito, muito utilizado. Lembro que eu fazia muito quando era mais menina esse gargarejo do chá, viu, Mitrucci?
1: Muito bem.
2: Que é bom, né? Paguela.
1: Show de bola.
2: Tá bom, Mitrucci?
1: Tá bom, Karine Martins.
2: Então tá bom, vamos torcer que a Copa tá chegando, né?
1: Vamos torcer
2: se
1: que
2: Deus
1: a Copa
2: quiser,
1: tá chegando.
2: O nosso Brasil vai dar uma zebra. Não, vai ser bom. Vai ser. Não, sempre que a gente não acredita muito, né? Aí eles ganham, né, Mitrucci? Que nós já acompanhamos várias, né?
1: É verdade.
2: Vitórias, né? Da nossa seleção, né? Estamos torcendo pra voltar novamente aquela seleção de sempre, né, Mitrucci?
1: É, o Matiela dizia, quando o Brasil chega muito desconfiado, o Brasil vai pra frente.
2: É.
1: Quando o Brasil chega muito favorito...
2: Lá em cima... É.
1: Cai fora, já na primeira.
2: Então é bom, né? Que tenha esse...
1: Exatamente, né? Às 10h24...
2: Um abraço!
1: O que era, Jonathan? Que tu ia falar alguma coisa? Ê, compadre, conversando. Brasil! É, 10h24...
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1: Participe da programação da Festa de São Pedro, dia 11, hoje a buchada, a partir das 11h30, entrega no pavilhão São Pedro. É, vendas no local, tá? Vai direto lá, compra e leva. Dia 13, depois de amanhã, sábado, feijoada beneficente em prol lá de idosos São Francisco de Assis, retirada no pavilhão São Pedro a partir das 11h30. 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

0: AGP, deixa eu te amar. Música tema 1984, um dos maiores sucessos do cantor, compositor AGP. Faixa fez parte do álbum Mistura Brasileira e estourou nacionalmente ao integrar a trilha sonora da novela Vereda Tropical. É, tá aí, AGP. Tem muita música boa do seu AGP. É, agora são 10 horas e 31 minutos. 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
0: 10h35, gente, 10h35. Ó, hoje tem entrevistas aí na Agência do Trabalhador, todos os dias tem oportunidades, compareça na Agência do Trabalhador aí na Rua Chavantes, número 500, no bairro Santa Terezinha, ok? Hoje tem vaga para açougueiro, agente funerário, ajudante de açougueiro, ajudante de carga e descarga, ajudante de eletricista, armazenista, entregador, assistente de logística de transporte, assistente de vendas, atendente balconista, atendente de lanchonete, a vaga para auxiliar de lavanderia, auxiliar de expedição, auxiliar de limpeza, auxiliar de linha de produção, auxiliar de mecânico diesel, auxiliar de mecânico de automóveis, auxiliar técnico eletrônico, caixa de loja, confeiteira, conferente de carga e descarga. Vagas para hoje. Boa sorte.
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0: Olha, a comissão da festa de São Pedro solicita as zeladoras das capelinhas que arrecadem preferencialmente açúcar para a festa, mas o que vier será bem-vindo. A arrecadação poderá ser entregue no pavilhão São Pedro a partir do dia 16 de junho. 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Agora são 10h38. Música nova de Eduardo Costa aqui na manhã da Selinalta. Imagina eu.

0: A música nova do Eduardo Costa aqui na Serinalta. Imagina eu. Valeu, valeu. Alô, seu Melo, lá em Erechim, no Rio Grande do Sul, desejando as boas-vindas pro ex-gordo agora, pro ex-magro agora, gordo Gumercindo. Ah, então agora o Gumercindo, gordo não tá, só tá barrigudo, né? Ele é magro e barrigudo, né? Que barbaridade.
1: Muito obrigado, tudo de bom para o senhor também. Ah, tchau, tchau.
0: O Gumercindo, quando ele era mais novo, ele era mais fino, ele era mais fino do que a subiu de papudo, né? Agora cresceu, né? Um abraço, seu Melo! Um abraço, seu Melo! Aí no Erechim, ouvindo a gente lá pela internet. Aquele abraço. Agora são 10 horas e 42 minutos. 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Um abraço, Janete Sotter. Ontem a gente falou aqui do Bago, aliás, ontem não, né? Foi anteontem. Enfim, essa semana falamos do Bago de Viado, né? Sugestão do ouvinte aqui no quadro Plantas que Curam. Muito bem, estou interagindo com o pessoal aqui que está comigo no WhatsApp. Um abraço, seu Cridão. Agora vai voltando ao normal aqui, né, o Jonathan? Voltando é mais gente trabalhando aqui, o programa vai voltando ao normal quando tá eu e o Creuzebeck aqui, o negócio tá mais lento, né? O Creuzebeck tá aprendendo, né? O Creuzebeck faz uns 5, 6 anos que tá aprendendo, né, Gumercindo? Ele aprende e daí depois ele esquece, cada dia ele tem que aprender de novo, né? Todo dia a mesma coisa, ele tem que aprender.
2: Tipo, igual como eu tô destreinado.
0: É, o Creuzebeck sempre destreinado. Ai, romã, eu uso romã pra garganta, Mitrute. Lavo a garganta, tira as placas, olha a Yara aí. Obrigado, falamos do romã hoje no quadro Plantas que Curam. Tem mais mensagens? Tem mais mensagens aqui. Um abraço a Dai. Foi perdido um bracelete em frente ao edifício Gava Centro, esquina com a Policlínica, entre a Avenida Brasil e a Pedro Ramírez de Melo. Trata de uma peça de valor afetivo, sentimental, pois foi um presente de um filho para uma mãe. Se você encontrou ou encontrar esse bracelete, então, por favor, entra em contato, devolva 99942-7778, ok? Quem é mãe sabe quanto um presente de um filho tem significado. Será oferecida recompensa, considerando o valor emocional dessa peça, do que ela representa. 99942-7877, o telefone de contato aí, tá bom? A Dirce Charles, em Mariópolis, ouvindo a gente. Bom dia, dona Dirce.
3: Bom dia, tudo bem? O meu neto já tem o álbum já quase completo dessas figurinhas. E cada um que vai para a cidade, ela recomenda. Traz mais figurinha.
0: Traz um pacotinho.
3: A Dirce Charles, do interior de Mariópolis.
0: Traz mais um pacotinho de figurinha pro meu álbum. Eu vou parar com essas incomodações. Outra vez eu vou comprar um álbum pronto já, começando. Comprar um álbum pronto. Aqui, acabou. 10h46. 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
5: Na edição de hoje, aqui nesse quadro, o médico dermatologista Victor Hugo Pisaia fala sobre as alergias, quando tem alguma irritação na pele, principalmente por causa dos produtos de limpeza ou algum outro produto químico, mas também pode ser por causa da alimentação ou até mesmo outros fatores. Vamos ouvir o especialista.
6: Então é muito comum, né, que a gente receba aqui pacientes que têm doenças que são as dermatites de contato. Essas dermatites de contato, elas podem ser por conta do contato dessa pele que é mais sensível com agentes irritantes, principalmente os produtos de limpeza, como os detergentes, o sabão. Isso provoca uma irritação nessa pele que vai se acumulando. Isso provoca muita coceira, pode provocar fissuras. Então é muito comum que esse quadro apareça por aqui. E tem também as dermatites de contato alérgicas, ou seja, o paciente ele tem uma alergia específica a algum produto e o sistema imune acaba deflagrando esse processo de inflamação, de coceira, que gera todo esse quadro para o paciente.
7: E por conta de ingestão de alimentos, doutor, também isso pode refletir na pele?
6: A ingestão de alimentos, ela pode sim causar problemas de pele e eles se manifestam geralmente através daquilo que a gente chama de urticária. Então essa urticária, ela, por ingestão de um alimento, né, que o paciente tem alergia, ela pode acontecer e causar reações assim, que acometem a pele como um todo, né? E às vezes as mais graves podem até levar a algo que a gente chama de anafilaxia, que é uma situação mais grave, né, que depende de avaliação hospitalar, inclusive.
7: No meio dessa história, tem solução para tudo, né, doutor? E é para isso que o doutor está aqui no caso, né?
6: Com certeza. Né, caso você perceba que tem alguma irritação, muita coceira, é importante sim procurar um médico dermatologista, porque esse quadro ele pode se cronificar. E cronificando, ficando mais longo, pode ser até mais difícil de tratar depois.
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6: 10:52. Edson Neiser e o trânsito. Edson, bom dia.
7: Ô, Mitrucci, bom final de manhã. A gente segue informando aqui. Daqui a pouco, novas informações aí sobre a buchada, o início efetivamente da entrega da buchada junto ao pavilhão São Pedro. Mas ainda alguns assuntos aqui para a gente finalizar o assunto trânsito, rodovias, alguns temas que não tínhamos falado ainda na programação. Mulher e criança saíram feridas em colisão na PR-180 em Francisco Beltrão, na comunidade Rio Tuna. O que ocorreu nesse acidente foi na manhã de ontem. Nessa situação, um veículo Clio transitava sentido Dois Vizinhos a Beltrão e um Polo no sentido contrário. Colisão frontal, mulher e criança que estavam no Clio tiveram ferimentos, foram encaminhadas para atendimento médico. Caminhão de Beltrão tombou, ficou sem freios, motorista ferido em Corupá, Santa Catarina. Estava indo para o Porto de São Francisco, carregado de grãos, não é? Carregado com soja e acabou tombando. Esse caminhão, motorista de Francisco Beltrão, lá na BR-280 em Santa Catarina, saiu ferido, fato fora da região, mas envolveu um sudoestino, um beltronense. Ontem, 14:40, na PR-280 em Palmas, tombamento de um caminhão que tracionava uma carreta. Um motorista de 49 anos saiu com ferimentos, homem de 35 anos também. Ele foi atendido por equipes do Corpo de Bombeiros. E o fato grave da região de Francisco Beltrão na madrugada de hoje, interdição total da PR-180. Em Beltrão, sentido saída para Enéas Marques, uma da madrugada de hoje, tombou esse caminhão Mercedes-Benz carregado com agrotóxicos. Não temos informação ainda do princípio ativo e qual era esse agrotóxico, nome comercial, mas vazou esse produto vermelho, Mitrute. Alguns dos galões estouraram, outros não, mas teve vazamento de combustível e teve interdição total nesse local em que o caminhão tombou. Motorista de 29 anos, atendido com ferimentos, encaminhado para atendimento médico. Caminhões pesados não passam, mas automóveis passam por um desvio, por uma estrada vicinal, segundo colegas da imprensa local em Francisco Beltrão. A gente volta com atualizações sempre que tivermos novidades sobre essa interdição. Alguns assuntos aí do nosso trânsito. Mitrucci.
6: Valeu, obrigado, Edson Neiser, pelas atualizações. Ele volta, já o Thiago também. 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

0: Cartuí! E agora vamos pro nosso momento de oração.
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0: Vamos então às intenções desta manhã. Bom dia, Mitrucci. Quero pôr na intenção da oração meu marido Antônio Carlos, professor Antônio, que hoje está fazendo 6 meses do seu falecimento. Ele era muito devoto de Frei Policarpo. Deus abençoe, Noemi. Estou vendo aqui a foto, estou vendo a foto do teu esposo, lembro dele, né? Deus o tenha. Jairo e Fátima de Vitorino, nós gostaríamos de colocar as famílias Santos e Linhares na oração do Frei Policarpo. Saúde, pedindo saúde, amém, amém. Pedro Borges da linha Borges, colocando toda a sua família e pedindo uma música de Pedro Bento e Zé da Estrada. Deus abençoe. Bom dia, coloca na oração meu neto José Antônio, meu marido José, meus filhos Thaís, Thiago, Genco, Douglas, meus tios Hugo e Salete. Oração para mim, Joiceli. Um abraço, tudo de bom. Temos também outros pedidos. Hilda pede bênçãos de Frei Policarpo para toda a sua família e agradece a Deus pelo dom da vida. Bom dia, quero colocar na oração Idilis, Odair Polasso, na oração aniversário de casamento Idilis e Odair, 49 anos, que maravilha, Rosane, claro, vamos tocar os parabéns para eles aí, né? Deus abençoe grandemente. Temos mais áudio, bom dia.
3: Oi, Mitrute, bom dia. Eu sou a Nair, estou pedindo na oração do Frei Policarpo, para mim, que estou com muita dor no joelho, e para minha neta, a Dani, que está com depressão. Eu tô corradinho, eu tô deitada, tô corradinho aqui do meu lado, escutando você, Mitrute. Sempre sou ouvinte do teu programa.
0: Oba!
3: Um abraço, um bom dia pra você.
0: Ô, dona Nair, um abração, bom dia, boa recuperação pra senhora aí, tá? Boa recuperação, que a senhora consiga realmente se recuperar da dor no joelho. Vamos lá, né? Esteve de aniversário, dona Nair aí, a mãe dos mares, do Sentinela. Deus abençoe a senhora aí grandemente, grandemente. Áudio, bom dia.
4: Bom dia, Mitrute, tudo bem? Eu queria pedir oração do Frei Policarpo por Carlos, pra Catarina, pra Mari, pra Leandro, pra Lúcia, pra mim e pra Vera. E pra vocês aí da rádio. Paz e bem.
0: Paz e bem. Vamos colocando aqui também as pessoas que faleceram, as pessoas que estão sofrendo com a dor do luto, né? Que são os familiares que ficam, os amigos, e vamos colocar o nome das pessoas falecidas. Faleceu em Pato Branco, dona Laurinda da Silva Alves, faleceu aos 97 anos. Deus abençoe grandemente e que conforte a família também. Faleceu a Vanete Maria Barancelli da La Costa, faleceu aos 79 anos. Aqui em Pato Branco, nossos sentimentos também à família. E ainda lembro aqui o falecimento, né, do Marcos Ferrarini, né, aos 51 anos, que sofreu aquele triste acidente aqui na comunidade de São João Batista, foi socorrido com vida, como conversamos ontem, né? Casado com a professora Mara Moraes, aí da professora em Pato Branco, né? Saiu falando do acidente aí no São João Batista, conforme o Edson comentou ontem, infelizmente acabou morrendo precocemente, né, aos 51 anos, o Marcos Ferrarini. Nossos sentimentos aí, então, à família. Pedido de oração também para as demais pessoas que estão sofrendo com a dor do luto, não foram citadas aqui, mas a gente quer lembrar também nesse momento quem está tentando aí esquecer aquele ente querido, né, que partiu, e a gente sabe o peso, a dor que representa a dor do luto, né? Pedido de oração para Pedro Santo e Adelaide Colela de Clevelândia. Bom dia, quero pedir bênçãos de Frei Policarpo para toda a minha família e pelo fim das guerras. Quem está pedindo aqui? Dona Joana Valmórbida. Quero pedir

0: Ivone, seu José, seu Dona Jurema. Faz possível, possível botar para mim, minha oração para mim também. Tá? Obrigada.
1: Boa recuperação, Dona Terezinha. Tá atendido aqui, falou o nome das famílias, tá ótimo. Vamos então à bênção de Frei Policarpo.
2: Bênção da casa. A vós, Deus Pai Todo-Poderoso, rogamos por esta casa e por todos os seus moradores e seus pertences, para que vos digneis abençoá-la. Dá-lhe, Senhor, a abundância oriunda das chuvas do céu e os alimentos produzidos pela força da terra, e levai a efeito, em vossa misericórdia, os seus desejos e votos. Dignai-vos abençoar e santificar esta casa, e que entre as suas paredes habitem os anjos da vossa luz, para guardá-la justamente com seus moradores, e todos possamos um dia morar na mansão celeste, na alegria do vosso reino, em nome do Pai, e do Filho, e do Espírito Santo. Amém.
3: Bom dia, Mitrute. Eu queria colocar a minha família, a família do meu marido, em oração do Frei Policarpo, por gentileza. Queria ouvir o louvor de Tão Grande És Tu, se for possível. Muito obrigada, Bernadette.

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8: Vamos lá, Coutinho. Chuva calma em Pato Branco, nesse momento 16 graus. Bom dia.
9: Bom dia. É, vai continuar com esse tempo assim no geral, mas para tempo bom na região, né? Com condições boas, nublado, com chuva, período de melhora, e a tendência é que a gente tenha condições de tempo assim com estabilidade também amanhã, podendo ter alguma trovada, melhora no final do dia. E tempo bom ali no decorrer do sábado, domingo, com frio, domingo mais frio, e o frio ganha reforço de domingo para segunda, de maneira que lá na segunda já pode ter geada, o mais provável é terça e quarta. É Climatea, Ronaldo Coutinho.
8: Qual será que é a mais velha? Você que entende de tempo, essas coisas e fenômenos, hoje você está falando ao vivo comigo, né, Coutinho? Qual que é a mais velha? Será o Sol ou a Lua, hein, Coutinho?
9: No caso é o Sol.
8: Não, é a Lua.
9: Por quê?
8: Porque ela pode sair à noite. Valeu,
9: mas Coutinho. Mas o sol ilumina o caminho dela de noite.
8: Você viu como é que eu sou sabido, Coutinho?
9: É enjoado.
8: Um abraço.
9: Tchau.
8: 11:15.
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13: Agora são 11 horas e 17 minutos. Bom dia.
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15: Muito bom dia, Juliano, amigos ligados na Selinalta FM, conferindo os números da Quina, concurso 7.047, sorteados 06, 11. 26, 50 e 61. Acumulou. Hoje, dia de Loto Fácil, Quina, Time Mania, Mega Sena e dia de sorte. E dia de sorte. Um abraço, tudo de bom e até mais.
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13: Onze 18, acabou o gás, Torezan Gás, 99906-7877. 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Oh, não, ele pediu Pedro Bendes era estrada, né? E o Gomercindo foi lá e buscou o Ladrão de Beijos. Vamos escutar a história, então, vamos ver.

0: Ladrão de beijo, mas é um danado, né, ladrão, velho? Chama a polícia, chama a polícia, ladrão de beijo. É, agora são 11h22. Edson Neiser, onde é que você tá, Edson? Já tá na buchada aí, Edson? Bom dia.
1: Mas é exatamente isso que eu quero falar, Mitrote. Começou a entrega da buchada, já tem pessoas saindo ali com as porções do pavilhão São Pedro, com os baldinhos, com as sacolinhas. Eu já volto para detalhar aí a buchada, falo do bolo de Santo Antônio, que além do café da praça, é comercializado ali no pavilhão, junto com a buchada, ali no balcão. E eu vou falar também sobre evento no gabinete municipal, tem novo trecho de asfalto no campo, é linha Pastro Assuntos, que eu já falo por aqui, Mitrute.
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0: Enquanto o Edson se organiza aí com outras informações, vamos a outro ponto. O Thiago Tessaro, uma geral aí do setor policial na região nas últimas horas, hein, Thiago?
12: Muitas ocorrências nas últimas horas. Um homem morreu em um acidente lá em Francisco Beltrão. Foi identificado hoje o homem que foi vítima de um acidente na noite de ontem, às 23 horas, na Avenida Natalino Faust, no bairro Padre Urico. O Eduardo Varling, 44 anos, conduzia um Corsa que bateu contra um ônibus. Pelo que foi apurado, o carro seguia em direção ao trevo da PR-566, enquanto o ônibus trafegava no sentido da trincheira do Detran. O Eduardo chegou a ser socorrido, mas não resistiu. Ele acabou morrendo ao dar entrada no hospital. Corpo sendo velado, sepultamento programado para amanhã. O homem foi preso porque agrediu a mulher e causou danos com um machado. Foi em uma residência. Polícia foi acionada em Marmeleiro. O homem deu trabalho para que a polícia conseguisse conter o cidadão. Ele acabou preso. A polícia também recuperou uma caminhonete e uma embarcação. Roubaram um barco e uma caminhonete próximo aí no alagado, entre Candói e Chopinzinho. Dois homens com uma faca e uma arma renderam a vítima e roubaram a caminhonete com a embarcação. Próximo a Coronel Vivida foram interceptados pela polícia e acabaram presos. Uma mulher foi presa por estar transportando 25 quilos de maconha. A abordagem aconteceu na rodoviária de Francisco Beltrão. Ela foi identificada, polícia utilizou o cão de faro para localizar a droga. Já a Rotan prendeu dois com grande quantidade de drogas. Lá em Francisco Beltrão, também da noite de ontem, a abordagem a um veículo, os policiais encontraram haxixe e maconha. Mais de 70 quilos da droga. Os dois acabaram presos. Um caminhão guincho que transportava produtos do Paraguai e cigarros também foi abordado ontem à tarde. Equipes da polícia do 21º Batalhão avistaram um caminhão guincho transportando um veículo em atitude suspeita. Foi feita a abordagem e os policiais descobriram que o veículo transportava cigarro de origem paraguaia. Todo o material foi apreendido. Três homens que estavam no caminhão guincho foram abordados. Uma carga avaliada em mais de R$300 mil. Em uma abordagem em Palmas, os policiais também localizaram vinho, oriundos da Argentina. Uma carga avaliada em mais de R$30 mil. E chamou a atenção uma abordagem em Beltrão. Deve ir para o Guinness Book, porque o veículo tinha 345 multas. Um recorde de multas. A abordagem aconteceu ontem, um Ford Focus na cor branca, carro quatro portas, em torno aí de 10 a 12 anos de uso. O veículo tem um preço de mercado de R$40 mil, mas tinha, em multas, R$81 mil em multas. A mulher que foi abordada pela polícia quando estava com o carro ontem, estava com a CNH vencida desde o ano de 2020. Não informou se não sabia que tinha que renovar a CNH. Mas CNH vencida, carro com mais de 300 multas e R$80 mil em pendências. Carro foi levado até o pátio da Ciretran.
0: Mano, o que que aprontou com todas essas multas aí? Vai ter que fazer uma vaquinha na internet agora pra ajudar a pagar as multas, né? 11:29, hora certa na TK Decorarte, Pato Branco. 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
0: Tá contigo aí, Edson Onaiser. Alô, Edson.
8: É, já me organizei aqui, meu trote, para falar sobre a buchada. Já começou então a entrega. Estava previsto realmente que o trabalho de entrega começaria às 11h30, mas começou antes, a exemplo da semana passada. Então já tem aí um tempinho que o pessoal está saindo com os baldinhos, os potes aí, né? As porções junto ao pavilhão São Pedro. Vai ser um capricho para o almoço de hoje, com arrozinho, com pãozinho, né? Com o frio que está aí, combina muito bem uma buchada. Então o pessoal já está entregando, Mitrote, mas à tarde teremos mais, porque como falamos ainda na semana passada, hoje pela manhã também no pavilhão, as últimas paneladas sairão no meio da tarde, ou seja, vai ter feijoada aí para tarde. Por quanto tempo? É difícil saber, né, Mitrote? Pouco mais de 1.000 quilos. E na semana passada, por volta de 19 horas, terminou. Terminaram os 1.200 quilos na sexta-feira passada. Então hoje, o que que a gente recomenda? Até o meio da tarde, até o finalzinho da tarde, e dá um pulo lá, não deixa para noite, senão pode correr o risco de ficar sem. O bolo de Santo Antônio com as medalhinhas começou a comercialização ontem, 18 horas, no Café da Praça, um espaço coberto por causa do clima. E o pessoal está comercializando no balcão lá da buchada também, Mitrute, no pavilhão. Então, Café da Praça e pavilhão. No sábado, dia da feijoada na festa do padroeiro, também vai ter no pavilhão São Pedro. Então, tem bolos a serem comercializados até o próximo sábado. Um outro assunto rápido que eu trago aqui, e oportunamente no jornalismo a gente traz mais detalhes, a linha Pastro vai receber asfalto novo. Foi assinada a ordem de serviço para asfalto do campo em linha Pastro, a assinatura foi há pouco no gabinete municipal. E onde é a linha Pastro? Próximo ali aos Koslinski, próximo ao Ivo Pastro, nesse asfalto que vai para São João Batista, Mitrute, ali tem uma estrada que vai ligar aquele outro asfalto. Hoje tem ali uma estrada de chão que liga o asfalto que sai do shopping, passando por São Pedro de Alcântara, indo até o Rio Pato Branco. Então, essa estrada liga esses dois trechos de asfalto. E que agora vai ter um asfalto também. E esse asfalto vai servir de um dos trechos como se fosse uma espécie de contorno leste aqui em Pato Branco. Esse contorno leste tem outros trechos de asfalto emendando ali, fazendo uma alça, digamos assim, uma perimetral leste aqui em Pato Branco, e sobre isso, oportunamente, eu vou detalhar com entrevistados por aqui também. Nós acompanhamos há pouco no gabinete municipal. Mitrotti.
0: Valeu, valeu, Edson, tudo explicadinho. A gente usa meio que de atalho, né, essa estrada rural aí, para ir de um asfalto que vai para uma comunidade até o outro asfalto que vai para outra comunidade. E é estrada de chão, cascalho, né? Agora teremos então asfalto nesse trecho, conforme o Edson nos informou. 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
0: O Guarez mandou mensagem cedo hoje. Alô, Guarez!
13: Ah, viu, Mitrotti? Falar em figurinha da Copa aí, não que eu seja velho, né? Mas na minha época, a figurinha vinha aquela chiclete lá, ping-pong, que a gente, né, mastigava, né, bola de chiclete, meio-dia.
0: É.
13: Aí vinha lá o Homem-Aranha, aquela figurinha lá que tu moiava e grudava no braço aí, ficava uma semana sem lavar o braço pra não subir a figurinha, homem. Que fase, né, homem?
0: Bem dessa, eu sou dessa época também, essa era a figurinha aí. Valeu, boa lembrança aí, Guarez. Ó, a Capela Santo Antônio do bairro Morumbi convida para a festa em honra a Santo Antônio, dias 11, 12 e 13. Hoje começa o trido, olha aí, gente. Hoje começa o trido e depois do trido tem a venda do pastel, né? Logo após as celebrações, a venda do pastel. É no dia 14 de junho, daí, né? No domingo, a festa às 10 horas da Santa Missa. Inclusive, a churrascada ao meio-dia, a venda do churrasco é antecipada, tá? Então tem que comprar antecipadamente aí. Carne de gado, R$130. A carne suína, R$70 aí, o espeto. Os acompanhamentos, daí você compra na hora, tá? Serão vendidos na hora lá na festa. É, mas chega cedo pra não ficar sem maionese, viu, Comerchino? Chega cedo pra não ficar sem a maionese lá na festa, lá no... É, maionese é uma delícia. Reserva carne 99910-8544, 99910-8544, ou com representantes da comunidade e do conselho. E à tarde vai ter jogos e diversões. É a festa de Santo Antônio, a Capela Santo Antônio do bairro Morumbi, todos convidados. 11:35 na Selinalta, 11 horas e 35.

0: 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Agora faltando 21 pro almoço, hein? 21 pro almoço. Ah, já tem cheiro de almoço na área. 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O Polidoro tá por aqui. Vamos ouvir o Polidoro depois do intervalo.
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0: Agora são 11:42, 11:42, o feijão carioca, saca de 60 quilos, preço médio praticado aqui na região, segundo o Deral, R$ 230. Feijão preto 160, milho R$ 58, soja 115, o trigo R$ 70, boi em pé arroba 350, vaca padrão de corte 310, suína em pé tipo carne 4,50, tipo misto 3,83 e o tipo banha 3,15 o preço médio. O dólar cai 0,53% nesse momento, tá valendo 5,14. O euro está caindo 0,8, está valendo 5,92. O índice Bovespa, leve alta de 0,15%.
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0: Muito bem, agora são 11:44 na Selinalta. Olha só o recadinho aqui, ó. Amanhã às 19h haverá celebração em honra ao Sagrado Coração de Jesus da paróquia Nossa Senhora de Fátima. Toda a comunidade está convidada, tá bom? Aquele abraço, o grupo aí ficará feliz com a presença de todos. Tá nos informando aqui o pessoal da comunidade, tá bom? Maravilha. É, bênção do Frei Policarpo é de segunda a sexta ou tem no sábado também? Marisa, de segunda a sexta, às 11 da manhã, tá bom, querida? Um abração pra você. Oi, minha amiga Juliane Letícia, minha xará. Aquele abraço, tudo de bom pra você também. 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Nem eu também, não. Polidoro, bom dia, Polidoro!
10: Ô, Miduto, bom dia, pré-sexta, Miduto.
0: Pré-sexta.
10: Lembrando aí, o Léo tem umas figurinhas pra trocar aí, o seu Vinícius tem umas, ó. Meu, não aguento mais comprar figurinha pro Léo. Tá nem na metade ainda do álbum dele. Viu, Miduto? Mandar um abraço pro Gumercindo aí, né?
0: Sim.
10: O Gumercindo é o seguinte, eu falar que o Gumercindo tá meio gordo, né? Diz que a culpa é dos mosquitos, né? É. Que em vez dele chupar o sangue, chupasse a gordura do comercinho, tava bem magrinho, né, Mitu? Viu, Mitu? E vou contar a piada, então. Da Copa do Mundo agora, né, Mitu?
0: Sim.
10: Tá agora essa loucura, todo mundo falando da Copa do Mundo. Acredito que tu tava sonhando com o jogo da Copa do Mundo, o campeonato da Copa do Mundo de Formiga.
0: Que isso?
10: Começava oitava de final, e quarta de final, e semifinal. Não aguentava mais, fui consultar no psicólogo, contei pra ele. Olha, doutor, não aguento mais. Sonhando com a Copa do Mundo de Formiga, e é oitava de final, e é quartas de final, e é semifinal.
0: Sonho.
10: O médico falou, não, vou te dar esse remédio, hoje de noite já você não vai sonhar mais. Falei, não, doutor, hoje de noite é a final.

0: antes de ir embora, os atuais aqui na sua Serinalta Pato Branco. Olha aí, gente, grande festa na paróquia Sagrado Coração de Jesus, aí do bairro Planalto, dia 14 de junho, então nesse domingo, né? Lembrando que a churrascada será lá no pavilhão da comunidade do Passo da Pedra, tá? A festa da paróquia aí do Planalto será churrascada aí no bairro, aliás, na comunidade do Passo da Pedra. E o kit churrasco já tá à venda aí, R$190, também o espeto padrão, carne 130, carne de legado, carne de búfalo 150. Informações, reservas 988-23-3551 com o André. 988-23-3551. Tem um evento aí na sua comunidade? Tem um evento aí que anunciar nesse horário aqui na Serinalta? 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
0: Agora é 5 para meio-dia, você viu aí, tem jogo do Pato hoje, né? Jogo do Pato na Arena Cláudio Petricoski, transmissão com imagens aqui pela Selinalta. Maior Copa da história começa hoje com 48 seleções, inovações e tensão, questão aí, guerra e tudo mais, né? Protestos políticos. Cafu crê que Brasil pode chegar pelo menos até a semifinal. Alô, Karine Martins.
8: Vamos lá então, Mitrucci, com as principais manchetes, os assuntos que foram destaque na manhã da Selinalta. Caminhão carregado com agrotóxicos tombou e interditou a PR-180 em Francisco Beltrão na madrugada de hoje. Mulher e criança saíram feridas em colisão na PR-180. Caminhão de Francisco Beltrão tombou após ficar sem freios e motorista ficou ferido em Santa Catarina. Pampa furtada foi encontrada no bairro Alvorada, sem a bateria e as rodas traseiras. Carro com 345 multas e R$80 mil em débitos é apreendido em Francisco Beltrão. Polícia prende dois que roubaram carro e barco em Candói. últimas horas com várias apreensões de drogas na região. Começou no final da manhã de hoje a venda da buchada na programação da Festa de São Pedro. Também continua na estrutura do Café da Praça a venda do bolo de Santo Antônio. Algumas das principais manchetes da manhã aqui na Selinalta Mitruti.
0: Valeu, Carine Martins. 4 para o almoço.
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0: Manotaço lindaça, né? Tore Zangaz informando um pro almoço. Vambora, tá chegando aí o programete da Cooperativa Tradição. Às 4 eu volto com essas são as preferidas do clima da Copa do Mundo. Vamos tá por aqui, né? Vamos tá por aqui, gaiteiro.
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3: O vazio sanitário para a região sudoeste do Paraná inicia no próximo dia 12 de junho e vai até dia 19 de setembro. 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
4: Fazendo um chamado especial agora para o mês de junho, é quando inicia o período de vazio sanitário para a cultura da soja aqui no Paraná. O vazio sanitário ele compreende na ausência total de plantas vivas de soja, incluindo as plantas tigueras, que são aquelas que sobram após a colheita da soja. Então essa medida tem como principal objetivo interromper o ciclo das doenças, né? Principalmente a da ferrugem asiática, né? Que é o principal doença aí da cultura da soja. Então o Paraná possui três janelas distintas aí de vazio sanitário. A região 1 compreende as regiões do sul, leste, Campos Gerais, litoral do estado, onde o vazio sanitário é programado entre os dias 21 de junho a 19 de setembro. A região 2 engloba os municípios do norte, noroeste, centro-oeste e oeste, com período de vazio sanitário aí de 2 de junho a 31 de agosto. Já a região 3, que compreende aí nos municípios aqui do sudoeste, onde nós encontramos, região de Pato Branco, onde o vazio sanitário acontece agora no próximo dia 12 de junho e vai até dia 10 de setembro. Relembrando aí a importância, aí na próxima sexta-feira já entramos no vazio sanitário da soja. E aproveitando essa época de vazio sanitário, que é a hora do produtor fazer um bom manejo aí de plantas daninhas e também uma boa implantação aí das coberturas de inverno, mix de plantas que melhore aí a saúde do seu solo e diminui a incidência de pragas e doenças para a cultura de verão. 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

0: O anjo do Senhor anunciou a Maria,
1: e ela concebeu do Espírito Santo.
0: Ave Maria, cheia de graça, o Senhor é convosco. Bendita sois vós entre as mulheres, e bendito é o fruto do vosso ventre, Jesus.
1: Santa Maria, Mãe de Deus, rogai por nós, pecadores, agora e na hora de nossa morte. Amém.
0: Eis aqui a serva do Senhor.
1: Faça-se em mim segundo a vossa palavra.
0: Ave Maria, cheia de graça, o Senhor é convosco. Bendita sois vós entre as mulheres, e bendito é o fruto do vosso ventre, Jesus.
1: Santa Maria, Mãe de Deus, rogai por nós, pecadores, agora e na hora de nossa morte. Amém.
0: E o Verbo se fez carne
1: e habitou entre nós.
0: Ave Maria, cheia de graça, o Senhor é convosco. Bendita sois vós entre as mulheres, e bendito é o fruto do vosso ventre, Jesus.
1: Santa Maria, Mãe de Deus, rogai por nós, pecadores, agora e na hora de nossa morte. Amém.
0: Rogai por nós, Santa Mãe de Deus,
1: para que sejamos dignos das promessas de Cristo.
0: Derramai, ó Deus, a vossa graça em nossos corações, para que, conhecendo pela mensagem do anjo a encarnação do vosso Filho, cheguemos por sua paixão e cruz à glória da ressurreição. Por Cristo nosso Senhor.
1: Amém.
0: Glória ao Pai, ao Filho e ao Espírito Santo.
1: Como era no princípio, agora e sempre. Amém.
0: Glória ao Pai, ao Filho e ao Espírito Santo.
1: Como era no princípio, agora e sempre. Amém.
0: Glória ao Pai, ao Filho e ao Espírito Santo.
1: Como era no princípio, agora e sempre.

Você acompanhou conosco a oração do Ângelus. Que a bênção de Deus, pela intercessão da bem-aventurada Virgem Maria, permaneça sobre você, sua família e todas as suas intenções. Continue em nossa companhia e siga vivendo este dia com fé, esperança.

Por isso, vamos iniciar traçando sobre nós o sinal de nossa fé. Em nome do Pai, do Filho e do Espírito Santo. Amém. Jesus envia os discípulos em missão, segundo o Evangelho de hoje, que está em Mateus, capítulo 10, versículos 7 a 13. O anúncio do reino vem acompanhado de um dom precioso, o dom da paz. Ao entrar numa casa, os discípulos deveriam fazer o quê? Oferecer a paz. A paz esteja convosco, paz e bem. Não uma saudação simples, mas a paz que nasce do Cristo ressuscitado. É Ele que nos oferece a graça de nutrirmos em nosso coração essa paz. Santo Antônio compreendeu profundamente essa missão. Como um missionário e pregador, percorreu diversas cidades anunciando o Evangelho e promovendo a reconciliação. Suas palavras buscavam aproximar corações e também promover sempre a fraternidade, a unidade. Também hoje, nossa sociedade, polarizada por diferentes questões, necessita de pessoas corajosas que de fato queiram ser construtores da paz. Muitas famílias vivem divisões, muitas pessoas carregam ressentimentos e feridas, há conflitos em todos os níveis da convivência humana. O discípulo de Cristo é chamado a ser instrumento de reconciliação. A paz começa em pequenos gestos: saber ouvir, pedir perdão, evitar julgamentos precipitados e acolher o outro com respeito. Seguindo o exemplo de Santo Antônio, somos convidados a anunciar o Evangelho não apenas através de palavras, mas principalmente através da caridade e da fraternidade. Por isso, hoje, o desafio, a aplicação prática desta palavra para o nosso dia é buscar um gesto concreto de reconciliação. Procure alguém com quem possa estar afastado, ofendido, e realize uma ação que promova a paz. Pode ser com um amigo, um vizinho, um parente, pode ser até mesmo dentro da sua família. E assim, suplicamos ao Senhor a sua bênção. O Senhor esteja convosco, Ele está no meio de nós. Que Cristo, nossa paz, habite em nossos corações e faça de nós instrumentos de sua reconciliação. Abençoe-vos o Deus Todo-Poderoso, em nome do Pai, do Filho e do Espírito Santo. Amém. Acompanhe agora os avisos da nossa paróquia. Festa de São Pedro. A divulgação está nos cartazes, nos murais da igreja e também nas nossas emissoras de comunicação, do Grupo Selinalta, também nas redes sociais da paróquia São Pedro Apóstolo. Cerco de Jericó. Até o dia 12 está acontecendo o Cerco de Jericó na Capela São Francisco. Tríduo de Santo Antônio. De 10 a 12 de junho, celebraremos o tríduo em honra a Santo Antônio na missa das 19h30. Dia 13 de junho, festa de Santo Antônio, missas às 7, 15 e 18 horas. Não haverá a missa das 19h30 por conta do Jogo do Brasil na Copa do Mundo. Então, recapitulando, no sábado, dia de Santo Antônio, a missa é às 18 horas e não às 19h30, como de costume. Também teremos a venda do tradicional bolo de Santo Antônio da missão SOS Vida em frente à Igreja Matriz. Dia 11, das 6h30 às 20h30, dia 12, das 6h30 às 20h30 e dia 13, das 6h30 às 19h. Feijoada do Lar dos Idosos. No dia 13 de Santo Antônio, teremos a tradicional feijoada em prol do Lar dos Idosos no valor de R$ 70,00 e será entregue a partir das 11h30 no Pavilhão São Pedro. Dízimo. Estamos no mês dedicado ao dízimo. No segundo domingo, vamos celebrar a dimensão eclesial. Refere-se à corresponsabilidade do fiel em manter a sua comunidade, a sua paróquia, em reconhecer a igreja como uma família e contribuir generosamente para que essa igreja, essa comunidade, tenha os recursos necessários para custear as despesas, as manutenções, os colaboradores, os freis. Essa dimensão garante a sustentação material da paróquia e também de toda a sua comunidade. Liturgia.

0: diária. A renovação da liturgia diária para o próximo ano está aberta. Renove seu pedido até o dia 15 de junho. O valor é de R$ 70. Missas nas comunidades. Dia 13 de junho, 14h30, São Caetano. 19h30, São Francisco de Assis, em São Francisco. E 19h30, São Pedro de Alcântara. Dia 14 de junho, às 8h30, São Francisco de Assis, Bortote. Esses avisos e informações se encontram todos disponíveis nas redes sociais da nossa paróquia São Pedro Apóstolo. Procure por arroba paróquia São Pedro e nos ajude nesta missão de evangelizar, de divulgar e de convidar pessoas para participar de tudo aquilo que acontece em nossa igreja aqui de Pato Branco, nossa igreja matriz São Pedro Apóstolo. Paz e bem, um abraço e até o próximo programa.
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4: Boa tarde, está começando o Rádio Jornal Selinalta desta quinta-feira, 11 de junho de 2026. Produção da equipe de jornalismo da Rádio Selinalta FM. Apresentação Célio Roaro, trabalhos técnicos Jonathan Gomercindo, direção geral Frei Mário Luiz Taliari. Vamos conhecer as manchetes de hoje. Caminhão carregado com agrotóxicos tombou e interditou a PR-180 em Francisco Beltrão na madrugada de hoje. Mulher e criança saíram feridas em colisão na PR-180. Caminhão de Beltrão tombou após ficar sem freios e motorista ficou ferido em Santa Catarina. Pampa furtada foi encontrada no bairro Alvorada, sem a bateria e as rodas traseiras. Carro com 345 multas e R$ 81 mil em débitos é apreendido em Francisco Beltrão. Polícia prendeu dois que roubaram carro e barco em Candói. Últimas horas com várias apreensões de drogas na região. Começou no final da manhã de hoje a venda de buchada na programação da festa de São Pedro. Também continua na estrutura do Café da Praça a venda do bolo de Santo Antônio. Definidos os 5 vereadores que irão compor a CEI do Furafila. Irã volta a fechar Estreito de Hormuz em resposta a ataques dos Estados Unidos.
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4: O Irã voltou nesta quinta-feira a fechar completamente o Estreito de Hormuz, passagem estratégica para o transporte de petróleo e gás, em resposta aos mais recentes ataques norte-americanos, anunciou a autoridade marítima iraniana. Devido às tensões provocadas pela agressão das forças americanas na região, o Estreito de Hormuz está fechado até nova ordem, afirmou em comunicado a autoridade do Estreito do Golfo Pérsico que administra a passagem. O Irã controla a passagem desde o início do conflito desencadeado por ataques norte-americanos e israelenses contra o regime de Teherã em 28 de fevereiro, mas os militares têm permitido a passagem diária de cerca de 20 navios. O Ministério dos Negócios Estrangeiros do Irã admitiu que o cessar-fogo que entrou em vigor entre Teherã e Washington em 8 de abril deixou de ter sentido após os ataques aéreos dos Estados Unidos. Comunicado divulgado pela diplomacia iraniana destaca que os ataques ilegais e criminosos levados a cabo pelos Estados Unidos nas últimas horas foram violação flagrante da Carta das Nações Unidas. Os diplomatas do Irã acrescentaram que os ataques norte-americanos tornaram o cessar-fogo um acordo praticamente sem efeito. Os últimos ataques dos Estados Unidos visaram principalmente o sul do Irã, mas também foram atingidos locais próximos da capital. Chegando agora as informações do setor de segurança pública com Edson Onaiser.
5: Boa tarde. Um caminhão carregado com agrotóxicos tombou e interditou a PR-180 em Francisco Beltrão na madrugada de hoje. Esse fato foi atendido por volta de uma hora no trevo da Vista Alegre, região conhecida entre Beltrão e Enéas Marques. Um caminhão Mercedes-Benz 1318 acabou tombando, estava carregado com defensivos agrícolas e esse material é altamente tóxico, vazou, se espalhou pela rodovia. O condutor de 29 anos saiu ferido, foi atendido pelos bombeiros e encaminhado à UPA, unidade de pronto atendimento em Francisco Beltrão. Veículos pesados não passam, mas automóveis, veículos de pequeno porte, passam por desvios. Nessa região, então, entre Beltrão e Enéas Marques, fato da madrugada de hoje que chamou a atenção. Mulher e criança saíram feridas em colisão na PR-180, lá em Francisco Beltrão também. Esse acidente foi na mesma rodovia e, segundo informações levantadas por colegas do portal PP News, um Clio transitava no sentido Dois Vizinhos a Beltrão e um Polo no sentido contrário e acabaram colidindo frontalmente. Uma mulher e uma criança que estavam no Clio tiveram ferimentos, foram encaminhadas ao hospital em Francisco Beltrão por equipes do SAMU e Corpo de Bombeiros. Caminhão de Beltrão tombou após ficar sem freios e motorista saiu ferido. Esse acidente foi na BR-280, na Serra de Corupá, em Santa Catarina. Foi por volta das 10 horas de ontem e, nesse acidente, o veículo estava carregado com soja. Seguia de Beltrão para o porto de São Francisco do Sul, apresentou falha nos freios e acabou tombando. Motorista de 60 anos realizou uma manobra, conseguiu colidir contra um barranco para parar o veículo, só que aí tombou. Ele foi atendido, encaminhado para atendimento médico. Em Palmas, 14 horas e 40 minutos de ontem, PR-280, uma saída de pista de um caminhão que trafegava uma carreta. Homem de 49 anos teve ferimentos e outro de 35, eles foram atendidos por equipes do Corpo de Bombeiros. Em Pato Branco, no bairro Alvorada, ontem, uma localização de pampa que tinha um registro de furto. Esse veículo foi encontrado com o eixo sobre pedras, estava sem o rodado traseiro, né? Sem as duas rodas, o conjunto completo e também sem a bateria. A Polícia Militar recuperou esse carro, o proprietário foi chamado, providenciou novos conjuntos de pneus e o veículo foi entregue na Delegacia de Polícia Civil para a sequência dos trâmites nesse caso.
4: Tiago Tessaro traz as informações da nossa região.
6: Muitas ocorrências nas últimas horas. Um homem morreu em um acidente lá em Francisco Beltrão. Foi identificado hoje o homem que foi vítima de um acidente na noite de ontem, às 23 horas, na Avenida Natalino Faust, no bairro Padre Urico. O Eduardo Varling, 44 anos, conduzia um Corsa que bateu contra um ônibus. Pelo que foi apurado, o carro seguia em direção ao trevo da PR-566, enquanto o ônibus trafegava no sentido da trincheira do Detran. O Eduardo chegou a ser socorrido, mas não resistiu. Ele acabou morrendo ao dar entrada no hospital. Corpo sendo velado, sepultamento programado para amanhã. Homem foi preso porque agrediu a mulher e causou danos com um machado. Foi em uma residência. Polícia foi acionada em Marmeleiro. O homem deu trabalho para que a polícia conseguisse conter o cidadão. Ele acabou preso. A polícia também recuperou uma caminhonete e uma embarcação. Roubaram um barco e uma caminhonete próximo aí no alagado, entre Candói e Chopinzinho. Dois homens com uma faca e uma arma renderam a vítima e roubaram a caminhonete com a embarcação. Próximo a Coronel Vivida foram interceptados pela polícia e acabaram presos. Uma mulher foi presa por estar transportando 25 quilos de maconha. A abordagem aconteceu na rodoviária de Francisco Beltrão. Ela foi identificada. Polícia utilizou o cão de faro para localizar a droga. Já a Rotan prendeu dois com grande quantidade de drogas. Lá em Francisco Beltrão, também da noite de ontem, a abordagem a um veículo, os policiais encontraram haxixe e maconha. Mais de 70 quilos da droga. Os dois acabaram presos. Um caminhão guincho que transportava produtos do Paraguai e cigarros também foi abordado ontem à tarde. Equipes da polícia do 21º Batalhão avistaram um caminhão guincho transportando um veículo em atitude suspeita. Foi feita a abordagem e os policiais descobriram que o veículo transportava cigarro de origem paraguaia. Todo o material foi apreendido. Três homens que estavam no caminhão guincho foram abordados. Uma carga avaliada em mais de R$300 mil. Em uma abordagem em Palmas, os policiais também localizaram vinho, oriundos da Argentina. uma carga avaliada em mais de 30 mil reais. E chamou a atenção uma abordagem em Beltrão. Deve ir para o Guinness Book, porque o veículo tinha 345 multas, um recorde de multas. A abordagem aconteceu ontem, um Ford Focus na cor branca, carro quatro portas, em torno aí de 10 a 12 anos de uso. O veículo tem um preço de mercado de 40 mil reais, mas tinha, em multas, 81 mil reais em multas. A mulher que foi abordada pela polícia quando estava com o carro ontem, estava com a CNH vencida desde o ano de 2020. Não informou se não sabia que tinha que renovar a CNH. Mas CNH vencida, carro com mais de 300 multas e 80 mil reais em pendências. Carro foi levado até o pátio da Siretran.
4: Como segue o tempo por aqui, seu Ronaldo Coutinho?
7: É, o tempo segue aí com alternância entre nublado, aberturas de sol, mas mais para nublado, alguma chance de chuva, seja agora de manhã ou à tarde, com períodos de melhora. Pode até ter alguma trovada. Mantém a tendência de tempo também, sujeito à chuva e períodos de melhora na sexta. Então, hoje e amanhã são dois dias com uma certa instabilidade na região. E a temperatura permanece, no geral, assim, mais tranquila. Um pouquinho de frio de manhã e não passa muito dos 18, 20 à tarde. Mantém a tendência de tempo com mais frio no sábado, já entre 6 e 9 graus, e no domingo entre 4 e 7 graus. Fica frio no fim de semana, com um tempo bom. O frio aumenta na segunda, terça e quarta, não descartando alguma geada, principalmente ali na terça e quarta. Nos Campos de Palmas já pode ter geada nesse sábado e domingo. Da Climatea, Ronaldo Coutinho.
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4: 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As atividades humanas elevaram o aquecimento global a 1,37 grau acima dos níveis pré-industriais em 2025 e o planeta deve ultrapassar o limite crítico de 1,5 grau em torno de 2030. Caso as emissões de gases de efeito estufa continuem nos níveis atuais. A conclusão é de uma nova edição dos indicadores globais de mudança climática iniciativa científica que atualiza anualmente alguns dos principais indicadores usados para acompanhar a evolução da crise climática. O limite de 1,5 grau é a meta internacional estabelecida pelo Acordo de Paris em 2015 para conter o aquecimento global. Ele representa o aumento máximo seguro da temperatura média da Terra em relação aos níveis pré-industriais. E começou a venda da buchada na programação da festa de São Pedro. Edson Neiser.
14: Tem mais uma edição de buchada. Já começou a venda no final da manhã de hoje, junto ao pavilhão São Pedro, aqui em Pato Branco. São 1.200 quilos, aproximadamente. Um quilo tem o valor aí de R$45. Aproveite, já tivemos na semana passada, na sexta-feira, agora a segunda edição nesta quinta-feira. Então chegue no pavilhão São Pedro quanto antes, não fique sem. Lembrando que no dia 13, próximo sábado, temos a feijoada dentro da programação da festa do nosso padroeiro. E por falar nas ações da igreja, nós temos aqui os horários de venda do tradicional bolo de Santo Antônio. A comercialização começou ontem, a partir das 18 horas, não na Praça Presidente Vargas, e sim ali naquelas imediações, mas na estrutura coberta do café da praça por causa do clima. Então ontem começou 18 horas, hoje já começou às 6:30, vai até às 20:30. Amanhã, mesmo horário, e no sábado, dia de Santo Antônio, das 6:30 às 20:30 também. É a tradição de procurar as medalhinhas, né? Fortalecendo a relação para os casais, ou então, diz a tradição, que quem encontrar a medalhinha vai encontrar a sua alma gêmea. Portanto, chegue lá no Café da Praça até o próximo sábado, essa programação que começou ontem à tardinha.
4: Definidos os 5 vereadores que irão compor a CEI do Furafila. Thiago Tessaro.
6: Vereadores de Pato Branco definiram os integrantes da CEI, que vai investigar as denúncias envolvendo a liberação de obras em Pato Branco. A sessão de ontem da Câmara, nós acompanhamos 14 requerimentos e 2 indicações aprovadas. Teve o balancete da Câmara referente ao mês de abril, que foi aprovado. O projeto, em primeira votação, responsabilização por vandalismo ou depredação do patrimônio público. Quem for flagrado estará pagando uma multa de 50 unidades fiscais do município. Se for menor de idade, isso será cobrado dos pais. Também foi declarado de utilidade pública o Rotary Pato Branco Vila Nova. Foi aprovado o Refis. Agora cabe ao município regulamentar e colocar as datas. Quem tem pendências com o município, se efetuar o pagamento, poderá ter o desconto de juro e multa. Ainda a implantação do SER tipo 4 aqui em Pato Branco, é o Centro de Especialização em Reabilitação. Projeto de lei que dispõe sobre a implantação deste centro. Ainda a entrega de uma moção de aplauso para a atleta Beatriz de Marins Bandeira, pelas conquistas no judô. Ela tem apenas 11 anos. Também foram definidos os integrantes da SEI, que passa a investigar a partir de agora as denúncias encaminhadas à Câmara de Vereadores na liberação de obras em Pato Branco. Os vereadores que vão formar essa comissão: Fabrício Preis de Melo, Rodrigo Correia, Anne Gomes, a Lindomar Brandão e Alexandre Zoc. O presidente do Legislativo, Joesir Bernardi, conversou com a gente.
19: Com certeza, ela tem um rito próprio, com muita serenidade e bom senso, a gente está cumprindo os prazos e o rito da CEI. Então, na segunda-feira, encerrou-se o prazo dos líderes partidários, indicado cada partido a possibilidade de participar da CEI. Tivemos 6 indicações, como temos 6 partidos, e só 5 membros da CEI. Aí, por um critério de proporcionalidade partidária, um cálculo matemático, acabou-se os partidos maiores, os 5 partidos, os componentes vão integrar a CEI.
6: Qual vai ser o objetivo da CEI, presidente? Vai investigar o quê? Para dono de casa que nos acompanha nesse momento, vão investigar o quê?
19: Em princípio, o proponente, o vereador Lindomar Brandão, ele teve alguns questionamentos por parte da comunidade, onde tinha uma discussão com relação à liberação, a rigor, assim, de alvarás, ao poder executivo. Então, ele fez alguns levantamentos, anexou, são documentos públicos hoje, e em cima disso ele propôs essa comissão especial, isso é para estudar, né, para fazer juízo de valor, se está certo, se está errado, apenas para dar mais transparência nesses atos. A partir daí, no mínimo 4 assinaturas precisaria, que tem 7, então implantou-se a CEI, que estamos debatendo agora, e o objeto principal é discutir exatamente isso. Ele também não pode sair do foco, ele é discutir a questão do planejamento urbano, questão da liberação de alvarás, nessa linha aí geral, que é onde a CEI tem que ficar focada, ela não pode também destoar do objeto.
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28: Boa tarde, olá minha gente, Panorama chegando a partir de agora aqui na Selinalta para atualizar as informações para você. Daqui a pouquinho começa a Copa, é hoje. Hoje à tarde começando a Copa, 48 seleções. Quem leva? 3 países. É a maior edição de uma Copa do Mundo com tantas seleções. Primeiro jogo é do México hoje à tarde. Daqui a pouquinho, os preparativos também da seleção brasileira. O Brasil estreia sábado. Ontem, os últimos amistosos. A gente traz os resultados já já, mas tem bola rolando pela Copa do Mundo. Vamos atualizar informações do Pato. O Pato joga hoje. Tem quem vai pro jogo do Pato? O Pato joga na Arena Cláudio Petricoski. Ingressos a R$15. As informações aí pro jogo. Daqui a pouquinho, bate-papo também com o técnico Luciano Bonfim. 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Na Liga Silver, a Cel pulou para a ponta. Temos informações também dos jogos aqui, o esporte local, a rodada de hoje do Municipal foi alterada. Daqui a pouquinho vou atualizar também o esporte local, destaque para uma atleta de Pato Branco, ganhando destaque no judô. Também hoje, jogos dos trabalhadores, com a programação de jogos, daqui a pouquinho a gente conta. E as informações do esporte em geral, aqui ontem teve rodada de Série B, seguem também com os jogos desta quinta-feira, mas é evidente que o foco aí com a Copa do Mundo, começando a Copa da FIFA.
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28: Panorama por aqui atualizando loterias, loterias pelo Brasil. Nós tivemos ontem o concurso da Quina, concurso 7.047. Os números sorteados 6, 11, 26, 50 e 61. A Quina acumulou em 11 milhões e meio. Já a Loto Fácil teve dois ganhadores, um lá de Brasília e outro de Cornélio Procópio aqui no Paraná. O concurso 3.707 teve os números 1, 2, 3, 7, 8, 9, 10, 13, 14, 18, 20, 21, 22, 23 e 24. R$ 722 mil para cada aposta premiada. 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E eu lembro também que nós temos hoje movimentação aqui, ó, com esporte local, começando os Jogos dos Trabalhadores. Pelo menos está programado aqui para hoje, Jogos dos Trabalhadores, tênis de mesa. É a movimentação aí no Largo da Liberdade. Das empresas que se inscreveram, estão começando a edição de número 41 dos Jogos dos Trabalhadores. Semana que vem, na terça-feira, vai ter a modalidade do xadrez. É essa a programação aqui. A gente teve ontem base do Azures no sub-12, lá BG Prime ganhou do Figueirense por 4-0 e o sub-13 ganhou de 2-0. O Pato jogou pelo sub-20, mais uma vitória da base do Pato. O sub-20 do Pato venceu o Cascavel por 6-1 e o jogo foi lá em Cascavel, lá no ginásio da Neva. Tá impossível o time do Pato, hein? Sub-20, goleada em Cascavel. Nós também teríamos hoje rodada aqui do Municipal de Campo, no Estádio Os Pioneiros. Dois jogos estavam programados para hoje, mas esses jogos eles ficam transferidos para a semana que vem, para terça-feira, dia 16. Estava conversando aí com o Careca, tem uma programação depois para semifinal. Nós teremos a decisão, a princípio, programada para o dia 5 de julho, mas os jogos que aconteceriam hoje eles ficam transferidos. Então, a gente reforça aqui, Espíritos da Guerra e Gêmeos e o jogo do Real Pato City Vila Nova, que estavam programados para hoje. Atenção, equipes, fica para semana que vem. Esporte local, que também ganha destaque aqui no Panorama. 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Ontem, na sessão da Câmara de Vereadores, eu conversei com uma atleta de Pato Branco, ela tem 11 anos e foi destaque aí no Campeonato Brasileiro de Judô, terceiro lugar. Ela foi homenageada pela Câmara, a Beatriz Bandeira. Conversei com a jovem, ela fala aí da dedicação e como é que foi receber essa homenagem.
7: É uma gratidão ter recebido uma moção e eu agradeço a todos os vereadores, principalmente a Tânia, por ter dado esse apoio para mim.
28: Nossa, conta um pouquinho aí, essas medalhas que você tem, conquistou aonde?
7: Essa maior aqui eu conquistei na seletiva para ir pro brasileiro. Então, essa aqui é mais importante, só que essa aqui é mais pesada.
28: Certo. Brasileiro, como é que foi a experiência? Que posição que você ficou?
7: Eu fiquei em terceiro lugar no brasileiro e terceiro na seletiva. O brasileiro é muito mais difícil. É um nível muito mais elevado que o paranaense. Então, exige muito mais de mim.
28: Você é de Pato Branco?
7: Eu sou de Pato Branco.
28: Quantos anos você tem?
7: Eu tenho 11 anos.
28: E qual foi a tua categoria?
7: A minha categoria foi sub-13.
28: Você tá no judô desde quanto tempo?
7: Eu acho que fazem 6, 7 anos. Eu tinha um ano e meio, não sei. Fazem 10, quase 10 anos.
28: Nossa, quase, desde sempre, né? Bom, e agora, o que que vem pela frente?
7: Agora eu vou disputar a vaga para ir pro brasileiro final e vai ser em Ponta Grossa.
28: Treinando muito.
7: Treinando muito, vou ter que treinar essa semana até suar o couro.
28: Então tá bom, representa bem Pato Branco, vamos ficar na torcida, tá?
7: Tá bom, então.
28: Quem quiser te seguir, redes sociais, acompanhar resultados, segue aonde?
7: No Instagram, arroba Beatriz Bandeira Judoca.
28: Então, sucesso aí pra ti, tá?
7: Obrigado.
28: Tá aí, sucesso, a gente vai acompanhar a trajetória aí da atleta aqui de Pato Branco. 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Fabiano também vai atualizar pra gente os resultados. Alô, Fabiano.
8: Alô, Thiago, alô, amigos ligados no Panorama dos Esportes, conferindo os placares das últimas horas, Brasileirão da Série B e a 12ª rodada. 3 jogos ontem, Ceará 2, Avaí 1, Goiás 0, Novo Horizontino 4, Sport e Athletic Club 1-1. Amistosos de seleções, Portugal 2, Nigéria 1, Inglaterra 3, Costa Rica 0. Liga Silver de Futsal, 9ª rodada, Apodi 4, Lages 2, São Miguel 2, Acel 3, Juventude 2, Vasco 3. Paranaense de Futsal Feminino Ouro, Copa Gril 4, ACF 0, Copa União 10ª rodada, Ampere 3, Guarapuava 2, Copa do Brasil de Futsal, quartas de final ida, Pouso 3, Joinville 1. Na tarde de hoje teremos a abertura, o início, claro, da Copa do Mundo, abertura 14h30, o início, primeiro jogo, 16 horas, México e África do Sul. Também hoje, 23 horas, Coreia do Sul e República Tcheca. 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Para o Panorama dos Esportes, Fabiano Marangon.
28: Valeu, Fabiano. Atualizando para a gente aqui no Panorama na Selinalta. Vamos que vamos. 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Patinhas, Patinhas organizando a viagem lá para o Rio Grande do Sul, para Pelotas. Joga amanhã, hein? Amanhã, o jogo tá marcado para as 15h30. Mauge de Pelotas contra as Patinhas. Quinta posição na tabela da Liga. Jogo fora de casa para tentar beliscar pelo menos um pontinho. Para permanecer aí na zona de classificação. Então, fechando essa semana. Semana que vem, as Patinhas têm 2 jogos em Pato Branco. Dia 17 e dia 20. 2 jogos na sequência no Dolivar Lavarda. Do Azures segue na mesma. Time profissional não tem mais jogo por enquanto. Só no mês que vem. O que está movimentando é a base. Boa sorte hoje à tarde. A base do Azures aí, o sub-12 e o sub-13. Hoje à tarde joga contra o Guarani de Palhoça. Joga lá em Palhoça. Às 2 horas o jogo do sub-12 e às 3 horas o jogo do sub-13. A base do Azures Pato Branco. 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Quem que vai ser o craque Tromar hoje? Jogo do Pato contra o Itaipulândia. Eu volto já para falar do jogo.
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28: Esportes. Ok, vamos, panorama por aqui agora para falar do Pato, as notícias do Pato chegando aqui em nome da Zanin Home Center. 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O Pato Futsal fez o último trabalho ontem à tarde. Deu de observar que o Pato tem 3 desfalques certos. O Gleidson tá fora, o Zé Marques e o Vitinho. E a chance do Johnny ser poupado, ser preservado hoje, até para dar uma rodagem pro próprio Renato. E esse confronto às 20 horas. Quem apita o jogo? O Fabiano já tava me contando hoje cedo o seguinte: Alfredo Wagner apita o jogo do Pato hoje. Alfredo Carlos Wagner e Cláudio Teixeira Lombardi, os árbitros para a partida de hoje na Arena Cláudio Petricoski. O Joseval de Moraes, anotador, e a Priscila Ferreira, a cronometrista. Pato e Itaipulândia. O técnico Luciano Bonfim, ele fez uma análise do último jogo, mas também projetando o confronto de hoje.
15: Ah, sim, né? Mais um jogo importante, né? A gente vai enfrentar o líder da competição, né? O vice-líder da competição. Então, com certeza, não é sorte que trouxeram eles até ali, né? Então, mas é uma equipe com vários jogadores experientes, né? Com uma mescla de jogadores que vêm em busca, né? De espaço. Então, uma equipe que vem performando bem, vem fazendo grandes jogos, roubando pontos, ganhando jogos, enfim. Os cuidados todos a gente tem que estar sempre ligado aí com esse jogo. Mas a importância desse jogo para nós é muito grande, então a concentração tem que ser a mesma que a gente vem levando qualquer outra partida, para que a gente possa aí continuar liderando e continuar vencendo em busca dos objetivos aí, do objetivo que é classificar em primeiro lugar nessa primeira fase.
16: No último sábado, o Pato fez um jogo de virada, que é mais difícil você pegar um líder que era o Praia na época, naquela semana, vamos dizer assim, e daí tem uma virada em casa, sair atrás, rapidamente já sair atrás, mas também tem dois pontos. Você sair atrás no começo de uma partida é te dar um jeito de você buscar também. Como que você viu essa vitória, a gente falando agora pós-jogo, na semana também, e a vitória, eu digo assim, que teve o seu dedo com toda certeza, na minha opinião.
15: Então, cara, vamos falar no momento. No momento que a gente levou o gol ali, ninguém esperava, nem nós, né? O cara errou o chute, mas enfim, acabou fazendo o gol. Faz parte, isso aí não importa a forma que é o gol, mas eu quero dizer assim que todo mundo deu uma baqueada momentânea, né? E eu sempre falo, é um momento onde ou a equipe abaixa a cabeça e acaba levando o segundo, o terceiro e desanda tudo, ou a equipe continua com o planejamento que a gente teve de jogo, né? Em busca aí, no caso, de empatar o jogo e entrar novamente na partida. E graças a Deus a gente teve essa concentração e essa pegada, né? No caso, a gente continuou jogando o jogo, né? Da forma que era para ser jogado, esquecemos momentaneamente aquele gol que nós levamos e logo depois já veio um gol de empate, né? A gente sabe que quanto mais demorasse esse gol, o jogo se arrastaria mais a favor do Praia, que a equipe sabe jogar esse tipo de jogo, mas a gente conseguiu empatar e logo mais à frente fazer essa virada importante, terminar o primeiro tempo 2-1, isso é muito importante. E o segundo tempo é a mesma coisa, né? A gente tivemos, assim, num jogo num todo, né? A gente soube marcar eles, né, cara? Num jogo de 4-4, penso eu que a gente foi muito bem, marcamos muito e com a bola no pé a gente não passou aperto, assim, na saída. A gente sabe que a saída de bola dos caras, a nossa saída de bola, que é a marcação de primeira linha deles, é um ponto fortíssimo deles. Então a gente não se apertou, não deu esse gol pra eles, não deu esse erro pra eles aqui. A gente conseguiu empurrar eles para trás e jogar, né, num 4-4 praticamente da meia quadra para frente. Então, quer dizer, a gente conseguiu mobilizar bem a marcação deles, né? Então conseguiu entender o jogo. E sem a bola é a mesma coisa, marcamos bem o 4-4, soubemos marcar o jogo com o Jean, que, meu, 80% do jogo deles é com o goleiro. Tivemos, lógico, uma dúvida aqui, outra ali, porque nem todos marcam bem goleiro um 5-4, a gente sabe disso, ninguém, nem todos sabem marcar direitinho, mas sabem os gatilhos que tem que ser feito. Então deu algumas dúvidas, depois a gente conseguiu acertar ali durante o jogo e a gente conseguiu levar esse jogo e com essa vitória tão importante aí, quebrando a invencibilidade do Praia, mas principalmente trazendo esses três pontos muito importantes.
4: Técnico do Pato aí falando da partida, acredito que o Pato vença. Equipe do Itaipulândia, aí jogadores conhecidos, tem o Café, faz um bom campeonato, 12 pontos, tá bem aí, tá na segunda posição, mas pra mim o Pato é favorito. E pro torcedor, você vai pro jogo hoje? Arena Cláudio Petricoski, 20 horas, tá? Dá tempo pra ver o jogo da Copa à tarde? Dá. Depois tem o jogo do Pato. Aí volto pra casa à noite, ainda tem o jogo da Copa do Mundo da Coreia contra a República Tcheca. Então, movimentação é de hoje. Enaltecer aqui, né, o resultado da Cel, ganhou lá do São Miguel, líder da Liga Silver. Agora é aguardar pra sequência. Final de semana não vai ter Liga Nacional. Final de semana nós teremos a Copa da Liga, com os jogos que vão movimentar a rodada. A gente vai informando por aqui também. 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Futebol brasileiro, movimentação aí que a gente teve da Série B, estamos aguardando o calendário para voltar com a Série C, né? Série D também vai ter a última rodada, a Série A tá parada, porque o grande foco aqui é a Copa do Mundo. Copa do Mundo da FIFA que começa hoje, começando com um recorde, tanto de times, seleções, e as novas regras, tem que cuidar porque é o seguinte, essa vez, se der escanteio, o árbitro errar, o VAR corrige na hora, alguma outra marcação também é na hora, tem o impedimento semiautomático, tem a situação também para cera, se demorou 5 segundos para cobrar a lateral, inverte, tiro de meta vira escanteio, substituição, 10 segundos para sair, senão 1 minuto fora. Então a ideia é agilizar o jogo, uma parada técnica de 3 minutos na metade do primeiro tempo e do segundo, a final vai ter o show do intervalo também, a Copa vai ter 3 cerimônias de abertura e hoje já começa o confronto do México contra a África às 4 da tarde e a Coreia contra a República Tcheca. Amanhã Canadá e Bósnia, Estados Unidos e Paraguai. O Brasil joga sábado. Tá? Sábado nós teremos o jogo do Brasil às 19 horas. Seleção brasileira deu de entender que teremos Danilo e Alexandre nas laterais, Magalhães e Marquinhos. Os zagueiros, goleiro Alisson, Casemiro e Bruno Guimarães. Lá na frente, Paquetá, Matheus Cunha, Vini Júnior e Rafinha. Vini Júnior e Rafinha, a tendência é esses 100% titulares. É aguardar. Nós temos também aqui as informações das estrelas que estarão fora. O Arrascaeta não joga a estreia da Copa, assim que também como o Neymar. A seleção do Marrocos teve que cortar um zagueiro e o Zazouli tá fora, hein? Pois é, o Zazouli, atacante do Real Betis da Espanha, se lesionou e teve que ser cortado. Então teve aí essa definição. Quem que entrou? O Sadani, que joga na Arábia, e o Sbai, Amine Sbai, que joga no Angers da França. Trocas aí no Marrocos. Perdeu o jogador de frente aí, dá um baque na seleção do Marrocos. Se bem que tem outros jogadores, né? Então tem essa situação aí para aguardar, ver o que vai acontecer a Copa do Mundo movimentando a partir de hoje. Eu reforço que Selinalta acompanha o Pato Futsal hoje à noite, 20 horas. Um abraço.
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A mensagem de hoje é uma pergunta. Sabe quando erramos? De Jake Rocha. Sabe quando mais erramos nessa vida? E o pior é que são erros tão banais, coisas que a gente faz sem perceber, mas que precisamos aprender a mudar o quanto antes. Nós erramos quando valorizamos mais os de fora do que os que são da nossa própria casa, do nosso próprio convívio. Erramos quando escrevemos grandes textos de homenagem ou planejamos festas para amigos ou apenas conhecidos e esquecemos de homenagear todos os dias nossa família. Sabe quando erramos? Erramos quando colocamos aquela linda toalha de renda na mesa para as visitas e para os da nossa casa é aquela toalha velha mesmo, aquela manchada de más tomates, sabe? É essa aí. Erramos quando a taça bonita é para as visitas, mas para os de casa, a xícara trincada. Erramos quando nos empenhamos tanto em agradar os outros, mas para fazer um favor para a mãe é um peso. Sabe quando erramos? Quando nossas rodas de amigos ou nas redes sociais exibimos um amor incondicional pela nossa família, mas em casa nos recusamos a pegar um copo de água para um irmão ou uma irmã. Erramos quando queremos exercer ministérios, erguer base sólida na vida, quando a nossa maior base, que é a família, está desfocada, desdenhada ou deixada de lado. Se essa base não é bem sucedida, nenhuma outra será. Pense nisso, a vida passa muito depressa. Nos dias de hoje, então, voa. Como está no livro O Pequeno Príncipe, o essencial é invisível aos olhos. Nossos melhores e verdadeiros amigos são nossos pais, avós, irmãos, irmãs. Mas quando a grande maioria se dá conta disso, eles já não estão aqui para nos aconselhar, dar carinho, amar. E isso é muito triste. Valorize quem você ama e que te acolhe todos os dias. Pessoas que te completam e muitas vezes você nem percebe ou não dá muita bola. Pare, pense um pouco e lembre-se de quem está esperando ao menos uma palavra de carinho ou um sorriso seu. E corra para abraçar quem você tanto ama, enquanto ainda pode. Sabe por quê? Porque a família é o maior bem de todo ser humano. Pense nisso e boa tarde para você. Estamos começando Tarde Viva, Celinalta. Música.

Alô, você! Boa tarde, ouvinte, Selinalta! Uma super quinta! Mas a pré-sexta véia! 11 de junho de 2026, é isso mesmo, quinta-feira, com tempo de novo, borocochô! Como está úmido hoje, tudo muito úmido. Parece que a gente pega, assim, a roupa para vestir, né, do guarda-roupa, assim, e parece que a roupa tá úmida, né? Então, assim, é uma umidade altíssima. Até deixa eu dar uma olhadinha aqui no Cimepar, quanto que tá a umidade do ar, porque chama atenção a umidade hoje, né? 98%, gente, estamos quase dentro de um rio, praticamente. 98% é a umidade relativa do ar, quase 100% de umidade. Olha que doidura isso, ó. É muito doido, não é? Mas é assim, né? É isto mesmo. A temperatura neste momento está na casa dos 16,9, quase 17 graus. Sensação térmica de 17. Chuva para hoje, para amanhã ainda tem chuva prevista. Daí sábado não, domingo pode vir uma chuvinha. Depois a semana toda vai ser aproveitável semana que vem. E a partir do próximo final de semana tem novamente previsão de chuva aí, né? Mas vamos acompanhando aí também a previsão do tempo aqui durante a tarde. Tem a participação do ouvinte que manda sua mensagem pro 999-722-2564. Se você quer divulgar algo aí, quer vender, quer comprar, quer comercializar, trocar, né? Se desfazer de um objeto. Nós estamos aqui para ajudar você a divulgar através das ondas do rádio, tá bom? Então participe 999-722-2564. O nosso programa Tarde Viva com o quadro Mercado de Ofertas está no ar. E para começar bem a nossa

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2: Tarde Viva aqui na Rádio Selinalta. Agora são 13 horas e 24 minutinhos, 1h24, e nós temos aqui já a participação dos nossos ouvintes que mandam mensagem aqui para o 999-72-2564. Ouvinte manda mensagem aqui de texto. Eu tenho um anúncio, um celular LG em ótimo estado, no valor de R$150. Mais um notebook marca Dell em ótimo estado, valor R$700. Entre em contato com o Silvio, 99101-1495. Tem para venda um celular em ótimo estado, no valor de R$150. Mais um notebook marca Dell em ótimo estado, valor R$700. Entre em contato pelo 469-9101-1495, 469-9101-1495. Boa tarde, Karine. Boa tarde, tudo bem? Tudo bem. E você, tudo bem? Karine, eu preciso de uma casa pequena ou porão para alugar com aluguel, no máximo R$700. É para um casal. Se alguém tiver, entre em contato com a Carla, 991-12-4885. Boa tarde, tenho um, preciso, né, de uma casa pequena ou um porão para alugar com um aluguel de no máximo R$700, é para um casal. Se alguém tiver, né, entre em contato aí, ó, anote aí o contato, 991-12-4885. Esses dias uma moça até solicitou aqui, mas a gente não consegue voltar as mensagens, né? Porque são muitas mensagens e às vezes fica de um dia para o outro e a gente não consegue voltar aqui, porque esse é o mesmo WhatsApp de toda a rádio aqui, né? Toda a rádio utiliza esse mesmo WhatsApp, então fica bem complicado a gente voltar as mensagens e saber, né? Aí qual foi, de repente, que o ouvinte se interessou. Então por isso a gente sempre pede que o ouvinte anote o contato e a gente repete várias vezes, tá bom? Então eu vou repetir aí do porão ou casa que a nossa ouvinte precisa para alugar. R$700 ela pode pagar e é para um casal. Se alguém tiver, entre em contato com a Carla, 991-12-4885. 991-12-4885 para mais informações. Ouvinte tem uma caixa de alho brotada, caixa de 10 quilos por R$15. Interessados, Avenida Tupi 5535, no bairro Santo Antônio. Contato da Lisandra é o 92-000-7807. 469-92-000-7807. Está vendendo uma caixa de alho brotada, 10 quilos, R$15. A caixa, interessados na Avenida Tupi, 5535, no bairro Santo Antônio, ou você pode chamar a Lisandra pelo 92-000-7807. Nosso ouvinte manda pra gente aqui mensagem de áudio, vamos ouvi-lo. Olá, tudo bem? Boa tarde.
3: Boa tarde, Karine. Tem um Fusca para venda, ano 79, 1300L. Quatro pneus novo, tanque novo, frenagem eu fiz todo ele, motorzinho dele tá enxuto, não tem vazamento nenhum, e é um motorzinho para restaurar ele, é um fusquinho para restauração, né? Tratar no 9905-5997. E nesse mesmo telefone eu vendo uma viola também. Uma viola Janine, 10 cordas. Preço combinado aí. Beleza, um abraço, tudo é bom.
2: Tudo de bom para o senhor também. Entre em contato 469-9905-5997. Repetindo, 469-9905-5997. Agora 1h28, a gente toca mais música de banda.

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6: 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E vamos com mais participações aí dos nossos ouvintes que mandam mensagem pra gente. Boa tarde.
7: Boa tarde. Gostaria de vender ou trocar. Eu tenho uma Parati, modelo ano 85, deu um estado de conservação, pneus novos, documentação em dia. Eu faço uma troca nela num carro de maior valor. Seria tratar pelo WhatsApp 999010815. Se alguém tiver interesse, que me ligue aí no WhatsApp. Tanto vendo quanto eu troco.
6: Tá certo, então o contato do nosso ouvinte é 999010815. Para mais informações, 999010815. 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Temos aqui mais uma participação da ouvinte que manda mensagem de áudio. Boa tarde.
8: Boa tarde. Eu queria pedir para vocês ir anunciar aí uma casa para alugar no Morumbi, São Roque, Jardim Floresta, Alvorada. Daí eu queria uma casa com urgente, uma casa, um porão, tanto faz. Daí a gente paga até uns 600, 700 reais por aí. Até R$1.000 a gente aluga, se é uma casa boa, né? Daí eu queria que vocês anunciassem aí para mim, fazendo um grande favor. Muito obrigada. Daí o número do meu telefone é 999-823220.
6: Tá certo, então. Flávia, 999-823220. Para mais informações, 469-9982-3220.

0: Tá aí para você, fechando aqui o nosso mercado de ofertas, Grupo Momento, a culpa. E a mensagem aqui do ouvinte, que tem casa com o terreno à venda em Pato Branco, no bairro Vila Isabel, terreno de 450 metros, documentos em dia, valor a combinar. Analisa propostas, 469-9141-4356. Casa com terreno à venda em Pato Branco, bairro Vila Isabel, terreno de 450 metros, documentos em dia, valor a combinar. Analisa propostas, 469-9141-4356. Amanhã tem mais mercado de ofertas e segue o nosso Tarde Viva para você.
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0: Duas horas, dois minutinhos agora.
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Estamos transmitindo diretamente de nossos estúdios na Rua Arariboia 1909, no Parque Santa Clara. É o Tarde Viva nesse 11 de junho de 2026. Tempo bem estável em Pato Branco, com possibilidade de chover hoje ainda, amanhã também. É, e é mais uma hora que a gente vai começando. Agora tocando músicas variadas para você. Aqui na sua Rádio da Paz e do Bem, Selinalta, mãe do Sudoeste. E para começar tem Jay-Z, Alicia Keys, em Empire State of Mind.

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1: Salve grande Antônio.
2: Na trezena de Santo Antônio, acolhemos o chamado urgente pela paz. Nosso mundo tem sede de paz. Paz entre as nações, paz nas cidades, paz nas famílias, paz dentro do coração. Mais uma vez, Santo Antônio nos recorda que a paz começa em pequenos gestos. Uma palavra de reconciliação, um olhar de acolhida, um coração disposto a perdoar. Que esta trezena seja tempo de reconstruir pontes, pois onde existe paz, Deus encontra morada. 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
10: É, contagiante a alegria da Selinalta pra você. Agora 2h22, vai começar a Copa do Mundo. Isto mesmo. E aí, né, as emissoras mundo afora já estão começando a divulgar, né, as primeiras imagens aí da celebração de abertura, daquela cerimônia especial. Então é hoje, Copa do Mundo. Quem será, né, o campeão nesse 2026? Tomara que seja o Brasil, né, gente? Vamos torcer, vamos torcer.

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7: 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É isso, 2h34 agora, e se você está sem tempo de ir ao supermercado, o Center resolve para você. 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Mandar um abraço pro Jean, que tá aí ouvindo a nossa programação. Ele pediu Henrique Diego e a gente toca com a participação de Simone e Simária, Raspão.

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8: 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Boa tarde, Karine, chegando com destaque esportivo. 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Informando que começa daqui a pouquinho, hein? Tem bola rolando, tá rolando a cerimônia de abertura e daqui a pouquinho, instantes, México e África do Sul. Às 4 horas tem bola rolando pela Copa do Mundo da FIFA. Começa hoje. Hoje também às 11 tem Coreia e República Tcheca, começando a Copa do Mundo. Ontem o destaque na Liga Silver, a vitória da Celta Chopinzinho. Ganhou lá em São Miguel e pulou para a ponta da Liga Silver no futsal. Falando nisso, futsal tem jogo hoje, o Pato joga em casa. Pato joga na Arena Cláudio Petricoski às 20 horas. O Pato recebe o Itaipulândia. É jogo para manter a liderança no Paranaense Ouro. Para o jogo hoje, R$15 o ingresso, é preço único. O convite aí pro torcedor, bola rola às 8 horas.

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1: Louvado seja o nosso Senhor Jesus Cristo, para sempre seja louvado. Hoje é dia 11 de junho, é quinta-feira. Quinta-feira é dedicada à Santíssima Eucaristia. Hoje a igreja também celebra São Barnabé, um apóstolo de Cristo. Foi mártir. E hoje o Salmo 97 nos diz: cantai ao Senhor Deus um canto novo, porque Ele fez prodígios. Olha que bom! Cantai ao Senhor Deus um canto novo, porque Ele fez prodígios. Esse é o convite para você hoje. E eu convido você também para rezarmos juntos nosso ato de consagração. Nossa Senhora do Rocio, Rainha do Céu e da Terra, Padroeira do Paraná, nós vos saudamos, refúgio dos necessitados. Por vossas mãos intercessoras, a misericórdia de Deus jamais faltou. Dai-nos a graça de sermos discípulos de Jesus na busca de vivermos a palavra de Deus. Transformai a nossa vida em um santuário de amor, onde Jesus seja o centro. Consagramo-nos a vós, cheios de confiança. Em vossas mãos renovamos as promessas do nosso batismo. Renunciamos a toda forma de egoísmo para vivermos e convivermos como irmãos. Mãe do Divino Orvalho, que cura e salva, com amor queremos propagar a vossa devoção. Nossa Senhora do Rocio, envolvei-nos em vosso manto de amor e proteção. Mergulhados nos mistérios da encarnação, morte e ressurreição de Jesus, conduzi a nossa vida para o coração de Deus na ação do Espírito Santo. Assim seja. Amém. Agora a bênção da água e dos objetos de devoção. Senhor Deus Todo-Poderoso, fonte e origem de toda a vida, abençoai esta água que vamos usar para pedir o perdão de nossos pecados e alcançar a proteção contra toda doença. Concedei, ó Deus, que por vossa misericórdia jorrem sempre para nós as águas da salvação, para que possamos nos aproximar de vós com o coração puro e ficarmos livres de todo o perigo do corpo e da alma. Abençoai também, Senhor, os nossos objetos de devoção e artigos religiosos. Por Cristo nosso Senhor. Amém. O Senhor esteja convosco, Ele está no meio de nós. Desça sobre você, sobre a sua casa, a bênção de Deus Todo-Poderoso. Pai, Filho e Espírito Santo. Amém. Um grande abraço e fique com Deus.
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1: Na edição de hoje aqui nesse quadro, o médico dermatologista Victor Hugo Pisaia fala sobre as alergias, quando tem alguma irritação na pele, principalmente por causa dos produtos de limpeza ou algum outro produto químico, mas também pode ser por causa da alimentação ou até mesmo outros fatores. Vamos ouvir o especialista.
2: Então é muito comum, né, que a gente receba aqui pacientes que têm doenças que são as dermatites de contato. Essas dermatites de contato, elas podem ser por conta do contato dessa pele que é mais sensível com agentes irritantes, principalmente os produtos de limpeza, como os detergentes, o sabão. Isso provoca uma irritação nessa pele que vai se acumulando. Isso provoca muita coceira, pode provocar fissuras. Então é muito comum que esse quadro apareça por aqui. E tem também as dermatites de contato alérgicas, ou seja, o paciente ele tem uma alergia específica a algum produto e o sistema imune acaba deflagrando esse processo de inflamação, de coceira, que gera todo esse quadro para o paciente.
3: E por conta de ingestão de alimentos, doutor, também isso pode refletir na pele?
2: A ingestão de alimentos, ela pode sim causar problemas de pele e eles se manifestam geralmente através daquilo que a gente chama de urticária. Então essa urticária, ela, por ingestão de um alimento, né, que o paciente tem alergia, ela pode acontecer e causar reações assim, que acometem a pele como um todo, né? E às vezes as mais graves podem até levar a algo que a gente chama de anafilaxia, que é uma situação mais grave, né, que depende de avaliação hospitalar, inclusive.
3: No meio dessa história, tem solução para tudo, né, doutor? E é para isso que o doutor está aqui no caso, né?
2: Com certeza. Né, caso você perceba que tem alguma irritação, muita coceira, é importante sim procurar um médico dermatologista, porque esse quadro ele pode se cronificar. E cronificando, ficando mais longo, pode ser até mais difícil de tratar depois.
1: Médico dermatologista Victor Hugo Pisaia, que atende no CAS, o Centro de Atenção à Saúde da Unimed Pato Branco, falou sobre alergias e as consequências na pele.
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0: Muito bem, Tarde Viva na Rádio Selinalta. São 3h13 agora, 3 horas da tarde, 13 minutinhos. O tempo segue bem carrancudo, né? Aqui em Pato Branco, na nossa região, com chance de 98% de chover hoje ainda. E a temperatura nesse momento em 17 graus aqui no Parque Santa Clara. Começou a Copa do Mundo já, né? A abertura aí, pelo menos, né, com a participação de alguns artistas, enfim, aquela abertura para o mundo todo. E daqui a pouquinho tem o jogo entre México e África do Sul, dando pontapé inicial na Copa do Mundo 2026. É isso mesmo, e a gente segue também acompanhando, passando os resultados para você, sempre trazendo as novidades aqui na Selinalta. 3h14 agora, tem César Paulinho com I Love You Baby, depois Gustavo Lima e Jorge Mateus.

0: Gustavo Lima, Jorge Matheus, inventor dos amores. A gente tocou também para você, César e Paulinho, com a versão de I Love You, Baby. Agora são 3h21 e atenção, aviso para as zeladoras das capelinhas. A comissão da festa de São Pedro está solicitando para as zeladoras das capelinhas que arrecadem preferencialmente açúcar para a festa, mas o que vier será bem-vindo. A arrecadação poderá ser entregue no pavilhão São Pedro a partir do dia 16 de junho. 3h22.
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0: E vamos agora com mais som para você aqui na tarde, matando saudades de Sampa Crio. Depois tem New Kids on the Block.

0: Aí você ouviu o New Kids on the Block com Please Don't Go Girl. A gente tocou também Sampa Crio, Eterno Amor. Agora são 3h34, é o nosso Tarde Viva, seguindo para você ao vivo até as 4, aqui na Selinalta.
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0: Aí sim. Se liga aí, são 3h34 agora.
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0: Onde o sol não para, Tarde Viva com você nessa quinta-feira, hoje dia 11 de junho de 2026. É uma tarde legal, uma tarde bacana, e a sua revista eletrônica vespertina vai seguindo por aqui. Tocando agora de Paulo e Paulino, depois tem Gino e Gino e Gian e Giovanni.

0: Fivela com Fivela, música do Rio Negro e Solimões na Serinalta, você ouviu também. Gini Geno, cara de boi, de Paulo e Paulino, nada mudou. Mandar um abraço pro cabelinho de anjo aí, sempre ouvindo a Serinalta, né, cabelinho? É, nosso colega aqui, daqui a pouquinho vai estar aí no ar também com a programação da noite aqui na Serinalta. Valeu, cabelinho! 3h47.
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0: Olá, ouvintes Selinalta. O dia de São Barnabé é celebrado em 11 de junho. Esta data homenageia um dos primeiros cristãos a ser mencionado no Novo Testamento da Bíblia Cristã. Embora não tenha pertencido ao grupo dos 12 apóstolos de Cristo, Barnabé é uma figura que viveu na era apostólica e, por esta razão, também conhecido como Barnabé Apóstolo. Ele é mencionado nos Atos dos Apóstolos com o nome de José, natural do Chipre, e que possuía um sítio. Vendeu-o e doou o dinheiro para os apóstolos que começavam a fazer seu trabalho de evangelização. Assim, Barnabé, cujo nome significa Filho da Consolação, é designado para pregar na região da Antioquia, na atual Turquia, e leva consigo o recém-convertido Paulo. Ali, a dupla faria muitos adeptos e, pela primeira vez, os seguidores de Jesus seriam chamados de cristãos. 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
4: Faltam 10 agora para as 4 e a Selinalta vai seguindo com você. Agora, no clima internacional, Frank Sinatra com Tony Bennett, New York, New York. Depois, Louis Armstrong.

Aí você ouviu a Louis Armstrong, What a Wonderful World. A gente tocou também Frank Sinatra com Tony Bennett, New York, New York. Agora faltam 5 minutinhos para as 16h. Agradecendo pela sua audiência, pela sua companhia nesta quinta-feira e convidando para que você siga ligado aqui na programação da Rádio Selinalta, porque vem aí o Juliano Mitrucci com Essas São as Preferidas. Então siga conosco aqui na Rádio Mãe. A gente se fala novamente amanhã. Um beijão pra você, tudo de bom. E a gente se fala novamente amanhã, então. Até lá.

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Coloca, coloca a trilha inicial do programa aí, Crossback. Faça favor, parte da bagunça aí, Crossback. Isso. Daqui a pouquinho vamos tocar essa aí do Só Quero Te Dizer. Só que eu vou tocar na versão do de Rick Renner. Combinado? Combinado? Então tá especial. Gente, boa tarde, Kelly, tudo bem? Muito bem, obrigado pelo cafezinho, pelas bolachinhas, pelos salgadinhos, pelas docinhas. Ah, parece festa junina aqui na empresa. Bom, estamos chegando em 4 horas e 6 minutos, quinta-feira, pré-sexta. Hoje, quinta-feira, 11 de junho de 2026, começou, hein? Começou a Copa do Mundo aí, já tá 0-0, meu amigo Crossback. Dá uma espiada lá pra mim. É, já tá 0-0 ali o placar, né? Já tá 0-0. O placar ali, África do Sul e México, México e África do Sul. Lá no estádio Aztecas, né? Um estádio muito... muito historicamente muito importante pro futebol. Vou estar acompanhando aqui, tá? Você que não pode não ter o luxo de estar em casa, né? Em frente à televisão.

0: Muito bem, curtimos aí, amor demais. Jean Giovanni, aqui na Selinal, as primeirinhas, essas são as preferidas, ouvimos ainda, só quero te dizer, é só música boa, meu amigo. Ouvimos, só quero te dizer, com Rick Renner, olha aí, 1-0 México, hein? Time da casa faz 1-0 sobre a África do Sul. Primeiro gol da Copa marcado pelo México. 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

Chegandinho, hein? Chegandinho, dia dos namorados. Quanto que é mesmo? Ah, o Henrique me fala, é amanhã, dia dos namorados, me trouxe. Ah, tá bom, então, Henrique, se você não me fala, Henrique, jamais eu iria imaginar. Uma festa me convidou?

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0: Sertanejo do bom, Selinalta, Pato Branco. Deixa eu pegar aqui os abraços, os positivos. Será que o pessoal tá assistindo a Copa ou tá ouvindo a gente aí? Ah, bastante gente ligada comigo aí, valeu, valeu, valeu. Positiva você também, 999-72-2564, tá bom? Meu amigo Marco Aurélio, Colorado, sempre ligado aí, valeu. Ô, dona Naide, tudo bem, dona Naide? Oning, lá em Itapejara Oeste, valeu. Meu amigo Vilmar de Palmas tá pedindo Daniel, Correnteza de Emoção. Olha, uma música diferente, vamos buscar aqui. Meu amigo Valmir Caruso aí de Palmas, também ligado, valeu. E os outros meninos hoje não participaram aí não, hein? Pessoal da Palma ali, cadê? Cadê? Minha amiga Celei Potrates, tá ligada também, valeu. Dona Lourdes, lá em Itapejado Oeste. Olha, legal, e você? Vai positivar aí, 99972-2564. Marley tá positivando por aqui. Anderson... Suelen, valeu, mais positivos aí, mais positivos, 99972-2564.

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0: Danada de boa essa música aí, a mais louca paixão. Mato Grosso e Matias aqui na sua tarde da Selinalta, Leonardo, de corpo e alma. 24 minutos aí, primeiro tempo, México 1-0 na África do Sul, início da Copa do Mundo de Futebol. E aí, vamos antecipar a revisão de férias do seu veículo? 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

0: 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Agora 4h37.
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2: Engraçado esses médicos, né?
0: É.
2: Me deu um tratamento pra 10 dias e não, nem pensar em ponhar um gole de álcool na boca.
0: É.
2: Agora trabalhar, pô.
0: Trabalhar não falou nada, continua trabalhando. Isso que é isso. Alô, Cláudia, positivando aqui, valeu. Oi, Inês, tudo bem, querida? Obrigado pelo positivo. Peço hoje música de Zezé de Camargo e Luciano, Cada Volta é um Recomeço. Boa pedida, meu amigo Diego de Palmas. Valeu, valeu, valeu. Alô, alô, Nelson. Obrigado pelo positivo. Obrigado, seu Jacinto. Oi, minha amiga Denise Hoffman, tudo bem? Mandando foto do radinho aqui que ela ganhou da Rádio Selinalta, o rádio vermelho, lindo. O rádio sintonizado aí na Selinalta, né? Pessoal que tá amassando o tapete aí, alô, pessoal. Pessoal que tá amassando o tapete aí, passando nas rodovias da região, né? Amassando o tapete preto aí. É, então manda positivo aqui pra Selinalta.
3: Você não pode ver ninguém sossegado, viu? Que você tem que estar sarneando.
0: Eu?
3: Não é com os outros, ninguém com o no grupo, é só você.
0: Calma.
3: Ah, você é sarna, homem, que tá louco. Como é que pode? Eu vou cortar um urtigão, uma calça e dar uma mela de tudo de urtigão.
0: Para,
3: você homem. Acha que eu quero fazer, eu só ia ser coçado aí.
0: Para, mano, eu só pedi pro pessoal positivar.
4: Olha ele aí, ó.
0: Daniel, pra quem pediu aí?
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0: Bem bom. 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
0: Não tá bem. 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
1: Não tem que fazer, né? Não tem que fazer. Baby, música de Rick Renner, versão aí de Ataíde Alexandre, versão acústica 2002. É o top, hein? As melhores sertanejas por aqui. Tivemos também música indicada pelo ouvinte aí do Daniel. Maravilha! Qual que é o nome da música aí do Daniel, meu amigo Crossback? Tirou o braço da frente, quero ver. Correnteza de emoção. Essa é diferente, né? Diferente o Daniel cantou pra gente, indicação do ouvinte. Temperatura de 17 graus, agora 16. 16 graus em Pato Branco, acabou o gás. 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Pato joga hoje, hein? Pato joga hoje. 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O Thiago vai falar em seguidinha aí. Pato joga hoje, transmissão aqui da Seminalta, pelo Campeonato Paranaense. Bora, Crosebeck, meu filho!
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1: Esporte. Vamos nessa, alô, Thiago Tessaro, boa tarde.
6: Boa tarde, Mitrucci, chegando com destaque esportivo, em nome da Tromar, lajes pré-fabricadas, lajotas para passeios ou por em bolinhas para contrapiso, em na Tromar, Tromar Autos da Tupi, Loja Cor, a loja do pintor, precisando da tinta, Loja Cor é referência, 3225-3129 o telefone. 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Atualizando os jogos de hoje, hoje tem Liga Silver. São Caetano contra o Dracena, Concorde Esporte, Balsas e América de Natal. Rolando também já a Copa do Mundo, começou! México e África do Sul. À noite ainda tem Coreia e República Tcheca. Nós temos ainda programado para hoje um jogo da Série Prata, o Prudentópolis contra o time de Clevelândia. Tá fazendo um bom campeonato, Clevelândia. E à noite ainda, às 20 horas, tem o Pato. Convite aí pro torcedor. 8 horas, Arena Cláudio Petricoski. O Pato recebe o Itaipulândia. Para esse jogo hoje, 15 pila, R$15 o ingresso. Selinalta acompanha, vale 100% de aproveitamento pro Pato, que tá no pique aí, tá na liderança do campeonato.
1: Valeu, Thiago Tessaro! É hoje o jogo do Pato, então vamos acompanhar. Segue aqui pela Copa, mexe com 1-0. Estamos aqui com 40, quase 45 já deste primeiro tempo.
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1: Olha aí, hoje tem a buchada na festa de São Pedro, hein? Tem buchada. O pessoal tá atendendo aí no pavilhão São Pedro. Chega lá, compra na hora, tá? Neste sábado tem a feijoada e as zeladoras das capelinhas. O pedido aqui da comissão organizadora é para que arrecadem preferencialmente açúcar para a festa, mas o que vier, claro, será muito bem-vindo. A arrecadação pode ser entregue no pavilhão São Pedro a partir então do dia 16 de junho. Participe de todos os momentos ou de algum momento da nossa festa, a festa do nosso padroeiro São Pedro. Agora são 4h52.
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11: Aqui em casa avisar pra nós prender o cachorro, que esse cachorro é um veneno.
1: É?
11: Bruno Mezenga é o nome dele.
1: Bruno é Mezenga. Difícil. É? Cachorro é Bruno Mezenga, é?
12: Chega de trabalhar hoje.
1: Chega de trabalhar hoje, é. Trabalhou demais hoje já, né?
13: Passou o dia inteiro dormindo aí, o vadio velho.
1: Não, tava trabalhando, Cruzebeck. Tava trabalhando. Tá até meio suado ali embaixo do braço.
14: Isso né? É de tanto trabalhar, homem.
1: É de trabalhar.
14: Trabalha que nem louco, homem.
1: Mas gente aqui, Cruzebeck, conosco, ó. Quem tá aqui é o seu Antônio Iruquieves, que deu uma passadinha, tá positivando. Valeu, seu Antônio. Alô, Aparecida, show de programa, desaparecida, valeu. É, dona Janda Gambeta, sempre ligada lá em Bom Sucesso do Sul, diz que o programa é maravilhoso. Muito obrigado, dona Janda, tudo de bom. Alô, meu amigo Pingo, grande fotógrafo, registrando grandes momentos da vida da gente, grandes momentos da nossa região, da nossa cidade. Grande Pingo, um abraço, obrigado pela companhia aí, cara. Rosângela Slomoschinski também tá ligada conosco, ouvindo a Selinal. Essa foi pedida pelo ouvinte, a gente toca aqui, ó. Às 4h54. Cada volta é um recomeço. Boa tarde.
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16: Mentiroso.

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2: Seu cachorro, tu tá onde, praga?
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0: Eu tô com meu cachorro aqui, eu vou soltar no seis. Pega, pega.
1: Solta o cachorro, Crossback. A música é muito boa, solta o cachorro. Fechando essa sessão, as preferidas desta quinta-feira, 11 de junho de 2026. Obrigado a todos pelas participações. Alô, dona Clementina. Alô, seu Joacir. A Neide também, os últimos positivos aqui. Tobias, é isso? Tobias. Valeu, gente. Valeu, obrigado mesmo, hein? Amanhã a gente volta às 4 da manhã, sexta-feira, hein? Hoje pré-sexta, alerta de pré-sexta no ar, hein? Aquele abraço, continue aí. Tempo instável aí, o Mitrutinha vai chegar pra te fazer companhia na hora boa do chimarrão, no fim de tarde, início de noite, aqui da Serinalto. Valeu, gente! Amanhã a gente volta! Tchau!
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0: Buenas! Alô, gauchada amiga de todas as querências! Tá pronto o mate aí, tchê? Tá pronto? Então, arteia o volume do rádio aí! Arteia o volume do rádio que tá chegando pela Seminauta de Pato Branco! O gauchão da tarde aí, tchê! Vamos até às 18h20 com o melhor da música gaúcha pra você de perto, pra você de longe. Quebra a costela aqui, ó. De duas voltas e meia. Aqui do compadre Mitruchê.
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0: Nós não fomos pra Copa, mas somos campeão na audiência, né, comadre? É.

0: da comadre Maria Elaine Juliana aprumando a fila de gaiteiro, que hoje tá comprida, comprida, comprida. Hoje a fila de gaiteiro tá com daqui lá pra diante do Rincão Torcido, mais ou menos ali. Quem vai pra Cleveland, aquelas bandas ali, mais ou menos, né? Mais ou menos, não bem certo, né? Mais ou menos por ali a fila de gaiteiro que estão chegando pra tocar aqui na Selinalta, né, tio? Isso é verdade, isso é verdade. Estamos chegando e já vamos virando a chave, aí, comba. Vamos virar a chave.
1: Que aqui, né? Também tá frio. Aqui também tá um friozinho enjoado.
0: É, vai escurecendo na querência com uma garoa fina. Temperatura de 14 graus. Vira a chave aí, então. Vira a chave aí pra nós trazer o primeiro gaitaço. Vira a chave da música sertaneja pra música gaúcha. Aqui na Selinalta, a rádio mais cunhuta da querência. Selinalta, guapa. Ô, gaiteiro! Agarroando lá fora, dá uma espiada pra mim, gaiteiro.

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0: trezena de Santo Antônio, acolhemos o chamado urgente pela paz. Nosso mundo tem sede de paz. Paz entre as nações, paz nas cidades, paz nas famílias, paz dentro do coração. Mais uma vez, Santo Antônio nos recorda que a paz começa em pequenos gestos. Uma palavra de reconciliação, um olhar de acolhida, um coração disposto a perdoar. Que esta trezena seja tempo de reconstruir pontes, pois onde existe paz, Deus encontra morada. Santo Antônio, mensageiro do Evangelho e da paz, intercedei por nós. Franciscanos compartilhando a paz e o bem.
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0: moçada, estamos de volta com o programa mais guapo do fim de tarde na Querência. 17 horas e 27 minutos, hora certa da Madesul. 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
0: Segue as atividades aí da festa de São Pedro. Tem buchada. Pessoal pedindo: tem buchada no pavilhão? Tem buchada aí, pessoal. Tá entregando aí, compra na hora aí no pavilhão São Pedro, é só chegar, viu, pessoal? É, amanhã é sexta-feira, daí sábado já tem a feijoada na programação da festa de São Pedro. E a comissão organizadora solicita às zeladoras das capelinhas que arrecadem preferencialmente açúcar para a festa, mas o que vier será bem-vindo. E a arrecadação poderá ser entregue no pavilhão São Pedro a partir do dia 16 de junho, da semana que vem aí, tchê. Tá especial? Então tá especial.
1: É bonito desse ver.
0: Daqui a pouquinho a previsão do tempo com o Coutinho. 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Olá, boa tarde, compadre Mitro Tchê, tudo certo? Tudo certo, toca Tordilho Negro? Claro, meu amigo Darcy, já vamos acarcar essa aí, tchê. Buenas, Galdério! Aqui perto de casa, tá por aqui a fila de gaiteiros. Ah, é? É por ali então, é? Toca uma marca do João Luiz Correia, Cachorro que Come Ovelha. É, Garandinho por aqui no Campo Alto. Valeu, meu amigo Leandro Franciscato, obrigado pela Galdéria Companhia. Áudio, meu amigo alemão e esposa Daniele, ouvindo a gente aí na Querência de Vitorino, tchê.
2: Buenas, Metro Tchê.
0: Buenas.
2: Tranquilo?
0: Tranquilo.
2: Do teu programa aí, tirando
0: obrigado.
2: Um leitinho das mimosas.
0: Ah, sim.
2: Você tocar uma música pra nós aí.
0: Uhum.
2: Outro Mate do João Luiz Correia. Pode ser pra minha esposa aí, que tá na lida junto comigo, e pro meus guri.
0: Que tal?
2: O Antony Miguel e o João Emanuel.
0: Olha,
2: vocês da rádio. Beleza?
0: Beleza.
2: Tudo de bola o programa de vocês aí.
0: Ah, muito obrigado, meu amigo alemão, esposa Daniele, casada aí, pessoal que tá na lida das mimosas e ouvindo a nossa programação. Então, estamos dois pedidos do João Luiz Correia, daqui a pouco uma carcaça aí também, pela ordem aqui, vamos com o Cachorro que Come Ovelha, às 17 horas e 30 minutos. 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E tá feito o brinque, compadre gaiteiro!

Por falar em fazer uma festa em casa, aproveitar já o dia dos namorados, né? Já fazer alguma coisa, né? João Luiz Correia, cachorro que come ovelha. Os serranos, tordilho negro.

0: 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O México faz 2-0, hein? 2-0, jogo em andamento no segundo tempo, aí na abertura da Copa do Mundo. Estamos acompanhando. Tem uma informação importante aqui do trânsito, gente. Tivemos um grave acidente aí na região de Francisco Beltrão, tombamento de um caminhão que interditou completamente uma rodovia agora à tarde. E a informação atualizada aqui, que o trecho então do acidente, que é exatamente entre Francisco Beltrão e Enéas Marques, pessoal que circula pela região, então atenção, o pessoal está baldeando a carga após esse serviço, terão que limpar a pista, sendo necessário usar material absorvente. Então o pessoal tem que tomar cuidado, porque a carga aí pode contaminar aí o meio ambiente, é uma carga diferente, e que acabou tombando nesse caminhão lá na rodovia entre Francisco Beltrão e Enéas Marques. Qual é a situação de momento? Rodovia liberada em meia pista, ok? Em meia pista, trânsito liberado, informação lá do Corpo de Bombeiros, bombeiro Savian, nos informando aqui a Rede Selinalta dessa informação. Então, o trecho lá entre Beltrão e Enéas Marques liberado em meia pista nesse momento, a informação atualizada. 17:40. Já voltamos.
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2: 17:44. Peixeirinha foi dar um tiro de laço. Vamos ver como é que ele foi?

0: Tiro de laço com o Teixeirinha, 17h46, aqui Selinalta. Como é que tá o Mati aí, companheiro? Especial de primeiro. Aí caindo mais cedo à noite no pago, né, tchê? Capela São João Batista convida... Ah, aqui já foi, né? Temos que atualizar, deixa eu ver aqui. É a Paróquia Sagrado Coração de Jesus. Lembra que será neste domingo, dia 14 de junho, a festa aí, então, da matriz do bairro Planalto. A churrascada vai ser lá no pavilhão da comunidade do Passo da Pedra. O kit churrasco já está à venda aí, R$190. Disponíveis também espeto padrão. Disponível aí, 3 quilos de carne de gado, R$130. Carne de búfalo, R$150. Reservas com o André Iope aí no 988-23-3551. 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
0: Ah, parem as máquinas, paramos tudo que dá hora pra gente ouvir o Coutinho aqui, né? Como é que segue o tempo, Coutinho? Boa tarde, noite.
3: Boa tarde. É, o tempo segue aí com chance de instabilidade agora à noite também. Já tivemos hoje chuva, período de melhora, e vai continuar. Pode ter alguma chuva com o centro-ovada entre hoje à noite e amanhã ao longo do dia, melhorando no final da tarde com queda na temperatura. Faz frio ali no sábado e domingo, talvez até com geada no domingo. E o frio aumenta na segunda e principalmente terça e quarta, não descartando mínimas aí próximas de 0 grau ali no início da semana com geada. Então, ainda pode ter chuva agora à noite e amanhã. No fim de semana melhora. Da Climatea, Ronaldo Coutinho.
0: Obrigado, Coutinho. Temperatura segue em 16 graus.
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0: Judinho, estamos de volta, gaiteiro, 17h53. Alô, meu amigo Jaime, confirmando a audiência, meu amigo Jaime da Jaime Placas, meu amigo Antônio aí, minhas amigas costureiras, ouvindo o programa aí no Bairro La Salle, aquele abraço, obrigado pela gentil companhia de todos vocês.
1: Buenas tardes, Mitroche.
0: Buenas.
1: Buenas tardes. Ah, o Raízes da Querência.
0: Isso.
1: Índio Velho. Toca pra mim aí, porca véia.
0: É.
1: E se Deus fosse gaiteiro?
0: Boa.
1: Desde já te agradeço. E um bueno final de tarde.
0: Aí lá, seu João da

0: Rádio Seminal, tá?
1: Ah, opa!
0: A mãe da rádio.
1: Obrigado.
0: Tô na escuta do seu programa aqui, Miturti.
1: Opa!
0: Eu queria pedir uma música pra você, meu amigo.
1: Mapiço!
0: É... Agora eu esqueci a música.
1: Ai, ai, ai, ai, ai. Lembra, mano?
0: É com o Luiz Moraes.
1: Sei.
0: É Prato de Casa. É... Cheiroso e dinheirudo, que nem eu.
1: Cheiroso.
0: Falou, meu amigo.
1: E meio, meio mentirosinho
0: um
1: também.
0: Um abraço para os teus ouvintes.
1: É
0: tá meio bom?
1: Mentirosinho também.
0: É João Cojaca, aquele coronel do Emílio Soares.
1: Claro.
0: Comunidade da Labrama. Tá bom, meu amigo?
1: Valeu. Cheiroso e dinheirudo. Vamos tocar. Tô programando aqui. 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Se Deus fosse gaiteiro, já já também, outro baile com o João Luiz Correia pro nosso ouvinte aí de Vitorino, que pediu, meu amigo alemão, Daniele, lidando com o leite, né, e a família.

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0: O anjo do Senhor anunciou a Maria,
1: e ela concebeu do Espírito Santo.
0: Ave Maria, cheia de graça, o Senhor é convosco. Bendita sois vós entre as mulheres, e bendito é o fruto do vosso ventre, Jesus.
1: Santa Maria, Mãe de Deus, rogai por nós, pecadores, agora e na hora de nossa morte. Amém.
0: Eis aqui a serva do Senhor.
1: Faça-se em mim segundo a vossa palavra.
0: Ave Maria, cheia de graça, o Senhor é convosco. Bendita sois vós entre as mulheres, e bendito é o fruto do vosso ventre, Jesus.
1: Santa Maria, Mãe de Deus, rogai por nós, pecadores, agora e na hora de nossa morte. Amém.
0: E o Verbo se fez carne
1: e habitou entre nós.
0: Ave Maria, cheia de graça, o Senhor é convosco. Bendita sois vós entre as mulheres, e bendito é o fruto do vosso ventre, Jesus.
1: Santa Maria, Mãe de Deus, rogai por nós, pecadores, agora e na hora de nossa morte. Amém.
0: Rogai por nós, Santa Mãe de Deus,
1: para que sejamos dignos das promessas de Cristo.
0: Derramai, ó Deus, a vossa graça em nossos corações, para que, conhecendo pela mensagem do anjo a encarnação do vosso Filho, cheguemos, por sua paixão e cruz, à glória da ressurreição. Por Cristo nosso Senhor.
1: Amém.
0: Glória ao Pai, ao Filho e ao Espírito Santo.
1: Como era no princípio, agora e sempre. Amém.
0: Glória ao Pai, ao Filho e ao Espírito Santo.
1: Como era no princípio, agora e sempre. Amém.
0: Glória ao Pai, ao Filho e ao Espírito Santo.
1: Como era no princípio, agora e sempre.

0: Você acompanhou conosco a oração do Ângelus. Que a bênção de Deus, pela intercessão da bem-aventurada Virgem Maria, permaneça sobre você, sua família e todas as suas intenções. Continue em nossa companhia e siga vivendo este dia com fé, esperança e paz.
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0: Obrigado pela companhia de todos vocês aí, tá certo? 17 horas, 18 horas, 18 horas e 10 minutos. Um abraço, meu amigo Pastro, confirmando a audiência lá em Itapejara do Oeste. Grande Pastro, obrigado pela Galdéria Companhia. Tchê. Agora são 18 horas e 10 minutos no Pago, tchê.
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0: Temperatura segue em 16 graus, temos uma tarde e noite aí com garoa, pessoal no corre, saindo do trabalho, pegando a criançada na escola, né? Ligados na Selinalta, no corre do dia a dia, obrigado pela companhia de todos vocês. Hoje começou a Copa do Mundo, bonita abertura da Copa aí com Shakira, Maná. Presença aí do Ronaldinho Gaúcho, presença do Fenômeno, também o Ronaldão, são muito famosos lá no México. E para completar a festa, o México venceu, né? Bateu a África do Sul aí por 2-0 na abertura da Copa do Mundo. O juiz brasileiro expulsou 3 jogadores. Ai, já deixou, velho, Wilton Sampaio. Esse é muito macho mesmo, né, Chance? Que tal, hein? Que tal, hein? Uma informação aqui. Governo federal autoriza a saída mais cedo de servidores em dias de jogos do Brasil. Conversar com os Frei aqui na empresa pra ver como é que vai ser também, né? A nossa lida aí, né, tio? Gente, informação séria aqui. Liberação do trânsito na PR-180 começa em sistema pare e siga após tombamento de caminhão. Lá entre Francisco Beltrão e Ampere, o tombamento ocorreu por volta das 3 horas da tarde, uma confusão danada, próximo ao trevo de Vista Alegre. Rodovia ficou temporariamente interditada, totalmente interditada. Nós temos a informação aí que o caminhão estava carregado com produtos tóxicos. E nesse momento, qual é a situação nesse momento? O trânsito está sendo controlado em pare e siga, em meia pista, onde a equipe da Polícia Rodoviária Estadual e DR controlam o fluxo de veículos, que volta a funcionar gradativamente até normalizar a situação. Portanto, lá entre Francisco Beltrão e Ampere, está desse jeito. Quem puder evitar o trecho seria muito bom. Hoje tem o Pato Futsal em quadra, hein? Pessoal já indo pro ginásio, jogo às 8 da noite. Partidaça aí do Pato Futsal. Selinalta vai estar transmitindo pra você. 18:13. Então, temos aqui o panorama dos esportes, logo em seguidinha, Voz do Brasil, e depois a transmissão a partir das 8 da noite, diretamente da Arena Cláudio Petricossi. Promoção de ingressos hoje, R$15 para ver o jogo, hein?
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18h15 aqui na Selinalta Pato Branco, 18h15. 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
13: Boa tarde, minha gente. Boa tarde, noite. Chegando aqui no Panorama a partir de agora. Vamos lá para atualizar as informações. Tem jogo do Pato. É daqui a pouquinho o Pato Futsal em quadra. Pega o Itaipulândia. Quem vai pro jogo? R$15 o preço do ingresso, é preço único. Daqui a pouquinho as informações. Quero ver a opinião do Tição. A gente vai trazer a formação do Pato. Provável? Já podemos escalar ou ainda não? Situação aí da equipe do Itaipulândia que tem desfalques, tem problemas, pelo menos dois jogadores fora da partida. Quem apita o jogo? Essa rodada começando do Paranaense Série Ouro. Hoje também temos mais jogos da Liga Silver, a movimentação desta quinta-feira daqui a pouquinho. Quem é que vai torcer pro Pato hoje, hein? Selinalta acompanha o jogo. Vamos trazer informações também da Copa. Começou a Copa do Mundo. Cerimônia de abertura, quem acompanhou? Show, evento. Não começou no horário, hein? Tava marcado para começar às 4, primeiro jogo. Atrasou alguns minutinhos, mas tá valendo. Copa do Mundo é festa. E a gente teve aí o primeiro gol da Copa foi do México. Já, já. As informações, tem jogo hoje à noite, a sequência. Daqui a pouquinho as informações por aqui. 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A partir de hoje também, a gente tem aqui no Panorama, todos os dias, um pitaco do professor Vilmo Bataglin. Chama o professor aí, ele vai estar participando com a gente durante esse período da Copa. O pitaco do Vilmo, daqui a pouquinho, né, com uma opinião, observando, falando de futebol e também do que envolve aí uma Copa do Mundo. Já, já, vamos trazer informações do esporte local, movimentação, jogos dos trabalhadores, começando hoje, rodada do Municipal de Campo foi adiada, daqui a pouquinho a gente atualiza, a gente traz informações também, movimentação aqui. Que, o que acontece do esporte, as notícias para você que tá ligado, o que a gente tem do Azures, teve movimentação da base hoje também, Pato Futsal ontem o Sub-20 ganhou, amanhã tem o Sub-18 e é claro, tudo sobre o jogo do Pato contra o Itaipulândia a partir de agora.
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7: Panorama, panorama por aqui, atualizando as informações para você que se liga com a gente. Já já vamos falar de Copa, trazer aí a movimentação da tarde. Já teve primeiro jogo, tem jogo às 11 horas, mas tem o Pato também, hein? Você que vai sintonizar na Selinal, transmissão no Face, no YouTube, aqui pelo rádio. Hoje o programa do Cabelinho de Anjo ficou para amanhã, né? Dá uma folga, o Cabelinho tava trabalhando na técnica. Mas então, hoje tem o jogo do Pato, partida às 20 horas. A gente chega aqui no Panorama para atualizar o esporte local, começando os Jogos dos Trabalhadores. Pelo menos está programado aqui para hoje, Jogos dos Trabalhadores, tênis de mesa. É a movimentação aí no Largo da Liberdade. Das empresas que se inscreveram, estão começando a edição de número 41 dos Jogos dos Trabalhadores. Semana que vem, na terça-feira, vai ter a modalidade do xadrez. É essa a programação aqui. A gente teve ontem, o Pato jogou pelo Sub-20. Mais uma vitória da base do Pato. O Sub-20 do Pato venceu o Cascavel por 6-1. E o jogo foi lá em Cascavel, lá no Ginásio da Neva. Tá impossível o time do Pato, hein? Sub-20. Goleada em Cascavel. Nós também teríamos hoje rodada aqui do Municipal de Campo, no Estádio Os Pioneiros. Dois jogos estavam programados para hoje, mas esses jogos eles ficam transferidos para a semana que vem, para terça-feira, dia 16. Estava conversando aí com o Careca, tem uma programação depois para semifinal. Nós teremos a decisão, a princípio, programada para o dia 5 de julho, mas os jogos que aconteceriam hoje, eles ficam transferidos. Então, a gente reforça aqui, Espíritos da Guerra e Gêmeos e o jogo do Real Pato City Vila Nova, que estavam programados para hoje, atenção equipes, fica para semana que vem. E o resultado da tarde, o pessoal informou aí que o Azuri jogou contra o Guarani de Palhoça e meteu 6-1. Mais uma vitória da base aí do Azuri, 6-1 no Sub-12. Vitórias em Santa Catarina, base que segue firme do Azures Pato Branco, a gente traz os resultados por aqui. Falando também em base, amanhã o Pato pega o Pitanga, sub-18 amanhã. Ontem o 20, hoje o adulto, amanhã o sub-18. Esporte local, os destaques ganham espaço aqui no Panorama. 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Vamos chamar o Fabiano também, que vai estar no nosso plantão a partir das 20 horas. Hoje o jogo às 8, tá? Daqui a pouquinho tem a Voz do Brasil. Mas movimentação desta quinta, alô, Fabiano.
8: Alô, Thiago, alô, amigos ligados no Panorama dos Esportes, conferindo a movimentação das próximas horas. Começa com a Copa do Mundo, sequência da primeira rodada, 23 horas, Coreia do Sul e República Tcheca. Teremos hoje no futsal, Liga Silver, nona rodada, 19 horas, São Caetano e Dracena, Concorde Esporte, 21 horas, Balsas e América do Rio Grande do Norte. Partida que a gente transmite pelo Paranaense Futsal Ouro, a bola rola daqui a pouquinho às 20 horas na Arena Cláudio Petricoski, Pato e Itaipulândia. Lembrando que o Pato lidera a competição com 18 pontos. Único time invicto, único time 100%, 6 jogos, 6 vitórias. Pega o vice-líder, Itaipulândia, que até aqui tem 12 pontos somados em 6 jogos. 4 vitórias e 2 derrotas. Então, 20 horas, sétima rodada do estadual, Pato e Itaipulândia. Na Liga Feminina de Futsal, sétima rodada, 20:30, teremos Taboão e a DTB. E pela Copa do Brasil de Futsal, 20 horas, Fidas e Minas. 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Para o Panorama dos Esportes, Fabiano Marangon.
7: Valeu, Fabiano. Atualizando pra gente aqui no Panorama na Selinalta. Vamos que vamos. 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Patinhas, Patinhas organizando a viagem lá pro Rio Grande do Sul, pra Pelotas. Joga amanhã, hein? Amanhã, o jogo está marcado para as 3:30 da tarde. Mauge de Pelotas contra as Patinhas. Quinta posição na tabela da Liga. Jogo fora de casa para tentar beliscar pelo menos um pontinho, para permanecer aí na zona de classificação. Então, fechando essa semana. Semana que vem, as Patinhas têm 2 jogos em Pato Branco. Dia 17 e dia 20. 2 jogos na sequência no Dolivar Lavarda. Do Azures segue na mesma. Time profissional não tem mais jogo por enquanto, só no mês que vem. O que está movimentando e vai movimentar nos próximos meses é a base aí do Azures Pato Branco. 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Quem que vai ser o craque Tromar hoje? Jogo do Pato contra o Itaipulândia. Eu volto já para falar do jogo.
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0: Ok, vamos, panorama por aqui agora para falar do Pato, as notícias do Pato chegando aqui em nome da Zanin Home Center. 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O Pato Futsal fez o último trabalho ontem à tarde, deu de observar que o Pato tem 3 desfalques certos: o Gleidson tá fora, o Zé Marques e o Vitinho. E a chance do Johnny ser poupado, ser preservado hoje, até para dar uma rodagem pro próprio Renato. E esse confronto às 20 horas. Quem apita o jogo? Fabiano já tava me contando hoje cedo o seguinte: Alfredo Wagner apita o jogo do Pato hoje. Alfredo Carlos Wagner e Cláudio Teixeira Lombardi, os árbitros para a partida de hoje na Arena Cláudio Petricoski. O Joseval de Moraes, anotador, e a Priscila Ferreira, a cronometrista. Pato e Itaipulândia. Técnico Luciano Bonfim, ele fez uma análise do último jogo e foi questionado também da questão do 5x4, o encaixe de jogo, algumas situações, se já vai tendo a cara do técnico Luciano Bonfim. Ele voltou a fazer referência com o jogo passado, o jogo contra o Praia, que foi um jogo assim, a gente entendeu que o Pato conseguiu competir. Agora, manter esse nível, a pegada para os próximos jogos, que é a missão, é a tarefa do Pato. Ele comentou mais ou menos nessa linha:
1: a nossa marcação, ela é muito boa, né? Mas isso aí é porque nós temos bons marcadores e também todos nós se preparamos para enfrentar o tipo de ataque. Por isso que hoje em dia a defesa está sobressaindo ao ataque, né? Muita gente fala: ah, bota o goleiro linha que vai resolver, mas nem sempre vai resolver, porque outro time, enfim. Né? A gente espera um erro, e claro que um movimento perfeito para fazer um gol de 5x4. E a gente não deu esse erro para os caras. A gente marcou super bem, as poucas bolas que entrou, o Johnny, né, nos garantiu. O Johnny estava numa noite muito boa, ele já vem fazendo grandes jogos, ele é um grande goleiro, né? Mas enfim, inclusive fez um golaço. Então a gente marcou muito bem esse jogo de 5x4 com o Jean, e esse 5x4 com o jogador de linha. Então isso aí nos credenciou muito a sair com essa vitória. E a gente vinha falando que não tem, cara, 80, pode buscar ali, a maioria do jogo ofensivo deles é com o auxílio do Jean. A maioria dos gols sai nas dúvidas que é causada com 5x4. E a gente teve paciência, entendimento e atitude, né, para marcar esse 5x4 em vários momentos do jogo e deixar essa vitória mais perto da gente. Então, pô, uma vitória muito importante para todos nós.
0: Técnico do Pato Futsal, o Luciano Bonfim, falando com a gente a respeito disso. O provável time do Pato, a gente ainda tá aguardando. Tradicionalmente chega aí uns 15, 20 minutos antes de a gente começar a transmissão. Transmissão hoje a gente começa por volta de 7h30. A gente já deve ter o time, mas não vai fugir muito do aquilo que a gente tá falando já desde segunda-feira. É Johnny ou Renato, aí o Biel, Dudu, Duduzinho e o Brian. Do lado da equipe do Itaipulândia, a informação é que o Itaipulândia tem 2 baixas, tem 2 atletas que não atuam hoje, acabaram se machucando. O Picolé vai pro jogo? Vai. E o Café também. Mas tá fazendo um grande trabalho aí, uma grande temporada, pelo menos na Série Ouro, 12 pontos, 6 jogos, 12 pontos. A equipe do Itaipulândia, até agora, foram 4 vitórias e 2 derrotas. Vem pro jogo aqui, Selinalta acompanha. 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Já já temos o Tição já já para dar o pitaco aí a respeito do jogo do Pato. Vamos lá, né? Porque hoje a gente teve movimentação da Copa, o primeiro jogo, México e África do Sul à noite, no calendário, agendinha aqui, nós temos as 11, quem vai ficar acordado até as 11? E esse jogo não passa na Globo, tá? O jogo da Coreia contra a Coreia contra a República Tcheca. primeiro jogo foi aberto. É porque agora tá tudo dividido, é Cazé TV, é SBT, é streaming, GE, tá bem variado. Claro que tem algumas pessoas que possuem aí o aparelho que sintoniza canais, vai pegar canal da Argentina, de outros países. Mas não é porque a Globo tem apenas 55 jogos que ela vai transmitir. Transmite 55 em TV aberta e tem outros canais, né? Sport TV, enfim, funciona dessa forma, foi fatiada aí a Copa do Mundo. Mas tá aí dessa forma. Falando nisso, a partir de hoje aqui no Panorama a gente tem uma participação especial. Professor Vilmo Bataglin. Ele vai estar dando os pitacos aí da Copa. Ele que conhece a vivência aí do esporte, sabe, do métier, e vai dar um pitaco todos os dias aqui no Panorama. Chega mais, alô professor, seja bem-vindo aqui ao Panorama, boa tarde e noite.
2: Boa tarde, meu amigo Thiago Tessaro e todos os nossos ouvintes da Rádio Selinalta, o pessoal apaixonado pelo esporte. Então, Thiago, hoje começa o maior evento futebolístico do planeta Terra, de todos os tempos, 48 seleções, né? A bola vai rolar em três países, México, Estados Unidos e Canadá, mas já começa com a moral dessa Copa do Mundo aí, a moral já lá embaixo. A FIFA conivente com todas as restrições que os Estados Unidos está fazendo. Estados Unidos pegou aquele melhor árbitro da África, lá da Somália, o Omar Abdul Kadir, e no aeroporto de Miami entrevistou o cara por 11 horas. Já tinha mandado visto anteriormente, aí depois deportou, proibiu de arbitrar na Copa. São restrições, e são proibições que não cabem. Quando a política entra para dentro do futebol ou do esporte em geral, o que dá é esses memes aí. O Trump enxergou bola quando o Pelé foi jogar nos Estados Unidos. O que é que ele entende disso? E essas restrições, inclusive, 8 mil ingressos cancelados para os torcedores iranianos, não vão poder entrar lá. A seleção do Irã vai jogar nos Estados Unidos e vai ter que voltar para o México. Por terra, dá de 4 a 5 horas de ônibus andando. De avião, tem problema no aeroporto. Quero ver como é que eles vão arrumar essa encrenca aí. É brincadeira. O maior evento futebolístico do planeta já começa desse jeito. Bom, a Copa começa, mas será que termina? A geopolítica no mundo inteiro está meio complicado. E o Brasil? Quem sabe a escalação do Brasil? Quem vai jogar? Eu acho que nem o Ancelotti sabe que time que vai jogar. Quem viver, verá, Thiago. Um abraço.
0: Aí, é o professor Vilmo Bataglin participando com a gente também aqui no Panorama, os pitacos da Copa. Pois é, a seleção brasileira que ele falou aí, o Ancelotti deu a entender que vai com Alisson, aí os dois laterais, o Alexandro e o Danilo, perdeu o Wesley, hein? Tem o Ibanez. Eu até falava aqui durante a semana que na época do Real Madrid ele gostava de colocar o Militão na direita, mas a princípio os dois. A dupla de zaga com o Magalhães e o Marquinhos, os volantes, o Casemiro, é peixe do técnico Ancelotti, Casemiro, e o Bruno Guimarães. E na linha da frente, em tese, eu acho que ele vai mexer, não vai fazer aquela linha de quatro, vai colocar o Paquetá. Gostou do Paquetá, as atuações do Paquetá. O Matheus Cunha finalizando lá, e com o Vinícius Júnior e o Rafinha. Mas eu acredito que durante o jogo ele vai mexer. Mas não dá pra ter certeza que vai ser esse time. O Brasil treinou hoje à tarde, foi mais ou menos até no horário do jogo do México. Vai treinar amanhã, acredito que amanhã o treino é aquele, o derradeiro, para tirar algumas dúvidas. Aí na sexta-feira faz aí o trabalho amanhã, aquele mais light. No sábado o jogo, confronto aí de sábado contra Marrocos. Marrocos que cortou dois jogadores, o Ezazouli aí, o sobrenome, eu nunca vi falar, mas é um jogador mais famoso de ataque. E um zagueiro que foi cortado, teve duas substituições, para um que joga na Arábia e outro que joga no Angers da Escócia lá, que foi convocado para a seleção de Marrocos. Na Copa de 98, o Brasil ganhou do Marrocos, mas amanhã, vamos ver, no sábado, às 19 horas, o que vai rolar. Copa do Mundo também em destaque por aqui. Temos o Tição.
3: 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Fala, Tição.
0: Chegando o Tição, daqui a pouquinho o jogo do Pato, e aí, Tição? O que esperar? O time do Pato ainda 100%, a gente não tem a confirmação, mas não deve fugir muito daquilo que a gente falou durante toda a semana. Esse Itaipulândia pode aprontar ou não vai, ou não apronta? Teu palpite aí, Tição, boa noite.
4: Boa noite, Thiago, e todos que acompanham. É noite de futsal, Pato aí na defensiva, né, da classificação aí, mantendo, né, dando manutenção a esse primeiro lugar, enfrentando Itaipulândia nessa noite, que é o vice. Então, dentro das condições do Pato, creio, fator casa, mesmo com uma outra baixa, essa questão goleiro também, eu creio que de bom tamanho que seja o próprio Renato atuando, e uma outra baixa, quem sabe, por poupar, mas vejo um Pato bem favorito nesta noite e vem para a quadra com certeza, além de se manter, vai querer fazer, claro, 3 pontos aí e continuar abrindo uma boa vantagem aí na liderança do Paranaense. Claro, acidentes em futsal, proposta de jogo, às vezes pode um Itaipulândia vir aí querer criar alguma situação, mas eu creio que bem tranquilo para o Pato essa noite. Eu creio que o Pato aí é favorito e vença, sim, esse jogo diante do Itaipulândia nesta noite. E vou manter meu papito daquilo que eu, né, falei ontem ainda. Eu vou ficar num 5-2 Pato nesta noite.
0: Tá certo. O meu palpite já falei aqui, 5-2 pro Pato. Vamos ver como é que vai ser. Outra coisa, Tição, começou a Copa, o que esperar da Copa? Até, assim, uma pergunta, o Vilmo falou há pouco aí sobre nessas questões, mas Copa do Mundo, se fosse para colocar os 5 favoritos, quem seria, Tição?
4: Enfim, deu início a Copa do Mundo, esse momento tão esperado por todos, claro, né? Maior competição mundial, digamos assim, entre seleções, mas tá aí. Olha, eu vejo assim, no momento, claro que se acompanha por informação nesse sentido, mas, né, traz assim algo, para mim, o top 5 desta Copa. Pode haver alguma surpresa, a gente nunca sabe, né? Mas eu vou ficar de França, Espanha, Argentina, Brasil e Portugal, né? O meu top 5 aí, penso nessas 5 seleções assim que vão se dar bem nessa Copa, assim, dentro daquilo que a gente acompanha. E pensando mais num favoritaço desse top 5, ainda eu vou continuar daquilo que a gente acompanha e vê dentro de campo. Vou ficar com a equipe da França, desse top 5 aí, como o mais favorito, né, para um título mundial.
0: É, na minha impressão, assim, eu chego a colocar o Brasil nesse top 5 aí, top 5, top 6. É uma França, Argentina, Portugal, Inglaterra e um Brasil. Talvez uma Espanha, uma Alemanha, mas é mais ou menos por aí. Mas vamos ver, o Brasil joga sábado e hoje os primeiros jogos, a primeira movimentação da Copa do Mundo. Vamos ver o que vai rolar, Tição. Daqui a pouquinho vamos ficando praticamente por aqui, porque depois tem a Voz do Brasil, espaço para a Voz do Brasil, a gente vai voltar às 8. Um abraço, Tição.
4: Valeu, Thiago. Até daqui a pouco, logo mais aí, né? Entre Pato e Itaipulândia estaremos juntos aí. Até lá, então. Uma boa noite a todos.
0: Valeu, Tição. E eu reforço aqui os jogos da noite. Temos Liga Silver, movimentação hoje aqui, São Caetano e Dracena, Concórdia Esporte, Balsas e América de Natal. Temos o jogo do Pato contra o Itaipulândia. Jogo marcado para as 20 horas, Selinalta acompanha. Na Liga Feminina, Tabuão e a equipe de Telêmaco Borba. Vamos ver o que vai rolar, movimentação aí, que envolve o esporte, e a Selinalta acompanha. Tem a Voz do Brasil chegando, então? E depois da Voz do Brasil, a transmissão do jogo do Pato Futsal, você vai acompanhar com a gente. Quem sabe aí mais uma vitória do Pato Futsal. Esporte. Tudo bem, um abraço, vem aí na sequência a Voz do Brasil, a gente volta terminando a Voz do Brasil, a transmissão aqui no rádio. Valeu, hoje, programa do Cabelinho de Anjo, volta amanhã, minha gente. E segue a Copa aí, um abraço.
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1: 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As notícias do governo federal que movimentaram o país no dia de hoje.
2: Olá, boa noite.
0: Boa noite para você que nos acompanha em todo o país.
2: Quinta-feira, 11 de junho de 2026.
0: Vamos ao destaque do dia, habitação.
2: Mais de 100 mil famílias terão posse de imóveis em periferias de 31 cidades.
0: Novo PAC vai investir 138 milhões de reais para que as prefeituras transfiram a titularidade dos imóveis.
2: Presidente Lula destaca que imóveis públicos ociosos também serão destinados a moradias e outras políticas.
3: A minha ideia era fazer uma prateleira de terra disponível para que a gente não precisasse ter invasão.
0: E ainda, queda no desmatamento.
2: Na Amazônia, a redução foi de 61% em maio desse ano, comparado a maio do ano passado.
0: E no Cerrado, a queda foi de 12%. O presidente disse que apresentará os dados aos Estados Unidos para reverter tarifas contra o Brasil.
2: E nós vamos falar também do Exame Nacional do Ensino Médio.
0: Inscrições terminam amanhã e o presidente do INEP, Manuel Palácios, conversa conosco sobre o que você precisa fazer para não perder a chance de fazer a prova.
2: Na apresentação da Voz do Brasil, Mariana Jungmann e Luciano Seixas.
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2: Mais de 100 mil famílias de 31 municípios serão beneficiadas por contratos de regularização fundiária.
0: Os documentos foram assinados hoje em cerimônia no Palácio do Planalto com a presença do presidente Lula.
2: Uma parceria com o programa Imóvel da Gente, que destina imóveis sem uso ou ociosos para atender necessidades da população, como saúde, educação e moradia.
4: Com a assinatura dos novos contratos nesta quinta-feira, mais de 100 mil famílias em 31 municípios serão beneficiadas com a posse definitiva do imóvel onde vivem. A iniciativa faz parte do programa Periferia Viva e prevê investimentos de 138 milhões de reais do novo PAC para que as prefeituras transfiram as titularidades dos imóveis. De acordo com o ministro das Cidades, Vladimir Lima, é o primeiro passo para dar dignidade a esses brasileiros.
5: Além da gente levar a regularização fundiária, a gente leva a urbanização de assentamentos precários, a gente leva água, drenagem, esgoto, melhoria habitacional, de forma a impactar positivamente vidas.
4: Os novos contratos somam-se a outros 14 em execução. O programa Periferia Viva é uma das ferramentas de democratização e destinação social do patrimônio da União e funciona em parceria com o programa Imóvel da Gente. A ideia é direcionar imóveis sem uso ou ociosos para políticas públicas, como afirmou o presidente Lula.
3: Não é preciso a gente ficar esperando que o movimento ocupe uma terra para a gente distribuir essa terra. A minha ideia era fazer uma prateleira de terras disponíveis, de terras ociosas, para que a gente não precisasse ter invasão, que a gente invadisse o movimento e entregasse para eles.
4: Desde 2023, o Imóvel da Gente destinou mais de 1.900 áreas e imóveis federais para atender necessidades da população, superando em quase 20% a meta estabelecida até o fim de 2026. A estimativa, segundo a ministra Esther Dueck, da Gestão e da Inovação em Serviços Públicos, é que as ações de moradia, titulação fundiária e instalação de equipamentos públicos beneficiem cerca de 400 mil famílias.
6: O patrimônio da União deixou de ser um conjunto de imóveis para se tornar mais uma vez um instrumento de justiça social, de desenvolvimento territorial e de fortalecimento de políticas públicas. A gente já está chegando hoje, com as entregas de hoje, a quase 1.900 imóveis, com a possibilidade de beneficiar 400 mil famílias.
4: Ao todo, as áreas destinadas somam mais de 18.500 quilômetros quadrados, cerca de 3 vezes o tamanho do Distrito Federal. Reportagem Gabriela Noronha.
0: O desmatamento na Amazônia legal teve redução de 61,4% em maio deste ano em relação ao mesmo mês de 2025.
2: É a maior queda percentual já registrada na região.
0: O mês também registrou queda de 12% no desmatamento no Cerrado.
2: Durante a apresentação dos dados hoje, o presidente Lula destacou que eles serão usados para reverter as sobretaxas impostas pelos Estados Unidos ao Brasil.
7: Os dados são do Sistema de Detecção de Desmatamentos em Tempo Real, DETER, feito pelo Instituto Nacional de Pesquisas Espaciais, o INPE, e mostram que foi registrada uma queda expressiva no desmatamento na Amazônia e no Cerrado brasileiro. Na Amazônia, em maio deste ano, a redução foi de 61% na comparação com o mesmo mês do ano passado. Em relação a maio de 2024, a queda foi de 26%. O ministro do Meio Ambiente, João Paulo Capobianco, destacou essa redução significativa.
8: Monitoramos isso dia a dia, o IBAMA indo a campo, fazendo os embargos remotos, o ICMBio indo a campo, impedindo o desmatamento em unidades de conservação federais e também agindo em terras indígenas e assentamentos, conseguimos esse feito fundamental.
7: Também foi registrada queda dos números de desmatamento no Cerrado em maio. A redução foi de 12% em relação ao mesmo mês do ano passado. Já na comparação com 2024, a queda foi de 25%. A ministra da Ciência, Tecnologia e Inovação, Luciana Santos, apontou que os dados são históricos e demonstram um compromisso do país com a ciência.
9: Essa divulgação dos dados é importante, unidade de pesquisa do nosso ministério, que é o Instituto Nacional de Pesquisas Espaciais, é reconhecido internacionalmente, faz valer aqui a sua diretriz, que é exatamente colocar a ciência a serviço dos grandes desafios nacionais, como o combate ao desmatamento e a proteção dos nossos biomas.
7: O presidente Lula, que acompanhou a divulgação dos dados, voltou a afirmar que o combate ao desmatamento é uma prioridade do governo brasileiro e que os avanços precisam ser reconhecidos pelos Estados Unidos, que alegam questões ambientais entre as justificativas para impor maiores tarifas comerciais.
10: Isso é importante porque nós vamos ter que pegar esses dados, mandar para o cidadão do comércio dos Estados Unidos, que coloca a questão do desmatamento como justificativa para punir o Brasil com uma taxação maior, e vamos comparar o que acontece no Brasil com o que acontece nos Estados Unidos. Eles não sabem o trabalho que nós fazemos para fazer com que o desmatamento chegue a desmatamento zero até 2030.
7: Para o Ministério do Meio Ambiente e Mudança do Clima, a queda no desmatamento é resultado de um trabalho amplo que passa pela intensificação de ações de fiscalização, aumento de investimentos no setor ambiental e pelo trabalho do governo federal na fiscalização das normas de acesso ao crédito rural. Reportagem Márcia Fernandes.
0: O Enem, Exame Nacional do Ensino Médio, é a última etapa do ensino básico no Brasil.
2: É ele que abre a porta de entrada para o ensino superior e seleciona os estudantes para as vagas nas universidades públicas e privadas e nos institutos federais.
0: No caso dos estudantes do Pé de Meia, a participação no Enem garante também uma bolsa adicional de R$200.
2: As inscrições acabam amanhã e hoje nós conversamos com Manuel Palacios, presidente do INEP, o instituto responsável pela execução do exame. Boa noite, presidente, bem-vindo.
11: Boa noite. É um prazer estar aqui com vocês. Boa noite para todos que nos acompanham.
2: Presidente, as inscrições foram prorrogadas até amanhã. Até que horas os estudantes podem fazer a inscrição? E há previsão de nova prorrogação no prazo?
11: Não, essa já foi a prorrogação possível. Às 23h59, ou seja, até a meia-noite de amanhã, todos podem fazer as suas inscrições na plataforma do INEP, enem.inep.gov.br/participante.
0: Agora, esse ano a gente teve a inscrição pré-preenchida para os estudantes de escolas públicas, né, presidente? E eu tenho aqui uma pergunta da Raquel Santos, de Alagoas. Ela tem uma dúvida exatamente sobre isso. Vamos ouvir.
12: Meu nome é Raquel Huerta dos Santos, sou aluna da Escola Pública Maria Elias de Albuquerque Tavares, na cidade de Junqueiro, no estado de Alagoas, e minha inscrição para o Enem já está pré-preenchida. Mesmo assim, eu devo fazer a inscrição? E como eu faço isso?
11: Olha, esse ano nós tivemos a inscrição automática de todos aqueles que estão concluindo o terceiro ano do ensino médio na rede pública em todos os estados brasileiros. Essa inscrição automática, ela significa que estão todos devidamente registrados para fazer o Enem lá em novembro. Mas é preciso entrar na plataforma do INEP, entrar na página do participante para, primeiro, dizer qual é a língua estrangeira que vai fazer prova no final do ano. escolher entre inglês e espanhol. Também dizer se tem necessidade de algum tipo de atendimento especializado. É também na página do participante na hora da

0: estudante.
1: Sem isso não está inscrito, né?
0: Sem isso, a inscrição fica ainda pendente de seleção da língua e não estará concluída, efetivamente não estará concluída.
2: O mesmo vale para os estudantes do pé de meia, né? Eles precisam concluir a inscrição, né?
0: O pé de meia está na mesma situação. Eles estão todos inscritos automaticamente, mas precisam entrar na plataforma para realizar essas ações.
1: Agora, presidente, e o pagamento da inscrição para esses estudantes de escolas públicas, do pé de meia, principalmente, eles ficam automaticamente isentos? Não, né? O prazo para pedir isenção de pagamento já foi concluído, também foi prorrogado. Como é que fica nesses casos?
0: Todos os concluintes de rede pública estão isentos. E como a inscrição foi feita automaticamente, eles não vão precisar pagar a taxa, mesmo que não tenham pedido a isenção no tempo certo. A decisão de fazer a inscrição automaticamente isentou os concluintes. Os estados brasileiros informam quais são os estudantes que estão concluindo o ensino médio, e com base nesses dados nós fizemos a inscrição automática e isentamos a todos eles, especialmente os que estão inscritos no pé de meia também estão isentos.
2: E aí o pagamento para quem precisa fazer vai até que dia?
0: Até dia 17 de junho, aqueles que precisam pagar, ou porque não foram isentos ou porque não estão previstos mesmo nas categorias de isenção, eles precisam até dia 17 pagar o boleto. O sistema emite o boleto, vai no banco e paga a taxa de inscrição de R$85.
1: Bom, então vamos lá. Precisa, mesmo quem já está com inscrição pré-preenchida, precisa entrar na página do participante, concluir a sua inscrição, fazer essas seleções que o senhor mencionou. Essas pessoas que são de escolas públicas e pé de meia estão isentas. E quem não está isento precisa pagar a taxa de inscrição até a semana que vem.
0: Perfeitamente. É exatamente isso que precisa fazer para assegurar a sua participação no Enem dia 8 e dia 15 de novembro, como está previsto.
1: Então, antes de concluir, presidente, a gente tem também uma pergunta, mas agora não é temática inscrição, já é temática prova. Vamos ouvir.
3: Olá, meu nome é Manu Azevedo, tenho 17 anos e eu estudo em escola pública, mais precisamente no Instituto Federal Goiano, Campus Cristalino, em Cristalina, Goiás. E minha dúvida é sobre a redação do Enem. Quais são os erros mais comuns que fazem os estudantes perderem pontos e o que podemos fazer para evitá-los durante a prova?
0: Olha, eu recomendo muito que você entre lá no site do INEP, na página do participante, para consultar o manual da redação. Todo ano, o INEP publica um manual com orientações para aquele que vai participar do exame, para justamente informar como é que é avaliada a redação, para que tenha uma noção clara do que é esperado. Mas eu posso dizer para você que uma das principais preocupações que tem crescido nos últimos tempos é a de que a redação não seja feita com base em argumentos pré-elaborados que servem para qualquer situação, porque eles acabam fazendo com que o argumento desenvolvido pelo estudante, pelo participante no Enem, fique frágil, fique sem relação com o tema proposto. Então, aquelas frases feitas, aquilo que muitas vezes o estudante mais desavisado prepara para colocar na prova, não funciona. Então, pense no tema e escreva de forma bem vinculada ao assunto que está sendo solicitado na prova.
2: Muito bem, nós conversamos com Manuel Palacios, presidente do INEP, o Instituto Nacional de Estudos e Pesquisas Educacionais, Anísio Teixeira. Muito obrigado por sua entrevista à Voz do Brasil.
0: Eu que agradeço, estou sempre à disposição.
1: Todos os anos, mais de 80 mil pessoas desaparecem no Brasil e 40% delas não retornam para casa.
2: Por isso, o governo do Brasil está fortalecendo a Política Nacional de Busca de Pessoas Desaparecidas.
1: Três novas ações foram elaboradas para aumentar a resposta aos casos de desaparecimentos.
4: Num piscar de olhos, em qualquer lugar, alguém simplesmente pode desaparecer, deixando para trás um grande vazio. O país registrou 84.760 casos de desaparecimento de pessoas em 2025, um aumento de 4% em relação a 2024. Ivanise Esperidião perdeu a filha aos 13 anos e há 3 décadas a dor ainda persiste.
5: São 30 anos de busca por respostas, de busca por melhorias no sistema de identificação e localização de pessoas desaparecidas.
4: E o que antes era uma

0: Jornada solitária ganhou força com a política nacional de busca de pessoas desaparecidas. O governo federal, sociedade civil e organismos internacionais discutem a melhoria da integração, da atuação em rede, de cooperação entre as instituições para a busca dos desaparecidos. Três publicações vão contribuir para o fortalecimento de ações conjuntas entre as instituições. Os materiais são para orientar, capacitar e servir de referência para a localização de pessoas desaparecidas em todo o país, como explica o diretor do Sistema Único de Segurança Pública, João Nogueira Júnior.
1: A cartilha, atuação da Polícia Militar e Guarda Municipal da busca de pessoas desaparecidas, o guia de orientações às autoridades centrais e estaduais e o diagnóstico da gestão de pessoas falecidas com identidade desconhecida. Nosso objetivo é fortalecer a capacidade institucional dos entes federativos e estimular a atuação articulada entre todos os atores envolvidos.
0: Dados da Secretaria Nacional de Segurança Pública apontam que no Brasil, 60% dos desaparecidos são encontrados. Reportagem Cleide Lopes.
2: Violência contra a mulher pode se esconder atrás de uma tela de computador ou celular.
3: Ofensas virtuais, ataques de ódio, perseguição e exposição da nudez são casos vividos por muitas mulheres no ambiente digital.
2: O governo federal editou medidas voltadas às plataformas para que elas tenham mais agilidade e rigidez nesses casos.
4: Uma em cada 10 brasileiras com 16 anos ou mais sofreu violência digital no último ano, segundo dados levantados pelo Data Senado, Instituto de Pesquisa do Senado Federal. São quase 9 milhões de vítimas de crimes como perseguição, o chamado stalking, ataques de ódio online e exposição não consentida de imagens íntimas. Em muitos casos, o agressor é parceiro, ex-parceiro ou alguém do convívio da vítima. Rose Leonel faz parte dessas estatísticas. Ela teve fotos íntimas divulgadas na internet, sofreu linchamento moral e chegou a perder o emprego. Hoje é uma ativista.
5: Eu falei, assim que eu puder, que sair a condenação do meu ex, eu vou criar uma ONG para ajudar essas mulheres. E foi o que eu fiz. Nós criamos a ONG, Marias da Internet, e de lá para cá nós temos trabalhado atendendo vítimas em todo o Brasil e fora do Brasil também.
4: No mês passado, foi assinado um decreto com normas para as plataformas digitais. Segundo o texto, as empresas devem atuar rapidamente nesses casos, principalmente de exposição não consentida de imagens íntimas, com prazo de até 2 horas para a retirada do material. E também terão que reforçar o combate aos ataques de ódio. Outra mudança é que as plataformas precisam ter um canal específico e de fácil acesso para denúncias e informar os usuários sobre o Ligue 180, Central de Atendimento à Mulher. Janara Kalini, chefe da Assessoria Especial de Comunicação do Ministério das Mulheres, fala sobre a importância de atuar junto às plataformas.
6: Fazer com que as plataformas sejam mais rápidas e proativas em retirar esse conteúdo, em banir perfis ofensivos, isso é muito mais eficiente para manter um ambiente de paz para as mulheres.
4: No caso das plataformas que vendem anúncios na internet, elas terão que guardar informações sobre quem pagou por aquela publicidade. O objetivo é identificar os responsáveis caso aquele conteúdo cause prejuízos ou seja usado para cometer crimes. A fiscalização das plataformas digitais vai ficar a cargo da Agência Nacional de Proteção de Dados. Reportagem Luciana Colares de Holanda.
3: Amanhã, os cidadãos de Belém, no Pará, terão uma ótima oportunidade de renegociar dívidas pelo programa Desenrola.
2: É que a cidade vai receber o Governo do Brasil na Rua, iniciativa que leva serviços do governo federal para as capitais, em parceria com o governo do estado e prefeitura.
3: Com isso, quem quiser vai poder ter ajuda para fazer a renegociação pelo Desenrola.
7: O governo do Brasil na rua chega ao Parque da Cidade em Belém, no Pará, nesta sexta-feira, 12 de junho. A capital é a 22ª cidade do país a receber o programa do governo federal, com o apoio do governo do estado e da prefeitura municipal. O projeto aproxima serviços públicos essenciais da população. Entre os mais procurados está o novo Desenrola Brasil, para renegociação de dívidas. A coordenadora de participação social e diversidade do Ministério da Fazenda, Ana Sobral, explica que a medida é importante, principalmente para ajudar as famílias que precisam de orientação para acessar o programa.
8: Muitas pessoas ainda têm dúvidas sobre como acessar o programa, verificar as condições de renegociação ou entender quanto realmente podem pagar para quitar suas dívidas. Nós orientamos sobre como acessar o Desenrola pelos aplicativos dos bancos, fazemos simulação utilizando a calculadora do programa e ajudamos as pessoas a compreenderem melhor as opções disponíveis para a negociação.
7: Estandes da Caixa Econômica Federal e do Banco do Brasil estarão no local para auxiliar a população na adesão ao programa. Segundo Ana Sobral, isso é importante para que as pessoas tomem conhecimento do valor da dívida e consigam as melhores condições possíveis.
8: E quando a dívida é com o Banco do Brasil ou com a Caixa, nós fazemos um encaminhamento para os estandes desses bancos, onde a negociação pode ser realizada na hora. Uma dúvida muito comum é quando a pessoa não sabe exatamente o valor atualizado da dívida. Nesses casos, nós utilizamos a calculadora do Desenrola para fazer uma estimativa do valor que poderá ser pago após a negociação.
7: A programação será no portão 9 do Parque da Cidade, das 9 horas da manhã às 5 horas da tarde desta sexta-feira. O acesso é pela Avenida Senador Lemos. Além do Desenrola Brasil, outros serviços serão ofertados, como perícias do INSS sem agendamento prévio, pé de meia e reforma Casa Brasil. Reportagem Joxan Natividade.
2: Mais 300 pessoas aprovadas no último Concurso Público Nacional Unificado, CPNU2, foram nomeadas.
3: A portaria do Ministério da Gestão e da Inovação em Serviços Públicos prevê a nomeação dos analistas técnicos executivos e a formação de cadastro de reserva do Ministério.
9: Foi autorizada a nomeação de 300 aprovados na segunda edição do Concurso Público Nacional Unificado, o CPNU2, e também a formação de cadastro de reserva do quadro de pessoal do Ministério da Gestão e da Inovação. As 300 vagas, todas de nível superior, são para o cargo de analista técnico executivo, que permite a atuação dos servidores em diferentes áreas e órgãos da administração pública federal. As nomeações individuais e os procedimentos relativos à posse serão publicados posteriormente pelos canais oficiais do Ministério da Gestão e da Inovação em Serviços Públicos. Informações sobre documentação, prazos e entrada em exercício podem ser acessadas no portal do servidor e na página oficial do Concurso Público Nacional Unificado, que é gov.br/gestão/concurso-nacional. Daniele Popov para a Voz do Brasil.
2: A agricultura brasileira deve registrar mais uma safra recorde.
3: A Companhia Nacional de Abastecimento prevê que serão colhidas 358 milhões e 600 mil toneladas de grãos, aumento de 1,8% em relação ao ciclo anterior.
2: O levantamento indica crescimento nas culturas de soja, milho e café na safra 2025-2026.
3: Já o Instituto Brasileiro de Geografia e Estatística trabalha com uma estimativa de 358 milhões e 400 mil toneladas, em crescimento de 1,2%.
2: O IBGE mede a safra de janeiro a dezembro e a Conab adota ano safra, que geralmente vai de setembro de um ano a agosto do ano seguinte.
3: E essas foram as notícias do Governo do Brasil.
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2: Fique agora com as notícias do Poder Judiciário e do Congresso Nacional. Boa noite.
3: Boa noite para você e até amanhã.
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11: Você vai ouvir agora notícias do Poder Judiciário. STF julga recursos sobre responsabilidade de redes sociais.
12: STJ mantém indenização à família que pagou por tratamento após descumprimento de ordem judicial pelo Estado.
11: Senado Federal inspeciona códigos-fonte dos sistemas eleitorais.
12: Boa noite, eu sou Marcela Luiza.
11: E eu sou Walter Lima.
12: O plenário do Supremo Tribunal Federal votou na sessão plenária desta quinta-feira pelo aprimoramento da decisão que definiu parâmetros para a responsabilização das plataformas digitais por conteúdos publicados por terceiros.
11: Os ministros analisaram recursos contra a decisão que alterou a aplicação do artigo 19 do Marco Civil da Internet. A questão envolve a tese fixada pelo STF, que alterou o regime de responsabilização das empresas provedoras de aplicações de internet.
12: Pela regra anterior, as plataformas só respondiam civilmente por danos gerados por terceiros se descumprissem em ordem judicial específica de retirada. Pelos novos critérios, as plataformas podem ser responsabilizadas se não atuarem imediatamente para retirar publicações que envolvam crimes graves, como terrorismo, racismo, homofobia, tentativa de golpe de Estado, instigação ao suicídio ou mutilação, além de crimes contra mulheres e crianças.
11: Na sessão de hoje, o relator de parte dos recursos apresentados ao Supremo Ministro Dias Toffoli, propôs que esse entendimento tenha efeitos apenas para o futuro, a partir da publicação da ata do julgamento em 27 de junho de 2025. Com isso, a nova interpretação não alcançaria fatos antigos que ainda não haviam sido levados ao judiciário.
12: Quando o poder público não cumpre ordem judicial para garantir tratamento de saúde, a obrigação de custear o atendimento pode ser convertida em indenização.
11: O entendimento é do STJ. Fátima Uchoa.
13: Uma mulher entrou na justiça para garantir a internação compulsória do filho com vários problemas de saúde. Segundo ela, não havia vaga adequada para o tratamento no estado onde a família morava, então pagou a internação na capital paulista. Como o Estado não cumpriu a ordem judicial para custeá-la, a mulher pediu que a obrigação fosse convertida em indenização pelos gastos. O ente público foi condenado a pagar pouco mais de R$20 mil e a segunda turma do STJ manteve a determinação. Para a relatora ministra Maria Tereza de Assis Moura, não houve decisão fora do pedido da ação e, como a ordem judicial não foi cumprida, a indenização foi uma adaptação à realidade do caso, o que é permitido por lei.
12: Semana da Conciliação Trabalhista 2026 atendeu mais de 500 mil de pessoas.
11: Os valores movimentados superam os 2 bilhões de reais. Marla Lacerda.
14: Os números são recordes. Na 10ª edição do mutirão, que aconteceu de 25 a 29 de maio, foram realizadas mais de 97 mil audiências de conciliação em todo o país. Foram fechados mais de 30 mil acordos. No TST, mais de R$100 mil foram arrecadados em processos encerrados. A ideia da campanha é incentivar os acordos e reduzir o volume de ações e o tempo de espera dos trabalhadores para resolver pendências na justiça. Um ganho que vai além de resultados financeiros. O fim de uma disputa é um alívio tanto para a empresa quanto para o trabalhador.
12: Senado Federal inspeciona códigos-fonte dos sistemas eleitorais.
11: Os códigos foram abertos para inspeção em outubro do ano passado. Fábio Ruas.
15: O representante do Senado foi recebido pela equipe da Secretaria de Tecnologia da Informação do TSE. Ele viu uma urna desmontada e analisou a programação dos códigos-fonte. O Senado é a segunda instituição a fazer a inspeção. A primeira foi o Partido União Brasil, que foi ao TSE em maio. Os códigos-fonte são o conjunto de instruções que orientam o funcionamento da urna e dos sistemas eleitorais. A inspeção pode ser feita até setembro, quando será realizada a cerimônia de assinatura digital e lacração dos sistemas eleitorais. A Confederação Nacional do Comércio tem inspeção agendada para a próxima segunda-feira, dia 15 de junho.
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12: Uma boa noite.
11: E até amanhã.
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17: Eu sou Paula Groba.
18: E eu sou Ricardo Nakaoka.
17: E estes são os destaques de hoje do Jornal do Senado, que começa agora.
18: Renegociação de dívidas rurais. Linha de crédito vai atender produtores com perdas de safra entre 2019 e 2025.
17: Brasileira que inventou caneta detectora de câncer defende tecnologia no SUS.
18: Ensino domiciliar recebe apoio em debate no Senado.
17: Boa noite.
18: Boa noite.
17: Em uma tentativa de dar fôlego a produtores rurais afetados por crises climáticas e oscilações do mercado internacional, o Senado aprovou um projeto que cria mecanismos para a renegociação de dívidas no campo. A proposta autoriza o uso de recursos do fundo do pré-sal e de outras fontes para financiar novas linhas de crédito destinadas a agricultores que acumularam prejuízos nos últimos anos.
18: O texto, aprovado com alterações, segue agora para nova análise da Câmara dos Deputados. Repórter Alexandre Campos.
19: Pelo texto, poderão ser beneficiários da linha de crédito especial os produtores rurais, associações e consórcios que no período entre 2019 e 2025 tenham registrado em duas ou mais safras perdas de no mínimo 30% da renda bruta agropecuária comprovadas por laudo técnico. Ex-ministra da Agricultura, a senadora Tereza Cristina, do PP de Mato Grosso do Sul, afirmou que a renegociação é essencial para o setor agrícola, que enfrenta um cenário de dificuldade motivado por diversos fatores.
20: Nós temos as commodities em baixa, nós temos os juros em alta, nós plantamos uma safra com $1 a 6 e estamos colhendo com $1 a 5. Isso é mortal para os preços dos agricultores, fora o problema que o Rio Grande do Sul teve climático e outros estados brasileiros.
19: O texto ainda permite a concessão de desconto para liquidação até o final de 2027 de dívidas de mini, pequenos e médios produtores rurais referentes a operações de crédito contratadas até 31 de dezembro de 2018 e a renegociação de dívidas de produtores de municípios nas áreas de atuação da SUDENE e da SUDAM.
17: E a regularização de áreas rurais embargadas por questões ambientais poderá se tornar mais ágil no país.
18: A Comissão de Agricultura aprovou por unanimidade um projeto que altera o Código Florestal e permite a celebração de acordos entre produtores rurais e órgãos de fiscalização para facilitar a recuperação e a regularização dessas propriedades. Repórter Marcela Cunha.
21: O projeto do senador Sérgio Petecão, do PSD do Acre, prevê que o produtor poderá buscar a regularização da área rural junto ao órgão ambiental. Esse processo será feito por meio de um termo de compromisso, com obrigações para interromper a irregularidade, reparar o dano e regularizar a área. E não vale para atividades como garimpo ilegal, grilagem e infrações em terras indígenas ou unidades de conservação. O relator, senador Zequinha Marinho, do Podemos do Pará, defende que o embargo, criado para interromper danos ambientais, não vire uma punição sem prazo definido.
22: Lá no meu estado, o estado do Pará, o que tem de gente que já cumpriu tudo, mas continua embargado, alguma coisa assustadora. A gente precisa regularizar isso para que a economia rural não venha quebrar, como está acontecendo em função desses embargos.
21: Entre as mudanças feitas pelo relator está um cronograma para análise de embargos que já estão em vigor, priorizando os mais antigos. Durante a discussão, senadores defenderam que o embargo fique limitado à área onde ocorreu a infração, sem comprometer toda a propriedade ou outras áreas vinculadas ao produtor.
17: A possibilidade de pais assumirem integralmente a educação dos filhos dentro de casa voltou ao centro do debate no Senado.
18: Defensores do chamado ensino domiciliar ou homeschooling afirmam que a modalidade amplia a liberdade das famílias e pode oferecer uma formação mais personalizada para crianças e adolescentes. Os detalhes com Márcio Maturana.
23: O presidente da Associação Nacional de Educação Domiciliar, Carlos Vinícius Reis, defendeu o chamado homeschooling com argumentos religiosos. casos.
1: Quando Deus estabeleceu de maneira ainda mais clara que os pais deveriam educar os seus filhos, transmitir para eles a sua fé, a seus valores, a sua moral, a sua concepção. E isso é, nenhum Estado, nenhum regime, nenhuma Constituição poderia atentar contra.
23: O senador Eduardo Girão, do Novo do Ceará, foi o requerente da audiência e presidiu a reunião. Ele revelou que já foi feito um pedido de urgência para o projeto ser votado no plenário do Senado e disse que no Brasil o ensino domiciliar vem sendo prejudicado pela justiça.
4: Nós temos a presença de pais aqui que foram ameaçados, né? Inclusive com determinação de um juiz, com todo respeito a quem pensa diferente, para mim um militante.
23: A família citada por Girão participou da reunião e a experiência da condenação dos pais foi relatada pela filha Alicia Denardi, de 11 anos.
5: Meus pais foram condenados a 50 dias de detenção em regime semiaberto e esse é o único modo da gente conseguir continuar junto sem eles terem de dormir durante 50 dias com bandidos.
23: A presidente da Comissão de Direitos Humanos, Damaris Alves, do Republicanos do Distrito Federal, disse que o ensino domiciliar é uma tendência mundial.
6: O Brasil quer sentar no mundo inteiro com as nações ricas. As nações ricas têm o ensino domiciliar. Por que que a gente ainda, com relação a esse tema, quer ficar na Idade das Trevas, na Idade Primitiva?
23: A Comissão de Educação, onde o projeto está sendo analisado, já fez 3 audiências públicas sobre homeschooling. A maior parte dos debatedores considerou a medida equivocada por fazer uma contraposição entre família e escola, quando as duas são necessárias. O ensino domiciliar foi associado à falta de socialização, ao risco de violência no ambiente doméstico, à desvalorização dos professores e à desconsideração das crianças com deficiência.
17: E uma tecnologia brasileira capaz de identificar células cancerígenas em tempo real durante cirurgias foi destaque em audiência pública na Comissão de Assuntos Sociais.
24: A chamada caneta que detecta o câncer, desenvolvida por uma cientista brasileira, foi apresentada como uma inovação com potencial e parlamentares defenderam a incorporação da tecnologia ao Sistema Único de Saúde. Repórter Marcela Diniz.
25: A Maspec Pen é uma caneta que identifica em mais ou menos 10 segundos células cancerígenas. Testada em cerca de 450 cirurgias para a retirada de 12 tipos de tumores, a tecnologia permitiu uma operação precisa, sem retirada de mais tecido do que o necessário, o que reduziu o tempo de recuperação dos pacientes, a necessidade de novas operações e também de quimio e radioterapias complementares. A invenção é da cientista brasileira Lívia Schiavinato Eberlin, formada pela Unicamp e que atua hoje na Baylor College of Medicine, em Houston, no estado americano do Texas. No Brasil, o Hospital Albert Einstein é o primeiro fora dos Estados Unidos a conduzir testes clínicos em pacientes com cânceres de pulmão e tireoide. Em audiência no Senado, Lívia Eberlin defendeu a incorporação da tecnologia ao Sistema Único de Saúde.
26: Todos os dias a gente recebe uma mensagem perguntando: Lívia, quando que estará disponível no SUS? E essa é a realidade que a gente precisa mudar, né? O acesso à tecnologia de ponta tem que ser para todos.
25: A senadora doutora Eudócia, do PSDB de Alagoas, que presidiu o debate, defendeu rapidez nas análises da Anvisa e da Comissão Nacional de Incorporação de Tecnologias no SUS, a Conitec, para que a caneta detectora de câncer possa ser oferecida nos tratamentos oncológicos da rede pública de saúde.
17: Enquanto o mundo volta as atenções para o futebol com a abertura da Copa do Mundo masculina nesta quinta-feira, o Brasil segue avançando nos preparativos para receber a Copa do Mundo feminina de 2027.
24: O Senado aprovou um projeto que estabelece regras para a isenção do ISS sobre serviços ligados à organização e à realização da competição. A medida busca garantir o cumprimento dos compromissos assumidos pelo país junto à FIFA para sediar o torneio. Repórter Pedro Pincer.
27: A medida não cria automaticamente o benefício, mas estabelece uma base legal para que os municípios decidam, por meio de legislação própria, se vão ou não adotar a desoneração. A adoção de incentivos fiscais costuma fazer parte desse tipo de acordo internacional, com o objetivo de garantir a estrutura necessária para a realização da competição. Para o relator, senador Romário, do PL do Rio de Janeiro, a realização da Copa no Brasil transcende a questão econômica.
28: Agora, na Copa Feminina, sem projetos e obras
2: reformas faraônicas, estamos falando do mais importante, da essência do esporte, o legado social que ela deixará. Estamos falando de jovens e crianças que certamente irão se inspirar com as atletas e com a festa nos estádios.
27: O evento será disputado em Brasília, Belo Horizonte, Rio de Janeiro, São Paulo, Recife, Salvador, Fortaleza e Porto Alegre. O texto segue agora para a sanção presidencial.
24: Com edição de Paula Groba e trabalhos técnicos de João Lira, o Jornal do Senado fica por aqui. Acompanhe agora as notícias da Câmara dos Deputados. Boa noite.
17: Boa noite e até amanhã.
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7: Relator apresenta nova versão à proposta que criminaliza a misoginia.
8: Projeto prevê redução de desigualdades regionais no tratamento do câncer.
7: Câmara pode votar adesão do Brasil a medidas contra a violência no trabalho.
9: Boa noite. A Câmara pode votar a adesão do Brasil à Convenção Internacional que prevê punições e reparações para assédio e violência no trabalho. O repórter Antônio Vital tem os detalhes da proposta.
10: Ganhou o regime de urgência e pode ser votado pelo plenário da Câmara a proposta que aprova a adesão do Brasil à Convenção da Organização Internacional do Trabalho, a OIT, com medidas contra violência e assédio no trabalho. O regime de urgência permite que o texto seja votado diretamente no plenário sem passar pela análise das comissões permanentes da Casa, mas a votação provocou discussão com críticas da oposição. A Convenção 190 da OIT é o primeiro tratado internacional a reconhecer o direito de todas as pessoas a um mundo de trabalho livre de violência e assédio. Os países que ratificarem o texto ficam obrigados a adotar medidas, como proibir violência e assédio contra trabalhadores e garantir reparação às vítimas e sanções aos autores. A Convenção considera violência e assédio baseados no gênero como práticas inaceitáveis e inclui o assédio sexual como violência praticada contra as pessoas em razão do seu sexo e gênero. Outro trecho estabelece que as medidas previstas na Convenção se aplicam à violência e assédio que ocorre no trabalho, inclusive durante os deslocamentos do empregado. Deputados da oposição criticaram a adesão do Brasil à Convenção. Para o deputado Cabo Gilberto Silva, do PL da Paraíba, o texto pode acarretar punições aos empregadores, mesmo que a violência ocorra fora do ambiente de trabalho. Já o deputado Márcio Marinho, do Republicanos da Bahia, sugeriu alteração para que a expressão gênero seja interpretada como uma referência ao sexo da pessoa. O deputado Kim Kataguiri, do Missão de São Paulo, disse que os termos do tratado são vagos.
13: Obviamente, sempre se coloca palavras bonitas para tentar justificar enfrentamento a assédio, coisas que todos são favoráveis, mas quando você vai ver nas definições, você coloca aqui a violência e o assédio, a definição. Um conjunto de comportamentos e práticas inaceitáveis ou ameaças de tais comportamentos que sejam suscetíveis de causar dano econômico. O que é uma ameaça de um comportamento inaceitável capaz de causar um dano econômico?
10: A convenção entrou em vigor em 2021 e até 2023 já tinha sido ratificada por 27 países, entre os quais a Inglaterra, Espanha, Itália, Uruguai, Peru e Argentina. Na Câmara, parecer pela aprovação do texto apresentado pela deputada Fernanda Melchiona, do PSOL do Rio Grande do Sul, não chegou a ser votado pela Comissão de Relações Exteriores. Ela citou estudos que indicam que uma em cada três mulheres afirma ter sofrido algum tipo de assédio sexual no ambiente de trabalho. Ao defender o regime de urgência para a proposta, a deputada Jaque Rocha, do PT do Espírito Santo, disse que a convenção amplia o combate à violência.
14: Essa ratificação, ela cria uma base internacional para fortalecer e ampliar os instrumentos de combate à violência e principalmente fortalecendo leis, como nós aprovamos aqui, que cria o programa Emprega Mais Mulheres, para dar mais suporte às medidas administrativas e de proteção no serviço público e privado.
10: Ainda não há data para votação no plenário da Câmara da proposta que aprova a adesão do Brasil à Convenção da OIT sobre combate à violência e assédio no trabalho. Da Rádio Câmara de Brasília, Antônio Vital.
3: Trabalho.
7: Alexandre Lindemaier, do PT do Rio Grande do Sul, celebra a aprovação na Câmara de proposta que acaba com a escala 6x1. O parlamentar afirma que a redução da jornada para 40 horas semanais representa um avanço para a qualidade de vida dos trabalhadores.
8: Alexandre Lindemaier critica projeto apresentado no Senado que permite regime flexível de trabalho com pagamento baseado nas horas cumpridas. Ele avalia que a medida ameaça direitos trabalhistas ao reduzir a previsibilidade flexibilidade de jornada, salário e descanso.
7: Enfermeira Rejane, do PCdoB do Rio de Janeiro, critica o que classifica como terceirização da saúde pública por meio das organizações sociais. Ela avalia que o modelo das chamadas OSs impõe metas e cobranças que precarizam o trabalho de profissionais responsáveis pelo cuidado dos pacientes.
8: Enfermeira Rejane defende a criação de uma CPI na Assembleia Legislativa do Rio de Janeiro para investigar a atuação das organizações sociais. Ela afirma que essas entidades adotam contratos marcados por pejotização, com relatos de salários atrasados e perda de direitos trabalhistas.
3: Desenvolvimento Regional.
7: Um pedido de vista adiou a votação de uma proposta que aumenta os repasses federais para municípios e cria fundos para as regiões Sul e Sudeste. A repórter Noelle Nobre tem mais detalhes da votação.
0: Um pedido de vista coletivo adiou para o próximo dia 17 de junho a votação da proposta de emenda à Constituição que aumenta em um ponto percentual os repasses da União para o Fundo de Participação dos Municípios, o FPM. A proposta, em análise em comissão especial da Câmara, também cria fundos constitucionais de financiamento para as regiões Sul e Sudeste. O adiamento foi solicitado pelo deputado Reginaldo Lopes, do PT de Minas Gerais, um dos autores da PEC original, para que os parlamentares tenham mais tempo de dialogar sobre o texto elaborado pelo relator, deputado Arnaldo Jardim, do Cidadania de São Paulo. Lopes explicou.
11: E a ideia é que pudesse, então, construir uma transição para a aprovação desta emenda constitucional. Se for possível, eu preferia então que a gente pudesse, sei lá, suspender ou deixar para a gente apreciar na semana que vem.
0: O parecer de Arnaldo Jardim prevê que a União entregue a estados e municípios 53% da arrecadação do imposto de renda, do IPI e do novo imposto seletivo. Atualmente, esse índice é de 50%. Com a mudança, o FPM passará a receber uma parcela adicional de 1% em março de cada ano, somando-se aos repasses já existentes de julho, setembro e dezembro. O relator argumentou que o reforço no FPM é vital para prefeituras que lidam com custos operacionais crescentes. Além disso, o texto institui fundos para o Sul e Sudeste, destinando 1% da arrecadação federal para cada região financiar o setor produtivo local por meio de bancos regionais. O objetivo, segundo Arnaldo Jardim, é dar tratamento igual às regiões do país.
12: A região Nordeste já tem um fundo de desenvolvimento, a região Centro-Oeste também o tem, a região Norte tem um fundo de desenvolvimento e exatamente as duas outras regiões. As regiões Sul-Sudeste não têm.
0: O texto atual incorpora sugestões de outras propostas que tratam do assunto e estão sendo analisadas na Câmara. Da Rádio Câmara de Brasília, Noelle Nobre.
3: Economia.
8: Beto Preto, do PSD do Paraná, apresentou o projeto de lei que prevê a extinção do Conselho Administrativo de Recursos Fiscais, o CARF. Ele argumenta que o modelo atual contribui para a demora no julgamento de processos envolvendo grandes débitos tributários.
7: O deputado apoia um novo sistema de contestação fiscal, no qual os contribuintes tenham acesso mais célere à análise judicial de seus casos. Para Beto Preto, a ideia é modernizar os procedimentos e tornar a relação entre cidadãos e administração tributária mais simples e eficiente.
3: Agricultura.
8: Rafael Simões, do União de Minas Gerais, cobra do governo federal medidas contra a concorrência desleal no comércio de leite importado da Argentina e do Uruguai. O legislador afirma que produtores brasileiros estão decepcionados com a falta de ação por parte do executivo.
7: Rafael Simões destaca a força da pecuária leiteira do Brasil para a economia nacional. Ele também defende a aprovação de propostas que criem uma linha especial de renegociação de dívidas de produtores rurais afetados por eventos climáticos com o uso de recursos do Fundo Social do Pré-Sal.
3: Transportes.
8: Eduardo Bismarck, do PV do Ceará, pede ao DENIT medidas para aumentar a segurança na BR-304, no trecho que corta o município de Aracati. Entre as reivindicações estão a retirada de lombadas das pontes sobre o rio Jaguaribe e a adoção de alternativas que reduzam os acidentes.
7: O parlamentar também defende a implantação de uma rotatória e o reforço da sinalização no acesso às praias de Canoa Quebrada, Marjolândia e Quixaba. Segundo ele, as intervenções são necessárias para melhorar a mobilidade e acompanhar o crescimento do turismo na região.
3: Segurança Pública.
8: A relatora da proposta que criminaliza a misoginia apresentou ajustes ao texto principal que está em debate na Câmara. A expectativa é que o projeto seja votado ainda este mês no plenário, como informa o repórter José Carlos Oliveira.
1: A coordenadora do Grupo de Trabalho de Criminalização da Misoginia, deputada Tabata Amaral, do PSB de São Paulo, anunciou ajustes no projeto de lei sobre o tema, já aprovado no Senado e com possível votação no plenário da Câmara dos Deputados ainda neste mês, com relatoria da própria deputada. O texto original equipara a misoginia ao crime de racismo, o que a torna inafiançável e imprescritível. Tabata alterou principalmente a definição de misoginia.
15: A fim de preservar a uniformidade conceitual da legislação penal e processual penal sobre o tema, propomos a substituição dos termos ódio e aversão previstos no projeto para a caracterização da misoginia pelas expressões menosprezo ou discriminação em razão da condição de mulher.
1: Tabata Amaral afirmou que a aprovação da proposta será avanço civilizatório essencial. A misoginia é descrita como fenômeno estrutural profundamente enraizado em relações de poder historicamente marcadas pela desigualdade de gênero. A deputada também identificou crescente disseminação de comunidades e redes de conteúdo na internet associadas à chamada machosfera, que difundem narrativas de hostilidade ao feminino e promovem processos de radicalização, sobretudo entre jovens. Entre outros pontos, o novo texto de Tabata Amaral prevê suspensão temporária de conta ou perfil de internet que veiculem conteúdo ilícito.
15: A gente precisa aprovar esse texto ainda nesse mês, porque enquanto a gente não atualiza a legislação, a gente vai ter criminosos que não só se sentem à vontade, mas estão sendo autorizados todos os dias a dizerem que mulheres podem e devem ser assassinadas, podem e devem ser humilhadas, podem e devem ser estupradas. É isso o que a gente quer combater.
1: Segundo a deputada, as audiências do grupo de trabalho da Câmara mostraram que o feminicídio é muitas vezes uma morte anunciada, precedida por violência verbal e simbólica. Tabata Amaral manteve a previsão de pena de 2 a 5 anos de reclusão e multa para crimes praticados em razão de misoginia, mas incluiu, entre os agravantes, o crime contra criança, adolescente e pessoa idosa ou com deficiência. O texto ainda poderá passar por novos ajustes até 16 de junho, quando será votado no GT e depois levado ao Colégio de Líderes e ao plenário, possivelmente na mesma semana, de acordo com a deputada.
15: E aí, fiquem muito à vontade nos próximos dias para me procurar, para que a gente possa ir ajustando e que traga, de fato, um consenso de todos os membros do nosso grupo de trabalho.
1: Tabata Amaral também definiu propostas prioritárias complementares ao projeto de lei principal. Duas já estão formalizadas e tratam do enfrentamento à violência digital contra as mulheres. A outra proposta é um anteprojeto sobre investigação e atendimento das vítimas de ato de misoginia, com medidas de prevenção à violência doméstica e familiar contra a mulher. A deputada Talíria Petroni, do PSOL do Rio de Janeiro, manifestou otimismo quanto à rápida aprovação dos textos no Congresso.
16: Tem muitas diferenças que constituem as deputadas da bancada feminina, mas tem também muitas coisas que nos unem e, lamentavelmente, a violência é uma delas. 367 meninas menores de 18 anos foram vítimas de feminicídio nos últimos 5 anos. Uma vida inteira interrompida pelo feminicídio. Isso é chocante num país que, infelizmente, todo ano mata quase 1.500 mulheres por serem mulheres.
1: O grupo de trabalho ainda apresentou uma indicação ao Ministério das Mulheres para a regulamentação de medidas de prevenção e enfrentamento à violência digital contra a mulher, além de ações preventivas em articulação com os órgãos federais. Da Rádio Câmara de Brasília, José Carlos Oliveira.
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5: Política. Rogério Correia, do PT de Minas Gerais, exige apuração sobre documentos divulgados por reportagem a respeito de pagamentos do Banco Master ao filme Dark Horse, ligado à trajetória do ex-presidente Jair Bolsonaro. Ele afirma que o material indica repasses em dólar entre 2025 e 2026.
6: Rogério Correia questiona a origem dos recursos envolvidos. O deputado pede investigação sobre uma possível conexão entre as transferências feitas ao projeto cinematográfico e verbas da Previdência dos Servidores do Estado do Rio de Janeiro.
5: Coronel Crisóstomo, do PL de Rondônia, elogia a postura dos políticos da direita diante dos desafios enfrentados pelo Brasil. Ele afirma que os parlamentares de oposição têm contribuído para o fortalecimento da segurança pública, do agronegócio e de valores ligados à família.
6: Coronel Crisóstomo acrescenta que o país também precisa de mudanças na condução da economia para evitar mais pressão sobre a população. O deputado critica a política econômica do governo federal, citando o editorial da imprensa que alerta sobre o aumento de gastos públicos.
5: Ricardo Maia, do MDB, faz um balanço de sua agenda no interior da Bahia, destacando encontros com lideranças políticas e comunidades locais. Ele afirma que sua presença nos municípios fortalece o diálogo com a população e permite acompanhar de perto as demandas regionais.
6: Ricardo Maia também ressalta a participação em inaugurações e visitas a obras em andamento. Ele defende que a atuação no interior é fundamental para contribuir com ações voltadas ao desenvolvimento local e à melhoria da qualidade de vida da população.
5: Saúde. A Comissão de Finanças e Tributação da Câmara aprovou proposta para ampliar o combate ao câncer e a assistência aos pacientes, reduzindo as desigualdades regionais de acesso ao tratamento. A repórter Sofia Peçanha tem os detalhes.
18: A Comissão de Finanças e Tributação da Câmara dos Deputados aprovou a criação de um Programa Nacional para Combate ao Câncer. Originalmente, o projeto estabelecia o Fundo Nacional de Combate ao Câncer e de Assistência a Portadores. Mas, por recomendação do relator do texto, deputado Merlong Solano, do PT do Piauí, a comissão optou por substituir o fundo pelo Programa Nacional de Combate ao Câncer e de Assistência a Portadores. Entre as prioridades previstas estão a prevenção e o diagnóstico precoce da doença, a ampliação do acesso aos serviços de oncologia, a qualificação de profissionais de saúde e apoio à pesquisa científica. Se a proposta for transformada em lei, o Ministério da Saúde deverá regulamentar o programa e definir as ações necessárias para sua implementação. Segundo Merlong Solano, ações de prevenção e diagnóstico precoce são fundamentais para aumentar as chances de sucesso no tratamento.
19: A gente sabe que o câncer é uma das enfermidades que mais agrava a vida das pessoas, mas felizmente ele cada vez mais tem cura, desde que haja cuidados preventivos e tratamento rápido, até mesmo precoce, se for possível, melhor. O que implica na montagem de toda uma rede de informação e de diagnóstico precoce.
18: O texto também determina que o programa prioriza a redução das desigualdades regionais no acesso aos serviços oncológicos. O relator afirma que a intenção é reduzir a necessidade dos pacientes se deslocarem longas distâncias para realizar exames, consultas ou tratamentos especializados.
19: Também no projeto, a gente estabeleceu a necessidade do Ministério dar especial atenção a 10 descentralização dessa rede, no sentido de diminuir a desigualdade regional que existe em relação ao acesso ao tratamento do câncer.
18: A criação de um Programa Nacional de Combate ao Câncer será analisada agora pela Comissão de Constituição e Justiça, antes de seguir ao Senado. Da Rádio Câmara de Brasília, Sofia Peçanha.
3: Direitos Humanos.
8: Robinson Faria, do PP do Rio Grande do Norte, quer impedir a aplicação de punições baseadas na lei do silêncio em situações relacionadas a comportamentos de pessoas com transtorno do espectro autista. A ideia é evitar constrangimentos contra famílias atípicas.
7: Robinson Faria afirma que a proposta surgiu após o relato de uma mãe de crianças autistas que teria sido ameaçada e intimidada em seu condomínio. Para o deputado, é papel do legislativo garantir mais respeito às necessidades das pessoas neurodivergentes e de seus familiares.
8: Termina agora o Jornal Câmara dos Deputados, produzido pela Rádio Câmara, com trabalhos técnicos de Wellington Teles e a apresentação de Val Monteiro e Luciana Vieira. Uma boa noite para você.
7: A Voz do Brasil está de volta amanhã. Boa noite.
3: 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Boa noite.
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20: Da série Ouro, trabalha a equipe do Itaipulândia, vem com Cantele e solta pra Café, movimentando o Café, tentando um passe na frente, fazendo a jogadinha ali, tentou o passe, forçou, mandou a bola pra fora, lateral que favorece a equipe do Pato. Uma boa noite também pra você que se liga com a gente pela Rádio Selinalta, Selinalta FM em multiplataformas, o Fabiano Marangon na retaguarda aí no plantão esportivo, em várias frentes. Hoje a gente acompanha o Pato Futsal de Renato Biel, Dudu, Duduzinho e Brian. O Itaipulândia de Getúlio Café, Léo Jaraguá, Cantei Ari. Arbitragem do Alfredo Wagner e Cláudio Lombardi. Thiago Tessaro na narração, reportagens do Juliano Metrucci, os comentários do Tizão. E lá no plantão, o Fabiano aqui trabalha o Pato. Tentando o Dudu, colocou Biel na frente. Brian, finalização, voltou. Olha a defesa do Getúlio, tenta de novo pra fora. O Pato chegou, Juliano!
21: Chegou quente, primeirinha do Pato. O Brian recebeu, já quis girar, mas não foi a finalização perfeita. Na sobra, o Dudu também teve oportunidade, mas não conseguiu aproveitar. Começa quente o Pato na partida 0-0.
20: É, comecinho de jogo, você vem com a gente. Deixa eu também já dar uma boa noite pro Fabiano, que aqui vem Café, ele corta pro meio, bateu o rasteiro, Renato no cantinho, mandou escanteio.
21: Defesa difícil, rasteira, canto esquerdo, Renato caiu e mandou escanteio.
20: Chance, vem Itaipulândia, a batida do Café toca, tem desvio, é outro escanteio.
21: Boa batida, gente, primeira de canhota, excelente finalização, pra sorte do Pato, ela foi pra fora com desvio.
20: Que coisa, olha a pressão, vem Itaipulândia, a batida, manda pra fora, Léo Jaraguá, ele pede outro desvio.
21: Desviou realmente, o Pato já colocou o Max no jogo, hein, Thiago?
20: Que coisa, o terceiro escanteio consecutivo, vem a equipe do Itaipulândia para fazer a cobrança. O Café tá posicionado, vai colocar para dentro da área ali, tentou bater, ela toca no Brian, que afasta o perigo, manda a bola lá pro ataque, vem Itaipulândia. É o Itaipulândia aí, é o surpresa, tá na segunda posição do campeonato. Aí recomeça tudo, vem Cantê, toca pra Ari. Ari mobilizando. É a equipe do Itaipulândia com uniforme preto, detalhes em verde. E no vermelho o Pato, uniforme branco, detalhes em azul. Alô, alô, Fabiano Marangon, nosso plantão. Essa rodada começando da Ouro. Fabiano, boa noite.
22: Boa noite, Thiago. Boa noite a você que acompanha a transmissão. Vamos lá, sétima rodada, primeiro jogo. A rodada começa hoje e vai se encerrar apenas no dia 17, quarta-feira. Em quadra, o líder Pato Futsal enfrentando o vice-líder Itaipulândia. Lembrando que o Pato é o único invicto e único 100% até aqui. 18 pontos em 6 jogos. Itaipulândia, segundo, 6 pontos em 12 jogos. 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
20: E o Kantê faz uma jogada, atravessou a quadra inteira, bateu pro gol, Renato salva de novo.
21: Mais uma boa defesa do Renato, evoluiu muito bem o Kantê, teve sucesso
9: A marcação do Pato não chegou e o Renato teve que se virar, hein?
20: E é o Kanté que vem pro escanteio, colocou do outro lado, Duduzinho de cabeça. Kanté, é o francês Kanté, Tisson.
13: Olha aí, que bom início, hein, do Itaipulândia aí. 4 finalizações, 4 escanteios, hein? Surpreendente o início dessa equipe.
20: Verdade, o Kanté jogou na França. E aí leva o apelido aí do 18 do Itaipulândia. Batida pro gol! Gol do Itaipulândia! Getúlio! Ele recebeu aqui pelo lado direito, arriscou de longe, ela desviou no Dudu, e aí foi letal, foi na rede do Renato, 17-5, Itaipulândia sai na frente 1-0.
9: Confirmado aqui da mesa, gol pro Getúlio, ele que chutou, houve desvio, mas a mesa recebeu a orientação do árbitro e está marcando o gol pro 12. Getúlio, aquele chute tradicional do goleiro de fora, sempre perigoso quando o Aldis viu como ocorreu. E a bola foi para a rede. Começo bom e com gol do Itaipulândia, Edson.
13: Olha, o Pato dando espaço para essa equipe que começou lá em cima ofensivamente. 5 finalizações e a quinta o Getúlio chutou e acabou adentrando o gol. Itaipulândia 1-0.
20: Olha a surpresa. É, você vem de um jogo contra o Praia, líder da liga. Agora paranaense, sai na frente o Itaipulândia 1-0. Ao final do jogo a gente escolhe o craque Celinal Tetromar, também o craque Brava. Vibra a torcida do Itaipulândia. 1-0 aqui, o Pato tenta. A bola do Biel, ele coloca para Dudu, Dudu movimentou, tentou inverter do outro lado, Duduzinho recebeu, bateu por baixo, Getúlio, o goleiro manda escanteio.
9: Recebeu na ponta, trouxe pro meio para bater de direita. Ela foi no cantinho direito, Getúlio, grande defesa. 1-0 Itaipulândia.
20: Vem Duduzinho para fazer a cobrança do escanteio. Coloca aqui atrás para Biel para recomeçar. Recomeça tudo de novo. Entrega para Renato. É o placar Superneus aqui. A bola do Renato ganha lateral no corte do Kanté. 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Dudu conseguiu segurar a bola. Tentou passe. Corta café lateral.
9: É, segurou o Dudu, essa bola ganhou um lateral, Pato.
20: Colocou aqui atrás, bola pro Renato, recebeu, colocou pra Duduzinho. Duduzinho ajeita, devolveu pra Renato, movimentando, tentando o Pato Futsal. Roda a bola, Duduzinho segurou, vai colocar na frente, empurra a bola pelo lado esquerdo pra Biel. É você que tá ligado com a gente, som e imagem aí. Participa também, hein, na interatividade. Incas Condimentos, a gente registra aí a sua participação.
9: Um abraço pro Gilberto Spader, ligadaço também, Vanderlei Cirino, pessoal curtindo a gente, ouvinte Incas.
20: Valeu, e aqui tentava o Pato, afasta Kanté, a bola pegou, por último foi o Kanté, não viu, desvio não, é bola Pato.
9: É, o Kanté chegou chutando pra fora, seguindo o árbitro, não houve desvio, então, lateral, Pato, Postos, Calhambeque, amigão, qualidade comprovada, bandeira Petrobras.
20: Duduzinho vai cobrar, o árbitro quer no seu devido lugar, um abraço. Alô, Thiago. Turma aí que tá com a gente. Olha, o Pato vai chegando do Getúlio, salvou, ela volta, batida pro gol, perdeu o Brian. Impressionante o Brian. A trave deslocou na primeira lá com o Dudu, depois ele tentou, o Brian de coxa mandou pra fora.
9: Ele tirou o gol, Thiago. A bola do Dudu ia entrar. Ele tentou bater na bola pra ela entrar, ela bate na coxa do Brian e tira o gol. Essa foi a minha impressão, Tição.
13: É por aí, tava pelo menos na linha do gol e ele quer também participar da jogada e acaba pondo essa bola por cima da trave, hein? Que pena, hein? Quase o empate do Pato.
20: Que coisa! Perde um gol incrível o Pato Futsal. Vem tentando, a bola com o Duduzinho, você ligado na transmissão aí. Vamos que vamos, hoje tem som e imagem, hein? Quem tá no rádio, quem tá aí através do YouTube, se ligando nas emoções do Campeonato Paranaense. Bola pro goleiro Getúlio, ele que fez o gol, trabalha com café pra Ari, por baixo, houve o corte do Brian, ganhou, colocou pra Dudu, ele vai segurando pelo lado direito, houve o corte, Léo Jaraguá, escanteio.
9: Último toque do Léo, escanteio, Pato Dudu cobrou.
20: Colocou pra Biel do outro lado, ele chegou no Duduzinho, ele vai encarar, vai pra cima, Duduzinho pra cima do café, abre espaço, toca a bola, chega pro Biel tentando, coloca pra Duduzinho na frente, tem Brian, pisadinha, segura segurou, inverteu do outro lado, boa bola, Dudu, limpou, vem a marcação, Léo Jaraguá, voltou para Dudu, rolou para Biel, tenta o Pato, corta a defesa, volta, num bate e rebate, Café manda a bola para a lateral.
10: Pressão agora do Pato, mas o Dudu perdeu a oportunidade do chute e depois houve o corte, o time visitante faz a troca do quarteto.
20: Vem de novo o Pato tentando. 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Vai tentando o Pato, bola com o Renato. Renato no ataque. 13 minutos e meio para terminar o primeiro tempo. 1-0 Itaipulândia. 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Renato colocou para Maicon. De novo para Renato. Pato tá 100% até então. Até aqui o Itaipulândia vem na segunda posição. Renato na frente. Maicon cruzou. Dá um tapa na bola. Getúlio mandou para fora.
10: É, o Maicon tentou o Mendes, que estava na frente do goleiro, mas o Getúlio deu um toque nela e afastou o perigo. 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
20: Vem tentando o Pato de novo. Bola com o Maicon, pra Max. Max segura. Torcedor, tem gente ainda, alguns torcedores que estão chegando. Jogo às 20 horas. Essa rodada antecipada aqui. A bola chegou pro Brian. Vai movimentando o Brian, tentou, se atrapalhou, mas deu certo. Ele tenta, ganha de dois por baixo. A bola sobra aqui atrás com camisa 61. Rafa tá no jogo. Aí forçou o passe, Jaraguá. Pato ganha a lateral e o jogo, Tição.
14: É um jogo que o Pato reage em cima desse 1-0 de Itaipulândia. Precisa melhorar, ajustar um pouco mais o posicionamento, mas o Pato reagindo em busca do empate.
20: Vem o Pato tentando aí. Confronto dessa noite. Vai buscando. A bola tocada na frente.

0: Começou a Copa do Mundo, hein, Fabiano?
1: Começou. Tivemos um jogo já de abertura, inclusive, né, da Copa. México 2, África do Sul 0. Arbitragem brasileira neste confronto. Logo mais 23 horas, teremos Coreia do Sul e República Tcheca. O Brasil joga amanhã às 19 horas. 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
0: Aqui tentava o Max, avançou, bateu em cima do marcador, ganha lateral o Pato.
2: Lateral, Pato tenta o gol de empate, surpreendido pelo Itaipu. Lanja tomou gol cedo aqui na Arena Cláudio Petricoski, loja Cor, a loja do pintor.
0: Mendes vai cobrar lateral pro Pato. Tá se movimentando lá na frente, Pedro Carioca. Léo Jaraguá consegue o corte e manda pra lateral. 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Max bateu, ela toca no camisa 9, Daniel Pato ganha outro lateral.
2: A marcação muito próxima, lateral já cobrado.
0: Vem o Pato tentando, Mendes para Maicon. Jogo é na arena, em Pato Branco. Pato tá invicto no Paranaense. Bola do Pedro Carioca, Lúcio Salvador disse só falta o Pato fazer o 7. Ele tinha dado palpite 7-1. Taipulândia 1-0 por enquanto. Max vai tentar pro gol. Espalma! Getúlio manda escanteio.
2: Tinha espaço, Max. Ele percebeu e bateu bem de direita. E no ângulo esquerdo do goleiro, que foi buscar, Thiago. Escanteio. 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
0: A bola aqui atrás vem de novo. Chute do Max, manda pra fora. Quando o técnico do Itaipulândia vai brecar o jogo.
2: É, esse chute do Max subiu um pouco mais, tiro de meta pro Pato, vou, viu, Emanuel?
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3: Eu tô fazendo isso, ó. Tô entrando todo, ó. Aí esse cara conduz a bola e esse homem tá entrando nas costas, o inteiro tá ficando aqui, ó. Tá? Faz um pouquinho de leitura. Esse cara não precisa entrar todo. Se esse cara estiver lá, faz a leitura onde é que esse cara tá. Se ele não tá lá pra dentro, só um pouquinho pra não entrar. E esse cara, se ele conduz, é sempre meio. Sempre meio. Exagera o meio. Deixa ele jogar pra lá. Outra, não caminha tanto pra trás esse homem. Fica mais um pouco. Pra quê? Pra que quando ele puxar, a gente tá menos metros. Outra, essa trajetória de bola. O problema é a trajetória da bola, tem que ser a trajetória de bola. Tipo, estamos descendo demais. Essa bola girou. Quando ela for girada, eu quero que vocês venham por dentro. Por dentro. Eu vou sair. Entrou. Por dentro, não por fora. Tá?
2: Muito bem, tá aí o técnico Emanuel Emerson Tição, que ganhando o jogo, brecou.
4: É isso aí. Após 1-0, na verdade, só se defende a equipe do Itaipulândia. Chamou a equipe para dar uma respirada, ajustar, melhorar a marcação. E ele quer uma antecipação para a equipe voltar também a ser ofensiva. Por enquanto, é só o Pato que está atacando.
0: Pois é, aí brecou o jogo técnico do Itaipulândia, que vem trabalhando. Bola do Daniel, colocou atrás Léo Jaraguá. Roda a bola, trabalha o Itaipulândia. Está 1-0 Itaipulândia. Segurando o Daniel, camisa 9. É o pivô que rola aqui atrás, Léo Jaraguá do outro lado, vai trabalhando na tentativa ali do Pedro, devolveu atrás, Léo Jaraguá na frente para Daniel, Pato consegue dar o último toque, lateral Itaipulândia.
2: Pela esquerda, Itaipulândia tem um lateral para cobrar, restando 10:20, já vamos chegando à metade do primeiro tempo, Grupo Turim evoluindo e realizando sonhos há 30 anos.
0: E vem, olha o chute pro gol em cima da marcação, recado para a turma aí que tá conosco, da Caminhos Viagens, acesse o site Caminhos viagens.com.br. 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E a interatividade em Cascondimentos, Fabiano.
1: Pessoal participando e claro, a gente agradece a todos. Um abraço pro Luiz Gustavo Recalcati, lá em Toledo. Ele está torcendo pelo Itaipulândia, inclusive é tio do goleiro Getúlio. Está vibrando com a atuação dele, hein? Um abraço também pro Silmar Antônio e a esposa Fátima em Balneário Camboriú. Pessoal, na interatividade Incas, condimentos, temperos e muito mais, Incas Condimentos.
0: É pra turma aí que tá conosco nessa noite. Um abraço a cada um que se liga. Quem tá aí também pela página TV no canal no YouTube e também pelo canal da Selinalta. As emoções do Campeonato Paranaense. É uma cobertura especial da Série Ouro, tentativa do Maicon, bateu, pegou Getúlio, mais uma.
2: Em dois tempos, chute no centro do gol.

0: tranquila defesa do goleiro. 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
1: Vai descer o Itaipulândia no passe lá na frente do Rafa. Colocava na tentativa para o Ari. Corte do Maicon. Tição, como é que estamos em finalizações?
2: Olha aí, um Pato que já finalizou mais que o Itaipulândia. 8-5 do Itaipulândia. Um Pato que não consegue chegar aí com a sequência, né? Com a bola, com a posse de bola, chegar mais limpo ofensivamente.
1: E aí o placar é 1-0 Itaipulândia. Carçou pneus em Itaipulândia, Léo Jaraguá bateu, Renato espalma, vira contra golpe pro Pato, tentando a bola do Max na frente para Pedro Carioca. Carioca, 8:49, ele recebe o passe do Max e manda pra rede, desencanta, faz o primeiro dele, o Pato empata 1-1.
0: Que passe do Max! O Pedro sinalizou, Midak, lado direito, ele recebeu e girou batendo já só ele e o goleiro. O detalhe é que ele não bate rasteira, ele levanta um pouco a bola e aí tira a possibilidade de defesa do goleiro Getúlio, que faz um grande jogo. Pedro Carioca marcando o primeiro dele com a camisa do Pato, Edson.
2: Olha aí que visão do Max, né? A primeira jogada limpa, que era aquilo que falava, e aconteceu pela ala direita, e o Carioca bateu num ponto alto e o Getúlio se dobrou, e a bola, quando viu em cima, dentro do gol, Pato empata 1-1.
1: 1-1 aqui na Arena Cláudio Petricos, que é o final do jogo. O craque Celinal tá no mar e o craque Brava. Pato ganha um lateral para fazer a cobrança. 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Calvanese bateu, cortou o goleiro, mas tem escanteio no desvio do Getúlio.
0: Duduzinho diz que vai cobrar 1-1, Pato empatou. 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
1: Bate pro gol, Léo Catolé. Se safa a defesa do Itaipulândia. Lateral para a equipe do Pato. Você vem com a gente na transmissão, Celinalta, vamos que vamos. 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Duduzinho mexe na bola, trabalha para o Pato, tocou para Biel, Biel para Catolé, pela direita, passagem do Duduzinho, ele movimentando, fechadinho Itaipulândia, corta, Ari manda lateral.
0: Lateral pro Pato, Duduzinho também pronto para cobrar, restando 7:26.
1: E aí tenta o passe, fecha a porta, Léo Jaraguá aparecendo bem, camisa 8. Bola aqui atrás pro goleiro Renato, tá 1-1, placar Sul Pneus. 7 minutos e 15 para terminar o primeiro tempo. Avançando Catolé, Catolé para Biel. Biel vai tentar do outro lado, chegou para Duduzinho. Ele movimenta, corta pro meio, abre espaço. Vai devolver lá no Biel, preferiu segurar, coloca na outro lado. Calvanese, se atrapalhou Calvanese, mas teve corte do Léo Jaraguá.
0: Cortou Léo, camisa 8, Calvanese já cobrou lateral pelo Pato.
1: Que é o Pato, que é a virada. A bola chega para Biel, do outro lado tem Catolé, recebeu na direita. Avançando pro Pato Futsal, aqui atrás, rodando a bola. E tem mais gente chegando. Vamos chegar aos 2.000 aparelhos, já batida do Léo Catolé, escanteio no corte do Getúlio.
0: Festival de escanteios pro Pato, mais uma pela direita.
1: É, rapaz, vai dar uns 50 escanteios. A bola com o Duduzinho, ele tenta, movimentando, abre espaço, toca do lado, coloca a bola pro Biel. Biel circulando, entregou pra Duduzinho, que carrega, é 7ª rodada do Paranaense. Duduzinho bateu cruzado, corta a defesa, voltou em contragolpe, Ari colocou pra Café, do outro lado, o bolão, Kanté na rede. Gol do Itaipulândia! Na jogada coletiva, Ari para Café, Café para Kanté. Bola na rede, 6:17, Pato 1, Itaipulândia 2.
0: É uma decisão errada do Duduzinho. Ele traz pro meio o chute. E aí, a bola espirra na defesa, está todo contra-ataque desenhado do Itaipulândia, que muito rapidamente chega ao gol do Renato e está na frente de novo, 2-1.
2: É, deu bobeira no rebote da bola, deu espaço, eles avançaram no contra-ataque com um homem a mais e com tranquilidade o Café encontra o Kanté lá na ala esquerda, muita calma, e coloca no canto do goleiro Renato. Volta a fazer 2-1 agora na frente de novo Itaipulândia.
0: Tempo pro Pato.
3: Caso não dê ou essa bola sobra, esse cara estoura e não esteja longe, gente. Beleza? Continua com paciência para jogar o jogo, mas inteligência.
0: É, o técnico brecou o jogo depois que o Pato tomou o gol. Paradinha aí do Luciano Bonfim.
2: É, para chamar a atenção da equipe, vinha bem após o empate, né? Tava tomando controle do jogo e foi surpreendido num rebote de bola. Sobrou espaço, o Itaipulândia aproveitou.
1: É, o Gilberto falou, vai ser difícil. Vamos lá, Pato Futsal. Um abraço aí pro meu amigo Reginaldo, tá acompanhando. Diz que o Pato vai... 3-1 já não dá mais, né? Um abraço também aí pra Daiane, a Maria Cecília, 5 dias de vida. Olha aí, um abraço, Jefferson Comiran.
2: Abraço aí também pro Jair Pontes, lá no Belém do Pará, e também pro Breno Polo, o sobrinho do Ademir.
1: É, o Everaldo dos Santos tá aqui no ginásio. Um abraço pra Andréia. Thiago, manda um abraço pro meu cunhado Zé Acira, minha irmã Silvia Cantu, estão acompanhando em Curitiba. Valeu, Andréia. Quanta gente, já passamos dos 2.000 aparelhos conectados, 2-1 Itaipulândia, é o visitante que tá na frente aqui, ó, time que joga com uniforme preto, o Pato de branco, joga em casa, tá perdendo o Pato, mas vem pro ataque, Léo Catolé, movimentando, ajeitou pro chute, bateu, lá desviou, o Pato vai ganhar, bola no fundo.
0: Escanteio, mais um, agora pelo lado esquerdo. Ah, tá dando lateral um pouco pra cá, Thiago.
1: Duduzinho cobrou, Catolé bate. Agora sim, no desvio do Aria, escanteio. Eu vou girar o placar, Superneus. Placar Superneus, serviço de suspensão, freios, balanceamento, geometria, Superneus aponta 5:33, é primeiro tempo, Pato 1, Itaipulândia 2.
4: Liga Silver, São Caetano 2, Dracena 0, Concórdia 4, Esporte 1, na Prata do Paranaense, Prudentópolis e Clevelândia 0-0. Na Copa do Brasil de Futsal, Fidas 1, Minas 0, lembrando que amanhã é sexta, o Brasil estreia no sábado, frente ao Marrocos, 19 horas, em Superneus, o novo conceito em pneus.
1: Tá aí, é amanhã dia dos namorados, e aí no sábado tem seleção começando a Copa. A bola aqui, a Copa agora para. Pra ver esse jogo aqui, ó. Copa de só depois das 11. Você vem com a gente. A bola do Léo Catolé. Ajeitando, buscando espaço. Fecha a porta a equipe do Itaipulândia com o Pedro. Bola chega pra Duduzinho. Lado esquerdo, ele ajeitou. Vai tentar o passe. Vem Duduzinho. Colocou na frente. Sai Getúlio. Manda pra fora.
0: O Pato segue no ataque.
1: Tentando, Getúlio pediu pra ser atendido. Corta a defesa. De qualquer maneira, mas o Pato insiste, buscando, tentando o Catolé, deu uma caneta, ajeitou Calvanese e Duduzinho, bate, desvia no Café, a bola sai pra fora.
0: É, já melhorou o Getúlio, né? Bola segue com o Pato, legal, né? Trabalha hoje, Tição, amanhã dá pra sair com a namorada, viu?
2: É, foi isso aí, amanhã é dia dos namorados.
1: Que coisa. A bola do Biel. Vai cobrar aqui atrás, entrega a bola para Renato. Ao final do jogo, craque Celinal, Tetromário, craque Brava, 4:40, é primeiro tempo. 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Alô, Sadi, tá ligado conosco também. Duduzinho pra Renato. Adiantado Renato pra Duduzinho. Voltando, tenta o passe aqui atrás. Biel rolou pro Renato, ajeitou, não bateu, colocou na frente. Com o Catolé, volta pra Renato. Ele empurrou mais atrás. Biel, jogo de risco. Aí saiu um escanteio.
0: É, e ó, o Itaipulândia chegou rapidinho, hein? O Pato tem que se organizar porque o Itaipulândia é muito rápido no contra-ataque, hein, Thiago?
1: É, um time rápido, tem experiente. Vão pra cima, estão vencendo 2-1. 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Bola no peito do Léo Jaraguá, chegou para dividida o Biel, ajeitou Café para Kantê, rolou atrás, tentando, chegando de novo, roda a bola, ajeitando Café, experiente, interminável Café. Ele roda a bola para Léo Jaraguá, leva pro fundo, mas saiu a bola do Jaraguá.
3: É, saiu sim, ó. 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
1: 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Duduzinho recebendo na área, serviu. Tolé, o passe foi para trás. Vem na resposta tentativa do Rafa. E aí tem, opa, falta em cima do Léo Jaraguá.
3: Levantou, hein? Levantou, vai ter só advertência verbal pro Biel. É lance que poderia gerar um cartão amarelo para ele. 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
1: O Júnior Dó disse que o adversário é forte, o Pato tem que reagir, Tição.
2: É isso aí, é uma equipe que veio aí, eu vejo bem compacta, ajustada em quadra, sabe contragolpear o momento do jogo, né? E combate bem o jogo, na verdade, olha... Itaipulândia melhor no jogo até aqui.
1: 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Vai buscando aqui a única partida da noite. Pessoal aí que tá ligado, única partida da Série Ouro. Pato chegou a reclamar de alguma coisa dentro da área, mas o árbitro marca escanteio.
3: Escanteio. Ei, não tem futebol, né? Copa nesse momento não rola, então o negócio é aqui mesmo, né, Thiago?
1: É, se liga com a gente aqui, ó, Paranaense Ouro abrindo a rodada. É um jogo especial. Claro que tem outras competições, mas se liga com a gente aqui, ó, dá o like na transmissão, compartilha, pra ver o jogo direto de Pato Branco Arena, Cláudio Petricoski. A bola do Dudu colocou para Max. Max para Duduzinho. Avançando pelo lado esquerdo, ele corta para o meio. Vai tentar o passe para o Max lá do outro lado. Ajeita com o Dudu. Movimenta. Toca para Duduzinho. Pato tá perdendo em casa. Mas vai para cima, cortando para o meio o Duduzinho. Abriu espaço, bateu. Getúlio tá lá para pegar.
3: Bom goleiro. Defesa perfeita, tranquila. Chute alto do Duduzinho. 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
1: Vem o Pato de novo. A bola com o goleiro Renato. 2 minutos para terminar o primeiro tempo. A bola do Duduzinho. Coloca para Brian. Brian movimentou para Dudu. Tem o Max pedindo. Chegou no camisa 93. De novo para Dudu. Marcando firme em Itaipulândia. Duduzinho ajeitou, colocou pro Dudu, cruzamento, ela passa pelo Brian, vai pra fora.
3: Chegou um pouquinho tarde o Brian, não conseguiu aparar o cruzamento do Dudu e a bola saiu. 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
1: E o torcedor Fabiano, Interatividade Inca.
4: Conosco o nosso amigo Tairone Andrione, mandando um abraço também para a esposa Rose, que está de aniversário, parabéns. E está ao lado do Gengro Miqueta, lá no bairro São Francisco. O nosso amigo Volney Fianco, também na parceria. Osmar Muslinger, Jurema Maria Bim, Dudu Sertor, entre tantos outros na Interatividade Incas. 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
1: Valeu, pessoal de outros estados também que nos acompanham. 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Tô aqui errado, olha aí o tentativa do Daniel, ele bateu assim a cobertura do Pato, tenta a resposta buscando o Pato com o Duduzinho, ajeita, colocou na frente, Dudu colocou pro Max que finaliza, manda pra fora
3: a rede pelo lado de fora, pede o desvio, Max, árbitro diz que não. Bola do Itaipulândia. 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
1: Bola na frente, chegou pra o camisa 9, Daniel. Roda a bola, vem Itaipulândia, tá ganhando 2-1, Itaipulândia. A bola do Dudu cortou, colocou pra Brian, Brian pra Max, Max pra Duduzinho. Avançando aqui pelo lado esquerdo. avança para a equipe do Pato. Duduzinho tenta colocar no meio, tabela com o Brian, escapuliu a bola dele, cortou de qualquer maneira, Caio mandou para fora.
0: 30 segundos para terminar, Thiago.
1: Vai terminar o primeiro tempo. 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Bola pro Mikael, tá no jogo, garoto. Mikael cortou pro meio, bateu. Getúlio tá lá pra pegar e ele sai. Olha o goleiro. Ele arrisca Max de longe. Ela volta, que loucura o jogo. A bola sobrou pra Rafa, ele avança, vai tentar o drible. Cortou errado, o Pato corta com o Brian. Dudu consertou, coloca do lado, 5 segundos. Vai terminar o primeiro tempo. O Mica tentou para Brian, corta Léo Jaraguá.
0: Um segundo. Aliás, 8 milésimos. O Pato vai cobrar o lateral e vai acabar.
1: Vai acabar o primeiro tempo. E o visitante está fazendo 2-1 no Pato. Cobrança batida do Dudu. Termina o primeiro tempo, olha lá no placar. Pato Futsal 1, Itaipulândia 2. Termina o primeiro tempo.
0: Falar aqui com o Dudu do Pato, dificuldade de jogo, ainda muito trabalho o Itaipulândia, Dudu.
5: Sim, né? Jogo difícil. É, vice-colocado da competição. Grande jogador, jogador experiente, então sabe jogar esse jogo. É ter tranquilidade, né? Paciência ali na hora de fazer o ataque e sair daqui com a vitória.
0: Me tira uma curiosidade, o Brian tirou aquele gol, a bola é tua e entraram, né?
5: Não vi, só bati ali por intenção de alguém desviar pra dentro do gol. Infelizmente a bola saiu.
0: O que fazer no segundo tempo?
5: É isso, é ter mais tranquilidade ali na hora do ataque, né? Trabalhar mais a bola, paciência ali na hora de finalizar também, que aí a gente pode igualar e buscar a virada.
0: Valeu, obrigado, Dudu. Deixa eu ver aqui, o Léo Jaraguá bastante acionado no jogo. É, dando trabalho, é uma característica do Itaipulândia, essa rapidez do contra-ataque, hein, Léo?
6: Boa noite. Boa noite a todos. Geralmente, nos jogos que a gente vem fazendo até hoje, a gente tinha um controle da posse. A gente jogou mais com a bola do que defendendo. A propósito do nosso jogo de hoje, até porque a gente tá com pouco jogador, né? A gente tem jogador machucado, jogador que sentiu e não pôde vir pro jogo hoje. A nossa proposta foi defender baixo e contra-atacar forte. No primeiro tempo tá dando certo, a gente tá conseguindo resultado. Tá sabendo sofrer, como a gente fala, né? E tá, quando a gente tem a oportunidade, a gente tá conseguindo converter em gol.
0: Obrigado, Léo.
6: Obrigado.
0: Aí a observação do Léo Jaraguá, um dos mais acionados nesse primeiro tempo. O Pato vai perdendo 2-1 e tá pulando, dando aquele calor no Pato nessa noite fria. 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
1: Aí, dos gols também que o pessoal confere do primeiro tempo, Tição, o visitante aprontando pra cima do Pato, 2-1 Itaipulante.
2: É, se pode até dizer que não só surpreende, como joga bem esse Itaipulândia. Que time encaixadinho, sabe responder no tempo certo de bola. Olha aí, 2-1, Pato vai ter serviço, hein? Se às vezes estava muito confiante que poderia ser um jogo até tranquilo, até eu pensei que seria mais tranquilo, mas olha aí como surpreende dentro de quadra o jogo jogado, é essa amostra aí que tivemos no primeiro tempo.
1: Rapidão, primeiro tempo, Fabiano, Itaipulândia fazendo 2-1, essa rodada está começando hoje, hein, Fabiano?
4: Verdade, primeiro jogo da rodada. Fora isso, como o amigo bem disse há pouco, temos outros campeonatos em andamento. Pela Liga Silver, encerrado há pouco, São Caetano 2, Dracena 1. Em andamento, Concórdia 5, Esporte 2. Na Copa do Brasil de Futsal, Fidas 1, Minas 0. No Paranaense de Futsal Prata, em andamento, o Atlético Clevelandense vai vencendo por Dentópolis por 1-0. E a bola rolando também na Liga Feminina de Futsal, Taboão e a DTB vão empatando em 0-0. Quanto ao ouro, hoje é o único jogo. Teremos jogos amanhã e a última partida da rodada vai ser na quarta do dia 17. 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
1: Tá aí, portanto, vou fazer o seguinte, nós vamos ao nosso intervalo, já voltamos com você, os melhores momentos, pessoal que tá acompanhando aí também pela Rádio Selinalta, aqui vai dando Itaipulândia, intervalo agora, Itaipulândia ganhando do Pato 2-1 no placar. Sul Pneus, nós já voltamos com você aqui na transmissão Selinalta.
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3: Muito bem, para você que se liga com a gente, estamos retornando, Arena Cláudio Petricoski em Pato Branco, é rodada à noite aí de Campeonato Paranaense da Série Ouro, e a gente traz para você agora, a turma que está conectada aqui na transmissão, os melhores momentos, Tição vai comentar essa primeira etapa. Antes, mandar um abraço pessoal aqui, ó, da Ampernet. 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Tição, para avaliar esse primeiro tempo, o que, que você avalia desse 2x1 Itaipulândia, hein, Tição?
4: Vamos lá, então. Daquilo que a gente teve uma expectativa daquilo que seria um jogo até tranquilo, mas olha só, Itaipulândia, a gente vendo de perto, né, que equipe bem, bem arrumada dentro de quadra, na verdade, veio com propósito de jogo, com certeza, né? Inicia melhor o jogo, já finalizando antes do Pato, né, 4 finalizações seguidas, 3 em gol e 1 fora no comecinho de jogo e 4 escanteios, sabe? Então esse foi o início do Itaipulândia. Um Pato, às vezes, um pouco desarrumado, quem sabe não esperava essa ofensividade no início do jogo, e olha, eram 2,55 ali com o goleiro, uma sobra de espaço, na verdade, ele aproveitou e chutou, e o goleiro Getúlio faz 1-0. Aí o Pato, queira ou não, acabou sentindo o jogo. Demorou para retomar o jogo, para tentar fazer um ajuste e sofreu muita marcação, né? Uma equipe compacta que pega perto, né? De proximidade, então pouco espaço para o Pato jogar e não conseguia, né, sabe, chegar assim com uma finalização melhor lá ofensivamente. Então o Pato teve dificuldade, demorou, aí começou um certo controle de jogo, conseguiu empurrar um pouco o Itaipulândia para trás e foi buscando, também começou a finalizar, também pegou até uns escanteios, teve mais escanteios que o Itaipulândia, e buscou o empate, era um 9-11 ali, então, com o Pedro Carioca, sobrou, na verdade, uma jogada limpa pela direita ali, o Max dá assistência, e o Carioca pega bem de direita, num ponto alto do goleiro Getúlio, empata, até aí tudo bem, opa, empatou, normalmente a equipe reage para melhor dentro de quadra. Mas encontrou empate, parecia que ia melhorar, ter um controle melhor de jogo, aí novamente contra-atacou e daí busca com uma jogada ali também. E o Café, hein? Quem diria, o velho Café enquadra aí e aí joga, né? Jogador experiente, claro. Foi dos pés dele a assistência pro Kanté, também gostei muito de ser jogador, bom, se movimenta bem, e o Kanté era um 13 e 43, fazendo o 2-1. Uma equipe que encara bem o jogo dentro de quadra. Quem sabe o Pato não esperava por isso, mas não é só não esperar, tem que estar preparado, né, para momentos assim também. Você faz um grande jogo diante de um Praia e você encara o Itapulândia no Paranaense muito abaixo, para mim, daquilo que mostrou diante do Praia. Então, para resumir, para mim o Pato, ele não está encontrando nessa noite o ponto final das jogadas, não consegue encontrar esse ponto aí. E junto com isso também há um descompasso naquilo que é você seguir, evoluir o jogo com a bola e com a posse de bola, então encontrando dificuldade diante dessa boa equipe do Itaipulândia, que faz um jogo tudo antecipado, tudo eles já vão pensando, já é próximo, né, da bola, da jogada. Então tem que voltar muito melhor o Pato Futsal para buscar o empate e reagir, né, quem sabe poder virar um jogo desse, mas encontrou muita dificuldade nesse primeiro tempo. Mesmo assim, um Pato, né, que dobrou as finalizações, 15, 10 em gol, 5 fora, e o Itaipulândia 7 finalizações, 5 em gol e 2 fora. Pato 7 escanteios, Itaipulândia 5 escanteios. Então o Pato precisa encontrar melhor, só para voltar a repetir, na verdade, esse ponto final, encontrar melhor esse último jogador lá na frente para buscar aí uma reação, e precisa melhorar o Pato nessa segunda etapa, se quiser, né, não sair aqui dentro de casa com uma derrota diante do Itaipulândia. Vai ter que buscar o jogo.
3: Tá aí o comentário do Tição. O Pato já volta, inclusive conversando com jogadores lá. A opinião do Tição aqui. 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
5: Luciano Bonfim conversando bastante com o Mica. Deve ser mais utilizado nesse segundo tempo.
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5: E foi a mensagem que o Pato passou hoje, hein, na entrada da quadra, né? Cuidar bastante dos nossos idosos, Thiago.
3: Verdade. E aqui, o que tá aí pulando já voltando, Tição, vamos ver o que vai acontecer no segundo tempo, rapaz.
4: É isso aí, vai ter que buscar algo diferente o Pato Futsal aí, né, porque o adversário veio para jogar futsal e o Pato ainda não encontrou, né, digamos, os melhores momentos que precisa encontrar dentro de quadra para reagir em cima do 2-1.
5: Mesma formação do primeiro tempo.
3: Aí, Itaipulândia também. Alô, Jojo, Barber da Barbearia, um abraço, Roberto Andrade. E aqui o árbitro vai autorizar o segundo tempo.
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3: Bola rolando, começa a segunda etapa. Pra você ligado com a gente nas emoções do Campeonato Paranaense Série Ouro, vamos que vamos. Vai buscando, trabalhando a equipe do Pato Futsal pra buscar essa vitória. O time que ainda não perdeu no Campeonato Paranaense. Pato tenta, passou embaixo do tênis do Biel, lateral Itaipulândia.
5: É, vacilou Biel, lateral Itaipulândia. Vou pro 88,3 aqui, Thiago.
3: Tá certo. É a turma que tá em multiplataformas. Um abraço pessoal também aí da Página TV, curtindo as emoções direto de Pato Branco. Kantê colocou pra Getúlio, Getúlio pra Kantê. Trabalha o Itaipulândia, tá ganhando por 2-1, placar Superneus. Ao final do jogo, vamos escolher o craque Selinalda Dromário, craque Brava. Bate pro gol aqui o Itaipulândia, Léo Jaraguá. Corta o goleiro Renato, ele espalma. A bola sai em lateral. Tá na bola o Café. Vai em cobrança do Café, colocou para Getúlio, tá no ataque. Ele roda a bola, Léo Jaraguá na frente para Kantê. Devolveu para Léo Jaraguá, entrega para Getúlio. E aí o Pato apertou a marcação, ganhou lateral para a equipe do Pato Futsal. Vem para a cobrança o Biel. Ele toca na bola, movimenta com Duduzinho para Dudu. Dudu vai tentar a jogada aí. Roda a bola pelo meio, tenta Biel para Duduzinho. Torcedor tenta dar o seu incentivo. A bola chegou para Biel. Ele busca espaço, abre os braços. Ajeitando, fechadinha a equipe do Itaipulândia. Dudu toca na bola, chegando para Brian. No centro da quadra, ele coloca pelo lado direito. Dudu avança para o quarto, colocou lá pelo lado esquerdo. Duduzinho devolve para Dudu, que bate pro gol. Renault, Getúlio Espalma, sobrou para Café, que manda a bola para fora.
5: Boa finalização de canhota do Dudu. Boa defesa do Getúlio também.
3: Getúlio, ele quer ser o craque, se ele nota tomar. Ao final do jogo tem o craque Brava também. Você vai participando conosco. Emoções do Paranaense, série ouro aqui, ó. Brian cruzou para dentro da área, sobrou, Dudu bateu. Ela vai direto para fora no chute.
5: Se ele coloca para dentro do Dudinho, poderia ter feito o gol. Preferiu o chute, a bola foi para fora.
3: Ele não pegou tão bem na bola. Ficou até com impressão de escanteio, mas o árbitro deu. Tiro de meta. Sai Léo Jaraguá, coloca do lado para Café. Café para Ari, Ari para Café. Entrega a bola aqui atrás, tentando o passe, Léo Jaraguá, era pro Ari, recupera Biel, esse camisa 8, Léo Jaraguá, hein, tá bem no jogo, a bola movimentando com Biel, lá na frente, passe corta Café, sobrou pro Ari, contra-golpe pro Café, vai bater, estourou no Biel, lá sai lateral.
5: Passe errado no Biel, o torcedor vai perder a paciência, o Brian ficou atrás do marcador. Aceitando a marcação, Café cobra o lateral.
3: Vai cobrar aqui atrás a bola pro goleiro chutar pro gol. Biel embaixo da trave. Conseguiu tirar essa bola. Toca Léo Jaraguá, manda pra lateral.
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3: Olha o Pato tentando, Duduzinho fez quase tudo certo, ele fez, cruzou, ninguém consegue desviar pro gol.
5: Tinha que ser cruzamento por baixo, diz o Dudu. A bola veio pelo alto, ele não foi rente o poste, ela passou e saiu na linha de fundo.
3: Que coisa! 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Olha aí o toque errado do Dudu, vem Itaipulândia, perdeu! O Ari perde o gol, mais outro gol mais feito da noite.
5: É no erro do Pato, né? No erro do Pato, o Ari talvez não esperava essa bola açucarada, ele perdeu.
3: Que coisa, o Biel foi recuar para trás, aí o Café serviu o Ari, tem gol feito? É, o cara perdeu, que chance, Tio.
4: É, ele cabeceou, né, e daí não viu que o jogador estava atrás dele, hein, na verdade, olha, perdeu o Itaipulândia de fazer o 3-1.
3: Se faz 3-1, hein, que chance, Pato tenta. Bateu, Dudu ganha a lateral, tava falando da Caminhos Viagens, esse ano em setembro, Caminhos de São Francisco. 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E o goleiro Getúlio pegou mais uma, vai segurando as pontas pro Itaipulândia. Tentando, a bola do Ari foi tocado, foi pego pelo Biel, é falta em Itaipulândia.
5: Chegou todo atabalhado e cansado o Biel, pede para sair. Cometeu falta a primeira deste segundo tempo, favorece a equipe de Itaipulândia. 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
3: Tem mais gente conosco aí, Fabiano, Interatividade Inca.
7: Muita gente, inclusive pessoal no Oeste, Fabiano Rodrigues, Andréa Silva, Eduardo Enchberg, Paulo Konsikoski, Nicolas Vaz, Elizabeth Polinário, entre tantos outros, claro, participando da Interatividade Incas, condimentos, temperos e muito mais, Incas Condimentos.
3: Valeu, mais de 2.200 aparelhos conectados, quem tá no rádio? Tem abraço, Tição.
4: Tem abraço, um abraço aí pro Joel Canhoto e também pro Fernando Faé acompanhando a gente.
3: Valeu, alô, seu Nelson da Caminhos Viagens, está em Curitiba. É jogo para colocar o Mikael, Tição?
4: Com certeza, já de base, que quer jogar, que quer estar com aquela disposição, vontade, tem que mudar a equipe, enquadra o técnico Bonfim.
3: Tá aí, um abraço, alô meu amigo Daniel também, lá da Brava, um abraço, vem pra Brava que a gente se entende. 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
5: Abraço pro Vomor Redivo, diz que vai dar 3-3. Emerson Semler com a gente também, do Rotary. Grande Emerson. E o seu gentil em sede Gavião, ouvinte Incas.
3: Tentando, a equipe tentava Itaipulândia com Daniel Pato, retoma. Duduzinho acelerou, vai tentar o passe, Maicon bateu, olha a chance! Gol! Do Pato! Fuzila, Pedro Carioca! O Maicon bateu, ela passou e sobrou. Pegou na trave e passou pelo Getúlio. Rodou a linha, Pedro Carioca. O Pato empata 2-2.
5: Grande bola do Maicon. Jogada do Pato com espaços aqui pela esquerda. O Maicon teve calma para meter para dentro do gol. Praticamente em cima da linha, Pedro Carioca. Segundo dele na noite. Pato empata 2-2.
4: Olha aí, encontrou espaço, Duduzinho evoluiu com a bola, encontrou Maicon que bateu e acabou sobrando na linha pro Pedro Carioca. Segundo dele na noite, empata Pato 2-2.
3: É, Pedro Carioca, olha, será que apareceu o artilheiro? Ele fazendo dois gols pela equipe do Pato Futsal, 2-2, placar Super News. 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Tem lateral para Léo Jaraguá, vem Itaipulândia. 2-2, tem 14-43. Tem jogo ainda, cruzamento, olha a chance. Daniel Pato se safa com o Max.
5: Max afastou o perigo. Taipulange é perigoso esse time.
3: E tenta de novo. Bola com o Daniel. Alguns jogadores assim que não são tão conhecidos, mas estão dando um caldo, um trabalho danado para a equipe do Pato, que joga aqui na Arena Cláudio Petricoski. 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Daniel tentou, reclamou de falta e o árbitro deu. Daniel foi pego pelo Max.
5: É, segunda falta no segundo tempo. Segunda cometida pelo Pato. O time de Itaipulândia não cometeu nenhuma falta. 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Vamos ter copos da Copa da Brava para sortearmos aí na programação esportiva, no rádio e na TV, Thiago.
4: Uma turma ligada lá na lanchonete do Nego Orlando. Aí um abraço, galera, acompanhando e assistindo a gente lá na lanchonete.
3: E aqui o Max tá caído, tá sentindo, o Guilherme tá atendendo ele lá. Uma preocupação aí do lado do Pato.
5: Leva as mãos na cabeça o Max, ele que tá voltando de lesão. Vamos ver o que acontece com o fixo do Pato.
3: Que coisa. 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Olha o lance lá. A gente tá revendo. No giro. Enfim, depois, na sequência, sentiu depois.
4: É, pelo movimento, pelo andar, é tornozelo, hein?
3: Que coisa.
5: Alô, gente. Saiu mancando. O Max está sentado agora no banco, recebendo atendimento do físio do Pato.
3: E é falta pro Itaipulândia. Alô, meu amigo Getúlio, lá em Dourados. Valeu. Alô também, Jean Marcelo, tá ligado com a gente. Pessoal lá da Guivel, quanta gente, hein? Mais de 2.300 aparelhos.
5: Falta. É o Sinuedse aqui, ó. Deu o recado. Ô, chute ao café aqui, ó. Marca aqui. Sinuedse fora da quadra dando a dica.
3: É, tá aí, vem Itaipulândia. Olha o problema. Olha o perigo aí. Itaipulândia 2-2 com o Pato na Arena Cláudio Petricoski. É o placar, Sul Pneus tem 14-18 para terminar. Partida da Série Ouro do Paranaense, Léo Jaraguá para café, bateu pro gol, mandou para fora.
5: Tava certo, se não é, hein? Chute da canhotinha do café, a bola foi para fora, eu tive impressão de desvio, árbitro não, tiro de meta.
3: E aí vem o Pato, será que entende algo o Sinoê? Alô, Sino, aquele abraço aqui, vem o Pato, tentando trabalhar com o Maicon, ele ginga para cima do marcador, passe bom, chegou pro Mendes, Mendes vai tentar o chute pro gol, mandou para fora.
5: Longe do gol, só tiro de meta, 2x2, o Pato empatou. 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
3: Vem Itaipulândia na tentativa do Rafa, colocou na frente e não tem ninguém, pegou no Renato. Renato sai jogando pro Pato, colocou para Maicon. É o Pato que quer manter a liderança, o 100%. Maicon arrastou, bateu pro gol, mais uma para fora. Tição.
5: Torto, agora chute torto, Tição.
4: Olha aí, né? Um Pato que reage, busca o empate novamente, a segunda vez, né? Saiu perdendo e novamente 2x1 e precisa equilibrar esse jogo para buscar uma virada aí, mas Itaipulândia, né? Combatendo bem o jogo aí, sofrendo o Pato com essa equipe.
3: É a opinião do Tição aqui, em nome da Rosimbo Peças, é o Grupo Bianchi, 65 anos juntos em cada quilômetro. Já tá de volta o Max. É, o físio do Pato aí já trabalhou, sprayzinho, ele já tá de volta. A bola do Maicon pro Max, vamos lá, Max, dominou, tocou a bola, chegou no Maicon, avançando para a equipe do Pato, tenta cortar pro meio, vem na tentativa, ele recomeça, toca para Max. Max vai tentando, bola no fundo, chegou, era chance, Pedro Carioca, corte do Léo Jaraguá, escanteio.
5: Bom corte do Léo, escanteio, Pato. 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
3: Mas não sai do jogo Léo Jaraguá, vai jogar os 40 praticamente. Escanteio do Mendes pro Max, muito forte. Eu vou girar o placar, Sul Pneus. 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Pato 2 e Itaipulândia 2.
7: Liga Silver, fim de jogo, Concórdia 5, Esporte 2, no Paranaense Prata, Prudentópolis 0, Clevelândia 3, na Copa do Brasil de Futsal, Fidas 1, Minas 0. 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
3: 2.500 aparelhos conectados, dá para chegar nos 3, hein? 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Bola com Getúlio, lançou muito forte para fora.
5: Ele foi pressionado aí, não teve o que fazer com a bola, jogou para a linha de fundo. 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
3: Maicon recebeu pelo lado direito, ajeita, inverteu, Mendes de primeira para Pedro Carioca, na rede pelo lado de fora.
5: É, ele tá com tudo hoje, já fez 2 gols, finalizou mais uma, Pedro Carioca. Essa foi para fora, por saúde, sua saúde está em nossos planos.
3: É outro que quer ser o craque Selinata Tromar. A bola do Café, mandou na frente, corta Pedro Carioca, vai sair em reposição pro goleiro Getúlio, a 7ª rodada da Ouro. Você com a gente. 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Bola do Mendes, ele carregou, atravessou a quadra, tocou pelo lado direito, chegou para Maicon, vai tentar 11:45. Vem com Biel, trabalhando pro Pato. O Pato quer o 100%. O Itaipulândia tá na vice-liderança. Mendes tentou, fechou a porta, Café lateral.
5: Eu ouvi muitos palpites de goleada pro Pato hoje na cidade. Na prática não tá nada fácil o jogo não, hein?
3: Pois é, eu só acertei o 2 até agora do Itaipulândia. Teve gente que falou em 7x1, Tição.
4: É 7x1, alguém 5x2, 4x1, o negócio tá mudado.
3: É, o jogo é jogado, rapaz. E aqui vai tentando, tá 2x2. Vem o Pato tentando, a bola pro Mendes. Mendes vai encarar a marcação do Ari, fechadinho. Que time é esse, obediente do Itaipulândia? Olha, o Léo Jaraguá ganhou a jogada, tocou pra Kantê. Biel cortou mais uma, manda lateral.
5: É, tentou dar no meio das pernas do adversário, Maicon perdeu a bola, mas o Biel...